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3: 9:12.
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3: 9:21.
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1: No Vale da Vox, 9:30.
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1: 10:13.
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1: 10:24.
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2: No Vale da Vox, 10:30.
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1: 11:12.
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1: 11h23.
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2: 11:32.
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1: No Vale da Vox, meia-noite. 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

sejam bem-vindos. Estamos começando o programa Vox na Madrugada desta segunda-feira. Eu sou Júlia Ferreira e durante as próximas 4 horas vamos te fazer companhia com música de qualidade, informações atualizadas e uma viagem inesquecível. Prepare-se para uma madrugada super gostosa e cheia de energia enquanto navegamos juntos pelas ondas da Vox FM. Arroz.

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1: 12:50.
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1: 6 na madrugada, mandando um salve especial pra galera que faz a noite acontecer. Motoristas que seguem pelas estradas, os vigilantes sempre atentos e os profissionais das portarias. Vocês fazem toda a diferença. Obrigado pela sintonia e bora juntos até o amanhecer. Confira a hora. 12:20.
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1: Meia-noite e meia.
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0: meia-noite e 39.
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0: Meia-noite e 40. 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

0: meia-noite e 57.
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1: 1 hora.
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1: Que o seu momento seja iluminado pelas melodias do Vox na Madrugada, proporcionando conforto e inspiração para todos os que estão sintonizados na Vox FM. 1 e 1.

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1: 1:10.
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0: 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Informa a hora certa. 1:20.
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1: 1:30.
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1: 1h40.
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1: 1h40.
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1: 1:56.
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1: 2:10.
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1: 6 na madrugada, mandando um salve especial pra galera que faz a noite acontecer. Motoristas que seguem pelas estradas, os vigilantes sempre atentos e os profissionais das portarias. Vocês fazem toda a diferença. Obrigado pela sintonia e bora juntos. Até o amanhecer. 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
1: 2:30.
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4.

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0: 2h55.
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1: 3:10.
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Vox 3:25.

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1: 3:30.
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1: 3:40. 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

0: 10h53.
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1: 4 horas. 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

0: Bom dia, comadre. Bom dia, minha gente. Atenção, senhoras e senhores passageiros. Ocupem os seus lugares. Vamos percorrer os trilhos da nossa imaginação neste trem chamado Brasil. Com fé em Deus, fé na vida, fé no que virá. Bom dia, trabalhador, trabalhadora. Bom dia, dona de casa. Até às 7 da manhã. Vamos juntos aqui na nossa Estação 97 pela Vox FM, com o maior desfile de astros e estrelas da nossa música sertaneja raiz, do nosso som de viola, do nosso Brasil caboclo. 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
0: 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Participe pelo nosso WhatsApp 986-73-3371, pedindo sua música. E a gente atende depois das 5, tá bom? Os pedidos musicais, a gente atende a partir das 5 horas, porque o nosso programa vai de 4 às 7 da manhã. Uma ótima segunda-feira para todos vocês. Estamos começando mais uma semana, graças a Deus, no ar pela Vox FM, Estação 97, o programa mais raiz do rádio brasileiro.
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0: Confira a hora certa, 4:12.
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2: 4:20.
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0: 4h43.
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1: Ô gente, no Vale da Vox, 5 horas.
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Ei, bom dia, bom dia, bom dia, bom dia, bom dia, bom dia, bom dia. Estamos chegando, estamos chegando, estamos chegando para a segunda hora do nosso programa. Hoje é segunda-feira, dia 20, segunda-feira, dia 20, que coisa boa. Estamos juntos para mais um programa. Aqui pela Vox FM, aqui pela Roxinha do Vale, vamos até às 7 da matina, levando até você o melhor da música sertaneja raiz, do som de viola, da autêntica música caipira. 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Avenida JK 311, esquina com a Rua Corinthians, bairro Mangueiras, em Coronel Fabriciano. 25 horas e 4 minutos, 5 e 4. Hoje é segunda-feira, início de semana. Vamos agradecer a Deus por mais um dia e vamos, se Deus quiser, viver essa semana abençoada. 5 e 4. Aqui na Roxinha do Vale, aqui na Roxinha do Vale, a gente começa com o Goiano e Paranaense, o poder do Criador.

tem coração, claro que tem coração, a natureza tem coração. É isso aí, os bichos da fazenda já estão cantando aí, né? O galo, nosso Tonico. É, nosso Tonico já tá cantando, cachorrada latindo. Oh, coisa bonita, né? E a natureza em festa, a natureza se manifestando. Oh, cocota, cocota, cocota. Marisela, olha a Clotilde. Clotilde resolveu aparecer, Clotilde. Que isso, é?

0: la volentina di un marroninha. Ai, ai, é isso aí, ó. Vamos acordar, vamos levantar 5 e 9, 5 e 9, 5 e 9. É ou não é? É.
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0: Ó, gente, 5 e 9, 5 e 9.
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0: 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Arame farpado é Djafer. 5 e 11, aqui na estação, aqui na Roxinha. Deixa eu dar um bom dia aqui pro povo, né? É, ué, dá um bom dia aqui pro Zequinha, pro Zezinho, pro Zequinha.
1: Bom dia, bom dia, Dar, bom dia, meu amigo.
0: E aí, compadre?
1: Caçulo, manheira, sei que na vida perdi. É. Valeu, meu amigo.
0: É, ué, cantinho.
1: Não fui da gota, hein?
0: Tá frio.
1: Falou, com Deus.
0: Hoje tá muito frio aqui, não. Ah, eu sinceramente, eu não tô achando que aqui, aí pode tá frio, mas aqui não tá muito frio não, viu? Tá friozinho bom, né? Mas já teve bem mais frio, bem mais frio. Mas Nova Era, beirada do Rio também, aí não é brinquedo, né? É, o Rio pelas cabras. Ei, que na vida, esse é o cantinho do céu, velho, cantinho do céu. Ô, Zezinho, fala comigo, Zezinho do São Geraldo, compadre. Bom dia, tamo junto, Zezinho. Nananana. Luciana Dias, bom dia. Ô, Osmar Pompeu, bom dia.
2: Bom dia. Uma ótima semana.
0: Pra nós, compadre, pra nós. Aô, Neném Carreteiro, bom dia. Semana abençoada, meu irmão, pra todos nós, hein? Meu amigo Neném Carreteiro, aquele abraço, obrigado pela sintonia, bom dia.
3: Dia, compadre.
0: É, o Neném Carreteiro. Aqui tem coragem, compadre.
4: O Aison, será que não precisa aprontar um reclasse nesse trem?
5: Aqui tem coragem.
0: minha gente. Ô, Edmar, bom dia. Edmar Paranhos, bom dia, compadre.
6: Bom dia, Dário de Freitas. Você tá bom?
0: Bom demais.
6: Rapaz, daqui a pouco eu tô indo lá pro Cubas, tá?
0: Aí é bom, hein?
6: Que pouquinho tô saindo pra lá.
0: Ei, coisa boa.
6: Pensa no lugar frio, que lugar lá, tá?
0: Ali é frio mesmo, meu.
6: Ó, do Fernandes pra lá, ali é frio demais, meu. Você tá doido?
0: Conheço demais, velho.
6: Aqui, toca pra mim, Adalberto Adriano.
0: Ah.
6: Eu não contava com isso. Beleza? Um abraço, boa semana a todo mundo aí.
0: Ô, Edilmar, conheço demais ali, ó. Eu tinha uma propriedade ali no Fernandes, eu tinha um sítio lá no Fernandes, já tive um terreninho ali no Fernandes, sabe? Antes de chegar no... Depois do patrimônio, passa o patrimônio do Fernandes, aí vai descendo. Do lado direito ali, eu tenho a fazenda do Geraldo Branco, ao lado da fazenda do Geraldo Branco. Antes, um bocadinho, um alambique que tinha ali, ó. Eu acho que deve ter ainda, né? Um alambique de cachaça ali, antes de descer a serra da... A serra que tem aqui, a cachoeira bonita ali, ó. É, eu tinha um terreninho ali nos anos 2000, até 2005, por aí, 2004, 2005. É, menino, que lugar é frio mesmo, tá? Lugar é frio mesmo. Você tá doido, menino? Aqui, 5 horas e 15 minutos. Deixa eu trazer o passarinho mensageiro aqui com o André e o Andrade. Daqui a pouquinho eu vou tocar a moda do Edmar, vou tocar a moda do Zequinha, moda do povo, tudo aí. Ô, gente, 5 e 15.

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2: Gente, 5:19.
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2: Outro roxo e sistemático. 521, aqui na nossa roxinha do vale. Ei, vamos bater o martelo, compadre. Vamos bater o martelo, hein? 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
2: 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Eu passei semana passada agora, eu passei lá na Cremac, tomei um café lá com o Romeu. Lá, você toma um café lá, sempre que você chega lá, você toma um café lá com... Um café bem medroso, né? Café com as duas mãos, café medroso. Café é bom, café tomar café com as duas mãos. Com a mão só não dá, não. Porque uma fica ocupada segurando o copo de café e a outra fica banando. Não fica igual rodo sem borracha, não rapa nada, não.
9: E gente, qual que é seu gaio?
2: Mas meu gaio é sempre tomar um café assim, um café mais medroso, né? Porque o medroso geralmente vem acompanhado, né? O corajoso vem sozinho. Ah, eu gosto de café medroso.
10: compadre, esse trem é um drama.
2: É um drama. Aô, tio neném! Bom dia! Bom dia, compadre, tio neném. Tio neném lá do Itabira, com Madilha, dona Mercedes, bom dia. Ô, neném carreteiro, obrigado, meu irmão, obrigado. Neném carreteiro. É, o neném carreteiro tá me dando os parabéns aqui, porque ontem eu fiquei mais velho. Né, neném carreteiro? Fazer o quê, né? É, ué. É como se diz, né, meu amigo? Como se diz, né? Daqui pra frente é só pra trás, né?
9: Ai!
10: Ele tá doido demais, velho.
2: Daqui pra frente é só pra trás. 5h23, 5h23. Caçula e

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5h27, 5 horas e 27 minutos. 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Bons momentos, compadre. 5 horas e 28 minutos, 5h28. Ô, meu amigo Eldimar Paranhos. Roberto Adriano, né, compadre? 5h28, bom dia, bom dia, bom dia, bom dia.

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0: 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Ô, meu amigo Elias, bom dia. Elias, manda um abraço aí pro Afonso, Magal, Carlão, Zaqueu, Chico Pulagai. O Edinho defunto! Edinho.
1: Ai, gente, como é que é o nome do rapaz?
0: Ué, deve ser Edson, né? Mas fala Edinho defunto. Ô, Jesus, amor. Coitado, Edinho defunto, gente. Ô, meu Deus do céu.
2: Bom dia, Dar. Manda um modão pra nós aí. Vamos começar o dia quente.
0: Opa!
2: Espantar esse frio.
0: Vai, tá frio aí, compadre?
2: Qualquer música sertaneja aí que você...
0: Boa.
2: Capricha aí.
0: Capricho, pode deixar, pode deixar. Ô, esse é o Zé Maria. Zé Maria. Zé Maria é o pezão, né? Lá de Marliéria, lá de Marliéria. Meu amigo Zé Maria, lá de Marliéria. Ô, Zé Maria. Então vamos mandar um... Mandar uma moda boa pra nós aqui, ó. Mandar uma moda boa, mandar uma moda boa. Deixa... Rapaz, isso aqui é antigo, hein? Isso aqui é antigo, hein? O Osmar Pompeu me pediu um trio parada dura, vou tocar uma das mais velhas. Ah, eu gosto das velhas, mas não tem jeito não. Aí, ó. O nome dessa música é Praias da Solidão.

5h40, agora 5h40 aqui na nossa roxinha. Tamo juntinho, gente. 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

0: 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Deixa eu mandar um bom dia aqui pro meu amigo Laércio. Tem muito tempo que eu não encontrava o Laércio. E ontem lá na missa, nós fomos na missa das 7 ontem, lá no Salão Paroquial, lá em Fabriciano. E a missa celebrada pelo Padre Cláudio. Aô, Padre Claudinho! Bom dia, Padre Cláudio. A missa celebrada pelo Padre Cláudio. Depois da missa, alguém falou comigo assim, ó. Ô, Dário! Esse meio do povo, vamos bater o martelo. Tá na hora de bater o martelo, hein? Na colheira, o Laércio mora lá no bairro Floresta. Muito tempo que não encontrava. Nós não encontravamos uns outros, né, ô Laércio? Bom dia pra você. Bom saber que você tá escutando a gente também aí, ó. Bom saber que você é mais um que fica de madrugada escutando nós aí, ué.
1: Marvado.
0: É, ué. Ô Laércio, bom dia, obrigado pela audiência, né? Laércio do bairro Floresta. Isso aí, compadre. Belmonte, Amaraí, terra querida.

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5: Ô, minha gente, 5h46.
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0: Pois é, tá na hora do nosso Brasil Caipira, tá na hora do nosso Brasil Caipira aqui pela Roxinha do Vale. É o seguinte. O Brasil Caipira dessa semana, tava dando uma pesquisada aí. A gente tem umas histórias engraçadas nas músicas, né? Tem umas histórias engraçadas, uns trejeitos, né, compadre? É porque tem uns caboclos que é metida bravo, né? Metida valente. Tem uns que é bravo mesmo. É, eu sou bravo, faz acontecer. Tem uns que falam que é bravo demais da conta, mas no final amassa a tampa do cardeirão. Ah, treino final, lenca tudo, não dá bom não. Mas tem essas modas que falam desses homens. Esses homens mais valentes, esses homens peitudos. É, que comigo é desse jeito. Então vamos tocar essas modas essa semana? Vamos tocar essas modas essa semana aí, que falam desses homens valentes. A primeira eu vou trazer aqui, eu só levante o Soleni. É, só levante o Soleni. Eles. Só levante o Soleni, os da Arapuca, né? Armei uma Arapuca na beira da estrada. A pegar moça bonita e também mulher casada. Armei uma Arapuca.
1: Ah, que é isso, mano?
0: Verdade, canta Arapuca. Eles gravaram a música chamada Mineiro Valente. Assunto aí.

E uma outra moda também que fala de homem corajoso é o Treparada Dura. Treparada Dura tem o Parada Dura, né? Que originou o nome do trio. É o Parada Dura. Parada Dura, na verdade, foi gravada pelos criadores do trio Parada Dura. Delmir e Delmon. Delmir, Delmon e Magaminha gravaram a música chamada Parada Dura. Aí depois, o que acabou virando o nome do trio, posteriormente, Trio Parada Dura. E o Creole e Barreirito, eles regravaram essa música também. Mas eles gravaram a música chamada Quebra Tupete. Quebra Tupete, Trio Parada Dura.

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Faltando, 3 minutos agora. Para ser, já tá na hora da nossa reza, hein? Já tá na hora da nossa reza, hein? Alô, André! Fala, André! André do Caravelas, bom dia, André! Obras do poeta aí, compadre, ó. André Marceneiro, hein?

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1: 6:01.
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1: Pai nosso que estais no céu, santificado seja o vosso nome. Venha a nós o vosso reino. Seja feita a vossa vontade, assim na terra como no céu. O pão nosso de cada dia nos dai hoje. Perdoai as nossas ofensas, assim como nós perdoamos a quem nos tem ofendido. E não nos deixeis cair em tentação, mas livrai-nos de todo mal. Amém.

0: Alô, minha gente. 6:03, 6:03. Tamo junto aí, tamo junto na nossa estação 97, aqui pela Roxinha, aqui pela Vox FM. Ô, Lelé do Zito, bom dia, obrigado pela audiência, viu? Lelé mandou um bom dia cedinho pra mim hoje aqui no celular, falou, ó, bom dia, já tô ligada. Era antes das 4 da matina, né? Ô, Marvalho. É, ué. Lelé do Zito. Nananana. O Lelé já... Ele mandou até um áudio aqui, pô. Lelé, eu vou assuntar o áudio que você me mandou aqui. Já aqui, tá bom, compadre? Eu vou assuntar aqui. É... 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Vamos bater o martelo. 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Vamos bater o martelo. 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Ô, tio Nenê, a dona Mercedes está aniversariando hoje? Hoje dia 20, aniversário da dona Mercedes. Aniversário da dona Mercedes. Ela vai fazer um bolo pra vocês.
1: Bom dia aí, rapaziada. Acorda, o pão. Porra, do café da manhã. Pão.
0: Ixi, dona Mercedes tá fazendo aniversário hoje. Dona Mercedes é a sogra do tio Neném, lá de Itabira, sogra do tio Neném. Dona Mercedes, parabéns. Cadê o parabéns, hein? Cadê o parabéns aqui? Cadê o parabéns?

0: Isso aí.
1: Ô, Davi, bom dia. Aqui é o Tito da Vila Mora.
0: Chora, viu?
1: Lobo Amante com o Sul Miranda. E eu feliz para Rafael Lima na Casa Cana do Parente, Custelinho da Casa Cana, José do Parque Caravelas, Rodrigo Lima, Neto Souza, compacto Porta, Jogo Porto, Rei da Cana na Calçada Vermelha, e para meu irmão Vadinho, meu sobrinho Gustavo Rocha, Fábio Costa do Vale. E Chico Bandeira Garrote,

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1: É isso aí, umas pá armada, né, tio Nenê? Mandou umas pá armada, né?
2: É, ué. A Lília adora meia sexta. Bom dia. 6h13, 6h13. Aqui na nossa roxinha do vale. Vai perder o treinão, compadre. Vai perder o treinão, não perde o remuneradão. Senão o treino fica ruim. Senão fica ruim. Aí você já viu, né? Aí você não vai mexer o doce de acordo, não, hein? Aí não vai mexer o doce de acordo, não. Hoje é de 6h13, hein? Vai perder a hora, não, hein?
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7: Hoje é 6:16.
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0: Zé Caso Bananal, alô Zé Caso Bananal, bom dia. Alô Zé Caso Betânia, bom dia. Ô Geraldo Paulo, bom dia Geraldo Paulo. Compadre Geraldo Paulo no bairro Primavera. Dona Maria, toda a família aí. Compadre Geraldo. Compadre Geraldo. Bem-vindo, 17, 16 e 17. Vamos rompendo, vamos mexendo o doce. Vamos mexendo o doce, vamos mexendo o doce. Irmãs Freitas. É a Barboleta, Barboleta, como diz o Zé Mulato e o Cassiano, né? É, tem umas músicas que falam de Barboleta. Aí fala, é, compadre, eu gosto mesmo é da rima. Eu gosto é da rima.
1: Ah, que isso, mano?
2: Tá doido, senhor.

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2: Hoje é 6h21.
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0: Pois é, pois é, pois é. Ô, meu amigo Lelé do Zito, Lelé do Zito, falei que ia escutar seu áudio aqui, compadre. Fala comigo, Lelé.
1: Bom dia, meu amigo Dade Freitas. Aqui quem fala é o Lelé do Zito.
0: Fala, compadre.
1: Ô, Dade. Ah. Um abraço aí pra Roxinha do Vale aí, pra todo mundo aí, pra toda a equipe aí. Deixa eu te falar.
0: Fala, compadre.
1: Manda um abraço pro Pedro Tiburcio e Dona Caetana, lá em Esmeraldas. Beleza?
0: Beleza.
1: Manda um abraço aí pro nosso amigo Tião. Guinaldinho, galera do Timirim, galera aí do Fernandes, Barroso, Cobre João Pinto, Cubas. Beleza?
0: Todo mundo.
1: Um abração,
0: ligado,
1: meu querido. Ai, toca aquele modão pra nós também, né?
0: É claro.
1: Nós lá vamos aqui, estamos no lado Barbosa aqui. Eu e Luiz Calça Frouxa. Beleza?
2: Ai, gente, como é que é o nome do rapaz?
1: E a gente tá sempre ouvindo a Roxinha, hein? Você tá doido, não pode perder não.
0: Olha, fala.
1: Roxinha, ai, gente, como melhor é que rádio é o nome do Vale do Aço.
0: É verdade, compadre.
2: Ai, gente, como é que é o nome do rapaz?
0: É o Calça Frouxa, meu. É o Calça Frouxa.
3: Ah, que é isso, mano? É.

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1: Seis e 27. Paixão, paixão. Mato Grosso e Matias.

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0: São 6 horas e 34. 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Ô, compadre Jô! Bom dia, bom dia, bom dia. Gente, vamos bater o martelo, vamos bater o martelo. 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
1: Acorda!
0: Acorda, 6h35. Obrigado, Sandro. Obrigado, Sandrinho, paneleiro. Bom dia, obrigado pela audiência, pelo carinho, viu, cabrão? Obrigado aí. E o Sandro falou, oh, parabéns aí, você que ficou mais velho ontem. Falei, é, rapaz, daqui pra frente é só pra trás, hein? Alô, Sandrinho, bom dia. Alô, Paulinho, Paulinho de Jafé, bom dia. Vamos na luta, né, compadre? Vamos agarrar no rabo da pata aí, ó. É, ó.
1: Ai.
0: Não bambeia o corpo, não, hein? Segura o golpe, firma o corpo. Garra no eito aí, vamos que vamos, coisa da segunda-feira, tem uma semana inteira pra nós romper pela frente aí. Tem uma semana inteira.
1: Dia, compadre.
0: Dia. 6h36, Almir e Renato. O amor tem muitas maneiras.

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1: 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Ei, alô Sônia, bom dia. Bom dia Tizá, bom dia Sônia. Tizá e toda a turma lá do Rancho Serra, né? do Ara Serra Negra. Eles participaram lá da cavalgada lá de Jaguaraçu no final de semana. Fizeram um passeio sábado lá de Jaguaraçu até na fazenda do Joamar. Fizeram um passeio lá arrumado mesmo. É, ué. Acontece todo ano, né? Essa tradicional cavalgada. E o Tizá e a turma toda lá, ó. Garrado firme lá, né, Tizá? Ô, marvado. Alô, comadre Sônia, bom dia. Bom dia, turma aí da Agroboene e da Celaria. 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Minha barriga tá fazendo zum, zum, zum, zum. É, ué. Minha barriga tá fazendo zum, zum, zum, hein? É vontade que eu tenho de comer jerimão. Oh.
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1: Deixa eu mandar os parabéns aqui pro meu amigo Caetano lá do bairro no Contente, lá em Fabriciano. Ô, Caetano!

0: ontem, ontem foi aniversário da esposa do Caetano, a Eni fez aniversário ontem. Hoje é aniversário do Caetano. Aí nós fomos lá ontem, comemoramos os três lá ontem, quando eu fiquei mais velho também. É, ué, fala a verdade com você, não é brinquedo não. Não é brinquedo não. É, ué, nós fizemos arroz com suando de porco lá. Ô, trembão, né, gente? Trembão, arroz com suando de porco, fala a verdade, não é ou não, compadre?
1: É, verdade.
0: É, eu também acho demais da conta. Um arroz com suando tem que. E toicinho frito, você gosta também? Você gosta de toicinho frito? Hein? Ah, mas toda vez que frita toicinho lá em casa eu passo mal.
2: Toda vez que frita toicinho lá em casa eu passo mal. Eu acho que eu desagero. Eu desagero, eu acho que eu como demais. Mas eu gosto demais de toicinho frito. Toicinho frito é bom demais. É torremo, né?
0: 6h42. Já de Jefferson, saco de ouro.

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5: 6h47.
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7: Outro dia eu tava viajando de trem e parei numa estação aí de Minas e vi um senhor já de idade dando leite pra um gatinho numa tigelinha. Gente, tigela romana. Tigela devia valer uns 500 conto. A hora que eu vi, eu falei, olha aí que tava faltando na minha coleção. Já sei, eu sou muito vivo. Falei, eu vou comprar o gato dele, depois eu peço, porque o gato eu compro baratinho. E peço pra ele me dar tigelinha pra me dar leite pro gato e eu ganho o mineiro aí. Aí cheguei nele, o gato tudo arrepiado, amarelo. Eu cheguei e falei, que gatinho bonitinho, né? Ele falou, é, de estimação. Falei, o senhor não vende o bichinho? Ele falou, não. Falei, ah, vende o gatinho pra mim. Que bonitinho. Eu dou 20 conto no gato. Se eu quiser dar 30, eu vendo. Falei, dou os 30. Tigelinha valia muito mais. Peguei os 30 cruzeiros, dei pra ele, peguei o gato. Eu falei, agora como é que eu vou fazer pra dar leite pro bichinho na estrada, né? O senhor não quer me dar essa tigelinha aí? Falou, não, essa tigelinha aqui eu já vendi uns 40 gatos.
8: Ah, que isso, mãe?
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9: Ah,
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10: Ei, DJ, aqui é a Valdete, meu gato. Toca um brega rasgado, lindo, vai.
5: Vai, vai, vai, vai, vai, Valdete. 6h48, já pulou lá, já pulou. Já pulou, 6h49.
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0: Pode ir embora que não vai nada, vambora.
1: Uai, mas já?
0: Uai, já vai dar 7 horas já, ué. Já vai dar 7 horas.
2: Fala sério.
0: Ah, pois é, ué. Tá lá dos meninos ir pra escola.
2: Criança inteligente tem que ir na escola.
0: Isso mesmo, isso mesmo, isso mesmo. Tem que ir na escola. Ao
3: pão! Bom dia aí, rapaziada. Ao pão!
0: Bora, café da manhã, Alfão, Alfão. Bom dia, bom dia, bom dia, bom dia. Já agradeceu a Deus?

0: Ô Zé Casa, vai ter festa lá no Itabira hoje, né? É aniversário da Dona Mercedes, a sogra do Tião, né? Ai, não convidou não, mano. Ele não convidou não. Dizem que tá fazendo muito frio. Ô, Laís, obrigado. Obrigado pelo carinho. É, Laís, é isso aí. Obrigado, tá, Laís? Obrigado. Oi, Ivone! Obrigado também, Ivone. Obrigado, querida. Papai do céu abençoe. Ivone do Bom Retiro. Valeu, obrigado pelo carinho. Ô, gente, não dá mais tempo de mais nada, não. É amanhã.
1: Amanhã cedo nós vamos escutar uns caipiras.
0: Amanhã cedo nós vamos escutar um caipira, mas hoje não dá mais, não. Hoje tá na hora. Hoje tá na hora de ir embora.
2: Essa aí não tem casa nenhuma.
0: Ah, mas tem que ir embora. Comadre, cadê você, comadre? Ô! Comadre, quer que para ou quer que continue, comadre?
3: Ai, compadre, nós pode até parar, mas que é bom, viu?
0: É bom, mas amanhã tem mais. Beijo no coração, fique com o papai do céu. Valeu, Zé Carlos, alô, gente. Tchauzão, se cuida.
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1: No Vale da Vox, 7 horas.
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1: Prédio desaba parcialmente e deixa 3 pessoas feridas em Governador Valadares.

Doméstica. Justiça condena empresa por uso indevido de imagens de criança. Tudo isso e muito mais a partir de agora, aqui dentro do Vox Polícia, primeira edição desta segunda-feira, 20 de julho de 2026. A partir de agora, informações quentes, denúncias sem censura e o retrato real da segurança pública em todo o nosso Vale do Aço. Está no ar o Vox Polícia, primeira edição. Apresentação J. Passos, edição e produção, Fernando Silva. Trabalhos técnicos, Isabela Lima. Direção-geral, Dr. Jonaí Cordeiro. E você? Participe do nosso programa, envie o seu áudio ou a sua mensagem de texto no nosso WhatsApp 319-8376-3371. 319-8376-3371. E um prédio, ele desabou parcialmente e deixou 3 pessoas feridas. Tudo isso em Governador Valadares. Esse prédio desabou parcialmente na manhã de ontem, dia 19, lá no bairro Jardim Pérola, em Governador Valadares. 3 pessoas ficaram feridas. O Corpo de Bombeiros foi acionado por volta das 9 horas e mobilizou 4 cães farejadores para verificar a possibilidade de vítima sob os escombros. Após uma varredura completa, não foram localizadas outras pessoas no local. Entre as vítimas estão uma pessoa idosa, ou estava uma pessoa idosa, uma cadeirante, que caiu do 3º andar durante o desabamento. Ela foi encontrada consciente, orientada, estável e sem sangramentos aparentes. Outra vítima é uma mulher que ficou ferida ao tentar socorrer as pessoas atingidas. Já um homem de aproximadamente 50 anos sofreu os ferimentos mais graves, permanecendo parcialmente preso sob os escombros até ser resgatado pelas equipes de salvamento. Segundo o Corpo de Bombeiros, o homem chegou a ficar com parte da cabeça presa sob uma estrutura de alvenaria. As 3 vítimas foram retiradas com vida e encaminhadas ao Hospital Municipal de Governador Valadares. A estrutura apresenta risco de novo desabamento. De acordo com o capitão Danilo Bruno, o imóvel passava por obras no momento do acidente. Após o resgate, os bombeiros identificaram risco iminente de colapso, não apenas da edificação atingida, mas também de parte do bloco onde ela está localizada. A Defesa Civil, engenheiros da Prefeitura e equipes da Assistência Social foram acionados para avaliar a situação e prestar atendimento às famílias afetadas. O bloco inteiro apresenta risco iminente de queda. Por isso, as famílias não poderão retornar às residências até que a situação seja considerada segura, explicou o oficial do Bombeiros Militar. A área foi totalmente isolada e a rua permanece interditada para veículos e pedestres até a conclusão da vistoria técnica. A prefeitura presta assistências às famílias. Em nota, a prefeitura de Governador Valadares informou que mobilizou uma força-tarefa envolvendo Defesa Civil, Corpo de Bombeiros, policiais militar e civil, além de o das secretarias municipais de saúde, assistência social, obras, serviços urbanos e planejamento. Segundo o município, as 3 vítimas sofreram ferimentos leves e seguem recebendo atendimento médico no hospital municipal. As famílias que residiam no imóvel foram identificadas e estão sendo
acolhidas

0: pela Secretaria Municipal de Assistência Social. O município avalia se elas serão encaminhadas para o abrigo municipais ou para casas de familiares. Uma vistoria conjunta entre a Defesa Civil e a Secretaria Municipal de Planejamento e o Conselho Regional de Engenharia Agronomia, o CREA, será realizada hoje, a partir das 9 horas. Após a inspeção, será emitido um laudo técnico que definirá as condições estruturais do imóvel e os próximos passos. O certo é que esta situação, normalmente, quando acontece uma tragédia assim, já existe já indícios, né? Eu não sei se alguém lá chegou a detectar, mas normalmente, quando acontece desabamento, a primeira situação é rachadura na estrutura de qualquer construção. Houve a fissura, então aí há ali a rachadura e vai excedendo e aos poucos a porta não fecha. E então quando a porta começa a agarrar e não fechar, nem enquadrar dentro do portal ali, é sinônimo de que alguma coisa não está bem. Mas tomara que eles consigam ter êxito lá em tudo, e graças a Deus que 3 pessoas que ficaram feridas não correm risco de morte. Isso é o mais importante, né? O resto, a gente, as autoridades, as pessoas, elas trabalham e constroem novamente, não é isto? Bom, e a reportagem Vox conversou com um especialista em documentação de veículos, que em entrevista especial comentou recentemente sobre a implantação de radares em Ipatinga. E ainda orientou os motoristas. Esse material é um material extenso que os canais Vox fizeram com um especialista para que realmente as orientações aconteçam. Evidentemente que hoje não tem como nós rodarmos todas as matérias que fizemos, mas é de suma importância que a sociedade tome conhecimento, e no decorrer da semana e dentro da programação dos canais Vox, nós iremos orientar, repassar toda essa situação aos nossos ouvintes. Vamos à primeira parte desta entrevista com o despachante José Geraldo. Despachante, bom dia.
1: E os canais Vox vieram até ao escritório do José Geraldo Despachantes de Pivat, aqui no bairro Veneza, em Ipatinga, Macapá 630. Nós viemos aqui até mesmo a pedido de alguns ouvintes do Vox Polícia Primeira Edição. E o Zé Geraldo é um exímio conhecedor no que tange ao trânsito, à documentação de veículos, enfim. E nós viemos aqui bater um papo com ele, e até mesmo para orientar também os nossos ouvintes aqui dos canais Vox. José Geraldo, despachantes de Pevat. José Geraldo, os radares entraram em ação. Como é que você avalia? Você, inclusive, no primeiro dia, semana passada, você mandou uma mensagem lá dizendo que Ipatinga parou. Bom dia.
2: Ô Jota, bom dia. Bom dia para seus ouvintes. São pessoas selecionadas, são pessoas que sabem o que ouvir, entendem do assunto. A questão é o seguinte: você perguntou o que eu achei de chegar os radares em Ipatinga? Atrasado demais. Já deve ter chegado há muito tempo. As irresponsabilidades que a gente estava vendo até a data de ontem, vai parar. Vai, porque essas pessoas que são mau elementos, mau motorista, pensam que estão levando vantagem em tudo, a lei do Gerson, acabou. Acabou, e tem que tomar ferro, porque o cara só sente no bolso. Você pode colocar, tenta tirar os quebra-molas da cidade para você ver a quantidade de vítima que vai aparecer. Aí tem os quebra-mola, infelizmente o cara respeita. Põe o sinal para funcionar multando, sentindo no bolso dele. Ele vai sentir, porque ele só tem a responsabilidade quando pesa no bolso dele. Estava passando dos limites o que estava acontecendo no trânsito de Ipatinga. Eu detesto política, não precisa contar comigo para apoiar A, B ou C, mas eu respeito a autoridade que põe ela para cumprir. E isso que é para ser feito. Não importa o governo atual, anterior, futuro. A lei é para ser obedecida. Quando você vai chegar num banco, banco fecha 4 horas da tarde, não fecha? Você chega lá, a porta está fechada. Você não arromba a porta e entra. Mas aqui em Patinga, os caras estavam desrespeitando o código de trânsito. E estavam saindo ileso e contando vantagem para os outros. Eu faço, você não faz, você é bobo. O que estava parado lá esperando o sinal é o bobo da corte. E o inteligente, o espertinho, o mais bonito do que todo mundo, estava invadindo. Então, essas pessoas que vão continuar, que eu duvido muito fazer isso, agora vão cair do cavalo. E quem estava parado, esperando a vez dele chegar, vai chegar. Porque é muito barato uma multa de avanço sinal, é muito barato uma multa de embriaguez, é muito barato uma multa de estacionamento proibido. Sabe por quê? Porque é só se respeitar que você não paga nada. É por isso. Essas pessoas têm que tomar vergonha na cara, porque a pessoa só aprende, já que não aprende pelo bem, aprende pelo mal. E o mal é o valor financeiro na conta. Quantos carros e moto são tomadas, entre aspas, do proprietário quando vão para seguro, para leilão, para o pátio, porque foram só infração de trânsito? Que em Patinho nós temos exemplos e exemplos que perderam o seu bem só por tomar multa, perder a sua carteira, que depois nós vamos falar sobre isso, que é muito importante também. Mas agora, vamos ver se o povo de Patinga se educa na marra, no dinheiro no bolso.
1: Aquela música, então, agora, ela vai mais que nunca entrar em cena constantemente. O apressado come cru.
2: O apressado come cru, e tem uma música do Raul Seixas, O Dia Que a Terra Parou. Tá até bonito. O cara chega no sinal hoje aqui na Avenida Macapá, que é aqui próximo do meu escritório, próximo da UAI, no primeiro sinal da Avenida Macapá, no sentido centro, tá bonito demais. Você tá vendo aquele monte de gente paradinho, direitinho, esperando o sinal. Avança agora. Avança e sente no bolso. Depois nós vamos falar de valores e o que perde de ponto.
1: Ok, portanto aí, José Geraldo Despachantes, comigo aqui dentro dos canais Vox. Sem tropeço, seu nome e endereço, repórter J. Passos. Vamos ao intervalo, daqui a pouco nós voltamos com a sequência do Vox Polícia, primeira edição desta segunda-feira, 20 de julho de 2026.
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1: No Vale da Vox, 7:16.
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0: que repercutiu na implantação de radares em Ipatinga e ainda orientou os motoristas, José Geraldo.
1: Pois bem, voltamos a falar com o José Geraldo Despachantes de Pevat com relação aos radares que foram implantados no perímetro urbano aqui da cidade de Ipatinga. José Geraldo, e com relação a essas multas que serão emitidas caso a pessoa inflinja as leis do trânsito aqui em Ipatinga, qual é o valor, como é que é, quando que é, qual o limite de velocidade, enfim?
2: O limite de velocidade na avenida onde instalaram os radares, eles vão multar, além da velocidade na via, também o avanço do sinal. Talvez o sinal aqui da Avenida Macapá, você viu de exemplo da Avenida Macapá, que é tudo a mesma coisa. Na Avenida Macapá o sinal está aberto, mas você passou a 60 km por hora. Você vai ser multado por excesso de velocidade. E esse excesso de velocidade, ele tem três etapas. Primeira etapa, se você passar até 20% da velocidade máxima, acima de 20% da velocidade máxima e acima de 50% da velocidade máxima. Mas como é isso? Vou te explicar. O radar aqui em Ipatinga é 50 km por hora, em toda a interurbana, 50 km. O radar tem uma autorização de alcance e de aferição de até 10%. Se você passar até 55 km por hora, você não é autuado, porque tem esse limite de 10%. 50 com 10%, 55. Se você passar 56, você está ao limite acima de 20%. Agora, se você passar entre 20% acima do valor, que no caso seria 50 a velocidade, 20% dá 10. Se você passar acima de 62, passou acima de 20% da velocidade máxima. Aí você tem até 5, 6 quilômetros acima da velocidade, que é 10%, que é 50, vai para 55, para até 20, acima de 20% dos 50 quilômetros. Aí você paga uma de 20 até 50. Aí vem a cabeçuda, que é isso que gosta de fazer aqui na Avenida Macapá, pista de Fórmula 1. Você vai passar acima de 50%. 50% de 50 é 75. Acima de 75 com os 7 km de tolerância, que é 77. Aí você passando acima dessa velocidade, a multa é R$888. Então tem muita gente aí que vai perder o dinheiro, para não falar mais nada.
1: E esse radar, ô Zé Geraldo, ele tem o horário de funcionamento dele, ele é 24 horas, como é que, que nós podemos saber nesse sentido?
2: O Código de Trânsito, ele depende da autarquia, que aqui no caso de Ipatinga, como ele tem o JARE, que é o feito de recurso, para ter, por exemplo, em Santana do Paraíso, para pôr uma multa, para pertencer ao município, ela tem que ter uma junta administrativa de julgamento. Agora, você reparou que não colocou avanço de sinal na BR-458? Você deve ter reparado. Por quê? Porque lá é estadual. A BR-458 tem um nome criado pela junta só para administrar. Mas as regras de trânsito lá são do DR, que não é mesmo dentro do município, porque ela é uma rodovia, ela pode somente nas rodovias de trânsito curto, pequeno, rápido, lento, dentro da cidade. Então o que é que acontece? Quando você, eles colocam regras, mas não é obrigatório, o sinal é de 001 a 23:59. Então é permitido eles abrirem uma exceção dentro do Código de Trânsito, colocando dentro da condição do radar a isenção do avanço sinal. Em grande centro, como São Paulo, Belo Horizonte, tem uns que, a partir de tal hora, aquele da perto da prefeitura, ele é 24 horas. Mas você pode ver que o sinal de avanço de sinal, o semáforo, ele 22 horas ele entra em alerta.

0: somente o semáforo de parada do sinal, mas o sinal de velocidade ele continua multando 24 horas. Então prestar bastante atenção disso, que ainda não determinaram, eu não vi, para te passar a informação correta, que na sua rádio só dá informação correta, pode abrir uma exceção de a partir de 22 horas até 6 da manhã, ele não autuar como avanço sinal, mas a lei permite 24 horas. Vai depender do sistema de administração da prefeitura a respeito do horário.
1: É, então a melhor das ideias é você obedecer e andar a 50 km por hora.
0: É cumprir com a lei. Todo cidadão deve cumprir com a lei. Você trabalha na rádio, faz um bom serviço, o seu patrão fica satisfeito com você e no final de mês ele é obrigado a te pagar o que ele combinou com você. Agora, se você descumprir, matar serviço, não comparecer, sacanear, ele vai cortar seu dia e te mandar embora. Então, se você avançar o sinal, você vai pagar. Se você passar em velocidade acima da permitida, também você vai pagar. Então é, se você não cometer nenhuma irregularidade, não vai ter problema nenhum com o preço. Não preocupa com o preço, preocupa em seguir as regras.
1: Ok, portanto, aí mais uma vez, José Geraldo Despachantes, marcando presença aqui dentro dos canais Vox. Sem tropeço, seu nome e endereço, repórter J. Passos. Vamos ao intervalo, daqui a pouco voltamos aqui direto da Rua Viática, número 20, com a sequência do Vox Polícia, primeira edição.
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1: No Vale da Vox, 7:26.
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1: Maravilha, maravilha, 7h29. E agora nós vamos dar um pulo a Belo Horizonte, onde o repórter Marco Aurélio Franco, ele vai trazer detalhes, uma entrevista realizada, que vai falar sobre a fala de um promotor de justiça sobre o aumento de pena em crimes de roubo contra os motoristas de aplicativo. Um tema que tem preocupado e muito as autoridades, trabalhadores em todo o nosso país. Aliás, em toda parte do Brasil tem motorista, né, de aplicativo. E a pena foi ajustada. Vamos ouvi-lo.
12: Com o promotor de justiça Marcelo Schimmer, do Ministério Público de Minas Gerais. Olá, promotor Marcelo, seja muito bem-vindo. Promotor, explica pra gente o que significa essa decisão do Superior Tribunal de Justiça.
13: Todo crime, toda condenação, ela tem uma fase de aplicação da pena, onde o julgador, né, onde o juiz que vai aplicar a pena, ele analisa uma série de circunstâncias previstas no Código Penal para determinar qual que vai ser a pena dentro daqueles patamares mínimo e máximo que a lei coloca. O que mudou ou o que se definiu no julgamento do recurso especial pela sexta turma do STJ é que a circunstância de cometer crime de roubo ou furto contra profissional em atividade laboral de transporte, né, por aplicativo ou mesmo trabalhando como delivery, isso autoriza que o julgador considere isso uma circunstância negativa a justificar o aumento da pena. É uma autorização, vamos dizer assim, para que o julgador considere essa circunstância no momento de aplicar a pena e, a partir dessa consideração, dê para quem praticou esse crime uma pena maior do que para quem praticou o mesmo um crime parecido de roubo, por exemplo, contra um transeunte que não estava trabalhando no momento.
14: No ano passado foram registradas 8 mil ocorrências envolvendo motorista de aplicativo, né? É uma situação preocupante, né, promotor?
13: Com base em dados dessa natureza, verificando que é um problema de especial gravidade, porque afeta até afasta pessoas da atividade laboral, que se dá em benefício do mercado, da economia, de toda a população. Então há um impacto social envolvido nesse tipo de crime e por isso está justificado aí que ao aplicar, né, ao sentenciar, ao condenar alguém por um crime nessas circunstâncias, o juiz aplique uma pena maior.
14: A vítima tem que provar que ela estaria trabalhando como trabalhador de aplicativo.
13: A vítima, né, isso é importante, a vítima ela não tem que provar nada, né, quem tem que provar é a acusação, o Ministério Público no caso, a polícia na investigação e o Ministério Público quando exercer ação penal é que tem que provar que o autor do crime tinha consciência de que a vítima estava trabalhando no momento. Isso, inclusive, aconteceu nesse caso, essa prova foi feita a partir, né, nesse caso que serviu de referência para esse julgado, essa prova aconteceu a partir da declaração da própria vítima, de que, inclusive, verbalizou isso com o próprio assaltante, sendo que estava trabalhando e tal, pedindo ali uma compreensão até com a situação. E o fato disso ter sido ignorado e o crime levado adiante, mesmo com o pedido da vítima e com a informação de que ela estava trabalhando, isso foi considerado pelo STJ como prova suficiente de que sim, o criminoso sabia que estava praticando o crime contra um motorista por aplicativo e, portanto, aumentou a pena.
14: O promotor, isso não cria uma distinção, por exemplo, e uma outra pessoa que estiver trabalhando, o acusado vai lá e pratica esse roubo, esse assalto contra outra pessoa que está trabalhando, sendo que sabia que essa pessoa está trabalhando em determinada profissão, isso não cria uma distinção talvez injusta para
13: o
14: motor?
13: O precedente ele é específico para motorista de aplicativo, mas o fundamento pode ser ampliado para qualquer profissional que se coloque ou que esteja em situação de vulnerabilidade em decorrência da natureza da atividade profissional exercida. Vigias noturnos, profissionais de limpeza urbana, cobradores de transporte coletivo, cuidadores de animais domésticos, enfim, apenas alguns exemplos de profissionais que se expõem por longo período de via pública e podem, por isso, se tornar alvo de criminoso. E é possível que o julgador use o precedente para aumentar a pena nesses casos, porque o fundamento é o mesmo. E não existe uma pré-definição de quanto que vai ser esse aumento quando a gente está falando de individualização da pena, de circunstâncias a serem analisadas no caso concreto e pelo juiz. Então, a lei estabelece um patamar mínimo e máximo, e dentro dessa margem, o juiz fixa a partir das condições que ele considera favoráveis ou desfavoráveis ao criminoso. Essa é uma das condições que agora o STJ sinalizou. Olha, isso é desfavorável, isso autoriza um aumento de pena. Quanto de aumento o juiz avalia no caso concreto?
14: Qual a orientação do Ministério Público para um trabalhador que for vítima de um crime dessa magnitude, desse tipo?
13: Como as circunstâncias que vão determinar o aumento de pena, da forma como indicada nesse julgamento, elas são especificidades ou são detalhes que diferenciam um crime de outro, orientação é que o relato seja o mais completo possível, na descrição dos momentos antecedentes, na descrição da execução do crime, forma de abordagem, palavras utilizadas, duração do evento, consequências patrimoniais e extrapatrimoniais, patrimoniais, né, valor do bem subtraído e eventuais consequências de natureza física ou psicológica que a vítima tem experimentado. Naturalmente que, sob tensão, a vítima não vai se lembrar de tudo. A gente, né, compreende isso e o sistema de justiça já trabalha com essa lógica. Mas o que a vítima conseguir reproduzir com fidelidade, ela deve fazê-lo em seu relato.
12: Nós conversamos com o promotor de justiça Marcelo Schirmer sobre a decisão do Superior Tribunal de Justiça que permite o aumento da pena para crimes praticados contra motoristas de aplicativo e entregadores em atividade. Do Ministério Público de Minas Gerais, para a agência Rádio Web, Marco Aurélio Franco.
1: Vamos ao intervalo, daqui a pouquinho nós voltamos com a sequência do Vox Polícia, primeira edição.
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1: No Vale da Vox, 7:36.
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3: Maravilha, maravilha. Participações chegando por aqui. Muito obrigado a todos aí, viu, gente? A minha querida amiga, irmã em Cristo, a Dalgisa, também o pastor João Batista, ligadinhos lá, obrigado pelo carinho. Natanael, regente do coral das Igrejas Assembleias de Deus da Caxias do Sul, também tá ligado aqui, obrigado pelo carinho. Meu amigo Cristóvão e a Eliane, lá do Bom Petite, estão ligadinhos. Obrigado aí a vocês pelo carinho também. Minha amiga Sandrinha, lá no Morro do Sossego. Sandrinha, um abraço, obrigado aí, sempre pelo carinho. Dona Maria Natalina, também lá na área central da cidade de Patinga, mandando um abraço a todos nós, obrigado. O Taquinho, lá do bairro Cariru, ele trabalha no Veneza, mas a residência dele é no Cariru. Grande Taquinho, gente da melhor qualidade, obrigado aí pelo carinho da audiência. Também por aqui o meu amigo Altamiro, vizinho aqui da Vox, aqui no bairro Horto, tá ouvindo a gente na casa dele, tomando aquele café reforçado e ouvindo a gente, né, o Altamiro, obrigado aí pelo carinho. Rogério Chaveiro, esse nome abre portas, ele é sua digníssima Alexandra, obrigado a vocês aí sempre pelo carinho da audiência. Muito bom. Olha, a medida protetiva de urgência é um dos principais mecanismos previstos na Lei Maria da Penha para garantir a segurança de mulheres em situação de violência doméstica e familiar. Os canais Vox traz agora o depoimento da promotora de justiça em Belo Horizonte, a doutora Denise Guerzoni, que é também coordenadora do CAUM VD, Centro de Apoio Operacional às Promotorias de Justiça e de Combate à Violência Doméstica do Ministério Público de Minas Gerais. E nós vamos ouvi-la, as orientações dela com relação a esta situação.
4: Quando assumo o Centro de Apoio Operacional da Violência Doméstica, eu encontro dados estatísticos produzidos pela Secretaria de Justiça e Segurança, dando conta, né, de que a grande parte das mulheres que sofreram ataques letais ou quase letais não haviam ainda sido contempladas por medidas de proteção. 83% em 2024 das vítimas, mulheres e meninas que sofreram feminicídios tentados e consumados, ainda não haviam ingressado no sistema de justiça ou de segurança. Não um aumento do número, um não acesso ao sistema protetivo, segurança e justiça. Então era preciso compreender que se 83% das mulheres vítimas de ataques letais ou quase letais ainda não estavam acobertadas por ordens de proteção, classicamente e naturalmente concedidas pela porta de entrada da segurança e depois pela justiça por meio do judiciário, houve a necessidade de se compreender aonde estão essas mulheres, porque mais do que números, elas são pessoas, são vidas que foram perdidas, que ainda não haviam sido noticiadas nenhuma infração pela Polícia Civil ou pela Polícia Militar, ou ainda em algum processo judicial. Então, o CAUVD teve essa percepção de compreender que no sistema anterior a um registro de uma ocorrência ou ao início de uma ação penal ou de um inquérito policial, essas vítimas estavam a gravitar. E onde? No sistema de saúde. E isso é um replique nacional. Embora esse dado seja por Minas Gerais, nós temos os dados estatísticos produzidos nacionalmente. Em percentual mínimo, isso se difere do Oiapoque ao Chuí. Então, era necessário e foi e é e está sendo necessária essa intervenção do Ministério Público de Minas para ter no sistema de saúde uma grande porta de conhecimento do fenômeno da violência e mais acolhimento, proteção e orientação dessa vítima. E uma coisa que é muito importante e responde de forma cirúrgica à pergunta: A espinha dorsal da Lei Maria da Penha e do sistema protetivo da mulher são as medidas protetivas. E hoje, com esse dado de que 83% não tinha ainda uma medida protetiva, era preciso colocar onde pedir, por qual razão solicitar, se houver descumprimento, a quem se dirigir e qual é a consequência, e duas questões muito importantes. Uma, que ela não depende do inquérito policial, tampouco da ação penal. Ela tem vida autônoma. Muitas das vezes, a violência contra a mulher deriva de uma relação íntima de afeto. E isso nubla, confunde, adia uma decisão de um pedido de um processo criminal. Mas, em permitindo a natureza da ação, podemos caminhar lado a lado, avançando com relação à apuração criminal ou não, a depender da natureza. Então é possível, em tese, que a gente tenha uma mulher protegida e naquele momento o processo criminal não avance. E essa dissociação protege e muito, porque no nascedor, no momento crítico da violência, muitas das vezes há uma retratação, há uma desistência, né? Quando as pessoas não compreendem, mas pediu uma providência e logo depois desistiu. Né? Isso é uma questão muito rasa, porque isso é próprio do fenômeno. Ele é cíclico, né? É a fase, né, do bate-assopra, de que acontece uma situação grave, depois a lua de mel, a segunda já é mais grave, lua de mel, até que a gente chega no feminicídio.
3: É desse jeito, né? É assim que, como ela disse muito bem, né? É cítrico o negócio, né? Então é complicado. Vamos ao intervalo, daqui a pouco nós voltamos com a sequência do Vox Polícia, primeira edição desta segunda-feira.
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3: No Vale da Vox, 7:48.
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3: Maravilha, maravilha, 7:48. Nós ouvimos agora há pouco aí a doutora Denise Guerzoni, ela falando dessa situação, né? Da violência doméstica. Realmente é um movimento cíclico. As pessoas fazem uma coisa, daí a pouco perdoa e vai e perdoa de novo, e daí a pouco acontece o feminicídio. É isso que nós temos visto no dia a dia aqui em toda a região do Vale do Aço, em todo o nosso país, né? A gente acompanha esse tipo de coisa, lamentavelmente. Olha, várias mensagens chegando aqui. O Robson, lá do Melo Viana, parabenizando pelo programa, ele que fez a solicitação para que nós pudéssemos procurar um especialista para falar desta situação das carteiras, falar dos radares, enfim. Está parabenizando aqui os canais Vox. Valeu, Robson, obrigado. E também o Crisley, lá do Bairro Ideal, foi outro que pediu também que nós fizéssemos. E várias outras pessoas pediram, solicitaram. E os canais Vox os atenderam. Então nós estamos aí e a gente vai. E agora ele está pedindo aqui. Quando é que eu perco minha carteira? E também eu gostaria que você abordasse com o Zé Geraldo sobre os exames toxicológicos. Olha, eu prometo que amanhã, hoje não tem jeito, tá? Mas amanhã nós iremos procurar o Zé Geraldo e amanhã com certeza nós traremos aqui no Vox Polícia, primeira edição, informações com relação a estas duas situações, tanto quando é que perde a carteira, como também com relação aos exames toxicológicos. Ele disse: sou caminhoneiro e eu tenho que fazer, senão vou acabar perdendo minha carteira. Perco ou não perco? Amanhã a gente fica sabendo, tá bom? É isso aí, né? A gente agradece a todos vocês aí pelo carinho sempre da audiência. Olha, a justiça condena a empresa por uso indevido de imagem de criança. A reportagem é de Jean Costa. Vamos lá, Jean.
10: O uso da imagem de crianças e adolescentes sem autorização dos responsáveis pode gerar responsabilização na justiça, mesmo quando a publicação tem aparência apenas informativa. Esse foi o entendimento do juiz Daniel Vitor Rizzi Zoton, da primeira vara civil do Foro Regional da Zona Norte de Porto Alegre, ao condenar uma empresa de cursos preparatórios online e o coordenador da plataforma por utilizarem sem autorização a fotografia de uma criança com atrofia muscular espinhal, AAME, e síndrome de Down em uma publicação nas redes sociais. A indenização foi fixada em R$15.000 para a criança e em R$7.500 para cada um dos pais, totalizando R$30.000.
11: A legislação brasileira protege de forma muito rigorosa a imagem de crianças e adolescentes. Essa proteção começa na própria Constituição Federal, que assegura em seu artigo 5º, inciso 10, os direitos à intimidade, à vida privada, à honra e à imagem. Além disso, o Código Civil estabelece que, como regra, a utilização da imagem de uma pessoa, especialmente para fins comerciais, depende de autorização. O Estatuto da Criança e Adolescente garante expressamente o direito ao respeito, à dignidade e à preservação da imagem da criança e do adolescente.
10: Segundo o magistrado, a legislação brasileira protege de forma especial a imagem de crianças e adolescentes. Na sentença, ele destacou que qualquer utilização depende de autorização expressa dos representantes legais e que, neste caso, os próprios réus reconheceram que essa autorização nunca foi concedida.
11: O judiciário não analisa apenas o conteúdo isolado da publicação, mas todo o contexto em que ela está inserida. É perfeitamente possível que um post tenha um caráter informativo e, ao mesmo tempo, desempenha uma função comercial. Ficou demonstrado que a empresa atua justamente na venda de cursos online e utiliza as redes sociais como principal ferramenta de relacionamento com seu público. A produção de conteúdo informativo faz parte da estratégia de marketing digital, porque ajuda a construir credibilidade, gerar engajamento e, em última análise, atrair novos alunos. Por isso, o fato de uma publicação não conter um anúncio explícito de um produto não significa que ela esteja desvinculada de uma finalidade econômica.
10: Na decisão, o juiz também entendeu que, embora a publicação tivesse conteúdo aparentemente informativo, ela integrava uma estratégia de marketing da empresa que comercializava cursos pela internet. O magistrado ainda ressaltou que a história da criança foi utilizada para dar maior apelo emocional e credibilidade ao conteúdo divulgado, agravando a conduta. Cabe recurso da decisão. Agência Rádio Web, produção e reportagem, Jean Costa.
3: Maravilha, ótimas informações. Isso é muito bom, né, a gente ter essas informações, porque hoje está difícil, né? A gente tem que ficar atento, porque qualquer coisa hoje está dando processo. Então é interessante que nós saibamos, que nós nos orientemos, né, para que a gente não seja pego de surpresa com relação a essas situações. Até porque, né, na Bíblia, que é o livro dos livros, está escrito o seguinte: o meu povo foi destruído porque faltou conhecimento. Então, quando se falta conhecimento, a tendência de queda é muito grande, né? Oséias 4:6. É isso aí? Olha, o Vox Polícia vai ficando por aqui. Eu volto amanhã, se Deus permitir. Vocês ficam agora na companhia da minha amiga Júlia Ferreira e do meu grande amigo Gilberto Medeiros com Vox Notícia. Logo mais tem com o JL o Vox Polícia, segunda edição, a partir das 16 horas. Mas o Vox Polícia, primeira edição, volta amanhã, a partir das 7 da manhã, direto da Rua Viática, número 20, comigo aqui, direto aqui do bairro Horto. E termino com aquele belíssimo versículo do livro dos livros: quer comais, quer bebais, ou façais qualquer outra coisa, fazei tudo para a honra e glória do nome do nosso Senhor e Salvador Jesus Cristo, o único mediador entre Deus e o homem. Tchau, Vale do Aço, tchau, Minas, tchau, Brasil!
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1: No Vale da Box, 8 horas.
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4: Comissões da Câmara aprovam mudanças em projeto da saúde e prorrogam plano municipal de educação.
1: Ipatinga conquista nota máxima no ICMS Turismo de Minas Gerais.
4: Moradores denunciam falta constante de água no bairro Surinã, em Fabriciano. E Copasa aponta falha em estação de bombeamento.
1: Prefeitura de Ipatinga inicia campanha de vacinação antirrábica para cães e gatos.
4: Timóteo capacita profissionais e vai oferecer implante contraceptivo gratuitamente pelo SUS.
1: No noticiário esportivo, Espanha derrota a Argentina e é bicampeã do mundo.
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1: São 8 horas e 2 minutos.
4: Hoje é segunda-feira, 20 de julho de 2026. Aqui no estúdio da Vox FM em Timóteo, a temperatura é de 18 graus e 4 décimos.
1: O dólar comercial é vendido a 5,11, o euro a 5,84. Já o Ibovespa, principal índice da Bolsa Brasileira, a B3, recuou 0,6% aos 173.714 pontos.

0: estável. Belo Horizonte terá poucas nuvens com temperaturas entre 11 e 24 graus. No Espírito Santo, a capital Vitória terá muitas nuvens, com mínima de 16 e máxima de 26 graus. A maior cobertura de nebulosidade também deve alcançar o restante do estado. As informações são do Instituto Nacional de Meteorologia. Viviane Bessa, o tempo e a temperatura.
1: São 8:03.
2: Justiça Mineira realiza mutirão voltado para pessoas trans.
1: Repórter Mércia Lívia.
3: O SEJUSC, Centro Judiciário de Solução de Conflitos e Cidadania da comarca de Uberlândia, no Triângulo Mineiro, promoveu a 5ª edição do mutirão Esse é o Meu Nome, retificação de nome e gênero de pessoas transexuais e travestis. A iniciativa, em parceria com a Defensoria Pública de Minas Gerais, é voltada da retificação de prenome e gênero de pessoas transexuais e travestis com 18 anos ou mais. Durante o mutirão, foram realizadas aproximadamente 50 audiências, assegurando aos participantes o acesso facilitado ao procedimento de retificação. A ação buscou garantir o direito à adequação dos registros civis de forma célere e humanizada, promovendo cidadania, inclusão social e respeito à identidade de gênero. A regularização da documentação representa um passo fundamental para o fortalecimento da autoestima e para ampliação do acesso a direitos, como educação, mercado de trabalho e serviços públicos essenciais, especialmente na área da saúde. Do Tribunal de Justiça de Minas Gerais, Mércia Lívia. Notícia.
2: São 8:05.
1: Ipatinga conquista nota máxima no ICMS Turismo de Minas Gerais.
2: Fernando Silva tem mais informações.
4: A cidade de Ipatinga alcançou nota 10. A pontuação máxima nos critérios de avaliação do ICMS Turismo de Minas Gerais. O resultado foi divulgado pela Secretaria de Estado de Cultura e Turismo. O ICMS Turismo é uma política pública do governo de Minas que destina parte da arrecadação do ICMS aos municípios que atendem aos critérios estabelecidos pela legislação estadual. O objetivo é incentivar a estruturação da atividade turística, contribuindo para a valorização dos atrativos locais, bem como o crescimento da economia, a geração de emprego e renda e a preservação do patrimônio cultural e natural. Para os canais Vox, repórter Fernando Silva.
1: São 8:06.
2: Prefeitura confirma pagamento da primeira parcela do 13º salário em agosto e esclarece desconto previdenciário.
1: Repórter Marcelo Correia.
5: Após receber manifestações de servidores municipais preocupados com a falta de informações sobre o pagamento da primeira parcela do 13º salário, os canais Vox procuraram a Prefeitura de Coronel Fabriciano em busca de esclarecimentos. Segundo os relatos encaminhados à reportagem, desde 2017, a primeira parcela do benefício vinha sendo paga no mês de julho. Neste ano, porém, o pagamento não ocorreu no mesmo período, gerando dúvidas e apreensão entre os servidores. Além disso, os funcionários também questionaram a continuidade do desconto da contribuição previdenciária extraordinária, que, segundo eles, teria sido considerada irregular pela Justiça. Diante dos questionamentos, a reportagem encaminhou um pedido de posicionamento oficial à Prefeitura, solicitando informações sobre o cronograma do 13º salário e a situação jurídica da contribuição previdenciária. Em resposta aos canais Vox, a Administração Municipal informou que a primeira parcela do 13º salário será paga no mês de agosto. Segundo a Prefeitura, a definição do cronograma ocorreu após consulta realizada junto ao funcionalismo e levou em consideração o planejamento financeiro das famílias. O Executivo destacou ainda que, embora a legislação permita o pagamento da primeira parcela até o dia 30 de novembro, a antecipação

0: para agosto representa um esforço da administração diante do atual cenário econômico do país. A prefeitura explicou que, em anos anteriores, o contexto fiscal possibilitou a liberação do benefício ainda em julho. Realidade que, segundo o executivo, é diferente da enfrentada neste ano. Sobre a contribuição previdenciária extraordinária, a administração informou que o assunto continua sendo discutido no Poder Judiciário e que, até o momento, não existe decisão judicial definitiva que determine a suspensão dos descontos ou a alteração dos procedimentos atualmente adotados pelo município. Por esse motivo, a prefeitura afirma que os descontos permanecem sendo realizados em conformidade com a legislação vigente, destacando que seguirá observando as determinações judiciais e os princípios da legalidade e da transparência na condução dos atos administrativos. Com o posicionamento oficial, os servidores passam a ter a confirmação de que a primeira parcela do 13º salário está prevista para agosto, enquanto a questão envolvendo a contribuição previdenciária extraordinária continua dependendo de uma decisão definitiva da Justiça. Para os canais Vox, repórter Marcelo Correia.
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7: No Vale da Vox, 8:13.
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7: 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Prefeitura de Ipatinga inicia campanha de vacinação antirrábica para cães e gatos.
9: Fernando Silva tem outras informações.
10: A Prefeitura de Ipatinga inicia hoje a campanha de vacinação antirrábica para cães e gatos. O carro da vacinação vai percorrer diferentes bairros conforme calendário programado. A programação de cada semana será divulgada nos canais oficiais da Prefeitura de Ipatinga. De hoje até a próxima sexta-feira, o veículo da vacinação antirrábica estará nos seguintes locais. Hoje, dia 20, no Alto Veneza 2. Amanhã, dia 21, no Alto Veneza 1. na quarta, dia 22, no Parque das Águas e Alto Planalto. Na quinta, dia 23, no Alto Jardim Panorama. E na sexta, dia 24, no fechamento da programação desta semana, o veículo para vacinação antirrábica estará no Alto Caravelas, nos dois lados. Os atendimentos nos bairros serão realizados das 8 da manhã às 3 da tarde. Além da vacinação itinerante, o Centro de Controle de Zoonoses de Ipatinga terá horário estendido durante a semana, funcionando até às 18 horas, exatamente segundo a prefeitura, para facilitar o acesso dos tutores à vacinação. Para os canais Vox, repórter Fernando Silva.
7: São 8 horas 17 minutos.
9: Ninguém acertou as 6 dezenas do sorteio do concurso 3033 da Mega Sena, realizado ontem no Espaço da Sorte em São Paulo.
7: Esse foi o primeiro sorteio aos domingos, depois da mudança de dia anunciada pela Caixa. Com a transferência, há mais tempo para fazer as apostas.
9: As dezenas sorteadas foram 18, 21, 23, 43... 55 e 58.
7: De acordo com a Caixa, 34 apostas fizeram 5 acertos e vão receber cada uma R$ 59.283,30.
9: Já as 4 dezenas tiveram 2.901 apostas ganhadoras, com cada uma garantindo R$ 1.145,28.
7: O próximo sorteio da Mega será amanhã, dia 21, e vai pagar um prêmio de R$ 42 milhões. Para quem acertar as 6 dezenas.
9: 8 e 17. Timóteo capacita profissionais e vai oferecer implante contraceptivo gratuitamente pelo SUS.
11: A Rede Municipal de Saúde de Timóteo passa a contar com mais um método contraceptivo de longa duração disponível pelo Sistema Único de Saúde. Médicos e enfermeiros da atenção primária concluíram neste mês a capacitação para a inserção do Implanon, implante contraceptivo que será oferecido gratuitamente a mulheres entre 14 e 49 anos. O treinamento foi promovido pela Secretaria Municipal de Saúde e Qualidade de Vida por meio do Núcleo de Educação Permanente e habilitou os profissionais para realizar o procedimento no Centro de Saúde João Otávio, referência em saúde da mulher no município. O Implanon é um pequeno bastão implantado sob a pele do braço que libera o hormônio etonogestrel de forma contínua. O método tem eficácia superior a 99% na prevenção da gravidez e oferece proteção por até 3 anos. Timóteo também foi escolhida como município polo da região para sediar a segunda etapa prática do projeto de capacitação em consulta de enfermagem e inserção do Implanon, promovido pelo Conselho Regional de Enfermagem de Minas Gerais. A atividade está marcada para o dia 25 de julho no Centro de Saúde João Otávio e reunirá profissionais de cidades do Colar Metropolitano do Vale do Aço. Além da implantação do Implanon, o município também prepara a oferta do DIU hormonal, conhecido como Mirena, um recurso de R$ 100 mil destinado por meio de emenda parlamentar ao Fundo Municipal de Saúde, será utilizado na aquisição dos dispositivos. O DIU hormonal tem duração de até 5 anos e, além da função contraceptiva, também é indicado para o tratamento de mulheres com endometriose e sangramento uterino intenso. Enquanto o Ministério da Saúde organiza a distribuição nacional do método pelo SUS, a Prefeitura informou que já iniciou o processo de licitação para a compra dos dispositivos. As mulheres interessadas em conhecer os métodos contraceptivos disponíveis devem procurar a unidade básica de saúde mais próxima para avaliação médica ou de enfermagem e orientação sobre a opção mais adequada para cada caso.
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9: 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No Vale da Vox, 8:20.
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9: São 8:22 e agora o noticiário esportivo com Fernando Silva.
7: Espanha derrota a Argentina e é bicampeã do mundo.
10: E terminou ontem a Copa do Mundo 2026, que teve três sedes: Estados Unidos, México e Canadá, e 48 seleções. A Espanha, do técnico Luis de la Fuente, é a grande campeã. Ontem, em Nova Jersey, nos Estados Unidos, na decisão, a seleção espanhola derrotou a Argentina por 1-0, com gol de Ferran Torres no primeiro minuto do segundo tempo da prorrogação, após empate sem gols no tempo normal. A antiga Fúria Espanhola, que passou a ser chamada há quase 20 anos de La Roja, e que já havia vencido a Copa em 2010, dominou toda a partida de ontem e teve mais de 65% de posse de bola na final. A Argentina, que chegou à sua sétima decisão de Copa, segue com três conquistas e agora tem quatro vices. O Brasil terminou a Copa do Mundo de 2026 em 11º lugar. O craque da Copa, eleito pela FIFA, foi Rodri, capitão da Espanha, que ainda teve em Unai Simón o melhor goleiro do Mundial, também eleito pela FIFA. E continua a maldição Vittorio Pozzo nas Copas do Mundo. Vittorio Pozzo, que era jornalista, foi o treinador da Itália, bicampeã do mundo em 1934 e 1938. Já falecido, ele ainda é o único técnico que conseguiu ganhar duas Copas nessa função. O também saudoso Mário Jorge Lobo Zagallo foi campeão como treinador do Brasil em 1970, quarto colocado como técnico da seleção brasileira em 1974, campeão na função de coordenador técnico no Tetra do Brasil em 1994, vice-campeão como treinador da seleção brasileira em 1998 e ainda ficou fora das semifinais na Copa de 2006, quando novamente voltou na função de coordenador técnico, eliminado nas quartas de final. O francês Didier Deschamps, que venceu a Copa do Mundo como jogador e técnico, assim como o próprio Zagallo e o saudoso alemão Franz Beckenbauer, ganhou o Mundial de 2018 com a França e em 2022, quando poderia ter sido bicampeão como treinador, perdeu a decisão para a Argentina, de Lionel Scaloni, técnico derrotado ontem e que tentava em 2026 o bi, só conquistado na função de treinador pelo italiano Vittorio Pozzo, há quase 100 anos. No último sábado, em Miami, também nos Estados Unidos, a Inglaterra ficou com o terceiro lugar da Copa do Mundo 2026, ao derrotar por 6-4 a França, de Didier Deschamps, que deixa a função de treinador da seleção e que terminou na quarta posição. Mbappé, da França, encerrou a Copa do Mundo 2026 como artilheiro, com 10 gols, 2 a mais que o vice Messi, da Argentina. Aliás, Mbappé passou Messi como maior goleador da história das Copas do Mundo, tendo agora 22 gols, um gol a mais que o próprio Messi. Os campeões de Copa do Mundo continuam sendo os mesmos após mais um Mundial. Brasil, único pentacampeão do mundo, com 5 títulos. Com 4 taças, seguem Itália e Alemanha. A Argentina permanece como tricampeã. Com 2 títulos, agora está também a Espanha, que se iguala a Uruguai e França. A Inglaterra, das seleções campeãs, agora é a lanterna, com apenas uma taça conquistada. A próxima Copa do Mundo, em 2030, no centenário da competição, será disputada em 6 países: Uruguai, Argentina, Paraguai, Marrocos, Portugal e Espanha, de 13 de junho até 21 de julho. A FIFA promete um formato inédito no próximo Mundial e a Copa de 2030 poderá chegar a 64 seleções participantes. Os países sede: Uruguai, Argentina, Paraguai, Marrocos, Portugal e Espanha já têm vagas garantidas. Para os canais Vox, repórter Fernando Silva.
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1: No Vale da Vox, 8:30.
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4: 8h33.
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4: 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Nossa, vai ficar legal. Muito bom.
6: Isso me faz lembrar quando eu vendia porta a porta, Gil, na roça, né? Vendia nas roças, aí eu falava, tomava uns 10 cafés no dia, rapaz. Povo caloroso é mineiro, né?
4: Café,
6: aí era broa no lugar, era queijo. No outro, rapaz.
4: Não é fácil, não. 10
6: quilos naquela época, viu?
4: É muito bom. Gente, o endereço nós já falamos aqui na Silvino Pereira, antigo calçadão em Coronel Fabriciano, onde era lá a Americana, tal. 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Logo ali, em frente ali, praticamente em frente onde era o Itaú ali no centro de Fabriciano.
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4: E aqui em Timóteo tá aqui na Alameda 31 de outubro, esquina aqui com essa, não sei se é Miguel Mauro que chega lá em cima, né? 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
6: Isso.
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4: Obrigado por ter estado aqui com a gente. 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
4: Valeu, Leandro. Leandro Marchal, gerente da Atual Móveis, aqui de Coronel Fabriciano, conversando aqui com a gente, nosso informe publicitário. Daqui a pouquinho a gente volta.
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6: Vale da Vox, 8h46.
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6: São 8h45.
8: Moradores denunciam falta constante de água no Surinã e Copasa aponta falha em estação de bombeamento.
6: Repórter Marcelo Correia.
9: Moradores da parte alta do bairro Surinã, em Coronel Fabriciano, procuraram nossa reportagem para denunciar problemas constantes no abastecimento de água. Segundo eles, as interrupções têm sido frequentes e, em alguns momentos, a comunidade afirma ficar mais tempo sem água do que com fornecimento regular. Vamos ouvir o relato da moradora Isabel.
10: Nós aqui do morador da rua 14 do bairro Surinã, que parte alta, está ficando mais sem água do que com água. Não está caindo água nem de dia nem de noite não, amigo. Vê o que vocês podem fazer aí, que o trem está feio. Já mandei, tem mais de mês que eu mandei um áudio para o Beto Cavaleiro. Nem respondeu, ele me respondeu.
9: Após receber a reclamação, a nossa reportagem encaminhou um pedido de esclarecimentos à Copasa, questionando se a companhia tinha conhecimento do problema, quais seriam as causas da falta de água e quais providências seriam adotadas para normalizar o abastecimento. Em resposta à reportagem, a Copasa informou que não possui registros recorrentes em seu sistema relacionados à falta de abastecimento na rua 14, no bairro Surinã. A companhia explicou que a intermitência registrada na manhã desta sexta-feira ocorreu em razão do desligamento involuntário da estação de bombeamento responsável pelo abastecimento da região. Segundo a empresa, equipes técnicas foram deslocadas ao local, realizaram os reparos necessários e restabeleceram o funcionamento do sistema. A Copasa informou ainda que o abastecimento foi retomado e está sendo normalizado gradativamente ao longo do dia. A concessionária também orienta que, sempre que os moradores identificarem qualquer problema relacionado ao abastecimento de água ou ao sistema de esgotamento sanitário, façam o registro pelos canais oficiais de atendimento da empresa. De acordo com a Copasa, essas informações permitem que equipes sejam enviadas ao local para verificar a situação e adotar as medidas necessárias. Mas há um grande problema na questão do morador entrar em contato com a Copasa. Na grande maioria, os moradores afirmam que não são atendidos pela empresa. Com o serviço restabelecido, os moradores esperam que a normalização do abastecimento ocorra o mais rápido possível e que as interrupções deixem de fazer parte da rotina da comunidade. Os canais Vox continuarão acompanhando a situação e permanecem à disposição da população para receber novas demandas e cobrar soluções junto aos órgãos responsáveis. Para os canais Vox, repórter Marcelo Correia.
8: São 8 horas 49 minutos. Comissões da Câmara aprovam mudanças em projeto da saúde e prorrogam plano municipal de educação.
11: As comissões permanentes da Câmara de Timóteo aprovaram nesta quinta-feira importantes projetos que seguem para tramitação no Legislativo. Entre eles está o projeto de lei 4.762, que autoriza o credenciamento de clínicas e consórcios privados para a prestação de serviços de saúde no município. A proposta havia gerado discussão na Comissão de Constituição e Justiça durante a semana, principalmente após que questionamentos do vereador professor Diogo sobre pontos do texto. Depois de reuniões entre representantes da Câmara e do Executivo, o projeto recebeu uma mensagem aditiva com alterações consideradas necessárias. Segundo o presidente da Câmara, Adriano Alvarenga, as mudanças foram construídas em consenso com a Prefeitura para garantir mais segurança jurídica e facilitar a execução da futura lei. Entre as principais alterações, o atendimento deixa de ser restrito a beneficiários do Bolsa Família e do Cadastro Único e passa a seguir o princípio da universalidade do Sistema Único de Saúde. Outra mudança prevê que o pagamento às clínicas seja feito de forma proporcional aos serviços efetivamente realizados, ampliando o controle sobre os gastos públicos. O estudo de impacto financeiro ainda está sendo elaborado pela Prefeitura e deverá ser apresentado antes da votação definitiva do projeto em plenário, juntamente com a declaração de adequação orçamentária exigida pela Lei de Responsabilidade Fiscal. Outro projeto que recebeu ajustes foi o de número 4.743, que trata da Política Municipal dos Direitos da Criança e do Adolescente. As alterações envolvem o regime previdenciário dos conselheiros tutelares. Na área da educação, os vereadores deram parecer favorável à prorrogação da vigência do Plano Municipal de Educação até 15 de junho de 2027. De acordo com o relator, vereador professor Diogo, a medida permitirá que o Plano Municipal seja adequado às diretrizes do novo Plano Nacional de Educação. Ao fim da reunião, os parlamentares destacaram o debate realizado durante a análise das matérias e defenderam a atuação independente das comissões da Câmara Municipal.
8: São 8 horas e 51 minutos.
6: Prefeitura de Coronel Fabriciano diz acompanhar reclamações sobre atendimento em hospital.
8: Repórter Fernando Silva.
12: A Prefeitura de Coronel Fabriciano, por meio da Secretaria de Governança da Saúde e da direção do Hospital Dr. José Maria Moraes, informou aos canais Vox que acompanha permanentemente a assistência prestada na unidade hospitalar e que trata com seriedade as reclamações apresentadas por pacientes, familiares e profissionais à nossa reportagem nos últimos dias. Em nota, o município reconheceu que o hospital, por ser uma unidade de urgência e emergência regional, atende a uma elevada demanda assistencial. Segundo a prefeitura, os processos de transferência hospitalar e a realização de cirurgias dependem de critérios clínicos, da regulação estadual de vagas e da disponibilidade da rede de referência do SUS. Isso principalmente quando ela, a prefeitura, responde aos canais Vox sobre questionamentos novos feitos pela reportagem em relação ao atendimento ortopédico no hospital. A administração municipal também informou que realiza o monitoramento contínuo dos serviços internos, incluindo a hotelaria e a alimentação, e que as manifestações formalmente registradas nos canais oficiais do município são apuradas. Sobre o relato de supostas ameaça e agressão verbal por parte de um familiar de paciente ou paciente contra um médico do hospital, conforme informado aos canais Vox por meio de denúncia anônima, a prefeitura de Coronel Fabriciano frisou que o caso está em apuração interna e sendo acompanhado pelas autoridades competentes. O município enfatizou na mesma nota que repudia qualquer forma de violência ou embaraço ao exercício das funções dos profissionais e afirmou que adota medidas administrativas e de segurança para garantir a integridade das equipes e dos pacientes. Para os canais Vox, repórter Fernando Silva.
13: 8h54.
6: Morador cobra faixa de pedestres em frente à escola e prefeitura anuncia vistoria em Coronel Fabriciano.
13: Vamos a mais uma participação do repórter Marcelo Correia.
14: A segurança dos estudantes da Escola Municipal Argel Brandão, no bairro Frederico Ozanã, em Coronel Fabriciano, voltou a ser tema de cobrança na cidade. Um morador procurou os canais Vox pedindo providências da prefeitura para a implantação de uma faixa de pedestres em frente à unidade escolar. Segundo ele, a falta de sinalização coloca em risco alunos, pais e demais pedestres nos horários de entrada e saída das aulas. Vamos ouvir o relato do pastor Rodrigo.
15: Passando aqui, aproveitando essa oportunidade, pedindo para você estar cobrando aí juntamente com as rádios Vox, pessoal da prefeitura de Coronel Fabriciano, para fazer a sinalização ali em frente à escola Argel Brandão, no bairro Frederico Azanã, pedir para colocar uma faixa de pedestre para os alunos, porque é um problema muito grande. Já levei várias vezes a demanda para a prefeitura e até hoje nenhuma solução foi resolvida. Então quero aproveitar o espaço aqui da Vox para pedir essa compreensão da prefeitura de Coronel Fabriciano, fazer a sinalização em frente à escola Argel Brandão. Deus abençoa.
14: Após receber a denúncia, os canais Vox encaminharam um pedido de esclarecimentos à prefeitura de Coronel Fabriciano, questionando se o município já tinha conhecimento da demanda, se existe previsão para a implantação da faixa de pedestres e quais medidas poderão ser adotadas para reforçar a segurança no entorno da escola. Em resposta à reportagem, a prefeitura informou que mantém monitoramento constante das vias urbanas, especialmente nas proximidades das unidades escolares. Ainda segundo a administração municipal, uma equipe técnica da Secretaria de Governança de Obras e Serviços Urbanos realizará uma vistoria no local na próxima segunda-feira. O objetivo será avaliar as condições de tráfego, o fluxo de veículos e pedestres e definir quais intervenções serão necessárias para reforçar a sinalização horizontal e vertical na região. A prefeitura informou ainda que, a partir da avaliação técnica, será elaborado o planejamento das ações que poderão ser executadas para aumentar a segurança da comunidade escolar.
9: A expectativa agora é que a vistoria anunciada pela prefeitura resulte na implantação das melhorias reivindicadas pelos moradores, proporcionando mais segurança para estudantes, pais, professores e todos que utilizam diariamente o entorno da Escola Municipal Argel Brandão. Os canais Vox acompanharão o resultado da inspeção técnica e seguirão fiscalizando o andamento das providências anunciadas pela administração municipal. Para os canais Vox, repórter Marcelo Correia.
13: Termina aqui esta edição do Vox Notícia. Os trabalhos técnicos foram de Isabela Lima, edição e produção de Ronildo Bacardi.
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13: Bom dia.
6: Bom dia.
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dia, mundo! Está no ar o nosso Claro Vox Play para todo o Vale da Vox, deste colar metropolitano que escolheu surfar essa onda roxa que tomou conta do vale. Vem com o Papaiva, porque tá só começando o nosso Claro Vox Play. Que delícia, mais uma semana que se inicia, mais uma graça de Deus derramada sobre todos nós. Graças a Deus, que dia maravilhoso que ele nos concedeu, para mim, para você, para podermos realizar aquilo que ele tanto almeja no seu coração, nos nossos corações. Que Deus possa abençoar a cada um de nós e que agora vamos juntos realizar a oração que ele mesmo nos ensinou e contemplar a sua palavra através do Café com Deus Pai.

0: teu nome.
1: Pai nosso que estás nos céus, santificado seja o vosso nome. Venha a nós o vosso reino. Seja feita a vossa vontade, assim na terra como no céu. O pão nosso de cada dia nos dai hoje. Perdoai as nossas ofensas, assim como nós perdoamos a quem nos tenha ofendido. Não os deixeis cair em tentação, mas livrai-nos do mal.

Bom dia, meus queridos amados irmãos e irmãs. Hoje, dia 20 de julho, é o dia 201 de 365 dias. O título é Conexões do Alto. E a palavra do Senhor está em Provérbios 13, 20, que diz assim: aquele que anda com o sábio será cada vez mais sábio, mas o companheiro dos tolos acabará mal. Provérbios 13, 20. Meus queridos amados irmãos e irmãs, o homem é um ser relacional, isto é, criado para viver em comunidade e estabelecer conexões. No entanto, para viver de maneira agradável a Deus, essas conexões devem ser conduzidas por Ele. Ao se aproximar de pessoas com objetivos e princípios incompatíveis com os seus, você pode ser influenciado, enfraquecido, e ao se afastar do seu propósito, ou como está escrito no texto de abertura, você acabará mal. Não é uma coincidência o fato de a Bíblia alertar com frequência a respeito das pessoas com quem andamos. Em Salmos 1:1, Provérbios 1:10, 19, 22, 24, 25 e 1 Coríntios 5:11, 15 e 33, o ser humano é moldado pelas circunstâncias que vive, pelos lugares que frequenta, hábitos que adota e principalmente pelas pessoas que estão ao seu redor. Por isso é muito importante cultivar relacionamentos alinhados à vontade e aos propósitos divinos. Cultive amizades preciosas ao longo dos anos com pessoas que me ensinam e me encorajam. Costumo dizer que é essencial ter amigos que nos levam para mais perto de Jesus. Eles jamais contribuirão para a nossa derrota. Pelo contrário, farão parte de nossas vitórias. Ao caminhar com Deus, Ele prepara encontros transformadores para nossa edificação, nosso fortalecimento e crescimento. O Senhor quer conectar você a pessoas que tenham propósito, com princípios e valores semelhantes ao seu. A vontade do Pai não é que você tenha amizade

que o prejudiquem. Firam e atrasam, mas que colaborem para a sua vida espiritual e o aproximem dele. Pois como o ferro afia o ferro, assim o homem afia o seu companheiro. Provérbios 27:17. Então decida caminhar com pessoas que tenham o coração alinhados com Deus. Meus queridos, essa palavra de Provérbios é muito forte. Provérbios 13:20. Aquele que anda com o sábio será cada vez mais sábio, mas o companheiro dos tolos acabará mal. Isso reflete muito nas nossas escolhas. E quando começamos a alinhar as nossas vidas num propósito com Deus, normalmente as pessoas que surgem na nossa caminhada, as novas amizades, que tenham o mesmo objetivo, que tenham a mesma visão, que buscam o mesmo propósito, essas pessoas farão parte das grandes vitórias da nossa vida. Das grandes vitórias realizadas em Deus. Que você preste atenção nas suas amizades. Preste atenção nas pessoas que o rodeiam. Muitas vezes são pessoas que elas vão tirar de você o seu propósito. Muitas vezes são pessoas ao qual você não deveria se conectar da forma como se conecta. Você deve apontar o caminho. E se preciso for, caminhar junto para que essas pessoas venham nesta caminhada. Mas se o propósito delas é totalmente diferente daquele propósito idealizado por Deus na sua vida, meu irmão, minha irmã, você está caminhando errado. Não que você tenha que discriminar estas pessoas. Não que você tenha que se afastar destas pessoas porque você é diferente. Não, não é isso. O que eu estou dizendo é o seguinte: a sua caminhada, ela precisa de pessoas que irão caminhar o mesmo propósito, na mesma visão, na mesma direção. Porque onde dois ou mais estiverem reunidos, ali está toda a força de Deus. Preste atenção nisso, meu irmão. Busque para ter ao seu lado pessoas que irão te motivar a buscar o reino de Deus, a fazer as escolhas que Deus agradaria sobre a sua vida. Aqueles que renunciam ao mal, aqueles que te ajudam a te incentivam a não praticar o seu pecado. Meu irmão, quantos amigos querem que você peque? Amigos entre aspas, quantos amigos querem te ver no buraco? Te convidam para coisas que não são tão boas assim. Mas a gente não percebe. A gente acha que tudo isso que nós estamos vivendo é algo super legal. Precisamos vivenciar. Vou dar um exemplo. Ei, deixa eu dar um exemplo aqui. Isso eu não estou falando de amizade. Eu estou falando de propósito e falo também de conexões. Pessoas dentro de um próprio bairro. Ontem soltaram foguetes após a eliminação da Argentina lá no meu bairro. O bairro que eu moro é o bairro Eldorado. Eu fui o primeiro a manifestar no grupo a respeito da falta de respeito sobre isso. Mas teve um abençoado que depois que eu coloquei a minha manifestação, e principalmente lembrando das crianças com espectro autista, lembrando dos animais de estimação, eu fiquei indignado como que ainda, mesmo diante de tantos alertas, de tantas coisas, a pessoa ainda solta fogos de artifício. E aí, teve um bonito, um abençoado de Deus, que ainda escreveu assim por baixo: se fosse todos os dias, tudo bem, mas uma vez ou outra, é com uma vez ou outra que eu perco a minha salvação, é com uma vez ou outra que eu perco a vida. Uma bala perdida só basta sair uma vez da arma para ferir alguém. Deixa a pessoa ser feliz. Olha só a frase da pessoa, sem discernimento algum,
sem sabedoria nenhuma, aprisionado nas coisas desse mundo. Isso que me deixa indignado. Deixa ser feliz. Cuidado com esse ser feliz, meus irmãos. Cuidado com essas formas de enxergar a vida. De achar que hoje eu posso. Ah, hoje eu posso. Hoje eu vou ser feliz. Qual é essa felicidade? É somente nele que encontramos a felicidade. Aquilo que preenche os nossos corações. Aquilo que nos fortalece. Que você pense nisso. Escolha suas amizades. Escolha os ambientes que você frequenta. Escolha as coisas que você faz no seu dia a dia, diante daquilo que agradaria ao Senhor. 9:15, a frase que fica: Deus prepara amizades que levarão você ao nível da sua promessa. Hoje é o dia 201 de 365 dias. A leitura bíblica está em 1 Samuel 21:17. Que Deus possa abençoar a cada um de nós, que tenhamos uma semana muito abençoada por Ele, pela sua graça, pelo seu amor e pela sua misericórdia. Bom dia, Vale! Está no ar o Claro Vox Play. Vem com papai!

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1: Agora são 9h22 no Vale da Vox. E tá no ar o Claro Vox Play. Bom dia, Vale! 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

0: dia, bom dia, pai.
1: Bom dia, pai. Beleza? Bom dia, carabinhas. Bom dia, carabas. E aí? Bom dia, pai. Bom dia, Brasil! Bom dia, mundo! Pra você que tá ligado nessa onda roxa que tomou conta do vale!

0: que bora, porque hoje é segunda-feira, que delícia, hein? Ô, Papa Capim, dá um gritão pra quem não acordou ainda, hoje é segunda, cara.
1: Hoje é segunda-feira!
0: É isso aí, hoje é segunda-feira, dia 20 de julho de 2026. Hoje é Dia Internacional do Amigo, Dia do Amigo. Hoje é Dia do Tatuador, hoje é Dia Nacional também do Biscoito. A lua é crescente, manhã com sol entre nuvens no Vale da Vox, tá meio lusco-fosco, como diria Demir Cunha, a temperatura.
2: Qual a temperatura,
0: pai? 20 graus e umidade relativa do ar, 79%.

0: você nessa manhã agradabilíssima de segunda-feira, porque tá só começando o nosso Claro Vox Play para todo o Vale da Vox, com um oferecimento de... 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Os trabalhos técnicos na produção e apresentação.
1: Errou!
0: É com esse... Ai, pá, é com esse cara aí, ó. Temos para soltar o play do Claro Vox Play de hoje. Fala com o Papaiva, velho.
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3: Ô, Paiva, bom dia para você, bom dia para os amigos aí do Claro Vox Play, bom dia para toda a galera. Romildo Bacardi tá gripado, tá passando gripe para todo mundo ali naquela área ali. Pelo amor de Deus, rapaz. Esse homem só vive gripado, eu não entendo esse homem, não, hein? Nossa, Deus do céu, o dono da farmácia que gosta dele. Pelo amor de Deus. Não dá, não. É. A Copa do Mundo, graças a Deus, acabou, né, pai? Esse menino cala a boca, não, pelo amor de Deus. Nosso pai.
0: Ô, véi, você tá falando demais, véi. Que tá acontecendo? Hoje você tá igual a maritaca, cara. Que tá pegando, véi?
3: Não, rapaz, ontem a Argentina saiu, não teve coisa melhor, não. A Argentina perdeu a Copa ontem, o Brasil todo tava torcendo pra Espanha ontem, sendo bobo.
0: O problema é que eu não tô achando nenhum tango argentino aqui pra poder colocar de trilha. Deixa pra lá, depois a gente procura, tá? Um tango argentino pra colocar de trilha. Mas, véi, vamos lá, que a nossa pegada aqui é no improviso. Ô, véi, hoje é segunda-feira, a Argentina saiu da Copa, e como é que tá o movimento?
3: Rapaz, não é que a Argentina saiu da Copa, não, né, Paiva? A Copa do Mundo acabou, fica esperto, rapaz. Espero que você não sabe de nada.
0: Tá bom, velho. Beleza. Acabou. E a Argentina não ganhou. Não é isso?
3: Agora sim. Teve uns bobos. Uns bocoyão, uns boca aberta. Brasileiro torcendo pra Argentina ainda. Pelo amor de Deus, rapaz. Nossa, pai do céu. Isso me dá uma raiva ver brasileiro torcer pra Argentina, rapaz. Tá de palhaçada.
0: Pois é, velho. Pois é, hoje é dia do amigo, velho. Parabéns pra você, que você é meu amigo.
3: Parabéns pra você também, pai. Você não tem sido um bom amigo pra mim, não, mas tá bom. Eu gosto de você, mesmo. Seu negócio é só me sacanear.
0: Uai, velho, eu não faço nada pra te atrapalhar, cara. Isso é brincadeira, mas tá bom. Mas o seu amigo é o Bacardi.
3: É, ele é meu amigo, mas tá gripado, não dá nem pra dar um abraço nele. Entendeu? Esse Bacardi é só brincadeira, viu? As amizades também que a gente arruma, né? E hoje é dia do cabeça de minduim, né, pai?
0: Hoje é dia de quem?
3: Do cabeça de minduim, ué. Hoje é aniversário dele.
0: Rapaz, você respeita o Jonaí, cara. Você respeita o Jonaí.
3: Ué, pai, a cabeça dele é igual a minduim, ué. Hoje é dia dele. Vamos cantar o parabéns pra ele, não vão, não?
0: Vamos cantar o parabéns, então, pro Jonaí Cordeiro. Doutor Jonaí Cordeiro, meu amigo, que Deus abençoe você. Muita saúde, muita paz, muitas alegrias, discernimento nas coisas de Deus na sua vida, para que você possa tocar esse barco aqui, como tem feito com tanta exatidão, com tanta boa vontade, tem transformado a comunicação do Vale do Aço através dos canais Vox. Você tem feito a diferença, cara. Conseguindo administrar um grupo com pessoas totalmente diferentes umas das outras, mas você tem feito isso com muita exatidão, e que Deus continue te abençoando, te guardando, protegendo, iluminando e livrando de todo o mal. Que Deus abençoe ao nosso Big Boss, Dr. Jonaí.

Pois é. Meu amigo e irmão, o doutor Jonaí Cordeiro, que Deus abençoe ele. Muito bem, muito bem. A gente briga, mas a gente se ama. É assim que é. Bora que bora, agora são 9h32. A gente tá só começando o Claro Box Play. 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Teremos notícias, muita música e a sua participação, porque aqui quem dá o play é você.

0: Como hoje é dia do amigo, eu quero saber o que é amizade pra você. Como você define alguém como amigo, hein? Me fala aqui, como você define uma pessoa como amigo? Manda aqui no Claro Vox Zap, número é esse?
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0: Repita!
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0: Ó, e a gente já vai começando assim, com a amizade, né, velho?

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1: Ei, Paiva, que horas são agora?
2: Agora são 9h37 aqui no Vale da Vox.
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8: Ei, Paiva, que horas são agora?
9: Agora são 9h41 aqui no Vale da Vox.
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10: Ei, Paiva, que horas são agora?
1: Agora são 9h55 aqui no Vale da Vox.
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0: É isso aí, estamos de volta, agora são 9h56, hoje é dia do amigo Gilberto Pacheco Medeiros, já está aqui comigo para apresentar o Redação Vox. Fala,
1: fala com o papai, vá.
0: Dia do amigo.
2: Preciso de um companheiro.
0: Fala aí, fala com o papai.
2: Bom dia pra você, papai. Bom pro... dia. O amigo papai, vai pro amigo da Vox. Bom dia.
0: Cara, e hoje é dia do amigo e eu queria saber... O Zelage, cara. O Zelage é o nosso amigo.
2: Ele é nosso amigo. Ele é ligado no amigo sempre. Ele gosta de ter sempre um amigo, tá entendendo?
0: Ele gosta sempre de uma grande amizade.
2: Ele tem sempre essa grande amizade, tá entendendo?
0: É, o Zelage sempre fala...
2: Aquela que marca, aquela que aprofunda, ele
0: e
2: gosta,
0: ele gosta, sabe? Do amigo lá atrás.
2: É.
0: Daqueles
2: e,
0: que ele...
2: das amizades profundas.
0: Muito,
2: você entendeu? É, ué.
0: Os amigos lá de trás.
2: Lá, isso.
0: Lá de trás. Ele fala que amigo bom é amigo lá atrás.
2: É, exatamente.
0: Lá de trás, bora pro Redação.
2: Bora pro Redação.
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1: No Vale da Box, 9:59.
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5: E terminou ontem a Copa do Mundo 2026, que teve três sedes: Estados Unidos, México e Canadá, e 48 seleções. A Espanha, do técnico Luis de la Fuente, é a grande campeã. Ontem, em Nova Jersey, nos Estados Unidos, na decisão, a seleção espanhola derrotou a Argentina por 1 a 0, com gol de Ferran Torres no primeiro minuto do segundo tempo da prorrogação, após empate sem gols no tempo normal. O craque da Copa, eleito pela FIFA, foi Rodri, capitão da Espanha, que ainda teve em Unai Simón o melhor goleiro do Mundial, também eleito pela FIFA. Para os canais Vox, repórter Fernando Silva.
1: O dólar abriu a sessão desta segunda-feira em queda, com um recuo de 0,08%, cotado a 5,10%. Já as negociações do Ibovespa, principal índice da Bolsa Brasileira, começam agora. Sem avanço nas negociações entre Estados Unidos e Irã, as preocupações sobre o bloqueio do Estreito de Hormuz seguem no centro das atenções. Os ataques entre os dois países completam o décimo dia nesta segunda-feira, levantando dúvidas sobre a reabertura do Estreito e seus impactos na oferta global de petróleo e, consequentemente, sobre a inflação mundial.
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1: A Espanha foi a grande campeã da Copa do Mundo, após vencer a seleção argentina por 1 a 0. A final do Mundial aconteceu neste domingo em Nova Jersey, nos Estados Unidos, e garantiu à seleção espanhola um prêmio de $50 milhões, cerca de R$ 255,8 milhões. A Argentina, vice-campeã, também sai da competição com alguns milhões de dólares a mais no caixa. Por ter conquistado o segundo lugar, o time de Messi vai receber $33 milhões, R$ 168,8 milhões.
8: Na manhã de domingo, uma edificação de três pavimentos deixou três pessoas feridas na rua João Denisa, 480, no Jardim Pérola, em Valadares. Entre as vítimas está um cadeirante. Segundo a equipe do Corpo de Bombeiros, as vítimas são dois adultos e um adolescente. Todos foram socorridos ao Hospital de Valadares. Para os canais Vox, repórter JL.
1: Próxima edição às 11 horas. 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

0: 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Bora que bora, daqui a pouco eu falo da Roger's Pizza pra você também. Vou falar da Paladar, porque a Paladar nesta cavalgada de Jaguaraçu, mais uma vez o nosso querido amigo Jomar fez a festa dos cavaleiros, né, cara? Com aquela costela fogo de chão lá na Fazenda Brauninha. É, Fazenda Brauna. Eita! O pau caiu a folha, né, velho? Eita, Glória! Ô, negócio massa, cara! Ó, bora que bora, tem muita gente participando, daqui a pouco eu vou rodar, é dia do amigo e eu quero saber o que é um amigo pra você de verdade. Quem tá respondendo aqui é o Toninho do Santa Maria, o Ronaldinho lá da Companhia do Esporte, meu querido amigo Ronaldinho, Vinícius do João 23, grande Vinição, Osmar Pompeu, Garrincha, muita gente respondendo aqui, daqui a pouco eu vou rodar a mensagem da galera. Defina um amigo pra mim aqui. Eu quero saber o que é amizade pra você, o que é um verdadeiro amigo. Manda aqui no Claro Vox Zap, o número é esse.
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2: Ei, Paiva, que horas são agora?
3: Agora são 10h17 aqui no Vale da Vox.
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2: Ei, Paiva, que horas são agora?
3: Agora são 10h19 aqui no Vale da Vox.
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0: Ó, fala aí, fala com o Papaiva, bora que bora, vai.
1: Bom dia, Papaiva, bom dia, velho.
0: Fala, Vinição.
1: Bela, Belê e Lucinha, aqui é o Vinícius Nascimento, João 23. Ô, Papaiva, pra mim aí, o amigo é aquele, né, que tá com você no momento positivo e também no momento negativo. Valeu.
0: Boa.
1: Aquele abraço.
2: Bom dia, Papaiva. Pra mim é mais que um irmão.
0: É?
2: Um amigo verdadeiro,
0: ó,
2: né?
0: Pompeu aí, ó.
3: Bom dia, Papaiva.
0: Opa!
3: Aqui é o Garrincha Cabuloso.
0: Fala, Garrincha.
3: Eu defino meus amigos, é aqueles que procuram a gente sempre sem interesse.
0: É.
3: Entendeu? Esses aí são amigos mesmo.
0: Muito bem.
3: Alô, papai. Com Deus aí. Uma boa semana pra vocês todos aí da Foca.
0: Boa, Garrincha, cara massa. Quem mais?
4: Fala com
0: um amigo é alguém que escolhe estar ao seu lado, não apenas no momento, nos momentos felizes, mas também nas dificuldades. É uma pessoa que acolhe, respeita, incentiva e permanece presente mesmo quando não há interesses envolvidos. Amigo é a família que a vida nos permite escolher. Ó, oh, boa, viu, mano? Foi profundo aqui. Quem mais?
5: Fala com papai.
6: Bom dia, papai. Deus te abençoe.
0: Bom dia, amém.
6: Pra mim, amigo de verdade é aquele que tá com você nas horas boas e nas horas ruins.
0: É verdade.
6: Aquele que não te abandona hora nenhuma.
0: Boa.
6: Está sempre do seu lado, porque deve é. Isto é que é um amigo. Eu tenho, tá?
0: Legal.
6: Eu tenho só um, não. Eu tenho vários.
0: Boa, boa.
6: Maria dos Bromélios.
0: Boa, Maria, boa, legal. Ó, amigo pra mim, eu sempre coloco essa definição de amigo, porque existem muitas pessoas no mundo inteiro, concordam comigo? Então pegue essa visão minha aqui. Nós temos várias pessoas espalhadas pelo Brasil e pelo mundo. Ó, aí você pega essa multidão, existe uma multidão de pessoas. Imagina que você está dentro de um estádio lotado, lotado de pessoas. Dessa multidão, você não consegue conhecer todas, você não sabe quem são todas essas pessoas. Mas dessa multidão, você tem a oportunidade de conhecer algumas delas. E dessas que você conhece, você tira para um círculo menor estas pessoas ao qual chamamos de colegas. São os nossos colegas. Destes colegas, você filtra mais uma vez. Você tira e coloca como amigos. Destes amigos, você vai trazer aqueles que você vai chamar de irmão. Meu, eu tenho certeza que você não enche uma palma da mão com o número de pessoas que ficam quando você fala assim, esses eu vou chamar de irmão. E olha, a maior decepção que existe, ela não vem de um inimigo, ela vem de um amigo. Então por isso você tem que saber muito bem quem que você chama de amigo, quem que você divide sua mesa, quem que você conta os seus sonhos, realiza os sonhos juntos, porque nem todos estão torcendo pela gente. Então assim, muito cuidado com aqueles que você chama de amigos, tá? Existem muitas pessoas, mas nem todos são verdadeiramente seus amigos. E aqueles que me decepcionam, eu tiro do meio onde que estava irmão ou amigo. Geralmente os que são chamados de irmãos são poucos os que decepcionam, mas ainda existem. Mas daqueles que você chama de amigos, eu já tiro e coloco no meio da multidão. E para mim é só mais uma pessoa no meio da multidão e não tem nada errado quanto a isso. Você não está desejando mal para a pessoa, você já perdoou ela, porém ela só é mais uma pessoa igual todas as outras na vida e a vida que segue. 10h29 é assim que eu peço. Tem muita gente mandando, o Alex está mandando, a Nilza, a Dona Geralda. Daqui a pouco eu rodo, porque quem está chegando é...

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1: Ei, Paiva, que horas são agora?
2: Agora são 10h32 aqui no Vale da Vox.
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4: No Vale da Vox, 10h45.
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0: É isso aí no banco da Ford, com Fernando e Sorocaba e Caltrim Boy. Pois é. Você também curtiu Traia Véia e Luan Pereira, Wi-Fi. Ó, Gilberto Medeiros tá na área pra apresentar o Redação Vox, são 10h54. O Zé Laje sumiu hoje, né, velho?
1: Tá desaparecido.
0: O que que aconteceu? Ele tomou uma sumida grande hoje, eu não tô entendendo.
1: Deve estar encontrando com os amigos, porque os amigos, ele gosta daqueles amigos lá de trás, então deve estar encontrando com
0: ele. Ele fala que ele dá uma saidinha cedo,
1: quando
0: acontece isso, não é?
1: E excepcionalmente hoje, né, que é dia dos amigos, ele tá com aqueles amigos lá de trás.
0: Exato. Porque a pergunta hoje é o seguinte: o que define um amigo pra você? Fala pra mim, Gil, fala com o papai.
2: Fala,
0: o que
2: é uma amizade pra você? Vá.
0: É uma casinha de cachorro no dia do aniversário?
1: Fala. Cara, a amizade é a boa relação, bom convívio, né? O encontro de pessoas que se tornam irmãos.
0: Eu acho que se reúnem na cozinha, que usam manteiga de garrafa.
1: É mais ou menos por
0: aí. Por aí.
1: E são amizades muitíssimo...
0: Que degustam a safra nova de vinho junto?
1: Nada como, tá? Nada como, sem igual.
0: Isso sabe, tá?
1: Sabe, é verdade.
0: Existe amizade e existe puxação de saco também, né, velho?
1: Também, tem também.
0: Tem a babação de ovo. Tem um tal de meu amigo fulano, meu amigo ciclano, uma babação, uma puxação de saco, eu não vou falar nada aqui, não. Deixa isso pra lá.
1: Agora, velho.
0: Isso pra lá.
1: Amigos, na verdade, são aqueles com os quais você pode contar e que você conta nos dedos, né? Conta nos dedos.
0: Na aqueles, palma da mão não fecha.
1: Naqueles amigos com os quais você sabe, pode contar. E eu tenho esses amigos.
0: Tem.
1: Graças a Deus.
0: Tem.
1: Tenho esses
0: amigos. Chama Sebá, né? Um chama Sebá.
1: Não, Sebá é amigo e é cunhado. Né?
0: Aí, ó.
1: É cunhado. Diferenciado.
0: Agora, o capixaba que corta o meu cabelo, aquele dali, só os ricos são amigos dele.
1: Não entendo. O capixaba, olha o cara.
0: Só autoridade, só cara
1: rico. O Ronaldinho tem amigo também?
0: O Ronaldinho é um cara mais simples, ele é gente.
1: E ele tem, né? Valeu, valeu.
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1: No Vale da Vox, 10h59.
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4: Mbappé, da França, encerrou a Copa do Mundo 2026 como artilheiro, com 10 gols, 2 a mais que o vice Messi, da Argentina. Aliás, Mbappé passou Messi como maior goleador da história das Copas do Mundo, tendo agora 22 gols, um gol a mais que o próprio Messi. Para os canais Vox, repórter Fernando Silva.
1: Há 76 dias de um pleito que se anuncia fortemente polarizado, saber quem é o eleitor que ainda não decidiu em quem vai votar é fundamental tanto para o presidente Lula como para o senador Flávio Bolsonaro. Um recorte da última pesquisa Genial Quest, feito a pedido da equipe da coluna, mostra quem é esse eleitor e onde encontrá-lo. Divulgada na última quarta-feira, a pesquisa mostrou que Lula ampliou para 12 pontos percentuais a vantagem sobre Flávio no primeiro turno, 40 a 28. Os indecisos representam uma faixa expressiva de 11% que pode definir o resultado das urnas.
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1: Mesmo sem registro de sensação térmica negativa, como na última semana, municípios mineiros permanecem entre as regiões mais frias do país. Nesta segunda-feira, os 5 municípios mais frios, 4 estão em Minas. As temperaturas apresentaram um aumento em relação à semana passada, quando as mínimas ficaram abaixo de 5 graus. O município mais frio desta segunda chegou a registrar temperaturas de 2,6 graus na quinta-feira. A menor temperatura mínima foi registrada em Maria da Fé, no sul de Minas Gerais, com 6,2 graus a 1 hora da manhã.
8: Polícia apreende armas e drogas em Coronel Fabriciano. Após denúncias anônimas, a polícia foi até a Rua 2, no bairro do Vale, em Coronel Fabriciano, local em que dois indivíduos de 20 e 17 anos fugiram com a chegada dos policiais, mas a polícia localizou e apreendeu uma PT calibre 7.65, 9 munições calibre 32, 30 munições calibre 38, 29 pedras de crack, 2 porções de crack, 172 tablés de maconha, 130 buchas de maconha, uma barra de maconha prensada, um pote contendo maconha, uma balança de precisão e R$ 644 em dinheiro. Para os canais Vox, repórter JL.
1: Próxima edição às 14h. 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
1: Ei, Paiva, que horas são agora?
2: Agora são 11h11 aqui no Vale da Vox.
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2: Ei, Paiva, que horas são agora?
3: Agora são 11h19 aqui no Vale da Vox.
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É isso aí, estamos de volta, 11h24. Tem muita gente desabafando com o Papaiva. 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E bora que bora, porque olha, quantos acidentes a gente viu aí nesse final de semana aqui no Vale do Aço, né? 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Ó, daqui a pouco eu vou falar da Especial e Saúde do Cartão Mais Vida pra você. 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Ó, é daqui a pouquinho.

0: Ele, quem que falou aqui? Peraí, essa aqui já foi?
1: Bom dia,
0: papai. Já. Papai, bom dia, amigo. É aquele que está sempre com você nos momentos bons, mas principalmente nos momentos ruins, e que te dá apoio, abraço, que te conforta de verdade. A Nilza lá do Ana Moura. Boa, Nilza. Quem mais?
2: Fala, Daniel. Bom dia, bom
0: Fala,
2: dia.
0: Fala, Alex.
2: Bom dia. É, rapaz, amigo, pra mim é aquele que é pauta toda obra, tá?
0: Boa.
2: Está do seu lado, na tristeza, na alegria.
0: Legal. É isso aí, Alex.
1: Ei, papai, bom dia. Ótima segunda-feira, excelente semana.
0: Amém.
1: Que Deus continue abençoando você, sua vida, sua família, família Vox, as famílias que estão te ouvindo. Amigo, pra mim, papai, é aquele que está comigo nas horas tristes e nas horas alegres. Isso. Aquele com quem eu posso contar realmente.
0: É,
1: e são poucos mesmo. Tá? Que Deus continue te abençoando. Tchau, tchau.
0: Amém, meu irmão. José, o senhor também mandou aqui pra mim, amigo. Tem que ser leal e verdadeiro. Falou tudo, José, o seu. Mas, bom dia. Segunda-feira, estamos ligados na campeã de audiência do Vale do Aço. Tenha uma semana muito abençoada por Deus. Meu amigo Geraldo Madeira, sua esposa Raimunda. Ó! Uma beijoca do papai pra vocês.
3: Fala com papai. Bom dia, pai Paiva.
0: Ô, pai Paiva.
3: Tudo bem com o seu, meu filho?
0: E aí, Graça, beleza?
3: Graça pelo bairro, Ana Moura.
0: Fala comigo.
3: Sobre a enquete de hoje, amizade é tudo, né?
0: Amizade.
3: Deus nos deu uma boa amizade a todos, né?
0: É verdade.
3: E é isso aí, viva a amizade.
0: Amém, irmão.
4: Bom dia, pai Paiva. Bom dia, equipe Vox, pai Paiva.
0: Guerreiro Dai Leon.
4: Amigo pra mim, é aquele que você pode ligar pra ele 2, 3 horas da manhã, ele te atende.
0: É.
4: Mesmo que ele não possa resolver seu problema, né?
0: É verdade.
4: Mas te atende pra...
0: pra saber como o que tá pegando.
4: Satisfação, né?
0: É.
4: Apesar de ninguém dever satisfação a ninguém, mas é uma forma de amizade.
0: É verdade, meu irmão. Daileão,
4: vamos te falar grande, forte abraço.
0: Fala, fala, fala.
5: Bom dia, papai. Muito difícil ter amigo bom hoje, tá?
0: É.
5: Tem colega, amiga, é meio difícil. Tá? Eu tenho poucos, entendeu? Amigo verdadeiro é muito difícil achar um.
0: É mesmo, cara.
5: Vai no Emboná, hein?
0: Já tá no Emboná aqui, Ailton, grande Ailton lá do Quitandinha, gente. Olha, se tem uma das coisas que eu preservo numa amizade é a lealdade da pessoa. É você não estar presente e o seu nome ser defendido quando o seu nome é lançado numa hora. Quem pode falar das nossas vidas são somente os nossos verdadeiros amigos. E quando alguém que não nos conhece levanta o nosso nome em vão... essa pessoa, ela é obrigatoriamente, se ela é sua amiga ou de verdade, uma pessoa de verdade, ela é obrigatório ela poder defender o seu nome, dizer que, olha, dele você não fala não, dele quem fala sou eu. Aqui não, quem tem que falar dele aqui sou eu, e agora eu acho que, como ele não está presente, não é, entendeu? Acabou o assunto. Isso chama-se lealdade. Agora, aqueles que juntam com aqueles que estão falando mal de você, pra continuar descendo o cacete, aí, meu amigo, isso não é amigo não, tá? É, isso aí já... Então fica ligado, mais uma dica do papai sobre amizade, hein? Disso aí eu entendo, tá? E disso aí eu entendo. Bora pro intervalo, daqui a pouco eu volto com o replay. 80

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2: Ei, Paiva, que horas são agora?
3: Agora são 11h33 no Vale da Vox.
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7: Ei, Paiva, que horas são agora?
8: Agora são 11h48 aqui no Vale da Vox.
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0: Pois é, pois é. Chegou, mas acabou, é.
1: Já chegou no fim?
2: Já acabou, cara. Já acabou.
0: Passou rapidinho, né? Pois é. 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Fique agora com 98 Futebol Clube, diretamente de Belo Horizonte. Os caras falam de tudo, até mesmo de futebol e da eliminação da Argentina. Bora que bora, porque o nosso Claro Vox Play tá finalizando aqui e eu agradeço a todos que participaram, todos que mandaram mensagem e todos que nos escutaram hoje, ó. Uma beijoca do Papaiva. Tchau, galera. Tchau, meninas. Tchau, caras.
1: Até mais, Paiva. Um abraço.
0: Valeu, aquele abraço aí. Tchau, e até amanhã, se o papai...

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2: Se a minha vontade de trabalhar fosse um motor de carro, eu estaria sempre andando na reserva. Se a minha ansiedade pagasse aluguel, eu já teria quitado a casa própria. Se a minha conta bancária já tivesse pernas, com certeza já teria fugido da minha casa há muito tempo. Se a minha vida amorosa fosse um filme, ela estaria na categoria de documentário sobre desastres naturais. Se meu avô tivesse rodas, com certeza seria um carro.
3: Horizonte. Boa tarde, Minas Gerais. Olá, Brasil. Chegamos, hein? Agora, meio-dia e 3. Está começando o 98 Futebol Clube. O programa que fala de tudo, até de futebol. Inclusive de futebol. Aliás, o que tem de assunto de futebol, hein? Vamos trazer toda a informação da grande final da Copa do Mundo. Não deu pra Argentina, amigo. A Espanha é bicampeã mundial. Vamos trazer detalhes da semana em que retornam Atlético e Cruzeiro para as competições oficiais. Chega de amistoso, chega de jogo treino, agora tá valendo. Tem Campeonato Brasileiro, tem Copa do Brasil, tem Libertadores da América. Tá bom demais, hein? Agora voltamos à nossa realidade, senhoras e senhores. Chega daquele futebol Nutella, aquele futebol europeu. Nós voltamos pras raízes agora. E o 98 Futebol Clube chega com tudo. A partir de agora até as 2 da tarde. 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Não vai sair da sua cabeça, hein? No 98 Futebol Clube de hoje, Brasileirão de volta com reforço. Atlético fecha a preparação para enfrentar o Bahia. Jogo é amanhã, terça-feira. Estaremos lá na Arena MRV para matar a saudade, comer salgado. Ah, Cruzeiro no mercado em busca de reforços. Espanha domina, foi um chocolate. Vence a Argentina e conquista mais uma vez a Copa do Mundo. Presidente da Argentina anuncia feriado no país pela comemoração do vice-campeonato mundial. Meu Deus, pelo vice? Um feriadinho? É. E hoje, apaixonado por futebol, mineiro, torcedor do futebol mineiro, ele, Nicolas Ferreira, vai bater o cartão hoje no 98 Futebol Clube. Vamos falar de futebol, vamos falar de Copa do Mundo, vamos falar de Atlético e Cruzeiro, vamos falar do Salgado.
4: Opa, me dá um.
3: Cara, até agora eu não tô acreditando de férias, cara. O Igor, depois você me conta detalhes aí, pô. Eu não tô acreditando até agora, velho.
5: Salgadinho.
3: O Domênico tá de férias, né?
6: Foi a polêmica mais retardada que eu vi no final de semana, viu?
5: Ah, legal,

0: legal pra caramba. Quantos anos tem? 75 anos o Parque Guanabara, hein, cara?
1: Impressionante. Minhocão,
0: você
1: foi lá
0: no Minhocão? Não fui no Minhocão. Eu fui no, né, lá o negócio do terror lá, o... Como é que chama lá?
2: Trem Fantasma.
1: Abaixou a calça lá ainda.
0: Cara, tem um... No final tem um camarada que abaixa as calças lá.
1: Exatamente.
0: Pra fazer o número 2, velho.
2: É a piada do poste?
0: Não, você nunca foi, não, cara.
1: Você nunca foi?
0: Ah, vai, cara. Vai nas férias fechadas.
2: É isso.
0: O Parque Guanabara,
3: velho. Tipo, ó. Velho, na minha época, assombração era diferente.
0: É, pois é, eu fiquei também. Eu achei diferente, cara. Esse é pra assustar, mas é pra dar nojo. Mas é divertido, cara. Quer dizer, minha filha. Esse é pra assustar, mas é pra dar nojo. Mas é divertido, cara. Quer dizer, minha filha adorou, isso que importa. Tava muito legal. Boa tarde, meu Milton.
1: Boa tarde, seu Gilbert. O pessoal já falando que, bom, o Milton, que a gente sabe que, né, sabia que ele não sabia ler. Ok, mas o Padreco também é pior, né? Porque ele falou que nas estrelas que a Argentina seria campeã.
0: Ah, mas claro, mas... O dia que ele falou isso, ele condenou toda a equipe do Scaloni. É, mandou pra vala.
3: Quem escreve torto e errado, né, velho?
0: Eu falei pra chamada de World Ahead e que lá tinha um monte de coisas já que já aconteceram, hein?
2: Tem imagem do chute do...
0: É, filho.
2: Da seleção da Espanha. Eu vi, tu tá maluco aqui, que ele falou que tem imagem do chute do...
0: É, filho.
2: Da seleção da Espanha, ele falou que você ia falar disso.
0: É o chute do Fernando... É, a gente pensava no começo que seria Portugal, tipo, buscavam arrumar pra Portugal ganhar essa parada aí.
2: Infelizmente.
0: Já tá na revista aqui. Aí agora, velho, camisa vermelha tá lá. Vocês lembram do terremoto na Venezuela?
1: Sim.
0: Que lá na mesma imagem, na capa da revista The World Ahead, tem lá o chão, né, num desenho, e uma taça de vinho tinto. O chão lá tremulando, né, como se fosse um efeito de terremoto. E a taça de vinho tinto.
2: Era jogo do Cruzeiro?
0: Como é conhecida a seleção da Venezuela, vino tinto.
2: Sim.
0: E aí, isso saiu lá no começo do ano. Quando foi? O janeiro que sai a
2: Putz,
0: The World Ahead?
2: Deixa eu ver.
0: Cara, que loucura, Milton. Você é dado essas coisas da teoria da conspiração? Eu não sei não, viu, cara? Tô achando que a gente tá num roteiro aí. Vamos observar mais a revista. Compra a revista.
3: Efetivamente, ah, não, companheiros. Agradecendo, a Espanha ganhou e é vermelho, toca aí Fafá de Belém, vermelhou.
0: Ó, você não vem provocar o Nicolas hoje falando de política, tá? Vamos falar só de futebol, viu, presidente?
3: Sou corintiano, ele não sei que time que ele torce.
2: É, acho que foi no início do ano ou no final do ano passado.
0: É um negócio assim, bem comecinho.
2: Novembro de 25.
0: É isso.
2: Novembro de 25, sabe?
0: Agora tem mais, né, Arthur? Tem
2: tem um livrinho, ué?
0: O livrinho
2: tá
0: também.
2: Com o livrinho aí?
0: Tá com o livrinho aí, Padreco? O livrinho que aponta também a final entre Espanha e Argentina, cara.
2: Colocaram lá final Espanha e Argentina num livrinho infantil que falava da Copa do Mundo, que foi lançado em junho desse ano. E aí, além da final, também o jogador da Espanha fazendo o gol do título, camisa 7.
3: Um cara que fez, como diz, barba, cabelo e bigode, foi esse vidente Carlinhos. Ele acertou mais uma vez, ele não perde uma.
0: Tá vendo, cara? Ó, eu tô falando pra... Oi, Guinho, boa tarde, viu? Antes que passe batido, você falou, mas o pessoal não deixa você dar uma boa tarde aí.
2: Não, beleza, boa tarde.
0: Boa tarde pra você, boa tarde ao Padreco.
3: Boa tarde.
0: Daqui a pouco nós vamos falar do Galo e essa polêmica do Salgado aí. O pessoal ficou mandando mensagem. Ô, Gilbert, não é possível, cara. É isso que o Atlético tem pra apresentar pro torcedor, gente? O negócio é apresentar, não precisava. Mas que é legal ter Salgado lá.
2: Ah, lógico
0: que
2: não
0: precisava fazer uma live pra falar de Salgado.
2: Não,
0: mas
2: não fez uma live pra falar de Salgado. Aí o pessoal tá sendo maldoso, né? Uma hora de live, um lance do Salgado tem 25 segundos. O pessoal tá sendo maldoso e sacana com o Atlético. Eu vou falar sobre isso. Aliás, a galera tem que entender, né, como é que quer consumir os conteúdos do Galo. Porque tudo do Galo tá errado, tudo do Galo é motivo pra bater, não pra fazer nada. Cobrar de quem tá mais sumido que pinto de gordo no inverno, ninguém tá cobrando não, né?
0: Quem que tá sumido?
2: Vai, tá sumido. Mais de 30 dias que não aparece pra dar notícia. O vice-presidente de futebol, o Paulo, hein?
0: Opa!
2: Tá mais sumido que pinto de gordo no inverno, hein?
0: Mas
2: Salgado
0: quando...
2: na arena, R$13. Salgado na arena,
0: agora.
2: R$13.
0: Vamos falar sobre isso, hein?
2: Não pode,
0: Filipão, cara. Da GSH, fica esperto, porque agora, meu filho, a pressão tá toda no seu. Se você fizer um salgado bosta, vai todo mundo arregaçar com você, tá?
2: Pô, é só trazer o salgado aqui, a gente experimenta e avalia se vale ou não vale.
0: Pai, ó, pensamento de gordo, mas ele tá certo, velho.
3: Absolutamente certo.
2: Mas certamente não vai superar a Marília de Dirceu, né?
0: Não.
2: Quer trazer um salgado pra concorrer com o patrocinador?
0: Nem é
2: concorrer. É pra ver se é igual, filho.
0: Eu tenho

0: pensar pra todo mundo aqui, não é possível. Ah,
1: véio, não,
0: é
1: Copa do Mundo rolando e o outro me para o mundo pra falar que tem salgado a 13 reais. Ô, gente, isso não vai prestar, não.
2: Ó, eu vou falar uma coisa pra vocês.
0: É desonesto o que estão fazendo com o Galo, velho.
2: A ideia
0: é
2: legal.
0: É desonesto o que estão fazendo com o
2: Galo. Quanto mais opção, mais legal pra todo mundo. Eu adoro salgado. Coxinha, pastelzinho.
0: Coxinha não vai ter, né?
2: Vai ter o quê?
0: Lógico que não vai ter, não vende nada de frango na arena, gente.
2: Canibalismo.
0: É só usar o cérebro um pouquinho, né?
1: Não, mas peraí, não tem coxinha, não tem frango. Por que não pode comer frango?
0: Por que não, padre? Padre,
2: é básico pra quem é atleticano. Você não, não vai entender porque você não é atleticano.
3: Mano, tem uma coxinha, velho. Pelo amor de Deus.
2: Tá vendo, ó,
1: eu não sou peruano e como peru.
2: Em 12 minutos de programa, nós já temos uma grande polêmica. Começamos bem a semana. É essa a pauta de hoje.
0: A desonestidade.
2: Salgado no Galo, na Arena MRV. Então você vai contar daqui a pouquinho, o Igor Tepe vai dar detalhes. Não vamos antecipar nada. Mas teremos salgadinhos. Vamos falar também do Cruzeiro. Semana importante, hein? Eu quero saber, o Raul Plasma falou, hein? Que vai torcer pro Flamengo.
3: Quem que é esse?
2: Ah, como quem é esse?
1: Oi, o ídolo do seu time, cara.
2: Campeão da Libertadores com vocês. Também campeão com o Flamengo, mas disse que vai torcer pelo Flamengo.
0: É só um plasma.
2: Pô, que vocês fizeram? Ele tá com...
0: Deram a Elza nele, né?
2: Gente, porque
0: deram o canão nele, né?
2: Deram o cano.
3: Entrou jogadores, vem, vão, quem fica é o clube, né? Maior que isso tudo.
2: Essa é boa, hein?
1: Bacana.
2: Saiu-se bem.
1: Mas ele tava lá em 66.
2: Eu quero saber daqui a pouco.
0: Lá entra o jogador, sai credor, né?
3: Fica lá.
1: Mutley, faça alguma coisa.
2: Olha, vamos falar
3: do outro lado, nem entra jogador.
2: É, não tá entrando. Mas vai ter lá um cardápio de salgado que vocês vão ficar matando. Ó, o negócio é o seguinte, terminou a Copa do Mundo, acho que a maioria aqui gostou, tirando o Padreco, que a Espanha tenha vencido a Argentina com um balaio, né? Não foi um placar que quem não viu o jogo, né? Um azerinho, então a Espanha sofreu no final, mas foi um massacre. Uhum. A Argentina não viu a cor da bola, nenhuma finalização, uma finalização em direção ao gol, né?
1: Foi o filho daquele.
3: Não.
1: O filho daquele
3: jogador. Foram só dois chutes, nenhum no gol.
1: Como é o nome daquele filho daquele jogador?
3: Juliano.
1: Juliano
3: Simeone.
1: Ele. Se ele faz aquele gol, nossa, o pai quase morreu do coração.
2: Né? Mas se também a Espanha faz tudo que criou, seria 20 a 1.
1: Se aquele menino do Brasil batesse o pênalti em trás, pô, tudo.
3: Deixa o Maradona aqui.
2: Mara, dá uma segurada que deu ruim. A Espanha venceu a Argentina por 1-0 ontem em Nova Jersey e se sagrou campeã. Mais uma vez do mundo. O único gol da partida foi marcado por Ferran Torres aos 10 minutos do primeiro tempo da prorrogação. Ainda fez a turma que estava secando sofreu um bocadinho, hein? Além da conquista, a seleção espanhola quebrou um recorde. A equipe comandada por Luis de la Fuente foi a primeira campeã a sofrer apenas um gol em uma Copa do Mundo. O único gol sofrido foi marcado nas quartas de final, né? Diante da Bélgica. A Espanha venceu por 2-1. Ao todo foram 14 gols marcados. A seleção espanhola já havia vencido a Copa do Mundo na edição de 2010 na África do Sul, lembra? O gol do Iniesta, né?
1: Grande Iniesta, hein?
3: 1-0 também, né? Também no segundo tempo da prorrogação.
2: Que loucura, hein? Então, jogadores da Espanha ganharam presentes milionários. Temos imagens na tela da live. Os caras ganharam com merecido, né?
1: Boa.
2: E mais um título. Entraram pro hall ali das grandes seleções, das bicampeãs do mundo. E o presidente da FIFA, o Gianni Infantino, que deve ter sofrido nessa final, hein? Porque disse que sofreu lá com o jogo da Argentina. Deve ter sofrido bastante também. Presenteou todos os jogadores da Espanha com um anel comemorativo feito de ouro, com pedras preciosas. Tela da live. Vamos vender um desse aí, padrinho, lá na Praça 7. O senhor não precisa trabalhar mais nunca, hein?
1: Opa!
2: Eita! Essa premiação é inédita. E cada anel vale quase 800 mil reais.
1: Isso, apartamento no
2: quase
1: dedo,
2: um
1: hein?
2: Milhão, um anelzinho, hein?
0: Seu anelzinho. E o anel que ele deu pro Messi?
2: E o anel, quanto vale o do Messi?
0: Não sei, aí depende, né? Aí cada um
3: põe
0: seu preço.
3: Quem dá mais?
0: Cada um põe seu preço, né? Quanto que vale o seu?
2: O meu anel não tem preço, né, velho?
1: Ah, tem.
2: Dizem que todo homem tem seu preço,
1: tem.
2: Né? Sei não. Faz uma oferta aí. Que isso, velho? Faz uma oferta, velho.
1: Você voltou diferente.
3: Que
2: padre.
3: Isso, chefe?
2: Que isso, né, padre? Aqui tem lastro.
1: Vai lá.
2: Olha só, além do anel, os campeões também ganharam miniaturas da taça. aí no, daqui a alguns anos, alguns vão aparecer lá no Trato Feito, vendendo o anel, né? E vai valer bastante dinheiro. A Espanha, campeã do mundo de 2026, faturou um prêmio principal de 50 milhões de dólares, aproximadamente 255 milhões de reais. A Argentina, vice, ganhou 33 milhões de dólares, ainda é um bom prêmio, 169 milhões de reais. E aí, mais premiação na Copa do Mundo. O Rodri, da Espanha, foi eleito o melhor jogador da Copa.
3: Injusto.
2: Recebeu bola de ouro. Você achou que foi injusto?
3: Foi. Não foi o Messi, não?
2: Não.
3: Não.
2: Não.
3: Foi, não. Eleito foi o Rodri, o melhor jogador da Copa. Todo mundo sabe que foi o Messi, né? Porque, pô, pelo amor de Deus, levar esse time...
4: É, ele levou a gente nas costas. Mas aqui, o Rodri também joga demais. Se você pensar que ele é o cara que comanda o time campeão, que tomou um gol só... Ele, cara,
2: e ele joga,
4: ele joga demais.
2: Maestro, maestro.
4: Tá, o Rodri, ele é o Alan Franco da Espanha.
2: Nossa senhora,
3: já começou a estragar o programa.
2: Você perguntou do Lionel Messi, o amor da vida do Padreco e do Infantino. Ah. Ele ficou com bola de prata. Boa. Ficou com o vice, né? Do prêmio.
1: Bacana.
2: O Mbappé levou a bola de bronze, prêmio entregue ao terceiro melhor jogador, e a chuteira de ouro, artilheiro isolado com 10 gols. Também naquela goleada de sabadão, hein?
3: Segunda vez seguida.
2: 10 gols, né? 6-4 pra Inglaterra.
3: E agora...
2: Que pelada, hein? Pelada!
3: E agora o Mbappé é o maior artilheiro de forma isolada da história das Copas do Mundo, e como o Messi jogou sua última Copa, não vai ser mais ultrapassado, pelo menos pelo argentino, né?
2: Luva de ouro ficou com o Unai Simón, né? O melhor goleiro da Copa, goleiro da Espanha. O zagueiro Pau Cubarsí, né? Recebeu o troféu de melhor.
4: Me lembra muito o Ivan Román jogando.
3: É. Ah, não, de novo.
2: É o nome dele, oi?
4: Cubarsí.
2: Mas e o...
3: Pau.
2: Pau Cubarsí.
4: Pau
2: Cubarsí. Pau.
4: Pau.
2: Ah, tá. Pau, P-A-U.
4: Tipo, Pau Fernandes.
2: É, isso aí. Pau Cubarsí. E a Holanda venceu o prêmio de Fair Play. Não bateu, né?
4: Foi Argentina que não ganhou, né? Porque depois teve umas muquecas lá, né? Do parede e tal.
2: A Argentina já merecia ter uma meia dúzia de cartão vermelho na Copa.
4: Tá... E aqui, vamos falar a verdade. Não é hora, não, mas eu vou falar, Flores também. O pisão do Messi no gol contra a Inglaterra não foi nada, né? Mas ontem aquele esbarrãozinho ali no Otamonstro. Ah, que loucura, hein?
2: É isso.
4: Que loucura, velho.
2: Então, olha, por isso o Brasil está comemorando a conquista da Espanha. Um ou outro que torceu pra Argentina hoje vai mandar mensagem, não vai?
1: Vai.
2: Porque ficou zoando nós aí, o dia aqui, que caiu...
1: Aqui na casa tem o Rafael do Barba, Cabelo e Bigode, o Portuga, e eles torcem pra Argentina. Eu só torci por
3: mim. Não, olha lá, ele ia se entregar,
2: O Portuga a gente sabe, mas o Rafa também?
1: É torce.
4: É, o Rafa é bandeira, inclusive. É menininha de Argentina.
2: Então tomou no furico duas vezes, então, né, Rafa?

0: produção, a gente volta com os jogos aí. Procurei aqui no nosso roteirinho, mas não achei aqui. Temos ingressos pro jogo do Galo amanhã? Ó, dá uma olhada aí pra nossa audiência que está curiosa, querendo saber aqui se vamos.
1: Acho que não dá tempo, não, viu, delegado?
0: É? Não, se tivesse, tinha que ser hoje.
1: Pois é.
0: Amanhã não sei que não dá tempo, mas hoje dá tempo.
1: Tá, tem que dar.
0: Se tiver, hoje dá tempo de fazer o sorteio. Porque daqui a pouquinho o Arthur vai conferir como é que tá o termômetro aí na nossa rede social.
1: Bombando.
0: No. Tá bombando, Padreco?
1: Bombando.
0: Lá no YouTube deve estar uma festa, né?
2: É, a gente vai. Que o pessoal falando aqui no YouTube, ó, o anel do Padreco vai custar um caldo de cana e dois pastéis.
3: Dois não, três, que eu gosto de frango, carne e queijo.
0: É, boa, boa. Ó, participa aí, vai ter também a camisa do Cruzeiro, versão torcedor, presente da loja do Cruzeiro, é isso. 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Tem a camisa do Raul Plasma lá também? Se procurar, não?
1: Amarela, amarela?
2: Aquela amarela. Tem mais não,
1: da Vanderlei, da Vanderlei.
0: Não é possível.
1: Oh, tacaram um adesivo na cara dele lá na loja do Cruzeiro.
2: Tá
1: véio.
2: Certo.
1: Loucura. Opa. O Marcel da Krug Beer perguntou se você lá no Parque Guanabara se deliciou com o chopp da Krug, porque tem chopp Krug no Parque Guanabara.
0: Cara, eu não bebi porque eu tava dirigindo, né? E aí tava com mulher e criança e tal.
1: É. Mas é bom saber que tem, da próxima vez você põe chuchu pra dirigir pra você.
0: Tem mesmo lá, tem uns petiscos lá. Tomamos sorvetinho lá, tava frio, tava bom pra tomar um sorvete. Minha filha que gosta, né? Pra criança não tem tempo ruim pra tomar sorvete, né?
3: Pra criança aqui ele é a Disney, né?
0: É, não.
3: Melhor que a Disney.
0: Não, melhor não é, mas.
3: É sim.
0: Não é.
3: É, não.
0: Eu já fui e eu te falo que não é, mas é legal.
3: Eu estou falando
0: pra criança. A criança se diverte lá e a minha filha se divertiu a beça. E isso que importa, ela sorrir de um canto ao outro, feliz da vida com as coleguinhas dela lá e tal. Muito legal, cara, muito legal. A Disney é outro patamar.
3: E você chorou vendo sua filha se divertindo e você lembrando daquele parquinho caído lá em Pompeu.
0: Como é que foi no tangue. Como é que foi nos meus dias de férias? Era essa feira que tá sendo aqui agora?
1: Eu não deixava, velho. Eu era ditador. Eles me chamavam de ditador. Não deixava.
0: Tudo bem.
3: Descontração.
0: É, você não tem muita medida.
1: Eu era mal educado. Eu sou mal educado. Aí.
4: Era?
1: Não, mas assim, eu era mal educado no sentido de escrotizar e aí eles murchavam, entendeu?
0: Mas você claro, não
1: continua.
0: Você é deselegante pra caramba.
3: Demais, mas a gente muito obrigado. Você, Gui. Não é que a gente murchava.
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2: 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Também tá mais seguro. 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Boa. Tem agradecido muito.
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0: Vamos ter o quê? Empanadas?
1: Nossa.
0: Vamos ter coxinha. Coxinha não pode, porque... Ah, dá pra fazer uma coxinha de milho. Não, mas milho também não pode, porque... Não dá também, né?
2: É canibalismo lá, né?
0: Não, milho não, é
1: coxinha de carne.
0: Coxinha de carne, aí.
1: Bacalhau.
0: O Igor Tepe traz a informação atualizada. Bem salgado na área. Alô, Igor Tepe! Velho, só zoando mesmo, rindo, cara.
2: Não, mas assim, eu até fiz um vídeo nesse final de semana, porque me intriga, de tudo que o Atlético faz é errado. Porque a implementação da venda de salgados na Arena MRV foi um pedido, uma sugestão do Conselho da Massa, que foi acatado por parte da diretoria atleticana, assim como o projeto Galho é pra Todos, que coloca lá a gente que nunca foi na arena, de graça na arena também, uma sugestão do Conselho da Massa.
0: Isso foi legal.
2: Acatado. Então, sim, o Conselho da Massa tá ali pra representar o torcedor, foi votado, trouxe essas ideias, o Atlético implementa, comunica que está implementando essas ideias. E aí, velho, essa galera que tá se fazendo em cima de falar mal do Atlético o dia inteiro, tudo que o Atlético faz é errado, pega, tira um recorte ali de 25 segundos e toma como se tivesse criado uma live para anunciar que vai ter salgado. Não, dentro de uma live de 1h20 foi citado que teremos salgados na Arena MRV. E que bom que tem o salgado, que bom que tem uma opção agora mais em conta. Não é barato, mas é mais em conta do que outro, porque a pipoca era mais barata, era 25 conto. Entendeu? O tropeiro é 35 barão. Que bom que tem essa possibilidade.
0: Tem que ver o tamanho desse salgado.
2: Mas aí vem a responsabilidade agora do pessoal da GSH, do Filipão, pra fazer um salgado bem feito. Eu tenho certeza que amanhã, Gilberto Campos, essa mesma galera vai estar lá aferindo a qualidade do salgado, aferindo a gramatura do salgado, aferindo se o salgado está quente ou se está morno ou se está frio. Então, assim, a responsabilidade hoje do Atlético, pra mim, é entregar um puta de um produto. Agora, a partir daí. Tá. Até porque um salgado de 13 reais é um salgado generoso,
0: senhor,
2: né?
0: Senhor salgado, deveria ser.
2: Não é, um pão de queijo coquetel, tem que ser um big lanche recheado com um naco de pernil, né? Tá,
0: agora vamos analisar a coisa como deve ser analisada. Nós temos que ser críticos. É o que o torcedor faz nas redes sociais. O torcedor e o rival.
2: Uhum.
0: O torcedor está esperando anúncio de jogadores.
2: Aí nós vamos entrar no consenso.
0: Está aguardando que o Atlético venha anunciar reforços.
1: É o Zé Coxinha.
0: É isso que o torcedor está
2: esperando. Aí nós vamos entrar no consenso. E aí, isso só virou motivo de chacota, porque o vice-presidente de futebol e não traz então aquilo que o torcedor espera, que são os reforços.
0: Por que que eu estou falando que nós temos que ser críticos? Porque, sendo críticos, nós vamos entender o porquê o estardalhaço que acontece nas redes sociais por causa do anúncio do salgado.
2: Não.
0: As pessoas. Porque o estardalhaço que acontece nas redes sociais por causa do anúncio do salgado.
2: Não.
0: As pessoas. Ô, Igor Tepe.
2: Se tivesse trazido o Messi pra cá e anunciado o salgado, ia ser a mesma coisa.
0: Não é. Você tem que separar as coisas. Tem a turma que torce pra dar errado e tem a turma que de fato torce
2: a partir do momento,
0: o bem do Atlético.
2: A partir do momento que você vê da onde eu vou dizer. O rumo do entendimento do que aconteceu.
0: Tem todo clube de futebol,
2: mas eu não posso achar certo, né?
0: Tem grupos políticos.
2: Eu não posso achar certo e não posso achar honesto, né? Desculpa.
0: Não tô dizendo que você tem que achar certo. O que eu tô dizendo é o seguinte: por que nós. O porquê é a pergunta mais importante aqui.
2: Why?
0: Por que aconteceu isso? Por que virou essa polêmica toda? Porque o torcedor tá esperando reforço, e aí, pra ser justo,
2: mas por que tá esperando reforço se o próprio CEO da porcaria do clube, o dono do clube, o vice-presidente de futebol, falaram que não vão trazer ninguém.
0: E quem disse que isso basta pro torcedor?
2: Basta. O senhor fala, não disse? Vou trazer, acabou, não tem que esperar. Tem que cobrar, beleza. Não. Cobrar, a gente tem que cobrar. O próprio Fred, Gilberto Campos, e aí isso é uma informação.
0: Crítico de novo.
2: O próprio Fred é uma informação. Falou assim: o empresário dele foi pra lá. A informação é: o Atlético vai ter que fazer um esforço financeiro se quiser trazer o Fred. O Fred quer vir, tá tudo certo. Entre Fred e Atlético, mas tem que acertar com o Fenerbahçe, e o Fenerbahçe não vai liberar de graça. Lá ele tem jogado todos os amistosos com camisa 10, tem feito gols, tem dado assistências, e o técnico é apaixonado com ele. Tem a questão do casa número de estrangeiros, beleza. Então o número de estrangeiros pode ser um facilitador, mas o Atlético não vai tirar o Fred de graça do Fenerbahçe. E aí, em vez de mandar o empresário para a Turquia, o Pedro Daniel e o Paulo Brax têm que pegar a malinha deles de mão e ir lá para porcaria da Turquia e buscar o cara e negociar, porra.
0: É o Maluf, paga com salgado aí. Maluf, quando você trouxe aí a turma que foi o campeão
2: você vê se é salgado.
0: Da Copa Libertadores da América, era o seu roteiro. Seu roteiro era esse, pegar o avião aqui e ir lá olhar olho no olho, não era, Maluf?
3: É verdade, seu Gil. Deus eu, tenha, eu tô lá no céu e o Igor falou que o Atlético não vai trazer ninguém. Vai sim.
0: Vai.
3: Vai, de acordo com o Everton Andrade aqui, vai ter show do Salgadinho no intervalo.
2: Que é bom, inclusive, tá? Agora, Gil, o que que acontece? O
0: torcedor gostou.
2: O Calil pegou o avião, foi lá em Porto Alegre buscar o Ronaldinho. Foi lá.
0: Foi.
2: O Daniel Nepomuceno e o Maluf foram lá na Argentina buscar o Lucas Prato.
0: Sim.
2: Não adianta deixar nas costas do agente, por mais que a gente faça uma pressãozinha e tal, o jogador faça uma pressão falando que quer vir, se não tiver alguém lá que decide na hora que o cara resolver, fala, não, então tá bom, o negócio fechar, esticar a mão, apertar a mão, não vai funcionar, filhão. Então assim, desculpa, a gente falou que ia esperar a janela abrir, a merda da janela abriu hoje, o Atlético só trouxe o Léo Duarte, e mesmo assim, é um jogador que já machucou, aí é fatalidade, não existe esse negócio, ele veio machucado, veio bichado, não é isso, poderia ter acontecido com qualquer um, igual aconteceu com o Vitão, que tem 18 anos de idade e tá machucado. O
0: veio machucado, se recuperou, aí é o melhor zagueiro
2: do Atlético. Mas ele veio machucado sabendo. Sim. O Léo Duarte não foi um negócio assim, veio enganado. Não, machucou, gente, isso é do jogo.
0: Tá, mas assim, ele tem um histórico de muitas lesões.
2: Tem não.
0: Tem um histórico de muitas lesões, Igor.
2: Tem não, Gilbert. Isso é só você pegar os dados, velho. Não tem.
0: Eu tenho os dados.
2: Pois é, não tem.
0: Eu tenho os
2: dados. Nas duas últimas temporadas, ele ficou fora 40 dias de lesão.
0: É, mas assim, ele tem um histórico. Tem um histórico aí de muitas lesões. Agora. Vai se recuperar, daqui a pouco vai estar jogando. Mas, né, quando você diz que o torcedor não precisa esperar, cara, o técnico vai para entrevista coletiva no último jogo, antes da pausa para a Copa, e fala que precisa de 5 jogadores. O Atlético está correndo atrás do Fred, está mandando empresário. Quer dizer, o Atlético está se movimentando, não sei se na proporção que o grupo, o elenco do Atlético precisa, que o técnico quer, mas está se movimentando. É impossível você virar pro torcedor e falar assim, não espere nada, não virá nada. Pô, o torcedor tá vendo o Atlético indo lá atrás do Fred, através do empresário? Sim, mas está indo. Isso faz com que o torcedor tenha a esperança, a expectativa de que venha o tal do primeiro volante, que já tem 3 anos que o Atlético não tem um primeiro volante, tem que jogar com o segundo volante improvisado, que possa vir um outro atacante que vai entregar gols pro Atlético. Que a gente sabe que existe um problema lá no ataque do Atlético. Enfim, essas
2: tá. O zagueiro então, assim, pela esquerda. O torcedor que espera isso, ele simplesmente não tá ouvindo o 98 Futebol Clube. Tá? Porque eu já falei isso mais de uma vez, vou falar de novo. E você fez essa crítica, por mais que você não concorde, e eu também não concordo, é informação. O Atlético entende que não precisa desse primeiro volante. Ponto.
0: Cabeçudo.
2: Que o mundo,
0: cabeçudo.
2: O Atlético entende que o mundo não joga com esse primeiro volante. Aí cito o exemplo, por exemplo, do Paris Saint-Germain, que joga com o Vitinha e o outro lá. Aí eu vi ele falar assim, o drama, mas Deus, esses times não são atacados, eles atacam, esses times controlam o jogo. Não tem jeito.
0: Você me desculpa.
2: O Atlético precisa do primeiro volante. Mas Gil, o treinador... Ele precisa querer
0: você,
2: também.
0: Você não pode levar a sério esse tipo de justificativa.
2: Contrato Vitinho.
0: Não, eu não tô levando a sério não, velho. Eu tô passando informação. Eu tenho que dar informação. Então, eu não concordo não, hein.
2: Eu volto à questão da crítica. Você tem que ser crítico.
0: Lógico.
2: Quando você ouve um negócio desse, você tem que devolver.
0: Mas foi o que eu devolvi. Eu
2: falei,
0: esses times não jogam. Esses times jogam com a bola o tempo inteiro. Eles não são atacados.
2: Não é possível.
0: Esses times não são atacados. O Atlético é atacado a todo tempo. Por quê? Porque lá no ataque, não tem ninguém que segura a bola. Tem um monte de parede.
2: E é isso, Gilberto Campos. Assim, infelizmente, velho, assim, ó, informação é uma coisa, o que eu quero é outra, tá? Então, assim, não precisa esperar nada dessa diretoria do Galo. Não espera.
0: Isso é muito
2: forte.
0: Não vai
2: vir.
0: Isso é muito forte.
2: Não vai vir, velho. Assim, vai vir um ou outro jogador ali e tal. E outra, também é informação, já foi passado. O Atlético já teve 3 possibilidades de contratações agora nessa janela que não quis fazer. Por quê? Entendeu que esses jogadores não seriam. Jogadores que elevariam o nível do time ou do elenco e que simplesmente tirariam espaço de jogador da base, como hoje tem um monte lá no Atlético. O próprio Igor Gomes é um deles. Então, sim, o Atlético entende nesse sentido. Aí você concorda ou não concorda? Gente, foda-se, não tô entendendo que eu concordo, não importa, não. é o entendimento do clube institucional de que não vai trazer reforço só para aplacar a gritaria da torcida e da imprensa.
0: Não é! É pra disputar a Libertadores ano que vem!
2: Calma, deixa eu terminar de falar.
0: Ah, mas como assim?
2: O Atlético não vai trazer reforço só pra placar e falar assim: eu trouxe dois jogadores e esses dois jogadores não agregarem, não elevarem o nível. Vão trazer se elevarem o nível. Agora, você confia que essa galera tem capacidade de trazer jogador que vai elevar o nível sem botar o dinheiro no bolso, que é o que eles falaram que eles vão fazer? Eles não vão botar a mão no bolso?
0: Não vai, Gilberto.
2: Não tem milagre, velho. Esse negócio da oportunidade aí, a gente já viu. Você tem três casos que deram certo, você tem cinco agora com o Léo Duarte machucado aí, que podem ser casos que deram errado.
0: Tanto que eu
2: Eu tô me sentindo a quenguinha do Gustavo Scarpa, porque eu mais uma vez, eu tenho que acreditar que o Gustavo Scarpa possa ser um jogador que possa ajudar alguma coisa no Atlético, velho. Porque é o que tem, é o que tá lá. Sim. Tá tomando espaço dos outros, tá tomando dinheiro todo mês do clube, entendeu? Esse menino tem que jogar bola.
4: Sim, claro. Mas o negócio é
2: seguinte... Ele, o Alexander, esses meninos têm que jogar bola, Gilbert. Essa desgraça desses meninos, eles têm que jogar bola.
4: Mas o que me preocupa agora, 12:33, é saber se a coxinha vai vir com a maçuda ou com a casquinha cocrante.
2: Isso aí, poxa. O difícil é só você conseguir entender o básico do básico. Eu falei aqui que não tem coxinha.
0: Não tem, não
2: tem. E esse animal tá falando a porcaria da coxinha de novo.
0: Mas você não falou
2: quais são... Come cocrete, caralho. Cocrete com carne moída.
0: Mas você não falou quais são os salgados.
4: Você não falou.
0: Agora que eu entendi, seu Gilbert. Agora, gente do céu, agora que eu entendi. Por exemplo, o Atlético com esse negócio de salgados aí na arena.
5: A polêmica da vez, né?
0: Exato, esse negócio todo. Agora que entendi. Por isso que tem o conselho da massa.
5: Massa,
0: caramba, agora que eu saquei.
5: É time de massa, né?
2: Só pra fechar, Gilberto, informação, o Alan Franco é esperado pra amanhã em Belo Horizonte pra treinar na quarta-feira. Ele ainda não retornou do Equador. O Preciado e o Alaminda também seguem fazendo trabalhos físicos. A parte, às 16h é o treino de hoje, mas eles dificilmente estarão disponíveis para amanhã, tá?
0: Beleza, Igor Tepe, vai dar tudo certo pro Franco.
2: Vai sim.
0: Deus abençoa lá.
2: Deus abençoa para
0: o torcedor atleticano, que eu não sei.
2: Ele resolve os
0: problemas. Mas sabe qual que é a minha birra desse negócio? Assim, não é que eu acho que tem que bater na coxinha. A coxinha, ok, tá legal, tem que ter. Tem que bater no fato de não trazer jogador, gente. Não muda o foco, entendeu? Tira o foco da porcaria do salgado, que tem que ter. Pô, que legal que tá tendo. Vamos aplaudir que tá colocando e que tragam outros produtos, assim, mais em conta até pro torcedor, mas vão bater no que tem que bater, velho.
2: Não, ô Igor, isso aí tá acontecendo. Cobrança de jogador, não dá pra te falar que o torcedor não tá fazendo o papel dele. Agora, aí vem você e bate com o negócio na mesa e diz que não vai ter, que é uma informação, o torcedor vai ficar desanimado mesmo.
0: Eu não falei que informação que não vai ter.
2: Não, você falou que não espere nada,
0: porque eu não acredito que vai ter.
2: Então, é isso.
0: Você confia no trabalho dos caras?
2: Não, eu quero ver, cara, quero ver. Temos uma janela aí que
5: hoje abriu, né? agora.
2: Né? Acabou de abrir a janela e o Atlético precisa.
5: Ainda dá pra você ter muita decepção.
2: Com certeza, mas também dá pra ter bastante alegria também, é só fazer o serviço.
4: Mas de barriga vazia a gente não vai ficar, velho.
2: Quais são os salgados? Você até agora não falou. Além do pastelzinho, tem mais o que lá?
5: Croquete.
2: Vou me informar agora, mas podia ter um croquete de carne moída, né?
0: Croquete é bom, hein?
4: Uma groselha Milani também.
2: Pra ter uma coxinha aí. Será que vai ter coxinha de camarão com catupiry a R$3, hein?
0: Claro que não.
2: Camarão?
0: Né? Claro que não.
2: Pode ser até aqui camarão miudinho, tem problema, não?
0: Não. Camarão não faço questão, não.
2: Você não gosta, tá certo.
0: Mas aí... Não,
4: porque você nunca comeu um pastel de camarão da hora.
2: Tá doido, se eu comer, você pode correr pro hospital, que se não chegar em 10, 15 minutos, você... Bom, vamos fazer um intervalo, daqui a pouquinho a gente fala do Cruzeiro também, daqui a pouco nós teremos a informação atualizada da Raposa. Hoje nós temos aqui sorteio vai ser amanhã, da camisa do Cruzeiro, versão torcedor, presente da loja do Cruzeiro, do BH Shop. Pedi a nossa produção para ver a questão do ingresso, hein? Tô esperando aí, produção. Cadê a Gabi? A Gabi está aí, está de férias.
5: Foi comer um salgado.
2: Foi comer um salgado, Opa, vamos falar da sua dó em Minas então, Eguinho?
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0: É isso, vamos ouvir a galera. Como é que você comemorou o vice da Argentina? Ou você não comemorou, tá tristonho hoje? Está lamentando que os hermanos... Muito erro, hermano. Brasil tem 5. A Argentina tem 3. Mas você comemorou a conquista da Espanha? Ou não, pra você foi indiferente? Eu quero saber como você festejou ou se não festejou. E fala também nas polêmicas aí, hein? O Arthur vai falar daqui a pouco do Cruzeiro. Vai se aproximando a partida com o Flamengo, mata-mata, Libertadores. E um personagem importante da história do Cruzeiro diz que torce pelo Flamengo.
2: É. Arthur
0: está magoadíssimo.
6: Tô muito pelo Flamengo.
0: Ó, manda no WhatsApp 9898-9898. Vamos ouvir a galera, hein?
7: Boa tarde, amigos da 98 do Futebol Clube.
0: Que felicidade.
7: Eu não sei se eu fico feliz com o tempo da Copa do Mundo e feliz com o início do brasileiro. Por quê? O Galo não contratou ninguém, é o mesmo time que veio desde o Campeonato Mineiro enganando todo mundo. Aí veio o Alan Fraco de novo, aí veio o Scarpa falando que agora é a vez do Scarpa. É. 3 anos que o Scarpa tá no Galo, não tem 10 partidas boas, jogando 90 minutos, ele não tem 10 partidas boas. Pô, não tô acreditando mais em nada. Tomara que dê certo. Eu tô com dó do Baba, que vai ser mais um técnico e talvez esse grupo aí vai fritar ele. Um abraço.
8: Fala, Gilbert. Fala, galera do 98 Opa. Futebol Clube, Marcinho Quegê do Prado. Boa tarde, boa semana pra vocês, meus amigos. Ô, Gilbert, eu tô rachando de rir aqui. O Igui, cara, ele sofre demais, tadinho. Eu gosto demais de você, Igor, mas você sofre demais, meu parceiro. Esperando reforço. É. E aí o cara anuncia salgadinha a R$13.
2: Aí, ó. Tô falando, Os caras gostam de zoar, velho.
8: Tô rindo pra caramba, irmão. Bicho, eu imagino o desespero seu, meu parceiro. Igui, calma, parceiro, calma. Não tem como ficar pior, não. Ai, meu Deus, aquele abraço pra vocês. Viu? Só o Atlético pra me divertir nessa segunda-feira.
9: O pessoal do 98 Futebol Clube, que bom que voltou, né, cara? Acabou a Copa do Mundo, voltou o Campeonato Brasileiro. Pra ver se a imprensa, inclusive vocês, é uma coisa impressionante, torcendo pra... Seleção, argentino, somos Espanha, somos... Cara, eu sou cruzeirense e é cruzeiro, velho. E torcer pra seleção, nem brasileira. É. Ah, fala sério, para com esse mimimi. Imprensa ultimamente, imprensa no tenor, graças a Deus, Espanha, torcer, bandeira. Que loucura, né? Acho que o torcedor do futebol tem que ter seu time, Mário Gutierrez.
2: Aí, obrigado pela mensagem. Não dá pra ser todo mundo igual também, né, cara? Tem gente que torce e tem gente que seca. E é papel do torcedor também dar uma secada no rival, não é? Não é assim que funciona, Milton?
6: É, desse jeito, inclusive.
2: Você não vai torcer pro Galo ser campeão?
6: De jeito nenhum, né?
2: Então, eu sei disso.
6: Agora eu fiquei impressionado, o rapaz falou assim, não tem jeito de piorar. Tem sim, se o Salgado for ruim.
2: 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Pede lá. Hashtag fica a dica.
0: Muito bem. Se quiser pizza também, pode pedir a monstruosa, que é a minha receita lá. Fica bem servido, viu? Vai, volta já!
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12: BR-381 já apresenta lentidão na saída da capital rumo ao Espírito Santo. A fila desde o anel rodoviário, altura da Vila da Luz, e segue assim até o posto da Polícia Rodoviária Federal em Sabará. Não há nenhuma ocorrência, apenas o excesso de veículos. São 9 quilômetros de velocidade reduzida e quase 40 minutos entre o anel e o posto da PRF, mas não há necessidade de buscar desvios. No caminho para a capital, quem vem de Caeté, João Molevade, vai encontrar trânsito mais intenso entre o Trevo de Santa Luzia e a ponte sobre o Rio das Velhas, mas mas não há ocorrência, motivo exceto de veículos e o estreitamento de pista. 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

0: de Lionel Messi, para a tristeza de Padreco.
1: Estou chorando, estou em lágrimas.
0: A decepção de Rafael Leal, que eu acabei de descobrir também estava torcendo pela Argentina. O Portuga tira a cueca pela cabeça. Não deu para os irmãos, porém, o presidente argentino Javier Milei vai decretar feriado nacional pela celebração do vice-campeonato.
2: Nossa, que decadência.
0: Cara, mas não é possível.
3: Pera aí. Lá.
0: Vamos lá, o Arthur.
2: Vamos. Festejo mundial.
0: A mensagem, o post de Javier Milei na rede social, ó.
2: Boa. Festejo mundial. Dada a inquietação sobre as comemorações pelo feito alcançado pela seleção argentina, comunico à população que, em função de decidirem os jogadores e o corpo técnico quanto dia para celebrar, o mesmo será declarado feriado nacional.
0: Olha, não dá para falar pros caras o que, que eles têm que fazer, se tem que comemorar o vice ou não. Tem. Feriado nacional decretado aí por Cabo Verde, porque foi, claro, fez uma Copa legal. Sim. A questão é que a Argentina é uma tricampeã mundial.
2: É,
0: o Cabo Verde fez uma excelente Copa pra história de Cabo Verde, Egito e tal.
2: Sim, aí faz sentido.
0: Aí faz sentido. Agora, os caras vão comemorar o vice-campeonato.
3: Quantas seleções foram? 48.
2: Opa!
0: Quase que você patinou, quase que você miltou aí.
3: 48, certo?
0: É.
3: Os caras chegaram em segundo, cara.
0: É, pra comemorar,
3: a gente caiu lá na...
2: Ou seja,
0: Mas nós temos cinco, não compara, não. Nós temos cinco.
2: Eles são o 47º pior.
0: Nós temos cinco.
3: Eu quero ter mais que cinco.
0: Tá, ok, mas quem tem mais tem cinco, não é assim que vocês falam, Arthur?
2: Ué, não. Depende.
0: Não,
2: quem se você quiser falar quem tem mais tem seis, Copa do Brasil. Aí, só aí.
0: Então, Copa do Mundo, quem tem mais tem cinco, bacana.
2: É isso aí.
0: Quem não tem
3: vai
0: cinco.
3: Vai pra 28 anos isso, compadre.
0: É, mas assim, tem muita gente que gostaria de estar 50 com as cinco aí.
2: Vixe, ele é muito tosse contra, é bizarro. Não,
3: eu quero ganhar,
2: velho. A Argentina ficou quanto tempo sem ganhar? Ficou 30? 30 não, né? 28.
0: É, pois é.
2: 28, 86 para André, 22.
0: Você tem que se alegrar, você viu dessas conquistas aí pelo menos 4.
3: É, de 70 eu era muito criança ainda.
4: Mas viu.
3: Eu vi porque
4: tava vivo.
3: Porque o
2: Barbosa frangou em 50 mesmo?
3: Hein?
2: Barbosa frangou em 50 mesmo?
0: Isso é uma maldade que fazem com o Barbosa.
3: Bicho, o cara morreu.
0: É.
3: Teve um dia lá no Rio de Janeiro.
0: De desgosto,
3: tava
0: passando, né?
3: Tava o pai e a criança. Aí passou o Barbosa, passou o menino e falou assim: ah, pai, esse moço aí que fez o Brasil perder.
0: Cara.
3: Sacanagem.
0: Cara. O cara começou a chorar.
3: Ninguém marcou o Didi lá do campo, da intermediária, pra dentro do goleiro.
2: Pancelote deu a dica.
3: É, ué.
0: Ó, o 98 Futebol Clube, daqui a pouco vai falar do Cruzeiro. Hoje teremos a visita de Nicolas Ferreira, que é mineiro, deputado federal. Vai passar aqui no programa pra falar de futebol. Vamos conversar com ele sobre as coisas do futebol, final de Copa do Mundo, Atlético, Cruzeiro. Aliás, tem um projeto de lei aí. Deixa eu pegar para não ficar devendo informação, porque eu não gosto de ficar devendo informação. Do deputado federal Luiz Carlos Rauli, do Podemos do Paraná, que propõe que a seleção brasileira convoque exclusivamente jogadores e comissões técnicas com vínculo com clubes do Brasil. Ou seja, esquece trazer a turma que joga lá fora pra disputar aqui com a seleção. Não, tem que ganhar com os pés aqui, velho. Eu quero a opinião do Nicolas sobre essa questão futebolística, legislativa, mas para o nosso contexto futebolístico. Vamos ter uma resenha com ele daqui a pouquinho. Ele, Rica Perrone, estará conosco também no programa de hoje. 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Ah, vamos trazer informação do Cruzeiro. Quarta-feira tem, Arthur. Internacional em Porto Alegre. Pelo Campeonato Brasileiro, o Cruzeiro está voltando. Os caras do Grêmio estavam comemorando que ganharam o amistoso do Cruzeiro e tal. Aí o cara tá uma revolta depois que foram jogar com o Mirassol. Porque aí, realidade, né, cara? Jogo é jogo, treino é treino, né? Agora o Cruzeiro tem que ir lá e confirmar que tá aí, né? Porque se vai lá e pede pro Inter também, que estão os dois na draga, né, velho?
3: O cara ganhar do único campeão brasileiro invicto da história.
2: Então, o cara só
0: é uma reta, né,
3: mas isso é história. O Internacional ganhou.
2: É. Eu já desafiei ele. Aí, fala uma coisa que aconteceu de 90 pra cá. Ele não consegue.
3: Não, mas o mundo não foi inventado de 90 pra cá, não.
0: Olha, o Padre. Nós temos o nosso Padreco Cabido, né? É o Padreco Cabido, né? Bacana. Isso só marreta, velho.
3: Não, marreta.
0: Ô, Cabidaço, olha. Cabidaço, dá uma segurada, joga pra cima.
3: Ô irmão!
0: Não, é. Tem que ver o lado positivo das coisas também, hein?
3: Claro, sem positivo.
0: É.
3: Tem o negativo e o positivo.
0: É Iena Hard, né?
3: É.
0: Lembra?
3: Nossa!
0: Um beijo no Leandro Cabido, ele é um.
3: Tá nos ouvindo.
0: É, sempre nos ouvindo, sempre ligado no programa. É. Tava dizendo aí que mais 5 minutinhos a gente ia empatava o jogo, hein?
2: É.
0: Bom, vamos falar do Cruzeiro.
2: Vamos, né? Vamos lá, né?
4: Teve 120, né? Pra conseguir.
2: Pois é, se for 125. Vamos lá falar então do Cruzeiro, porque é semana de retorno aos jogos oficiais, né? É. Quarta-feira, Cruzeiro Internacional lá no Beira-Rio, viu, Milton? Cruzeiro que acabou descendo algumas posições aí na tabela de classificação por conta dos jogos que aconteceram antes. Jogo da semana passada, né? Meio de semana. E também os jogos já Grêmio contra a Chape da semana passada, né? Meio de semana. E também os jogos já Grêmio contra a Chape, que você citou. Fiquei com isso aí na cabeça. Mas, ô, seu Gilbert, precisamos falar então de mercado. Já que hoje abre a janela, né? O Cruzeiro tem aí o Gabriel Peck e o Gabriel Rojas, jogadores que já muito provavelmente vão estrear diante do Internacional, estrear em jogos oficiais. E mais um jogador que está na pauta do Cruzeiro é o Zé Lucas.
0: Zé Lucas!
2: Jogador de 18 anos, revelado pelo Sport de Recife, já são 57 jogos pelo Sport. Um jogador que vem se apresentando muito bem em seleção sub-17, seleção sub-20, como capitão dos times de categoria de base, ô Milton, jogador extremamente promissor. O Cruzeiro já demonstrou aí interesse no Zé Lucas, inclusive formalizando uma proposta, até uma informação que o nosso Jorge Nicola trouxe hoje pela manhã, 3,5 milhões de euros aí para o Cruzeiro adquirir pelo menos 80% dos direitos econômicos do Zé Lucas. O Cruzeiro que enfrenta a concorrência do Flamengo nessa pelo jogador, também o Olympique de Marseille e o Shakhtar estão de olho no atleta. Quem chegou mais forte mesmo até agora? O Cruzeiro e o Flamengo. A questão é a seguinte: o Flamengo quer o jogador, mas tem um projeto pro atleta chegar pro sub-20 do clube, que ainda tem 18 anos, ainda tem a idade, só que ele já tá há 2 anos no profissional do Sport.
4: Vai voltar.
2: Ano passado jogou 24 jogos no Campeonato Brasileiro e já jogou também bastante partidas aí pelo Sport no início dessa Série B, tá? Então, pô, o Cruzeiro quer o jogador pro time principal. O Cruzeiro entende que tem esse trunfo aí na negociação para trazer o Zé Lucas pra toca da Raposa 2. É um jogador que encaixa com aquele perfil que a gente já trouxe aqui, que o Cruzeiro tá buscando, Milton. Jogador jovem, que o custo de transferência não seria alto. 3,5 milhões de euros é um custo bem razoável aí pra contratação de uma joia, de uma promessa. É um atleta...
4: 17 milhões aí por aí, né?
2: Um atleta que já tem rodagem de profissional, já tem 2 anos pelo menos como profissional.
0: Ele
2: 57
0: é jogos. Volante?
2: Faz as duas.
0: As duas?
2: Faz as duas, mas chegaria no Cruzeiro para ser um primeiro volante nesse primeiro momento, mas um atleta que consegue fazer as duas posições, tá Gilbert? É um atleta que, assim, de verdade, seria um baita acerto do Cruzeiro se conseguir trazer o Zé Lucas para a toca da Raposa 2, principalmente por esse valor,
0: muito
2: porque
0: novo.
2: Se performar bem, de fato, pelo Cruzeiro e desenvolver o futebol que a gente vê que esse jogador tem potencial, aí é futebol europeu e o Cruzeiro ganhando uma bolada em cima dessa...
4: Ele é diferente. Quando o André Figueiredo era diretor do Esporte, foi quando revelou esse menino, o André virou e falou que esse menino é diferente demais, mas vai sair daqui direto pra Europa, não bate pro futebol brasileiro. Só que aí o Esporte tá fazendo um jogo duro, não sei se 3 milhões e meio vai agradar o Esporte não, velho.
2: É, assim, as conversas estão andando, Estão andando muito bem. Seria 3 milhões e meio com bônus. Uma negociação podendo chegar até 6 milhões de euros. E assim, o Esporte já teve muitas sondagens de clubes europeus. A gente citou aqui o Olympique e o Shakhtar, que estão também na jogada. Só que o Esporte deve negociar o jogador, quer negociar o atleta, nem tá mais sendo relacionado aí pras partidas. E aí veio o Cruzeiro e o Flamengo com mais certeza pra cima do jogador. O que o Cruzeiro não pode é perder o atleta, né?
0: É.
2: Não pode perder um atleta como esse no mercado. se encaixa com tudo que a gente falou, que o Cruzeiro procura, que o Cruzeiro quer. Atleta como esse no mercado. Se encaixa com tudo que a gente falou, que o Cruzeiro procura, que o Cruzeiro quer. É um atleta que...
0: Joga nas duas ainda, hein, cara?
2: É mais um jogador pra ser do tipo do Arroio, do tipo do Neyser Vila Real, pra se desenvolver aqui no Cruzeiro.
5: Exatamente.
2: E depois ir pro futebol europeu,
5: é aquilo voar. Que eu, aquilo que eu falei, né? O Cruzeiro tem esse interesse de fazer essa captação aí dos jogadores mais novos pra uma futura venda, óbvio, né?
2: Como a gente falou do Arroio e do Neyser Vila Real, parecido, né?
5: Não é só, o Cruzeiro não tá olhando somente, você, claro, tem interesse em trazer jogadores já formados, cara já rodado, que vai fazer diferença, não tem dúvida. Mas também não pode deixar de lado, principalmente pro projeto do clube, jogadores como esse, que é promissor, um jogador que tem tudo aí pra dar certo e uma futura venda maravilhosa, né? Um retorno financeiro pro clube.
2: Sim, retorno de investimento muito alto.
5: Porque o Cruzeiro tem que ser autossuficiente, O Cruzeiro precisa ser autossuficiente.
2: E pra isso precisa de negociações de jogadores, né?
5: Exatamente.
2: Não é só ir lá e pagar um 27 milhões em um Gerson, você precisa também trazer outros jogadores que são promissores, que possam se desenvolver no Cruzeiro.
5: Pra pagar o Gerson.
2: Pra no futuro... poder ter vendas, igual o Cauã Prates, igual... O Kaique, o Cruzeiro tem que vender melhor? Tem que vender mais caro? Tem. Mas também tem que saber captar esses jogadores no mercado. O Cruzeiro tem feito isso bem. Mas agora é fechar logo essa contratação do Zé Lucas e não perder o jogador
5: no
2: mercado.
5: Nós temos o Sheik Lourenço? Sim, ok, beleza. Mas o clube tem que ser autossuficiente. E ele vai fazer os aportes dele necessários quando você tiver uma boa proposta, um bom jogador aí que possa trazer aí retorno para o clube. E aí, cara, é isso, gira, vai girando. Cara,
2: e eu já falei aqui, tá?
3: É o economista Sadenberg que tá falando aí.
2: Ô Gilbert, só pra fechar, eu já falei por aqui. A janela abre hoje.
0: Tá aberta, né?
2: Dia 20.
0: Que hora? Já tá aberta?
2: Já abriu.
0: Tá. Avisa lá no Galo, hein, gente?
2: Avisa lá. Vocês
0: não estão sabendo, hein?
2: Manda mensagem aí. Cruzeiro trouxe dois jogadores, trouxe o Peck, trouxe o Rojas. Se quer ser campeão da Libertadores, e esse é o objetivo da gestão do Cruzeiro, tem que chegar mais gente.
0: O Flamengo, não dá pra parar o Flamengo tá lá pra trazer o Almada, hein?
2: Pois é.
0: Já ofereceu um caminhão de dinheiro por 50% dos direitos do Thiago Almada. Jogador que foi vice-campeão mundial aí, ó.
2: E até agora o Cruzeiro vai jogar contra o Flamengo com o Matheus Henrique de camisa 5.
0: Ué, mas... Porque o Romero tá
2: no... Romero tá suspenso.
0: No primeiro jogo ele tá fora, né?
2: Dorme com um barulho desse.
0: Putz!
2: Precisa demais.
0: Precisa, tem razão. Ô Arthur, torcedor do Cruzeiro. Vamos fazer um intervalo aqui. Vamos daqui a pouquinho ter o Rica Perrone com a gente. Vamos ter o Nicolas Ferreira, nosso convidado hoje. A gente vai falar mais do Galo, mais do Cruzeiro. Vamos ter 3 pares de ingressos. Nossa produção já trouxe aqui 3 pares de ingressos pro jogo do Galo amanhã.
2: Com salgado ou sem salgado?
0: E também um par para o lounge, que é legal pra caramba também. O espaço mais top ali da Arena MRV.
4: O lounge tem salgado.
0: Tem salgado? Mas quando é que começa a venda do salgado lá?
4: Agora, contra o Bahia.
0: Já contra o Bahia? Também começa a tecnologia do impedimento semiautomático.
4: Mas ela não vai ser utilizada. Vai ser testada no jogo contra o Bahia, mas não vai ser utilizada, porque a CBF vai implementar todos na mesma rodada, que deve ser no início do retorno.
2: Tem que ser todos os estádios até, senão não começa.
4: Mas no Galo já tá pronto, a Arena já tá pronta.
0: Okay. Mineirão também. Show de bola, nosso quintal está devidamente capinado, né? Tá cercado e capinado. Participa aí porque nós temos os ingressos, tá bom? O resultado sai no final do programa de hoje. Quer ir amanhã na Arena? De repente tá afim de comer um salgado, ver o jogo, matar a saudade do Galo, né? Matar a saudade do Galo.
3: Pô. Iremos.
0: Né?
3: Claro.
0: Você ficou devendo informação, Vigui. É quais salgados teremos?
3: É gostoso.
0: Todos R$13? Todos eles?
4: 13.
0: Todos 13. 13 é Galo, né?
3: Um caldo de cana nem pensar.
0: Né? Caldo de cana não sei, padrinho. Ó, vamos falar agora, antes do intervalo comercial. Vamos trazer aqui, Oiguinho, um recado, né? 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
0: 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Como é que você comemorou aí o título da Espanha, ou vice da Argentina, ou você não comemorou, ou você chorou? Teve gente que chorou.
3: É mesmo.
0: Ficou muito triste. Os
3: seres humanos choram.
0: Choram. Lamentaram a última Copa de Lionel Messi, será? Sei não, hein?
2: Tomara.
0: Sei se ele vai desistir, não.
3: 43 anos e meio. É,
0: manda sua mensagem.
4: Será que tem uma Copa América ainda?
0: Ah, tem, não tem? Acho que tem, cara. O Cristiano Ronaldo também deve jogar mais uma. Só pra
4: encher o raio do nosso saco, né?
0: Ah, o Brasil é que trate de montar um time decente. Bom.
3: Vão procurar time. Na Ponte Preta, procurar em qual lugar mais.
0: Ó, vamos pro intervalo, vai. A gente volta já, já.
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1: 1:03.
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1: Está de volta o 98 Futebol Clube. Fazemos questão de demonstrar toda a nossa solidariedade ao povo argentino, que ontem se decepcionou com a derrota diante da Espanha, uma equipe toca muito bem a bola, é verdade, envolveu os hermanos argentinos. Lionel Messi não foi visto em campo na final, teve expulsão, o juiz não fez o que tinha que fazer. Então, definitivamente não foi uma grande tarde para o futebol da Argentina.
2: É a Madonna?
1: É a Madonna. Aliás, estava ontem lá. Madonna esteve lá no show do intervalo.
3: Ou eu tenho que contar uma coisa engraçada que aconteceu comigo enquanto eu estava vendo a Copa do Mundo. Neste momento do show do intervalo, inclusive. Apareceu. E até tem relação com o nosso convidado de mais tarde.
1: Ah, tá.
3: Apareceu, né, o show do intervalo, estava eu em Bom Despacho, Minas Gerais, na casa da minha mãe, estava minha avó.
1: Coisa boa, visitar
3: todo mundo lá em casa, vendo o jogo assim, ó. Aí aparece o Ronaldo e o Ronaldinho dirigindo o carro lá da Madonna. Minha avó virou e falou assim: esse cara já veio na minha casa.
2: É mesmo?
3: O Ronaldo vendo. Ponto. Falou que foi lá em Bom Despacho.
1: Você não trucou ela, né?
3: Não, eu não. E foi na casa dela beber água ainda. Perguntou onde que eu arrumo a água aqui. Era o Ronaldo Fenômeno.
1: Cara, não duvide, tá? O Cruzeiro fez umas excursões aí no interior, uns jogos.
3: Não, mas ela falou que isso foi tem 5 anos.
1: Ah, não, aí não, aí são. Mas o 98 Futebol Clube não poderia se furtar de trazer a nossa tradicional musiquinha após a final da Copa do Mundo. Se fizemos para nós outros, brasileiros, quando fomos eliminados, não vamos fazer para os hermanos argentinos?
2: Miseráveis.
1: Ah, nós temos musiquinha. Mas antes, Arthur Mesquita, vamos falar do 98 Prêmios, Arthur.
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1: Opa, vamos trazer a musiquinha. Sim, os hermanos estão tristes.
4: Estamos acá
1: alegres. Acá nosotros estamos muy contentos. Musiquinha.
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0: sério.
1: A Copa não ganhou. O Messi levou um banho do Yamaha.

0: que fazer aqui a nossa singela homenagem. Arthur está usando aquela camisa tradicional da Espanha. Essa aí você comprou lá, né, em Madrid, não foi?
1: Foi.
0: Na sua visita ao Santiago Bernabéu?
1: Falta uma estrelinha aqui, né?
0: Falta agora.
1: Tem que colocar mais uma.
0: Pode,
1: né,
0: costurar mais uma aí, viu? 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
0: 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E teve trollada, hein? Teve trollada. Ainda em clima de Copa do Mundo aqui, né? Final de Copa do Mundo. Bem recente, foi ontem. Durante um voo, no exato momento do jogo, um piloto anunciou a vitória da Espanha no Mundial e brincou com os espanhóis a bordo. A bordo, né? No caso, né?
2: Sim.
1: Era muitos.
0: Não, mas é a bordo mesmo, não é a bordo, né?
2: Só tinha.
0: E aí diz: quem tiver uma camiseta com apenas uma estrela vai ter que comprar outra. Lembrando que você acabou de dizer aí, Arthur Mesquita, quer ver? Ó, tem até um vídeo na tela da live, ó. Ó.
3: Para informarles que lamentablemente aquellos que tengan una camiseta de España con una sola estrella tendrán que comprarse.
2: Que filha da mãe, velho.
1: Ah, é. Mas não tinha nada, não tava ganhando nada ainda.
2: Que filha da mãe, velho, que sacana, hora, na moral.
0: Já pensou se for o contrário? Já pensou o cara desce lá?
4: Imagina até meu irmão tá vendo, tá ouvindo, assistindo o programa aqui agora, ele é a Maia, minha filhada, um beijo pra Maia. Imagina se o Rafael fizesse isso no meio do voo dele lá de São Paulo pra Rosário, de Rosário pra São Paulo, pra Buenos Aires. Que delícia que ia ser. Ô, Rafael, hashtag fica a dica aí. Faz uma trollada com os irmãos de vez em quando.
0: Aqui, que essa aqui foi ainda melhor, hein? Em outra situação parecida, com um pouquinho de crueldade, um piloto espanhol fez um avião lotado de argentinos acreditarem que eles eram os campeões da Copa do Mundo. O piloto, logo na sequência, completou a frase revelando a verdade, que a Espanha é quem tinha vencido. Ah, porém, com um forte barulho da comemoração, muitos argentinos nem ouviram ele falar a verdade. Não, gente, tô brincando, é a Espanha.
2: Ah, que curioso, velho. Olha aí, velho, olha aí. Curiosão de gaiola, na moral.
3: Muito disputado até o final, com prórroga incluída. Os dois equipos lo han dado todo. La final de un mundial, lamentablemente, solo la puede ganar uno. Desde aquí queríamos dar la enhorabuena a nuestros compatriotas argentinos.
2: Solo una broma.
0: Olha, ele tenta falar, não, estou de brincadeira aqui, estou de zoeira, né? Estou dando uma zoada.
2: Estou de zoas. Aí ficou baixinho, ninguém ouviu mais, velho. Ninguém ouviu mais nada, acabou, velho.
0: Já era, bacana.
2: Cara, ninguém tem internet.
4: Isso. Gente, no avião.
1: Tem internet,
4: não é todo voo hoje que tem, não.
2: Não é todo voo, não.
4: É todo voo que tem pacote, não.
0: Voo ferrado esse aí. E alguns que prometem.
4: Essa deve ser uma. Essa deve ser uma companhia low cost.
0: Vamos.
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0: Gilbert. Próxima vez que eu voltar lá, eu vou tomar uma Krug lá, porque eu não tava dirigindo. aí não pode, né, velho? Responsa, né?
1: É. Tá certo.
0: Você não tem moral de botar seu carro pra Chuchu dirigir, não? Não,
1: ela...
0: Só dirige o dela?
1: Não, ela dirige o dela.
0: Mas quando o pai tá dirigindo, né, não
5: pode. Vão os dois e voltem de Uber, cara. Aí vocês podem...
1: Larga o carro lá. Larga
0: o carro lá. Eu vou falar pra você, tá? Vocês têm ido aos shoppings aí? O preço do estacionamento
1: tá
0: no
1: shopping? Tá caro, hein?
0: Vocês têm ido aí?
5: Opa.
0: Vocês têm ido?
4: Ah, tá uns 20 conto aí.
0: 20 conto?
5: 20 conto só pra você olhar pra cancela.
0: 20 conto, escambau. Outro dia fui lá, brinquei lá.
1: O padrinho andei, cobra mais.
0: Cineminha, quando fui pagar 60 reais. Ah,
4: mas você ficou mais do que 4 horas,
0: não,
4: né?
0: Mas não pode, cara.
4: Aí você... O segredo, assim, deu 4 horas, você sai e entra de novo, tá ligado? Aí você tem mais 4 horas.
0: É boa ideia. O negócio é o seguinte, cara.
1: Pede o povo pra parar.
0: O americano tem um ditado: no parking, no money.
4: No business.
0: Cara, no money.
4: No parking, no business.
0: No business, né? Então, se, cara,
1: você já não entendi o ditado.
0: É, aí. Tá vendo?
5: Estragou tudo.
4: Não, mas é isso, não paga no bicho, porque se não tem negócio, se você não tem estacionamento, filhão.
1: Agora sim.
0: Porque olha, cara, você vai consumir, você vai, né, gastar, você vai almoçar, você vai no cinema, você vai numa loja. Ah, não dá, cara. Não dá.
5: Não e dá. Tem estacionamento de shopping que você tem que chegar lá e falar assim: pode parcelar?
0: É, não.
5: É, ué.
0: Um absurdo, né?
5: Complicado, velho.
1: O padrinho cobra por eixo.
0: É. Quem, ó, a gente tá de férias, você vai viajar e você toma um susto, né, velho? Na hora que você vai pagar, você toma um choque. Ô, Igor Tepe, eu consegui, viu? 3 pares de ingressos para o jogo de Galo e Bahia amanhã.
4: Você conseguiu 4 pares, porque ainda tem um de lounge.
0: Não, 3 e mais um do lounge.
4: Aí, ó.
0: Então, você tem tempo. Sorteio no final do programa de hoje, tá? Porque senão não dá tempo da galera... Porque amanhã, o jogo é amanhã, sim, mas o sorteio vai ser hoje. Pra dar tempo lá de... A turma recebeu os nomes e tá tudo certinho pra amanhã, certo?
4: Nossa, então, você falou.
0: Até o final do programa, se você quer concorrer aos ingressos, manda mensagem no WhatsApp 98989898. Fala aí o que, você achou da polêmica do Salgado. Fala aí também da final da Copa do Mundo. Se comemorou ou não? Ficou triste com a derrota da Argentina?
4: Tô muito afim de comer essa coxinha. Não vai ter coxinha, não.
0: Ah, coxinha de novo.
4: Vai ser concreto.
0: Você nem falou quais são, né?
4: Mas eu não recebi ainda mensagem quais são, ué.
5: Pô, mas um salgado, uma festa de salgado que não tem coxinha, pô. Quebrou minhas pernas agora, né? Coxinha é bom demais, velho.
0: É, também acho.
5: Eu também acho, não tem nada a ver.
1: Canibalismo.
0: Isso aí, mas aí é política lá, velho. Você quer discutir, você...
5: Não, eu compro a coxinha e compro.
4: Manda pro seu telefone do Rafael Menin, conversa com ele lá.
0: Bate um papo com ele lá. Vamos trazer o Imbê Martins. O Imbê está nas ruas falando com a galera, batendo um papo com o torcedor, com a torcedora. O microfone tá aberto, chega aí, Imbê.
6: Olá, seres humanos ligados na 98, aqui nas ruas de BH, no olho da rua, aqui na Augusto de Lima, em frente ao Mercado Central, com o microfone da Rádio do Bem. Tudo bem, irmão? Qual é o seu nome?
7: Tudo bem, Michael.
6: Michael, assistiu a final da Copa ontem?
7: Assisti.
6: Foi... Ficou feliz com o resultado ou não?
7: É, foi um jogo bom, né? Foi bem disputado, o resultado foi bem também. Espanha mereceu, né? É, a Espanha... Era favorita desde o começo, né? Muita gente não botava fé, mas a Espanha levou o título.
6: Foi um jogo bem xoxo, né?
7: É.
6: Mais um passinho pra cá, meu querido.
7: Os argentinos apelou no final ali, começou a bater. É, mas isso é coisa de argentino, né? O argentino não aceita perder, não leva desaforo pra cá.
6: Não sabe brincar, né?
7: Não sabe brincar.
6: Você prefere um time que propõe o jogo, que chama a responsa igual a Espanha fez, ou você gosta de um time que joga mais fechadinho, igual Boca de Bode?
7: Não, o jogo tem que ser lá e cá, né? Entendeu? Tem que ter ataque, tem que ter defesa, mas é melhor um jogo mais ofensivo, né? Aí sim é um jogo adequado, assim, pra gente assistir.
6: Agora esse jogo feio da Argentina, que não deu nenhum chute a gol, já é uma prévia do que a gente vai ver por aí agora que o futebol brasileiro volta, né? Que time você torce?
7: Eu torço pro Cruzeiro, né? Aí a gente já sabe que na Libertadores, né? Vai vir pra gente aí esse ano aí, se Deus permitir, mas nós estamos na luta aí de sempre aí. E vai vir a Liberta aí pra gente aí.
6: Bom demais, ô irmão, você tem meio pinta de artista, você é artista?
7: É, eu sou MC.
6: Olha aí, velho. Como é que é o seu nome é artístico? É, chega MC pra cá, cara,
7: oficial.
6: A lá,
7: ó. MC é Caro Oficial.
6: MC, repete aí.
7: MC Caro Oficial. Tudo que é caro, tá barato, né? Nem tudo que é barato, tá caro.
6: Eu não entendi nada, velho. Que viagem.
7: MC Caro, oficial.
6: Bom demais. Qual que é o som do MC Caro? Manda uma letra aí, ó.
7: Vamos mandar assim, ó. 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
6: Aí você falou, garoto, dá ideia pra galera seguir o MC Cara aí, ó.
7: E aí, minha família, segue lá, MC Cara Oficial, tô fechadão com a 98 FM e vamos que vamos, hein, Cruzeiro na liberta, e é isso.
6: É isso aí, o MC Cara e o Imbê barato aqui, eu não tô valendo é nada, vai daí do sul, meus queridos.
0: Aí, ó.
6: Vamos
0: junto. É o Imbê, é o caçador de talentos, né, velho? Boa. Encontrou mais um aí. É
1: igual o Salgado lá.
0: Opa, você também.
5: Esquece disso.
0: Você tá dando volta aí,
6: não, vamos esquecer.
0: Toda hora. O cara mandou um aqui que me deu vontade de ler, mas não vou ler. Não, cara,
5: sim,
0: não vou ler. Essa não vou ler.
1: Fala o nome, fala o nome que eu leio.
0: Não dá pra ler essa, cara.
1: Fala o nome aqui, qual que é?
5: Aí eu leio.
0: Ah, não dá, não vou falar nada.
1: Achei. Não,
6: Deixa eu ver.
0: A galera é criativa. É sacana, mas é criativa. Ô, rapaziada. Vamos falar aqui da Salinas. 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
0: 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Ó, vou fazer um intervalo aqui. E ouvir a galera, né? Sorteio dos ingressos pro jogo Atlético e Bahia. Tá bom? Programa de hoje. Amanhã sai a camisa do Cruzeiro, versão torcedor, presente da loja do Cruzeiro, do BH Shopping. Certo? E na volta teremos nosso convidado, já está por aí. Nosso querido Rica Perrone estará conosco também, direto de Orlando, na Flórida. Tava insano ontem, depois do jogo, na live. Tava louco. Falando aqui, um monte de palavrão. A live do Rica tava maravilhosa ontem, velho. E imagino que tenha sido um recorde de audiência também. Nosso querido presidente arrebentou ontem com a vitória da Espanha. Pois não, Iguinho?
4: Não, que eu tô vendo uma postagem aqui do Alejandro Domingues. Opa. Que é o presidente da Comebol, né? E ele falou assim, ó, o próximo Mundial se joga em casa. Em 2030 vem o Mundial do Uruguai, Argentina e Paraguai, uma grande oportunidade para o futebol para celebrar o centenário da Copa do Mundo com uma competição com 64 equipes. Que delícia, hein?
0: É, mas aí, ó, é um jogo só aqui, depois.
1: Ué, mas o Alejandro Domingues tá furando o Infantino lá, exato. Falando vai ter 64?
0: Já cravando com 64 seleções.
4: Foi o que ele colocou, velho, tá no Twitter.
0: Ah, esses caras devem saber de alguma coisa, né, velho?
4: É.
0: Também,
5: já sabem há muito tempo.
1: Mas é, né, meio muito provável isso que vai acontecer, falta só oficializar.
0: O Infantino deu toda a pista de que vai aumentar, né? Agora, aqui a realidade é essa. Argentina, Paraguai e Uruguai vão receber apenas um jogo.
4: O Paraguai tá legal, tá?
1: Vai ser um jogo ou vão ser três jogos?
4: Um jogo em casa, né?
0: Um jogo em cada país. Um jogo em cada país. Vão receber um jogo.
4: É. Mas o Paraguai é legal, tá? Tá legal pra passear.
0: É. É bom?
4: Tá legal.
0: Tem um amigo nosso que disse que vai pra lá.
4: Vai lá comprar só Tizek e Monjaro, né? Monjaro Paraguai. 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
0: Ó, intervalo rápido, vamos ver a galera, daqui a pouco a gente volta. Fala aí, pessoal.
8: Estamos muito bem. 98 Futebol Clube, aqui é o Marcos Ribeiro, de Venda Nova. Em relação à final entre Espanha e Argentina ontem, foi simplesmente ridícula a atitude do Messi na condição de capitão da Argentina, como dos demais jogadores da Argentina, de simplesmente darem as costas para a Espanha sendo premiada, né? E eles estavam virados para a torcida da Argentina. Dito isto,
9: O Messi só será lembrado dentro de campo, só pelo que ele fez dentro de campo, porque a atitude dele fora de campo é deplorável. Coloca meu nome na cumbuca aí, por favor.
10: Boa tarde, eu, boa tarde, estamos 98. Oi, Gui, não estressa não, Gui. Estressa não, daqui a pouco você infarta, rapaz. Aqui é o Teddy Chichinops. Amanhã eu sei que o Galo ganha pelo menos de 1-0. Tá? E não estressa não, para de xingar, que senão você vai acabar infartando aí. Aí nós vamos ter que jogar terra no seu buraco.
11: Fala, amigos da 98, aqui é o Rafael do bairro Nova Vista. Oi, Igor Tepe. Minha avó faz um empadão de frango muito bom. Oh. Se quiser, eu mando o contato dela. Se você quiser, tem um roladinho de salsicha pra você, beleza? Fica com Deus aí.
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4: É, o 98 Futebol Clube está de volta, galera, nesta segunda-feira. Voltando de férias e muitas surpresas agradáveis aqui hoje no programa. Vocês estavam morrendo de saudade. Padrinho, obrigado por todas as homenagens feitas no programa de hoje. Gostei.
5: Sim, claro.
4: O senhor não gosta de externar essas coisas?
5: Não, eu adoro no... você.
4: Ficam no particular,
5: eu
4: né?
5: Adoro você.
6: Nossa, entra no colo dele.
5: Não.
4: Pelo amor de Deus.
5: Gente, né? Eu quase ia falar uma coisa que eu ia arrepender profundamente.
4: Nosso convidado já tá por aqui. O Nicolas Ferreira. Veja você, nós estamos subindo o patamar, hein? Estamos mudando o patamar. Deputado federal. Hoje vem nos visitar para falar de futebol. Aliás, eu tenho algumas questões polêmicas para tratar com o nosso deputado. Ô, Nicolas, seja bem-vindo, viu? Prazer receber você aqui no 98 Futebol Clube.
7: Obrigado aí, pessoal. Boa tarde a todos aí. Um prazer poder estar aqui para falar de futebol. Graças a Deus, ontem, né, o bem venceu.
4: Ué, eu ia te perguntar da final da Copa do Mundo. Aí você já pode falar. O que você achou da final da Copa do Mundo? Cara, você falou bem venceu.
7: Ah, cara, o bem venceu, cara. Se a Argentina tivesse ganhado, sinceramente, assim, deu para perceber que o juiz ali pendia para um lado, né? As faltas ali que não eram marcadas, enfim. No final ali também o Paredes fez aquele papelão ali. Porque assim, porrada bonita foi a do Cruzeiro Atlético, cara. Sinceramente, assim.
4: Ali é outro nível. Assim, é. Ali é o mundo, tem que olhar
7: pra aquilo. Eu sei que talvez vocês não podem falar muito, mas assim, não. Quem não comemorou e vibrou na frente ali da TV com o Cruzeiro Atlético tá mentindo.
4: Mas quem falou que não pode falar? Eu falei que foi a melhor coisa do jogo. Ah,
7: então, o jogo foi horroroso. Foi um show de bola. Mas assim, mas ontem, poxa, não que você não possa ser brasileiro, não posso torcer pra Argentina. Você faz o que você quiser da sua vida. Mas eu, cara, poxa, a gente tem uma rivalidade no futebol de muito tempo. E se o Messi ganhasse ali, ele chegaria perto do Pelé, mas eles falariam que ele era acima do Pelé. Então, fiquei feliz demais, porque Brasil, meu amigo, se mantém no topo.
4: É isso.
7: E fim de papo.
4: Agora, mesmo se ele tivesse vencido, né? Chegar aos seus pés não
5: olha,
4: dá, né,
5: realmente,
4: rei?
5: Entende? Um grande abraço a todos vocês.
4: Aí não dá pra colocar na mesma prateleira, né?
5: Eu tive que descer aqui porque realmente eu fiquei muito emocionado. Ninguém chega perto de mim, entende?
4: Não tem conversa, verdade. Não dá pra conversar com o Pelé. O Pelé é bom em tudo, cara.
5: Isso é verdade.
4: No futebol, ele era bom em tudo. Era jogou perna direita, perna esquerda, fazia gol de cabeça. O Messi não faz gol de cabeça.
7: tem um vídeo dele absurdo, né? Que mostra ele, um jogador atual, fazendo um lance e depois o Pelé fazendo, né? Ou seja, tudo, a carretilha, o rabinho de vaca, tudo, o chapeuzinho depois gol, tudo ele fez antes, né, cara?
5: Olha, agora até pegar a Xuxa eu peguei também. Aí é diferente aqui, né?
4: Agora não era pra Argentina ter chegado à final também, vamos falar a verdade, né? Você falou de arbitragem aí, tantos lances polêmicos, tantos erros, fizeram um vídeo na internet, tá aí, deve ter uns 23 erros de arbitragem que favoreceram a Argentina.
6: Agora, né, Gilberto, nos lances capitais,
4: absurdo.
6: Tá mais difícil de, entre aspas, errar, porque você tem a bola com chip, impedimento semiautomático e tal, mas o que a gente sempre falou, o juiz quando quer errar no controle do jogo ali, na condução da partida,
4: ontem,
6: é onde o cara faz o serviço mais bem feito. Por
4: o
6: exemplo,
4: cara errou na
6: aquele
4: final
6: pisão,
4: ontem.
6: Aquele pisão do pé no Messi contra a Inglaterra não foi falta, ontem o jogador encostou no Otamonstro. E aí o juiz deu falta. É loucura.
7: Esse aí é atleticano, hein, Vitor? É igual meu vizinho também. Um abraço aí, Pedrinho, meu vizinho, o bicho mais atleticano da face da terra que eu conheço depois do Igor.
6: O Otamonstro jogou demais no Galo, tá doido.
7: Ele era assim, apareceu Otamendi, era Otamonstro.
8: Perdeu como sempre.
5: O Otamendi ontem tava desesperado. A hora que eu tô ouvindo o locutor, Otamendi lá no ataque, o cara tava centroavante ontem, velho.
4: No desespero a Argentina foi pra cima ali, né? Então, bom, a maioria tá feliz com a conquista da Espanha e com o futebol mineiro, Nicolas. Você tá feliz com o Cruzeiro? Tá feliz com o Atlético?
7: Então, o Cruzeirão agora vai jogar contra o Flamengo, né? A gente já ganhou deles anteriormente, acho que dá pra ganhar de novo.
8: Aí, iludido.
5: Você é muito engraçado.
7: Mas ponto é, entre o Cruzeiro, perguntando pro atleticano, o que vocês querem que o Cruzeiro faça? Bata no Flamengo, né?
4: Vou
6: falar com você, Nicolas. Se tivesse que escolher.
7: O que você escolhe?
6: Se tivesse que escolher, eu preferia que a avó baiana mandasse a abdução pra esse jogo. Mas, assim, eu conheço muito mais cruzeirense do que flamenguista, então eu prefiro que o Flamengo passe e depois seja eliminado.
7: Consegui tirar da boca do atleticano.
6: Eu prefiro que o Flamengo passe e depois Flamengo seja eliminado. Passa,
9: entendi. Ele apostou comigo, trezentinho.
6: Ganha 300 quanto dele que o Flamengo passa.
9: O Flamengo passa, tá vendo?
4: Deixa eu colocar aqui no bate-papo também o nosso querido Rica Perrone, que tá lá em Orlando, na Flórida, participa com a gente.
6: Deixa churrasco pro Nicolas também aí. Lá.
4: Tava insano na live ontem, que eu tive que assistir a live do Rica, né? Porque com a Argentina derrotada na final.
5: Não ouço.
4: Ah, mas eu vou te apresentar da maneira correta. Primeiro a sua ventinha.
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5: Minha diretoria.
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4: Ô, presidente, seja bem-vindo, hein? Que loucura a sua live ontem. Hoje temos Nicolas Ferreira aqui, hein? Que coisa boa, hein, rapaz? O senhor tava imparável ontem, hein?
5: Satanás foi impedido, isso que importa.
4: Cara, que final maravilhoso. Mas vem cá, tô aqui.
5: O Nicolas tá aí, é?
4: Tá aqui com a gente.
7: Fala, Rica.
5: Tu se comporta que senão entrega o teu time, hein?
7: Isso. Não, já falei aqui,
4: já
7: porra.
4: Falou.
7: Porque eu sou cruzeiro, não tem problema, não.
4: Aqui em Belo Horizonte, todo mundo sabe.
5: Não, mas sabe qual a mensagem que esse cretino me manda quando tá jogando Galo e Cruzeiro? Ele manda assim pra mim: acabou a luz aqui em casa, quando acabou o jogo? Mas só quando o Cruzeiro ganha, quando o Galo ganha. Entendeu?
4: Mas eu tenho uma questão polêmica pro Nicolas. Ídolo do Cruzeiro também, não dá pra falar que não é. Tá, porque ele ganhou Libertadores com o Cruzeiro. E também ídolo no Flamengo.
7: Jogador histórico do Cruzeiro, ponto.
4: O ex-goleiro Raul Plasma. Ele foi perguntado sobre pra quem vai torcer, né, nessa partida, nesse mata-mata aí da Libertadores, porque jogou nos dois, foi campeão nos dois. Ele disse que vai torcer pelo Flamengo. E aí a torcida do Cruzeiro ficou revoltada. Alguns estão dando de ombros, dizendo, não foi esse ídolo todo.
7: É isso aí.
4: Que nem tá fazendo aqui o Arthur. Pô, vocês vendiam a camisa do cara, velho. Até hoje na loja que tem aquela camisa amarela.
5: Raul Boneca.
4: Como é que era o nome?
5: Raul Boneca, né,
4: cara? Ele veio aqui no programa, ele já nos concedeu várias entrevistas aqui. E é uma resenha maravilhosa.
5: Ele mesmo fala isso aí.
4: E aí, Nicolas, pra você também. Cada um torce pra quem quiser, como foi.
7: Eu não cheguei a ver o que ele falou, não, confesso.
8: Nem vale a pena também.
7: Assim, pro meu lado, acaba que, cara, eu, óbvio, eu não é porque é ano eleitoral que eu vou falar, eu sou América, né? Não. né? Eu sou cruzeiro, sim. É, sou um cara equilibrado, cara, em tudo que eu faço. É óbvio que na hora do jogo ali, pô, eu torço, obviamente quero que o Cruzeiro ganhe. Mas é, passa no outro dia, ou passa horas, eu já tô, enfim, tranquilo. Eu sei que tem gente que não consegue fazer isso. Tem muito amigo meu, amigo, que assim, esquece. O cara é frenético mesmo no futebol, e sei que futebol é paixão mesmo. Mas eu fico de boa quanto a isso, até mesmo porque, cara, eu na minha posição de político, e sabendo, né, que hoje o Brasil tudo virou futebol, beleza? Tudo virou futebol, até e a futebol política virou futebol também. Então, é óbvio, eu não fico ali fazendo provocações, não vou pro meu Instagram fazer provocações do time, porque eu sei também, pô, enfim, eu tenho família, eu tenho pessoas em volta de mim, não quero ficar caçando confusão. Mas é óbvio que eu torço, eu gosto de ir no estádio e tudo, quando dá, né, pra ir. Mas com essa questão da declaração e do Raul, confesso que eu não vi, cara.
4: Até de boa também pra você.
6: Mas é porque ele ficou magoado, porque ele saiu, ele era funcionário, aí o Cruzeiro saiu devendo pra ele, meteu na recuperação judicial e ele ficou magoado de não ter recebido até hoje.
4: Então tem a ver com...
6: Ele tá chato.
7: Naqueles casos todos de 2019,
6: um cascalho, aí depois, né? O negócio dele é muito mais particular, né? Tem a ver com o Cruzeiro, tem muito a ver com a gestão que deixou ele na mão do que qualquer outra coisa.
7: Não é a primeira vez que ele fala coisa do tipo. Tipo assim, é claro que a torcida que tinha o cara como ídolo fica magoada, normal. É. O cara fala, ah, não, vou torcer pro Flamengo contra o Cruzeiro, esse tipo de coisa, ele já declarou esse amor ao Flamengo 1 milhão de vezes, então que seja ídolo do Flamengo pra lá.
4: Nossa, mas
7: tá, vai. Ele começou falando, não, a gente torcedor tá tranquilo, não. Vai ser ídolo pra lá.
6: Esse aqui sente mesmo, velho.
4: Pode falar, Ricardo.
5: O cara que tá acostumado com o ambiente da política, como o Nicolas, coitado, tem que aguentar a porradaria que ele aguenta a semana inteira. A discussão de futebol chega a ser fichinha, né? A zoação de futebol chega a ser até gostosa, né?
7: Cara, eu olho e falo assim, pois é, né? Mas é claro que, assim, envolve muito coração também, né, Rica? Uma das coisas que, se puder comentar, você perguntou sobre a Copa do Mundo ontem, eu esqueci seu nome, perdão.
6: Gilbert,
7: sobre a Copa do Mundo, uma coisa que eu pude perceber, que eu acho que foi uma insatisfação, assim, geral, e se não foi também, foi da minha percepção. É que eu acho, cara, que acabou que o que o brasileiro quer ver é mesmo que perca, mas perca
6: com alma.
7: Sabe, com alma, perca com raça. É. Teve um vídeo que mostrou a Inglaterra cantando o hino nacional. E depois a Argentina cantando no hino nacional. E olha que, mano, eu não gosto da Argentina no futebol de nenhum. Pra mim que se lasque pra lá. Agora, os caras cantavam, bicho, com vontade, jogavam o jogo sujo deles. Assim, poxa, ó, mais uma vez, tá? Nada contra o Vini Júnior. Acho ele um cara bacana, etc e tal. A família dele também, não tenho dúvida, são boas pessoas. Mas, cara, você termina de perder uma Copa do Mundo. E aí você vai dar uma entrevista, cara, com 3 diamantes aqui no
6: na orelha.
7: Na orelha. Como se nada tivesse acontecido. Tipo assim, sabe? Eu acho que as pessoas... Eu vi uma comparação esses dias. Quem for São Paulino vai ficar puto comigo. Mas falando assim, pô, que o Brasil virou São Paulo. Tipo assim, é o maior em títulos, ok, fato. Querendo ou não, fez grandes jogos contra grandes times, Liverpool, caramba, 4 ganhou. Mas você olha pro passado e o que restou é tipo, sabe, olhar pros outros times. Sabe, assim, eu acho que o futebol, cara, precisa disso de volta, tipo assim, de cobrança, precisa apontar o dedo na cara e falar, olha, não é isso, não é aquilo. Agora o Neymar, que chegou lá, bateu um pênalti, beleza? 2-0 já. Se ele perde aquele pênalti, já tá lascado. Concorda comigo? Ele tá lascado.
6: Deitou no goleiro.
7: Tira o goleiro pra bosta, entendeu? O goleiro não fez nada. E ele vai pra cima ali do goleiro. A galera, ai, porque tá provocando amigo. Se teve alguém ali que botou testosterona naquele time, foi o cara, pô. Aí depois o Bellingham faz a mesma coisa no jogo da Inglaterra. Olha, é isso que a gente precisa. Quando o Neymar faz, aí não faz por causa de política.
6: Mas eu não vou te colocar.
5: Só uma correção aqui, Gilbert, porque o Nicolas. O Nicolas passou uma desinformação, ele não é jornalista, ele não tem culpa. Aí ele falou que o Brasil é igual ao São Paulo. Eu concordo com você em relação aos títulos, é o maior de todos.
7: Sim.
5: Mas que as coisas mudaram e tal, mas só lembrando a você, o último São Paulo e Cruzeiro, mesmo com a gente nessa situação, foi 4-1 pro São Paulo esse ano.
7: Não me faça lembrar da Copa do Brasil, do golzinho de quem? Do Giovani, não foi?
10: Mas assim, essa parte ele esquece. Mata-mata ele esquece.
7: Mata-mata você esquece, né, Rica?
6: Eu não vou.
5: Não, isso aí eu não guardo, não. Viu?
6: Eu não vou colocar o Nicolas em maus lençóis aqui, não.
4: Não.
6: Mas já que ele tocou nesse assunto da... Depois eu te falo o que eu ia fazer pra te apertar, tá? Mas já que você colocou nesse assunto da seleção brasileira, né? A gente, e você tocou claramente numa ausência de identidade, de identificação dos atletas com a seleção, e aí a gente traz também do brasileiro com a seleção. Eu fiquei, por exemplo, mais chateado com a eliminação da Noruega do que com a eliminação do Brasil, porque eu achava que a Noruega estava fazendo por onde, merecia chegar, a seleção do Brasil não merecia chegar. E aí existe um projeto de lei que está propondo que os jogadores da seleção brasileira devam necessariamente atuar no futebol brasileiro.
4: Apresentado pelo deputado federal Luiz Carlos Raoli, do Podemos do Paraná.
6: Mais um sistema de cotas que querem implementar no Brasil. Assim, eu acho que parte das vagas podem até ficar para jogadores que estão aqui, até mas quem tem que decidir isso é a CBF, velho. A CBF falou ao treinador o seguinte: eu quero pelo menos de 25 convocados, eu quero 5 a 10 que jogam no Brasil para trazer a torcida brasileira junto com a seleção. O que você acha dessa intervenção, vamos dizer assim, ô Nico? Você acha que precisa? Você acha que é necessário colocar numa lei que precisa ter jogadores que atuam no Brasil?
7: Eu acho uma besteira, cara. É impressionante como a política só atrapalha a vida dos outros mesmo, né? Isso que eu tô falando, que eu sou político, e eu sei que muitos ali não estão preocupados, enfim, realmente com a população em si.
6: Não tô nem falando do projeto, não.
7: Quer botar o dedo em tudo, cara. Até no futebol, assim, numa coisa que... Cara, quem tem que jogar na seleção brasileira é brasileiro. Pronto, agora não necessariamente o cara tem que estar jogando aqui no Brasil, atuando aqui no Brasil, pra poder...
6: Mas você não acha que ia ser muito mais legal se tivesse um jogador do Cruzeiro? Assim, não ia torcer muito mais pra seleção brasileira?
7: Cara, assim, sim.
6: Eu, se o Hulk tivesse lá, eu ia estar maluco. Mas mesmo que o Hulk foi embora. Só agora eu tô com raiva do Hulk.
5: Ele não joga no teu time, não, Iguinho. Só pra te atualizar.
6: Errei. É costume, desculpa, Rica.
7: Só que a gente não pode, cara, fazer da seleção somente, digamos assim, uma questão de, eu vou torcer mais ou menos. Eu acho que a gente tem que ter uma boa seleção, uma seleção que representa no futebol. Poxa, por exemplo, eu acho uma injustiça do caramba o Fábio, do Cruzeiro, nunca ter sido titular da seleção, beleza? Assim como eu também, eu acho que o Everson do Galo poderia ter sido o goleiro também da seleção. Eu acho que, enfim, tem
6: capacidade... Muito melhor que o Alisson, que nunca fez uma defesa na Copa.
7: Tem capacidade pra isso. Agora, eu vou torcer menos ou mais? Não, cara, eu quero uma seleção de jogador bom. O problema é que a gente percebe que muitas das vezes, e isso é foda não tocar na política, porque acaba que se tornou uma instituição também política, pô. E aí, vai trazer ou não vai levar? Pô, querendo ou não, Bruno Guimarães, sabe quantos pênaltis ele já bateu?
6: 4, eu acho.
7: 3? É, 4 com o da Noruega, pô. Tá maluco? Eu já fiz mais gol de pênalti que o Bruno Guimarães.
6: Não, para.
7: Tô te falando.
6: Para, fui campeão não.
7: Lá na Arena MRV.
6: Você aprendeu com o Thiago Reis a falar mentira agora? Não é possível.
7: Falando, o Thiago Reis gosta. Na Arena MRV é fácil, pra Cruzeirense. O campeonato também protege lá, tem gol meu e tudo.
4: Você tá pedindo aí.
7: Por vocês ainda.
4: Você tá pedindo aí uma seleção boa? Ontem a gente viu a vitória de uma seleção que nunca saiu do seu script, do seu roteiro. Sempre jogou bola daquele jeito. A seleção de 2010, que a maioria viu ganhando aí da Espanha, era a mesma coisa. Mudaram os jogadores, era o Iniesta, né? Aquela turma toda lá, mas os caras tocando bola. A seleção que é apaixonada pela bola. E aí vem o técnico estrangeiro, que é um puta treinador. O Ancelotti ninguém discute, é um super campeão no futebol mundial. Mas monta um esquema com uma seleção que não gosta de ter a bola. Que a última coisa que a seleção brasileira busca em campo é a posse da bola. Dá a bola pro adversário e vamos tomar a bola e vamos jogar em transição e vamos lá fazer o gol. Você mudou a forma do Brasil jogar. A gente precisa também voltar às nossas origens, viu, Pancelotti?
12: Boa tarde a todos. Boa tarde, Nicolas. Como diz o Eguinho, errei, fui moleque. Mas existe uma coisa que me incomoda muito.
4: É o quê?
12: Justamente na minha vez, veio um deputado sugerir que eu só posso pegar jogadores brasileiros.
4: É isso.
12: Desse jeito eu prefiro treinar o Vasco da Gama.
6: Mas não vai passar, então bora pra frente, né?
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4: 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Nicolas, você falou, é torcedor do Cruzeiro, todo mundo sabe que você torce pelo Cruzeiro.
6: Falou da Arena MRV, que ele já foi lá.
4: Pois é, isso que eu ia perguntar, o que que você acha da Arena MRV? Espetacular, você disse essa palavra pra ele?
6: Não, eu pensei assim.
7: Pô, você... Puxa, que é bom. Tô brincando. Cara, eu
4: porque já... vai ter salgado lá agora.
7: Mas é caro, viu? Essa não tá sabendo, não, quem pega de salgado?
6: Só salgado. Só virou uma polêmica que o Atlético anunciou que vai colocar salgado nos bares agora, porque é pra ter uma opção mais barata de alimentação.
4: Agora
6: só que o Atlético não contratou ninguém. Aí os caras falaram assim, eu tô querendo saber de salgado, eu quero saber de contratação. E aí o salgado virou polêmica.
5: É o lateral direito, Michel
6: Salgado. Antes fosse, Rica, eu duvido que teriam condição de fazer isso.
4: Mesmo
9: velho. Vai ter show do salgadinho.
7: Mas eu já encontrei com o Tardelli já em alguns momentos, é um cara assim, enfim, fenomenal. O Hulk também já encontrei com ele. Tenho, enfim, né, uma proximidade, né, com eles, acho eles pessoas, enfim, fenomenais, em nível mesmo de profissional, esquece. Todo cara que eu já encontrei, que foi treinador e tudo, fala, cara, o físico do Hulk é uma coisa absurda, principalmente pela idade dele. Fui lá na Arena, na Arena MRV, né, jogar lá, porque teve um campeonato também, Protege, que é uma seguradora, e o cara lá é meu amigo e tudo, me chamou pra jogar lá, a gente jogou. Então, assim, como eu disse, cara, eu sou bem tranquilo contra isso, e principalmente pela minha posição, eu zero vou ficar provocando, porque eu sei que tem gente que perde completamente a linha, né, a ponto de brigar, querer matar, querer ir na porta de casa. Eu torço.
6: Como é que você comemorou seu gol de pênalti lá? Você colocou a mão nas costas e a outra pra cima, assim, igual o Reinaldo, não?
7: Não, eu comemorei igual o Neymar.
5: O Nicolas é dos meus, ele é Neymarzete que nem
7: eu. Eu sou Neymarzete mesmo, vai tomar banho, cara. Quando você pega ali, ó, camisa 10, você pega... Romário foi camisa 10?
6: Não, 11.
7: Não, perdão, Rivaldo. Rivaldo foi camisa 10, não foi?
6: Foi.
7: Rivaldo, Ronaldinho Gaúcho, camisa 10, Kaká, camisa 10 também, certo?
6: Foi.
7: Você passa ali, cara, quase, sei lá, 15, 20 anos, vários camisa 10. Você pega desde quando o Neymar foi convocado até hoje, só tem um camisa 10. Assim, o Brasil, ele tem essa tendência, né, de ver uma estrela brilhar e querer ofuscar essa estrela, né? Enquanto isso, você pega imagens de Bangladesh, os caras levantando um pôster do Neymar gigantesco. Agora, é claro que você tem uma questão fora de campo dele, né, que fica, obviamente, a desejar com as escolhas dele, enfim. Mas, poxa vida, cara, pega o cara em campo, assim, com todo respeito, tá? Ontem eu vi o jogo. Lamine Yamal fez um jogo.
4: Nada, ontem.
7: Nada.
4: Discreto.
7: Fez nada, discreto. É. Compara a idade do Lamine Yamal com o Neymar na mesma idade,
4: tá
7: com
4: louco,
7: 19 anos.
4: Tá louco.
6: O Neymar é diferenciado. Mas assim, o Neymar é o Neymar, não é o Noé, né?
4: Não,
6: pra carregar aquele monte de animal.
4: O Neymar deu azar, cara, de. Na geração dele, além das contusões, né? Ele ficou fora de jogos importantes em Copa do Mundo por lesão, contusão. Mas também ele deu azar, velho, de não ter. Com quem jogar. Tem um ou outro jogador bom aí, quando começou lá, tinha o Felipe Coutinho. Você vai pegando um jogador ou outro ali, também nenhuma grande estrela. O Neymar tava sozinho, cara. Sozinho nessa.
7: Tem dois flashes, Gil, que. Um foi no jogo da. Dois, né? Se eu não me engano, foi na Sula com a Argentina. Que, enfim, os argentinos estavam pegando o Neymar, jogando sozinho, absurdo. E o jogo da Bélgica também na Copa do Mundo. Você vê os lances do Neymar ali contra a Bélgica, cara, ele sozinho.
4: E ali tava voando, cara.
7: E tomando pancada. Eu tive a oportunidade de conhecer o Neymar a primeira vez. Eu tava na França, acho que era 2021 ou 2020. Ele ainda tava jogando, né, pelo PSG. Eu marquei ele assim, né, ó, Neymar, cheguei, né, na expectativa de acontecer alguma coisa. Aí meu celular descarregou, cheguei no hotel, liguei meu celular, tinha uma mensagem do pai dele, Neymar pai. Falou, pô, o Neymar vai estar treinando amanhã cedo, quer ir? Falei, não, bobo, você que quer, eu não vou ir, não. Aí fiquei feliz e tal, comprei a camisa, cheguei lá no CT. Cara, ele é um cara muito humilde. Eu tô pra te falar que ele é um cara, assim, realmente fenomenal, um cara muito humilde.
5: Tipo o Igor?
7: Tipo o Igor, assim, sabe?
5: Eu falo assim. Isso aí, Nicolas. As pessoas acham que eu tô falando pra defender Neymar. Todo mundo que conhece o Neymar.
7: Exatamente.
5: A imagem que a mídia vende do Neymar, e o Nicolas é um cara. O Nicolas também é um cara super gente boa, educadíssimo. Eu já tive com ele algumas vezes, um cara. Pô, a gente não chega a ser amigo, né? Mas a gente se conhece, já entrevistei ele e tal. É um cara também super simples, educado e tal. Mas as pessoas, quando conhecem o Neymar, elas mudam muito rápido de opinião. O cara fala, de onde é que tiraram esse monstro escroto? Que o cara é um puta de um cara simples, tranquilo pra caramba.
6: Acontece, né, comigo.
5: Você viu isso, Paris?
6: Acontece comigo. Eu tenho certeza que acontece com você também, porque muitas pessoas compram ou fazem a ideia de alguém pelo discurso que outra pessoa vendeu. né? E tipo assim, eu falo assim, ó, só não gosta de mim quem não me conhece.
5: Mas no seu caso venderam bem demais, cara.
6: Mas é verdade. Fazer o quê? Só não gosta de mim quem não me conhece, velho.
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4: Olha, não errou nada hoje, hein?
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4: Caramba, hein?
6: Vai contar até a piada do poste daqui a pouco. É.
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6: Pergunta só pro Nicolas se ele gostaria de ouvir a piada do poste.
4: Puxa vida.
5: Nicolas, não.
4: Ele...
7: é melhor não. Não. Ele falou não, então tem, sim, que eu sou curioso.
6: Tem uma semana que o Milton tá prometendo contar, velho.
7: Conta aí.
4: Mas primeiro, Vanderlei Luxemburgo.
7: Você vai contar, véio.
4: Gostaria de fazer um adendo. Gostaria de falar algumas palavras para...
7: Nicolas Ferreira.
4: Este garoto que o senhor conhece muito bem.
7: Com certeza. Mas deixa eu falar uma coisinha aqui. Eu não vou contar a piada de poste nenhuma, não. Você acaba com a carreira de qualquer um. Mas, Nicolas, primeira coisa. Tem uma coisa aí que estão falando aí do
4: o vídeo que viralizou,
7: que é,
4: né?
7: Do Domeste dando banho no Yamal. Certo? Tem esse negócio.
4: Não, viralizou agora.
7: Tem esse negócio.
4: Agora já tem um do Yamal dando banho no Messi chorando depois da final.
7: Negócio. Mas o pessoal não sabe que quem deu banho no Nicolas fui eu.
5: Você?
7: Eu e
4: o Messi te copiou?
7: Copiou, pô. Tá certo, Nicolas? Eu tava lá, era um bebezinho desse tamanhozinho lá. Eu cheguei e falei, isso. Eu tava aqui de férias.
4: Da época do Cruzeiro, né?
7: Da época do Cruzeiro. Exatamente.
5: Você tava na cabana pra tomar de férias.
7: Tava lá. Peguei.
4: Você foi passar férias lá?
7: Fui passar férias lá, pô.
13: Passar férias lá na cabana.
7: Exatamente, legal.
4: Você não foi no Parque Guanabara também nessa época,
7: senhor? Não, até que nessa época não. Já tinha, né? Já tinha. Bem antigo. Mas o que eu quero perguntar pro Nicolas é o seguinte, caramba. Você não acha que para um treinador da seleção brasileira tem que ter culhão? O cara tem que ser um cara que chega e vai, que berra, que grita com o jogador, entendeu? Vamos correr, pô, caramba! E o Ancelotti lá assim, mascando chiclete, não sei. Precisa de jogador com drible, tá certo? Nós perdemos isso, pô. Os caras estão querendo copiar a Europa, pô. Tem que ter jogador que dribla, vai pra cima, seja diferente, pô. Concorda comigo? Eu achou foda, hein?
13: 100%. Teve um jogador de Portugal que deu uma entrevista, né? Falando a respeito disso, que basicamente pegaram a forma da Europa e estão tentando encaixar,
4: Quaresma.
13: Tentaram encaixar aqui no Brasil. A gente está perdendo a criatividade, está perdendo a nossa identidade. Poxa, uma das coisas absurdas que já aconteceram, até mesmo no futebol, o Neymar, por exemplo, tomar cartão amarelo porque driblou, ou alguém tomar um cartão porque subiu em cima da bola, vai tomar banho, bicho. Ou seja, quase que eu falei um trem aqui que ia me dar cadeia. Gourmetizaram, pra não falar outra coisa. Gourmetizaram a caramba do futebol, bicho. Tipo assim, aqui mesmo em Minas Gerais, toda vez que o Fábio ia chutar a bola, né? Tinha a paradinha lá. Mesmo que era com o meu. Mesmo que era com o meu time, meu irmão, você tem que entender que ali dentro do campo, ali dentro do jogo, futebol. Agora, o que que tá acontecendo? Dentro do futebol, tá tendo que pagar pedágio pra um monte de gente. E esse tipo de coisa é o que tá acontecendo, que tira a identidade da seleção brasileira. Pô, você chega lá, aí tá lá o jogador. Ai, porque eu passo meu body splash. E aí depois eu passo esse creme. Mas esse creme aqui não é de mulher? Não, ele é unissex. Caramba, velho, aquela foto lá com o Ronaldinho lá, bicho, com uma pistola, tá ligado? Tipo assim, os caras eram meio que gangster, fumando e munhezada. Eu não tô falando que isso é o óbvio, a identidade de uma pessoa, que eu acho que é certa, não. Até mesmo que tinha um Kaká ali, que era um cara fenomenal também, depois a gente conversa sobre isso. Mas assim, a nossa identidade como jogador tem se perdido. Porque a gente tem pegado um engessado ali da Europa e jogado aqui no Brasil, e a gente perde a garra, perde a vontade, sabe? Não tem jeito,
4: mas
13: cara.
4: Você pode ficar tranquilo, sabe por quê? Porque agora a tendência é sempre essa. A seleção campeã, ela, via de regra, ela dita.
13: Vai copiar a Espanha?
4: Ela dita. Se o Brasil conseguir copiar a Espanha.
5: Sempre vira regra.
4: Não é? Não é, Rica?
5: Sempre vira regra. Campeã sempre dita a regra de 4 anos.
4: Agora vai todo mundo copiar a Espanha. E se o Brasil conseguir copiar bem, copiado, nós vamos voltar às nossas origens, porque a seleção brasileira sempre teve esse toque de bola, sempre teve essa qualidade. O jogador do X1, do individual, que vai pra cima também, sempre teve, mas sempre controlou o jogo, sempre quis ter a bola, e não agora. Ô, Ancelotti, eu gosto de você pra caramba.
12: Eu também gosto de mim.
4: É, eu gosto de você. Opa! Mas não vem com essa.
7: Eu não sei o que vocês acham dele, mas pra mim, um técnico que, enfim, encaixaria, traria esse futebol raiz, poderia ser Renato Gaúcho. Eu não sei o que vocês acham disso.
6: Renato e o Cuca, pra mim, são os dois brasileiros, assim, poderia.
7: Acho que os dois já passaram também da época, assim, do momento. Acho que
12: a gente precisa. Por que não o Jardim, que tava voando lá no.
7: Isso aqui é garoto México, agora tá lá. Premier League. O Jardim é um baita treinador. Tava nas seleções de base
6: do Brasil. Mas esse aqui é garoto Premier League, ele gosta de.
7: Inclusive,
12: ele acha o Harry Kane melhor que o Ronaldo Fenômeno.
4: Calma, chorou ontem. Quando o Enzo foi expulso, ele chorou ontem. Na expulsão do Enzo.
7: Então é mesmo, deixa então. E o creme do Rafinha é cheiroso, tá?
12: Assume que é melhor, vai.
7: Não, é o melhor creme que jogador tem. Jogador não todos. Tem que ficar preocupado em ficar cheiroso ao caramba, não, velho. Tá de sacanagem. Quando você olha pro jogador, você tem que sentir, cara, masculinidade, virilidade. O cara é um zagueiro, o zagueiro é feio.
6: Na várzea, os caras não passam nem desodorante, velho, pra ficar fedendo.
7: Não tem condição, cara. Tipo, eu sou de 96, então eu lembro sim da Copa 2002, acordar de madrugada. E você viu que foi tirando mesmo isso. Foi acabando isso, mas por quê? Por conta de pressão. Os caras muitas vezes estão mais preocupados em ficar fechando o contrato de comercial do que realmente jogar bola, ou seja, não tem nenhuma pressão. Cara, teve um dia que o Rica falou um negócio que ficou na minha cabeça, cara. Eu não vou citar, obviamente, o jogador aqui, porque muitos jogadores também me seguem, eu sigo eles também. Tem uma boa relação. O Rica falou assim, falou, cara, sabe por que ninguém cobra mais da seleção? E de vários jogadores em específico? Porque ninguém espera nada deles. Tipo, então, o cara perdeu o pênalti. Problemas, meu irmão, ninguém esperava que você ia fazer mesmo. Por que a gente cobra o Neymar? Porque a gente espera dele, obviamente, algo muito grande, porque ele é um jogador grande.
4: E como cobram, hein?
7: Entendeu? Então, assim, a questão ali dele ter feito o pênalti, foi o que eu falei. A gente nunca vai saber o contrário, porque não dá pra prever isso. Mas o que aconteceria se o Neymar tivesse perdido aquele pênalti? Já era a vida dele. Eu falava, viu, o Neymar acabou, a carreira caótica, etc e tal, sendo que é o artilheiro da seleção brasileira. Então, assim, eu defendo um técnico que, primeiro, traga esse futebol raiz, sabe, que deixe o jogador ser o jogador ali, que tenha as jogadas, enfim, mais criativas, que tenha a jogada individual e que ele passe isso pro time e que o time, assim, tome pressão, pô. Porque o expresso você não pode falar...

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1: No Vale da Vox, 2 horas.
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4: A próxima Copa do Mundo é em 2030. No centenário da competição, será disputada em 6 países: Uruguai, Argentina, Paraguai, Marrocos, Portugal e Espanha, de 13 de junho até 21 de julho. A FIFA promete um formato inédito no próximo Mundial e a Copa de 2030 poderá chegar a 64 seleções participantes. Os países sede: Uruguai, Argentina, Paraguai, Marrocos, Portugal e Espanha já têm vagas garantidas. Para os canais Vox, repórter Fernando Silva.
1: A cobertura onde o ex-jogador de futebol Robinho morava em Santos, no litoral de São Paulo, está à venda por R$ 9.990.000. O ex-atacante do Santos e da seleção brasileira está preso desde o dia 21 de março de 2024. Ele foi condenado a 9 anos de prisão por estupro coletivo cometido contra uma mulher albanesa na Itália em 2013. O imóvel que percutiu em todo o país após a esposa de Robinho colocá-lo à venda por 11 milhões em 2025.
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1: Em vez de polarização, o atrasado quadro político da sucessão mineira será de pulverização, levando o estado a ter até 9 candidatos a governador. Desses, apenas 4 serão mais competitivos: Alexandre Calil, PDT, Cleitinho Azevedo, do Republicanos, Matheus Simões, PSD e Patrus Ananias, do PT. Os 2 primeiros disputam como outsiders, candidaturas independentes, convencidos de que estarão no segundo turno, atraindo na disputa final os aliados nos campos opostos da polarização.
7: Na noite de sábado, a polícia registrou um acidente com vítima fatal na MG-758-KM-68 em São Sebastião de Ibraúnas. O motociclista, identificado como João da Paz, 26 anos, perdeu o controle e caiu com a motocicleta e o veículo Polo passou por cima da vítima. O motorista disse à polícia que tentou desviar a tempo para evitar o atropelamento. Uma equipe do SAMU constatou óbito no local. Para os canais Vox, repórter JL.
1: Próxima edição às 15h. 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

0: Boa tarde, tarde! Estamos chegando aqui na Vox 97 FM, a onda roxa que tomou conta do Vale do Aço, com mais um Clube da Vox.
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0: Segunda-feira! Trabalhar!
2: Hoje é segunda-feira!

0: Me acorde. Eu vi aqui o sol aqui, rapaz, pensei que era verão. Do lado de lá está meu amigo Júlio César Correia. Direção geral, doutor Jonair Cordeiro. A partir de agora, a música, a informação, o entretenimento, a sua participação, que é mais importante. Beleza. E lembrando que daqui a pouquinho nós teremos o Clube Premiado. O Clube Premiado vai estar presenteando você dia 5. Dia 5 é na outra quarta, não é isso? Não, é. Como é que é? Na semana que vem, não. Na outra semana, dia 5. Porque dia 9, segundo domingo de agosto, é dia dos pais. Vamos presentear aqui 6 ouvintes entre os contemplados deste mês e até o dia 5 no nosso programa, tá bom? Isso mesmo. E lembrando que você pode interagir conosco a partir de agora pelo WhatsApp mais famoso do Vale do Aço, 983763371. 983763371. Mensagem de voz ou texto. O nosso Clube da Vox vai apresentar a partir das 3h15 aquela que o tempo não apaga. É, e você pode pedir a música de saudade, matar saudade a partir de agora aqui também, tá bom? 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Vamos juntos até as 4 da tarde. Ó, Lauana Prado.
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0: Boa tarde, tarde.

Apaixonado! Essa apaixonada aí, por você, essa música da Fafá de Belém. É linda, maravilhosa. Com a Laona Prado, às 2:14, começando o nosso Clube da Vox, aqui na Vox 97 FM, a onda roxa que tomou conta do Vara do Aço. Boa tarde você, minha amiga dona de casa, tudo bem com você? Beleza? Alô você, minha querida secretária do lar, um abraço, um beijo, bom trabalho, tudo de bom. Você do volante, obrigado pela carona que me dá. Com a Vox 97 FM no rádio do seu carro, lembre-se que em casa alguém espera por você. Você que tem em casa, o trabalho, onde quer que você esteja, boa tarde. Na esperança que todos estejam passando excelente segunda-feira, tenham passado um bom final de semana, pedindo a Deus que abençoe essa semana, está começando hoje para todos nós. Seja uma semana de paz, realizações e de saúde. Amém? Você que está acompanhando a gente aí pelas plataformas digitais, no Vox 97 FM, um abraço. E pelo WhatsApp, onde quer que você esteja, Vox 97 FM. Pelo aplicativo. Vox 97 FM, um abraço.

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2: No Varda Vox, 2:20.
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2: 2:20, 2:20, boa tarde, tudo bem? E aí, passou bem final de semana, beleza? É isso aí, tá feliz que a Argentina perdeu, né? Perdeu!
3: Bem
2: venceu. Hein?
3: Bem venceu.
2: O bem venceu, o bem como sempre vence o mal, né? Afonso, você não deve tá bom de cabeça não, tá? Me ajuda aí, ó, aqui... Um abraço aqui para o meu amigo Afonso, o maior escavadeirista do Brasil. Já deu tudo certo, Afonso. Fique tranquilo. Já deu tudo certo. O Garrincha está na área. O Paulo também está. O Paulo está mandando duas fotos aqui. Ô, Paulo, o que é isso aqui? Ih, o cara estava lá na festa. Você já gosta de uma festa também, né? Brincadeira. Se você me pagar, eu não vou, rapaz. Você acredita? Olha lá. Ele, não, quem está aqui? O... É o Vladas, a filha dele. E esse cara aqui, quem é o Fala Mansa? Atura, hein? Ai, toca aí. Ah, Paulão. Toca aí pra nós, vai dar tudo certo. Já deu tudo certo, meu filho. Me ajuda aí, ó. Tô na área, Demi. Tamo juntos ou não tomo? Tomo! É isso aí, Garrinchão. Tamo junto, hein? Vamos que vamos! E aí? Tá chegando.
3: Pichote.
2: Coração e cadeado. Coração?
3: Cadeado.
2: Aí dá tudo, hein?

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2: No Faro da Vox, 2h25.
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0: 2:29, ó, 2:29, hein? Atenção, atenção para o clube premiado desta segunda-feira. Lembrando que no dia 5 de agosto, será numa quarta-feira, vamos sortear 6 ouvintes aqui. 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Teremos também o prêmio da Relojaria Gide. Hoje eu estive lá na Relojaria Gide. A Anja estava lá. E o meu amigo, o como é que chama o cara? O Zé Raimundo, né, o Egide? Deixou lá um saco, pai, de mexerica e laranja. Laranja campista, que chama, né? Você conhece a laranja campista ou não? Hein? Laranja campista. É a mais gostosa que tem. Era difícil. É o Zé Pescador, lá do Cortos Timirim, Cocadas da Rua. Amanhã eu vou tocar a música dele, que agora eu não tô ouvindo, não, que tá na rua. É o Zé Pescador. Trouxe semana passada um saco de laranja e mexerica pro Egito. E a próxima seria minha. Então hoje eu fui lá e busquei. Trouxe laranja e laranja. Como é que chama laranja que eu falei? Não é pera, não, rapaz. Hein? É o Zé Pescador, pô. Trouxe mexerica. Ah, oh, meu Deus, eu dou demais. Nossa Senhora. Não é laranja pera, não, rapaz. Oh, meu Deus do céu. Oh, gente, fala o nome da laranja. Hein? Que serra d'água, rapaz. Essa laranja é gostosa demais. Eu chupei uma lá. Eu não gosto de chupar muito laranja, não, que eu tenho preguiça de descascar. Prefiro mexerica. Mas aqui, mexerica dele tá uma delícia, tá? Docinha. É de dar água na boca. E a laranja, daqui a pouco eu vou lembrar o nome da laranja. Eu falei que você tem que prestar atenção no que eu falo, meu filho. Aqui, tem que prestar atenção no que eu falo aqui, ó. Laranja campista, ué. Aí, tá vendo? Laranja campista e mexerica. Docinha, lá do nosso querido Zé Pescador, Corgos Timirim, Cocais dos Arroz. Amanhã eu vou tocar a música dele. Olha, e tem também o prêmio do Foto Caro, seu foto amigo, a Companhia de Esporte do Rural, Dinho na Maria Matos, Centro de Coronel Fabriciano, vai dar a camisa do seu clube. E a Lady Gaga, a esposa do Ronaldinho, vai dar o kit de beleza pra você também, tá bom? É isso aí. Olha, atenção, hein? Haviam 3 caixas grandes. Dentro de cada caixa, há 2 caixas médias. E em cada caixa média, há 4 caixas pequenas. Quantas caixas há ao todo?
1: Você entendeu a pergunta?
0: Haviam 3 caixas grandes. Dentro de cada caixa, há 2 caixas médias. E em cada caixa média, há 4 caixas pequenas. Quantas caixas há ao todo? Você sabe? Pergunta longa, vocês têm que repetir mais uma vez. É que o pessoal não pega assim, não. Né, o... aqui. Tem uns mensagens aqui. Tem gente que é meio doida, hein? Ai. Boa tarde! Ligadinha no Clube da Fox, na Onda Roxa, aqui do Bocão do Vaduás. Ana Luísa Valadares, do Veneza. Ô, Ana Luísa! Tá lá no Veneza, né, danadinha? Ai, manda o nosso Carlos Valadares, filha do Marcos Vinícius. Grande abraço, Ana Luísa. O Carlos, que eu digo, o Carlos casou sábado? Casou e não convidou. Casou, mudou e levou o coador. Ó, Carlos, você tá na nossa agenda aqui. Também não ia, não, bobo. Mas parabéns, Deus te abençoe. Você e a sua esposa Luísa. Agora a esposa, hein? Ai, danadão. Agora vocês vão comer aquele sal grosso. Aqui. Garrincha já mandou a resposta. Ai! Fala comigo!
2: Cadê a minha danadão?
0: Oi.
2: Seu Garrincha cabuloso. Um abraço pra você, que hoje é dia dos amigos, tá?
0: Ah, é, rapaz.
2: E pra todos os tafotes aí.
0: Beleza.
2: Eu sou amigo de todos aí. Falou?
0: Muito obrigado.
2: Padani, a resposta aí é 33 caixas.
0: Falou? Como é que você fez essa conta?
2: Danadão.
0: Falou, Garrincha. Um abraço, tudo de bom pra você, pra Cecília e no Recanto Verde, em Timóteo. Hoje é dia do amigo, hein? Amigos são poucos. O amigo é aquele que... quando você está triste, ele fala, que você está triste? Que aconteceu? Fala para mim. Ele fica preocupado com você. Tem amigo que até chora com você. Não é verdade? Amigo é aquele que estende a mão na hora que você mais está precisando. Não é? O que a mão direita faz, a esquerda não precisa saber. Não é verdade? Então, você enche a mão assim de amigos hoje ou não? Você enche a mão de amigos? Ah, danada, pois você tem amigo de pelada lá, pai, você é doido. Aqui, pois é, hoje é dia do amigo. Amigo, boa tarde, feliz dia do amigo. Amigos, realmente, hoje eu não consigo, eu tenho muitos amigos, graças a Deus. Mas eu não sei quantos, mais ou menos eu não sei quantos. Mas tem amigo que eu posso contar com eles a hora que eu precisar, né? Isso é importante. Ó, haviam 3 caixas grandes. Dentro de cada caixa, 2 caixas médias. E em cada caixa média, 4 caixas pequenas. Quantas caixas há ao todo?

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2: No Vardavox 2:37.
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2: 3:40, ó, 2:40, hein? Tá dormindo? Ó, tô vendo 3 ali, ó, já pulou lá, 2:40. Acorda, menina! 2:40, o clube premiado hoje tá perguntando o seguinte: haviam 3 caixas grandes, dentro de cada caixa, há 2 caixas médias. Você tá somando aí, ó? Haviam 3 caixas grandes. Dentro de cada caixa, há 2 caixas médias. E em cada caixa média, há 4 caixas pequenas. Quantas caixas há ao todo? Pela conta que eu fiz aqui, não dei isso aqui não, ô. Eu fiz errado. Esse menino acertou de cheio. Ela é boa em matemática, mas história... Ai, ai, ai. Aqui, alô, boa tarde.
9: Ô, Ademir Cunha, boa tarde pra você. Você tá bom?
2: Bom
9: Ademir,
2: demais.
9: Toca aí com Flávio Venturini, Céu de Santo Amaro. Oh. Manda um alô pra nós aqui, São Vicente da Estrela, Raul Soares. Hoje eu pus você aqui pra escutar o seu resto da tarde, pra alegrar a nossa tarde aqui.
2: Quem tá falando?
9: Valeu, fica com Deus.
2: Quem tá falando? O... Hein? Ah, o Josimar. Josimar José de Souza. Esse final 05 aqui, ô? Não. Esse aqui é da Ana Luísa. O Josimar José de Souza. Um abraço, Josimar. Tá lá no... Tá lá no...
10: Você não ouviu, não, pô?
2: Raul Soares. Que beleza, hein? Lá em Raul Soares tem a... Ô, gente, são tantos lugares, graças a Deus, né? Nós estamos entrando, mas estão arrasando também, tá? Quem tiver fôlego que nos acompanha, porque aqui o negócio está rasgando. Alexandre Calisto, um abraço. É, Afonso, você tá mais por fora que casca de ovo, hein? Um abraço, tudo. Ô, Arilson. Arilson. Você tá só voando, hein? Ai, danadão. Mister. O Arilson tá lá na nave, nas galáxias. Um abraço. Você tá aí com a sua irmã, a Efigênia, né, danadão? Um abraço, Areus. Amanhã começa o galão, hein? Tudo de bom, hein? Boa tarde, Denir. Resposta. Uma semana abençoada pra você. Um abraço. Falou, Cileida. Tudo de bom, querido, pra você e família. Uma semana abençoada também. Boa tarde, Ademir. Ao Fala Mansa, apareceu o Fala Mansa. Apareceu a Margarida. O Fala Mansa estava sumido, hein? Boa tarde, Ademir. Tudo bem? Margarida Madureira. Primavera Timóteo. Valeu, Margarida. Tudo de bom, querido. É o Lucas Valadares. Eu falei, Carlos, você também vou te falar, viu? Você tem que prestar atenção naquilo que eu falo. Você tem que me ajudar, meu filho. Eu não tô com cabeça boa, não. Você não é mais novo que eu? Muitos anos. Eu não tô com cabeça boa. Eu chamei o Lucas Valadares de Paulo Valadares. É duro, hein? Hein? É o Carlos. É o Lucas Valadares. Abraço. O filho do Valdir Parada. Aqui é o Lucão danadão do Veneno. É, Lucão, você casou, né? Tá doido. O Paulo falou, é o Lucas. É o Lucas Valadares. É... O Paulo tá com um serrote aqui falando o seguinte, você nem convidou ele também. Ai, ai, ai. O Euler. Uia! O Euler mandou o nome da laranja aqui, a Marcinha também. Laranja Campista. Muito tempo que eu não via dessa laranja. Só mesmo lá no meu amigo Zé Pescador, lá no Corpo dos Timirinhos, no Cocais. Que beleza, hein? Alô, boa tarde.
11: Amiga Demir Cunha, boa tarde, tudo bem?
2: Bem.
11: As claríssimas, uma resposta aí, meu amigo. É 33 caixas.
2: 33.
11: Eu falei com você que a Espanha ia ser campeã. Ah, merece até o prêmio, meu amigo.
2: Merece.
11: Beijo, com Deus.
2: Fica um beijo, fica com Deus, um beijo também da Marcinha. Ela falou que a Espanha seria campeã. 33 que ela falou, não é? Socorro Nossa das Graças, Timóteo. Tá lá mais o Tassir, tá ligada? Valeu, socorro. O Alexandre Carlos também tá na área. Alô, alô.
12: José. Boa tarde, Ademir Cunha, danadão.
2: Bom ou não? Bom.
12: Resposta aí é 33, beleza?
2: 33.
12: Tamo junto, Alexandre Carlos.
2: Minha amiga, a dona Neuza vende bilhetes aí. Ela e o filho dela, o Rafael, tudo, é só um atleticano, até debaixo d'água. A dona Neuza fala 33. Aqui. A Lucida Timotinho, danadinha. Valeu, Luci. Um beijo, ótima semana. Mas quem tá aqui, ô? O Gar vai perder de novo? Então tá. Não vou tocar sua música também, não. Você vai ver. Alô, boa tarde.
13: Alô, Demi da Cunha. Aqui é o Jesus Nelson do bairro da Rita.
2: Jesus Nelson.
13: A pergunta aí é 33 caixas. Alô, meu irmão.
2: Ah,
13: boa tarde para você.
2: Para você também. É o Jesus Nelson, dona Rita em Timóteo. O Fala Manso mandou um áudio aqui também. O daqui a pouco vamos ouvir o áudio do Fala Manso. É daqui a pouquinho, já já.
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2: No Vara da Vox, 3h46. Ó, 2h46.
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1: 2:50, 2:50. 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Alô, boa tarde. Boa tarde.
2: Boa tarde, Ademir. Fala aqui, Ademir. Fala, Márcio.
1: Do bairro acorda, fala, mano.
2: Colega do Nelson, o rei do compressor. Ademir, a resposta aí é 33 caixas. Então, que ele põe meu nome no balaio, Ademir.
1: Falou.
2: Boa tarde, abençoado pra todos nós aí.
1: Falou, fala, mano. Você tá meio sumido. Some não, hein, fala, mano. A gente sente sua falta aí. Grande abraço. Moisés Pescocinho. Ai, Dedê. Esse Moisés Pescocinho. Ô, Moisés. Tô achando que você nunca me enganou, hein? Nós é amigo ou não são? Nós somos amigos, né, Afonso? Você levou uma galinha depenada pra mim, galinha caipira. Você é meu amigo, rapaz. É, o Galo vai ganhar de 3-0. Nós é amigo ou não são? Nós somos, né, Afonso? Você viu aí? Ai, Afonso. É, aqui. Tem mais gente aqui, não tem? Cadê o... Aqui, ó, Cledilson, que é lá de cima do Cledilson. Valeu, meu irmão. É irmão do Cléo. Saudações atleticanas. Cléo, presidente da Associação dos Aposentados e Pensionistas de Timóteo. Boa tarde, meu amigo. Estamos aqui ligados na Mais Ouvida. Campeã de audiência. Manda um alô para nós aí, meu amigo. Geraldo Madeira. A esposa Raimunda. Tchau. Tá ligado lá no Merviano. Um grande abraço. Tudo de bom, tá? O... Meu amigo Geraldo Madeira. Mas quem que tá por aqui? O Elizabeth Primavera Timóteo. Ei, Elizabeth, a filha do Alceu. Um beijo pra você, Elizabeth. Pra Ana, o Alceu, aquele abraço. Alceu, não esqueci isso, encomenda não, tá? Boa tarde, um grande abraço. Tudo de bom. É, uma semana abençoada pra todos aí, tá bom? Manda um abraço pros meus filhos, Ana Clara e Joaquim. Ai, Ana Clara e Joaquim, a Clarinha e o Quinquim. Um abraço, um beijo, titio. 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Pode ser mais fácil do que você imagina. 2:54. Tem mais gente aqui, hein? Ah, tá. Então, peraí, deixa eu mandar um abraço aqui pro... Quem é que tava aqui, isso? O Alexandre Clarice participou, né? A Márcia do Caladinho disse... A Márcia respondeu?

Respondeu, mandou até o nome da laranja Campisque para mim. 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Gilberto Medeiros está chegando à redação Vox. Eu volto já já e daqui a pouquinho tem Aquela que o Tempo Não Apaga. Peça sua música aqui no WhatsApp, mensagem de voz ou texto, para matar saudade.

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1: No Vale da Box, 3 horas.
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4: Os campeões de Copa do Mundo continuam sendo os mesmos após mais um Mundial. Brasil, único pentacampeão do mundo, com 5 títulos. Com 4 taças, seguem Itália e Alemanha. A Argentina permanece como tricampeã. Com 2 títulos, agora está também a Espanha, que se iguala a Uruguai e França. A Inglaterra, das seleções campeãs, agora é a lanterna, com apenas 1 taça conquistada. Para os canais Vox, repórter Fernando Silva.
1: A Agência Nacional de Vigilância Sanitária desacelerou a fiscalização das farmácias de manipulação estéreis, categoria que inclui estabelecimentos que produzem canetas emagrecedoras, após prometer ampliar o controle sobre o setor. Dados obtidos via Lei de Acesso à Informação mostram que a agência participou de 30 visitas a empresas neste ano, sendo que o órgão chegou a vistoriar 13 delas em operação com a Polícia Federal em abril. A última ação de fiscalização sanitária, porém, foi realizada em 22 de maio.
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1: Na estreia do novo dia e horário dos sorteios das loterias no fim de semana, ninguém acertou as 6 dezenas do concurso 3.033 da Mega Sena, sorteado na manhã deste domingo, e o valor da faixa principal acumulou para R$42 milhões. Próximo sorteio será amanhã, terça-feira. As dezenas sorteadas foram 18, 21, 23, 43, 55 e 58. Além disso, 34 apostas fizeram 5 acertos, sendo 3 de Minas Gerais, e cada uma levará para casa R$ 59.283. 2.901 apostas acertaram 4 dezenas e levam R$ 1.145.
8: Na manhã de domingo, um caminhão-tanque carregado com leite tombou na BR-381 em Nova Era. O acidente aconteceu por volta das 7 horas da manhã no KM-323 da rodovia, na altura do distrito de Drummond, sobre a ponte da linha férrea. O motorista foi socorrido ao pronto-socorro do hospital de Nova Era. No momento do acidente, chovia na região. Para os canais Vox, repórter JL.
1: Próxima edição às 16h. 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

3:06, agora 3:06. Ouvimos o Gilberto Medeiros com Redação Vox. E o nosso Clube da Vox está de volta e vai apresentar aquela que o tempo não apaga. Você vai mandar seu WhatsApp pelo 983-763-371 a partir de agora, pedindo a sua música para matar saudades. Mensagem de voz, o texto, tá bom? Para matar aquela saudade. 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

0: me toca aí com Flávio Venturini, Céu de Santo Amaro. Ah. Mandou um alô pra nós aqui, São Vicente da Estrela, Raul Soares. Hoje eu pus no C aqui pra escutar o seu resto da tarde, pra alegrar a nossa tarde aqui.
1: Falou,
0: valeu, fica com Deus.
1: Falou, Josimar. Tá lá em São José das Estrelas, é isso? Em Raul Soares. Terra boa, lá é frita. Lá é frio, né, Josimar? Grande abraço pra você. Tô vendo aqui, deve ser sua esposa tá com você aqui, né? Danadão. É isso aí, um grande abraço, tudo de bom, Josimar. Foi um prazer receber o seu áudio aqui. Então vamos conversar com a música do Josimar.
2: Céu de Santo Amaro.
1: Céu de Santo Amaro. Flávio Venturini, 3 e 9.

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5: No Vardavox, 3:16.
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5: Três horas e 17 minutos, agora 3:17. Alô, alô, responde, responde com toda sinceridade. Quem que tá chegando agora? Don't Let Me Be Misunderstood com Santa Esmeralda. Lembra dessa aí, ó? 3:17.

Don't Let Me Be Misunderstood, Santa Esmeralda, bombou nessa época, hein? Essa época aí foi de 1970. Dá uma olhada aí pra você ver, 1970. 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
2: No Vale da Vox, 3:23.
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3:26, agora 3:26. Olha só. Vou mandar pra você. Meu amigo doutor Heraldo, tá ligado, hein? Danadão, Larissa e Lorena. Larissa, Lorena e Heraldo. Estão no escritório de advocacia aqui. Aqui na entrada do edifício Ópera, sua esquerda, você vai ver o escritório bonito ali. E as duas meninas são lindas, são casadas, tá? São casadas. Filho do doutor Heraldo é a Larissa. Aqui, quem que tá chegando agora? José Augusto. José Augusto pro Afonso, escavadeirista. Aí, Afonso, mandou bem, hein? Me esqueci.

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2: No Vara da Vox, 4h32, ó. Ei, você tá aumentando a hora aí, rapaz? No Vara da Vox, 3h32.
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2: Olha a hora! Erra não, hein? 3h34, 3h34. E agora aqui, Fernando Mendes para minha amiga, a Socorro do bairro Nossa Senhora das Graças em Timóteo. Alô, Socorro, boa tarde! Para você, Protacília, quer ouvir Fernando Mendes, a desconhecida. Numa tarde tão linda de sol, ela me apareceu. Ai... 1972, vamos lá.

0: A desconhecida Fernando Mendes, o moço de Conselheiro Pena. Isso mesmo. 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Pink Floyd. Pink Floyd lá pro... Ih, rapaz, peraí, sabe o que o Arilson falou aqui? Peraí, deixa eu ver aqui. Arilson, ai, danadão. Sabe o que o Arilson falou? Falou assim, ó, tô trazendo altas caverninhas, estrelantes de Saturno, procurando aqui no vídeo. Distribuindo até o planeta. Toca pra mim, Pink Floyd Division. É Division Bell. É isso?
1: Ah, esse é o álbum.
0: É o álbum, né? É 12ª, a 12ª que ele fala, é a 12ª música, que é? Como é que se chama a música? É essa aí mesmo? Ah, música de visão do Bell, do Pink Floyd. Vamos nessa, Arilson, um abraço!

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6: No VAR da Vox 3:46.
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I Have a Dream, ABBA. Que beleza, foi pro Elinho, Dona Rita, minha amiga Lau, a Laodiceia. Ela sempre fala que adora o nosso programa. Muito obrigado, tá, Lau? Trabalhando, tô ouvindo no radinho que ele ganhou da Estação das Capinhas, hein? Ah, danadinho, um beijo, Lau. 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Tá chegando agora... The Mamas and the Papas. Aí, Lau, você pediu um rock das antigas. Vê se você lembra dessa aí. Se é nova, você não lembra dessa, não. Essa aí é da década de 60. The Mamas and the Papas. If You Go to San Francisco.

3h55, demos de papas. Essa música é a mesma de Scott McKenzie, San Francisco, né? Isso mesmo, bem lembrado, viu, Jota? Você é um dos maiores. Olha aqui, hoje o nosso clube premiado perguntou o seguinte, hein? Haviam três caixas grandes, dentro de cada caixa duas caixas médias. E em cada caixa média há quatro caixas pequenas. Quantas caixas há ao todo? 33 caixas! Todo mundo acertou, hein? Rapaz, o pessoal é bom de matemática também, viu? É... português eu a garanto. Aí, um abraço a todos, tá bom? É... um abraço a todos, você que participou direto e indiretamente, meu muito obrigado de coração. Vem aí Gilberto Medeiros, redação Vox. Logo após tem o JR com Vox Polícia, segunda edição. 5:05, Fernando Silva apresenta o Vox Cidade com toda a equipe de jornalismo. Como é bom e belo ter na consciência a graça do dever cumprido. Tchau, Vardo Aço, meu amor.

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0: Itália bicampeã do mundo em 1934 e 1938. Já falecido, ele ainda é o único técnico que conseguiu ganhar duas Copas nessa função. O também saudoso Mário Jorge Lobo Zagallo foi campeão como treinador do Brasil em 1970, quarto colocado como técnico da seleção brasileira em 1974, campeão na função de coordenador técnico no Tetra do Brasil em 1994, vice-campeão como treinador da seleção brasileira em 1998. E ainda ficou fora das semifinais na Copa de 2006, quando novamente voltou na função de coordenador técnico, eliminado nas quartas de final. O francês Didier Deschamps, que venceu a Copa do Mundo como jogador e técnico, assim como o próprio Zagallo e o saudoso alemão Franz Beckenbauer, ganhou o Mundial de 2018 com a França e em 2022, quando poderia ter sido bicampeão como treinador, perdeu a decisão para a Argentina de Lionel Scaloni, técnico derrotado ontem e que tentava em 2026 o bi, só conquistado na função de treinador pelo italiano Vittorio Pozzo, há quase 100 anos. Para os canais Vox, repórter Fernando Silva.
1: O mercado financeiro reduziu novamente sua estimativa para a inflação em 2026, que caiu para 5,15%. Esta é a terceira semana seguida de recuo. As expectativas fazem parte do boletim Focus, divulgado nesta segunda-feira pelo Banco Central, com base em pesquisa realizada na última semana com mais de 100 instituições financeiras. A queda na estimativa de inflação acontece apesar da retomada da guerra no Oriente Médio.
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1: O novo tarifaço imposto pelos Estados Unidos sobre produtos brasileiros pode levar empresas a buscar novos mercados para reduzir a dependência do consumidor americano. Nesse cenário, a China, principal destino das exportações do Brasil, aparece como uma alternativa. Especialistas, porém, avaliam que o país asiático deve absorver apenas uma parcela das vendas que eventualmente forem afetadas pelas tarifas americanas. No ano passado, o Brasil exportou 99 bilhões 940 milhões de dólares, cerca de 512 bilhões de reais para a China.
4: A Prefeitura de Coronel Fabriciano, por meio da Gerência de Meio Ambiente, lançou o programa Papa Pilhas e Papa Lâmpadas, uma iniciativa voltada para o descarte ambientalmente adequado de pilhas, baterias e lâmpadas fluorescentes. O objetivo é ampliar as ações de preservação ambiental no município, promovendo a destinação correta desses resíduos e contribuindo para a economia circular. Os materiais podem ser entregues diretamente nos ecopontos instalados na sede da prefeitura. Um dos recipientes é destinado exclusivamente ao descarte de lâmpadas fluorescentes, enquanto o outro recebe pilhas e baterias usadas. Para moradores que possuem uma quantidade maior desses resíduos armazenados em casa, a Gerência de Meio Ambiente também disponibiliza o serviço de recolhimento mediante agendamento pelo telefone 31-3406-7595. Para os canais Vox, repórter Marcelo Correia.
1: Próxima edição às 5 da tarde. 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
3: Quatro horas e sete minutos. Boa tarde, Vale do Aço, segunda-feira, 20 de julho. Esse é o seu Vox Polícia, segunda edição, a apresentação do seu amigo J.

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0: 4:14, aumente o volume porque agora a chapa vai esquentar, mas hoje nós vamos iniciar o programa aqui de um jeito um pouco diferente. Primeiro, aniversário aí do Dr. Janaí Cordeiro, parabéns Dr. Janaí, nosso abraço aí de toda a nossa equipe, hein? Obrigado mesmo, viu? Parabéns aí. E também aquele abraço para um garoto especial que nós tivemos a honra de conhecer hoje, o Igor e a mamãe Ornezina do Floresta, mas nós conhecemos eles no centro de Coronel Fabiciano hoje. O garoto Igor é um garoto especial e a mamãe Ornezina aí do Floresta. Igor, brigadão, viu, garoto? É ouvinte aqui do JR, muito obrigado mesmo. 4:14, vem comigo. Caminhão atinge carro em novo acidente na 381 na entrada de Ipatinga. Um caminhão baú atingiu um HB20 sedã na manhã de hoje, segunda-feira, na rodovia Nova 381, no acesso a Ipatinga, no sentido ao bairro Horto, centro da cidade. Ninguém ficou ferido. A ocorrência resultou apenas em danos materiais. O caminhão acabou abarroando o automóvel de passeio. As circunstâncias da colisão ainda não haviam sido esclarecidas até o momento da apuração. A equipe de resgate da concessionária Nova 381 esteve no local para prestar atendimento. 4:15, acerte o seu relógio, porque a Metais Macedo é assim, pesou, pagou na hora, já sabe. 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Tráfico de drogas e receptação terminou com dois suspeitos presos em Ipatinga. Durante patrulhamento na rua Pouso Alegre, centro de Ipatinga, policiais militares flagraram um suspeito de 21 anos em atitude considerada típica do tráfico de drogas, mantendo contato com o possível usuário. Ao notar a aproximação dos policiais, os dois tentaram fugir em direção opostas, porém os suspeitos foram abordados. Com o suspeito aí, esse daí de 21 anos, a polícia localizou 17 papelotes de cocaína, uma bucha de maconha, R$ 745 em espécie, quantia que pode estar relacionada ao tráfico de drogas. E com o suspeito, que tem 58 anos de idade, a polícia localizou na residência do suspeito, ou seja, pedaços de fiação elétrica, um aspirador de pó, uma pistola de pintura pneumática da marca Wonder, uma caixa de som Gold. Como o suspeito não pôde comprovar aí a procedência dos produtos, ele foi conduzido pelo crime de receptação. 4:16, acerte o seu relógio porque a Loxcel tem botas, tem galochas, calçados de segurança. 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Uma mulher foi agredida e ameaçada de morte em Coronel Fabriciano. A vítima relatou ter sido arrastada para fora da residência. Uma mulher foi agredida e ameaçada de morte durante um desentendimento em uma residência no Manuel Maia, em Coronel Fabriciano. O suspeito fugiu antes da chegada da equipe policial. A vítima estava hospedada na casa do homem e havia pouco tempo quando os dois iniciaram uma discussão. A mulher relatou ainda que, após o desentendimento, foi agredida e passou a ser ameaçada de morte. O suspeito tentou fazer com que a mulher deixasse o imóvel e retornasse para a casa de familiares. Como ela se recusou a sair, ele a puxou pelos braços, arrastou para fora da residência, retirou seus pertences do imóvel e a deixou do lado de fora da casa. Com a chegada dos policiais, o suspeito acabou fugindo. 4:18, você sabe que o Alinhadão tem a solução para o seu carro. 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Trabalhador é agredido com pedaços de madeira enquanto prestava serviço em Ipatinga. É o que você confere agora. Um trabalhador foi agredido enquanto prestava serviço em um conjunto de prédios residenciais no bairro Recanto, em Ipatinga. A vítima foi atacada por um homem armado com um pedaço de madeira e precisou fugir para escapar das agressões. A vítima realizava a identificação de padrões de energia elétrica dos apartamentos quando, ao se preparar para deixar o local, foi surpreendida pelo agressor. Sem dizer nenhuma palavra, o suspeito desferiu um golpe com um pedaço de madeira nas costas da vítima, além de socos, chutes e uma tentativa de golpe conhecido como mata-leão. Para escapar das agressões, a vítima pulou uma cerca e desceu um morro em direção ao bairro Recanto, deixando a motocicleta para trás. A polícia foi acionada, mas o suspeito não foi encontrado. 4:20, fique comigo, porque eu volto em apenas um minuto.
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2: No Bola da Vox, 4:21.
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13: Chataele, é seu Ivo, tá bom? Companheiro seu, tá? Valeu, tá? É menado. Isso aí. Valeu mais aí, tá? Meu nome, especial, Ivo, Vera, Amézinho, tá? Esquece não. Valeu.
14: É num liadão mesmo.
2: Tá certo. Esse é o garoto Igor, que nós conhecemos hoje no centro de Coronel Fabriciano. É um garoto especial, um menino muito abençoado, muito inteligente, né? E o menino gosta muito de ouvir o programa do JR. Muito obrigado aí, o Igor, que está nos ouvindo. E ele fez questão de gravar eu falando dele aqui agora há pouco. Ele é a mamãe Ornezina, do Floresta, em Fabriciano. Obrigado, Igor. Obrigado aí, mamãe Ornezina. 4h25, vem comigo. Mulher é agredida com capacete durante uma briga em Ipatinga. Vem. Uma mulher de 43 anos foi agredida durante a madrugada de ontem no Caravelas, em Ipatinga. Vítima sofreu um corte na cabeça após ser atingida por um capacete. Ou seja, vou fazer a correção. Foi atingida com um capacete por uma outra mulher que não foi identificada. O caso aconteceu nas proximidades de um bar após o encerramento das atividades do estabelecimento. A vítima relatou que após o fechamento do bar, algumas pessoas permaneciam no local. Em determinado momento, uma mulher, descrita apenas como sendo de porte físico avantajado, usando uma calça jeans e blusa de cor preta, passou a agredi-la utilizando um capacete. A vítima sofreu lesões leves, apresentando um corte na cabeça, mas recusou atendimento médico. Apesar do rastreamento, a acusada não foi encontrada. 4h26, você sabe que há 23 anos, a Servicom Segurança Eletrônica protege o que é mais importante para você. 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Aconteceu no final de semana, ou melhor, na sexta-feira, um homem com mandado de prisão em aberto foi detido nas dependências do fórum de Ipatinga. Segundo a apuração dos canais Vox, a prisão ocorreu após equipes receberem informação de que o suspeito estava no local e que possuía uma ordem judicial pendente de cumprimento. Após a localização do homem, foi realizada a consulta do sistema, que confirmou a existência de mandado de prisão em aberto. O suspeito foi preso e encaminhado para a delegacia de Ipatinga. 4h28, uma criança fica ferida após colisão entre duas carretas na 381 em Bom Jesus do Amparo. Uma criança de aproximadamente 10 anos ficou ferida após uma colisão entre duas carretas na manhã de hoje, segunda-feira, à altura do KM-396 da BR-381 em Bom Jesus do Amparo. O acidente aconteceu por volta das 5 da manhã de hoje. Segundo informações daqui do Corpo Bombeiros, uma carreta carregada com madeira colidiu na traseira de outra carreta que também transportava areia e alumínio. A criança, que era passageira do veículo carregado com madeira, ficou com os membros inferiores levemente presos e precisou ser retirada com auxílio da equipe da concessionária Nova 381, a vítima encaminhada ao hospital. 4h29, caminhão-tanque carregado com leite tomba na 381 em Nova Era. Um caminhão-tanque carregado com leite tombou na manhã de ontem na BR-381 em Nova Era, na região central. O acidente aconteceu por volta das 7 da manhã de ontem no KM-323 da rodovia, à altura do distrito de Drummond, sobre a ponte da linha férrea. De acordo com informações apuradas pelos canais Vox, o motorista não sofreu ferimentos graves e foi socorrido pela concessionária responsável pela administração da rodovia, sendo encaminhado para avaliação médica. 4h29. 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Fique comigo porque eu volto em apenas um minuto.
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2: Do Vale da Vox, 4:31.
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4: 4:35, vem comigo. Denúncias anônimas levaram a polícia até a rua 2 do Morada do Vale, em Coronel Fabriciano, local em que, segundo informações, haviam dois suspeitos que não foram localizados, mas no endereço citado, a polícia localizou e apreendeu uma balança de precisão, um pote contendo porções de maconha, R$ 644 em espécie, uma barra de maconha prensada pesando 1 quilo equivalente, 130 buchas de maconha, 172 tabletes da mesma substância, duas porções grandes de crack, 29 pedras de crack, 30 munições calibre 38, 9 munições calibre 32 e uma PT-765. 4:36. E a reportagem dos canais Vox conversou com um especialista em documentação de veículos, em que, em entrevista especial, comentou a recente implantação de radares em Ipatinga e ainda orientou os motoristas. Vamos à primeira parte da entrevista com o despachante José Geraldo Matos. Confira aqui.
5: E os canais Vox vieram até ao escritório do José Geraldo, despachantes de Pivat, aqui no bairro Veneza, em Ipatinga, Macapá 630. Nós viemos aqui até mesmo a pedido de alguns ouvintes do Vox Polícia Primeira Edição. E o Zé Geraldo é um exímio conhecedor no que tange ao trânsito, à documentação de veículos, enfim. E nós viemos aqui bater um papo com ele e até mesmo para orientar também os nossos ouvintes aqui dos canais Vox. José Geraldo, despachantes de Pevat. José Geraldo, os radares entraram em ação. Como é que você avalia? Você, inclusive, no primeiro dia, semana passada, você mandou uma mensagem lá dizendo que Ipatinga parou.
6: Ô Jota, seus ouvintes são pessoas selecionadas, são pessoas que sabem o que ouvir, entendem do assunto. A questão é o seguinte, você perguntou o que eu achei de chegar os radares em Ipatinga? Atrasado demais. Já deve ter chegado há muito tempo. As irresponsabilidades que a gente estava vendo até a data de ontem, vai parar. Vai, porque essas pessoas que são mau elementos, mau motorista, pensam que estão levando vantagem em tudo, a lei do Gerson, acabou. Acabou e tem que tomar ferro, porque o cara só sente no bolso. Você pode colocar, tenta tirar os quebra-molas da cidade para você ver a quantidade de vítima que vai aparecer. Aí tem os quebra-molas, infelizmente o cara respeita. Põe o sinal para funcionar multando, sentindo no bolso dele. Ele vai sentir, porque ele só tem a responsabilidade quando pesa no bolso dele. Estava passando dos limites o que estava acontecendo no trânsito de Ipatinga. Eu detesto política, não precisa contar comigo para apoiar A, B ou C, mas eu respeito a autoridade que põe ela para cumprir, e isso que é para ser feito. Não importa o governo atual, anterior, futuro, a lei é para ser obedecida. Quando você vai chegar num banco, banco fecha 4 horas da tarde, não fecha? Você chega lá, a porta está fechada. Você não arromba a porta e entra. Mas aqui em Ipatinga, para os caras estavam desrespeitando o código de trânsito e estavam saindo ileso e contando vantagem para os outros. Eu faço, você não faz, você é bobo. O que estava parado lá esperando o sinal é o bobo da corte e o inteligente, o espertinho, o mais bonito do que todo mundo estava invadindo. Então essas pessoas que vão continuar, que eu duvido muito fazer isso, agora vão cair do cavalo. E quem estava parado esperando a vez dele chegar, vai chegar. Porque é muito barato uma multa de avanço sinal, é muito barato uma multa de embriaguez, é muito barato uma multa de estacionamento proibido. Sabe por quê? Porque é só se respeitar que você não paga nada. É por isso. Essas pessoas têm que tomar vergonha na cara, porque a pessoa só aprende, já que não aprende pelo bem, aprende pelo mal. E o mal é o valor financeiro na conta. Quantos carros e moto são tomadas, entre aspas, do proprietário quando vão para seguro, para leilão, para o pátio, porque foram só infração de trânsito? Que em Patinho nós temos exemplos e exemplos que perderam o seu bem só por tomar multa, perder a sua carteira, que depois nós vamos falar sobre isso, que é muito importante também. Mas agora, vamos ver se o povo de Ipatinga se educa na marra, no dinheiro no bolso.
5: Aquela música, então, agora, ela vai mais que nunca entrar em cena constantemente. O apressado come cru.
6: O apressado come cru, e tem uma música do Raul Seixas, O Dia Que a Terra Parou. Tá até bonito. O cara chega no sinal hoje aqui na Avenida Macapá, que é aqui próximo do meu escritório, próximo da UAI, no primeiro sinal da Avenida Macapá, no sentido centro, tá bonito demais. Você tá vendo aquele monte de gente paradinho, direitinho, esperando o sinal. Avança agora, avança e sente no bolso. Depois nós vamos falar de valores e o que perde de ponto.
5: Ok, portanto aí, José Geraldo Despachantes, comigo aqui dentro dos canais Vox. Sem tropeço, seu nome e endereço, repórter J. Passos.
4: 4:41, fique comigo porque eu volto já.
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2: No Vale da Vox, 4h46.
3: 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Voltamos a apresentar Vox Polícia, segunda edição.
2: 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vocês aí que não perdem o Vox Polícia, segunda edição, Federico Zanan também no Gávea, e muita gente na região aí também, do Pedra Linda e Santo Inês, mas a medida protetiva de urgência é um dos principais mecanismos previstos na Lei Maria da Penha para garantir a segurança de mulheres em situação de violência doméstica e familiar. A reportagem dos canais Vox traz agora o depoimento da promotora de justiça em Belo Horizonte, a doutora Denise Chezoni, que é também coordenadora do Centro de Apoio Operacional às Promotorias de Justiça e de Combate à Violência Doméstica do Ministério Público de Minas Gerais. Vamos ouvir.
4: Quando assumo o Centro de Apoio Operacional da Violência Doméstica, eu encontro dados estatísticos produzidos pela Secretaria de Justiça e Segurança, dando conta, né, de que a grande parte das mulheres que sofreram ataques letais ou quase letais não haviam ainda sido contempladas por medidas de proteção. 83% em 2024... das vítimas, mulheres e meninas que sofreram feminicídios tentados e consumados, ainda não haviam ingressado no sistema de justiça ou de segurança. Não um aumento do número, um não acesso ao sistema protetivo, segurança e justiça. Então era preciso compreender que se 83% das mulheres vítimas de ataques letais ou quase letais ainda não estavam acobertadas por ordens de proteção, classicamente, naturalmente, concedidas pela porta de entrada da segurança e depois pela justiça por meio do judiciário, houve a necessidade de se compreender aonde estão essas mulheres, porque mais do que números, elas são pessoas, são vidas que foram perdidas, que ainda não haviam sido noticiadas nenhuma infração pela Polícia Civil ou pela Polícia Militar ou ainda em algum processo judicial. Então, o CalVD teve essa percepção de compreender que no sistema anterior a um registro de uma ocorrência ou ao início de uma ação penal ou de um inquérito policial, essas vítimas estavam a gravitar. E onde? No sistema de saúde. E isso é um replique nacional. Embora esse dado seja por Minas Gerais, nós temos os dados estatísticos produzidos nacionalmente. Em percentual mínimo, isso se difere do Oiapoque ao Chuí. Então, era necessário e foi e está sendo necessária essa intervenção do Ministério Público de Minas para ter no sistema de saúde uma grande porta de conhecimento do fenômeno da violência e mais, acolhimento, proteção e orientação dessa vítima. E uma coisa que é muito importante e responde de forma cirúrgica à pergunta. A espinha dorsal da Lei Maria da Penha e do sistema protetivo da mulher são as medidas protetivas. E hoje, com esse dado de que 83% não tinha ainda uma medida protetiva, era preciso colocar onde pedir, por qual razão solicitar? Se houver descumprimento, a quem se dirigir e qual é a consequência? E duas questões muito importantes. Uma, que ela não depende do inquérito policial, tampouco da ação penal. Ela tem vida autônoma. Muitas das vezes, a violência contra a mulher deriva de uma relação íntima de afeto. E isso nubla, confunde, adia uma decisão de um pedido de um processo criminal. Mas, em permitindo a natureza da ação, podemos caminhar lado a lado, avançando com relação à apuração criminal ou não, a depender da natureza. Então, é possível, em tese, que a gente tenha uma mulher protegida e, naquele momento, o processo criminal não avance. E essa dissociação protege e muito, porque no nascedor, no momento crítico da violência, muitas das vezes, há uma retratação, há uma desistência, né? Quando as pessoas não compreendem, mas pediu uma providência e logo depois desistiu. Né? Isso é uma questão muito rasa, porque isso é próprio do fenômeno. Ele é cíclico, né? É a fase, né, do bate-assopra, de que acontece uma situação grave, depois a lua de mel, a segunda já é mais grave, lua de mel, até que a gente chega no feminicídio.
2: 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Alô, equipe do Alinhadão. 4:53. Um Corolla capota na Serra do Cocais, em Coronel Fabriciano. Um Toyota Corolla capotou na manhã de ontem na estrada da Serra dos Cocais, em Coronel Fabriciano. O veículo ficou com as quatro rodas para cima após o acidente. Ou seja, em um vídeo publicado nas redes sociais, foi informada a informação de que o motorista conseguiu sair do automóvel após o capotamento. 4:53, acerte o seu relógio aí. Mas um jovem acabou sendo preso após agredir o namorado, isso mesmo. Um jovem de 18 anos foi preso em flagrante após agredir o namorado dentro de uma residência no Canaã, em Patinga. Durante a abordagem, ele resistiu à prisão, tentou provocar lesões em si próprio e precisou ser contido pelos agentes. A ocorrência foi registrada como lesão corporal consumada, tendo como motivação, ou seja, presumida, um desentendimento de natureza passional. A vítima sofreu lesões leves. 4:54, chegamos na reta final do Vox Polícia, segunda edição. Vem aí para você Gilberto Medeiros com a redação Vox e, na sequência, Fernando Silva com Vox Cidade. Hoje ao vivo, lá da Ipavox em Timóteo, né? Lá em Ipatinga, da Ipavox, Fernando Silva. Para você, ótima tarde de segunda-feira. Tchau, porque agora eu fui.
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1: O Vale da Vox, 5 horas.
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0: reais. Crianças de até 5 anos não pagam, enquanto aquelas com idade entre 6 e 10 anos pagam R$ 20. Além da feijoada, o público contará com música ao vivo com apresentação de Biscoito do Cavaco. O evento será realizado na rua Edgar Alves Bittencourt, número 15, no bairro João 23, em Timóteo. Mais informações podem ser obtidas pelo telefone 31 97174-8168. Para os canais Vox, repórter Júlia Ferreira.
1: Diante do avanço de grandes facções criminosas como o Comando Vermelho e o Primeiro Comando da capital sobre o território mineiro, a Justiça Eleitoral no Estado tem o desafio de garantir a lisura do processo eleitoral. Além do dever óbvio de impedir a candidatura de faccionados, a tarefa inclui, sobretudo, garantir que eleitores de áreas dominadas não sejam coagidos ou que o dinheiro do crime não seja usado para financiar campanhas ou candidatos.
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1: Pré-candidato do Novo à presidência, o ex-governador Romeu Zema afirmou neste sábado, durante um encontro nacional do partido em São Paulo, que considera a dificuldade do presidente Luiz Inácio Lula da Silva, do PT, em estruturar um palanque eleitoral em Minas Gerais, um reflexo direto de sua gestão à frente do Estado. Em tom de provocação, Zema disse que pretende repetir o mesmo desempenho em âmbito nacional.
5: A Prefeitura de Coronel Fabriciano realiza no próximo dia 24 de julho o sorteio do IPTU Premiado 2026. A campanha vai premiar os contribuintes que estão em dia com o imposto, tendo como principal prêmio um carro zero quilômetro, além de outros 9 prêmios. Os cupons podem ser entregues até o dia 23 de julho na gerência tributária da Prefeitura. Para participar, os contribuintes devem estar com o IPTU regularizado e entregar o cupom até o dia 23 de julho. O sorteio acontece no dia 24 de julho, às 7 da noite, na Praça da Estação, no centro de Coronel Fabriciano. Para os canais Vox, repórter Marcelo Correia.
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7: Alô, Brasil! Uai! Opa!

Alô, alô? Alô, alô? Agora sim, hein? Tá repreendido em nome de Jesus. Tá repreendido todo defeito técnico que apareceu do nada em nome de Jesus. Amém. Em nome de Jesus, cai por terra todo demônio que tentou prejudicar o trabalho técnico aqui. Está repreendido em o nome de Jesus. Amém e graças a Deus. Desculpa começar dessa forma. Boa tarde a todos. Boa tarde a todos. Muito obrigado pelo carinho da sua audiência. Você já sabe, começa agora o Vox Cidade, o programa que você ouve e que ouve você. 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
2: No Vale da Vox 5:11, boa tarde.
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São 5 horas e 12 minutos, 5 e 12, hora certa no Vale do Aço. Atenção, atenção, olha o nível de relevância dessa informação do ponto ou do campo político, do ponto de vista político para a região leste de Minas. O Supremo Tribunal Federal, o STF, determinou a recondução do ex-deputado Coronel Sandro, do PL, à Prefeitura de Governador Valadares, que fica aqui no Vale do Rio Doce. A decisão é de hoje à tarde e tem assinatura do ministro Flávio Dino. De acordo com Flávio Dino, o processo de cassação contra o coronel Sandro descumpriu o rito previsto no Decreto-Lei número 201 de 1967, o que configura usurpação da competência legislativa da União. Assim, na interpretação do ministro Flávio Dino, a Câmara Municipal de Governador Valadares feriu a súmula vinculante número 46 do STF. Esse texto estabelece que a definição

0: Veja bem, este texto, ele estabelece que a definição... Pera aí que eu tô com o texto aqui, alguém... Isso. Esse texto, ele estabelece que... Pera aí. Tive um problema aqui com a internet. Agora sim. Esse texto estabelece que a definição de crimes de responsabilidade e o estabelecimento das respectivas normas de processo e julgamento são de competência legislativa privativa da União. Na prática, o decreto-lei citado determina que a primeira sessão de um processo de impeachment precisa reunir 4 atos: a leitura da denúncia, a deliberação sobre o recebimento, o seu recebimento, a construção da comissão processante e a eleição do seu respectivo presidente e relator. No caso do coronel Sandro, no entanto, isso não aconteceu, já que a denúncia, apesar de conhecimento da Câmara desde 9 de fevereiro deste ano, só foi lida em 2 de março de 2026, além de deferir a liminar, o ministro Flávio Dino submeteu a decisão ao referendo da primeira turma do STF. Assim, o colegiado de ministros, formado por Carmen Lúcia, Alexandre de Moraes e Cristiano Zanin, além de Flávio Dino, ainda vai analisar a deliberação do relator. Portanto, informação dos canais Vox: STF determina a recondução de coronel Sandro à função de prefeito em Governador Valadares. Informações mais detalhadas nas nossas tribunas, no rádio, mais adiante, e também no nosso Instagram e portal Vox. É a informação de momento que vem de Brasília sobre a recondução do prefeito coronel Sandro à prefeitura de GV.
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0: Saco. O Vale da Vox 519.
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0: Até se tiver algum argentino aqui, me desculpe, mas eu vou, sou obrigado a falar, porque eu falo, olha, quando eu comecei, em 57, 58, 59, 60, apareceu o Di Stéfano. Então os argentinos diziam assim, pô, o Di Stéfano é melhor que o Pelé. Aí passou uns anos, teve o Siburi, que jogou na Itália. Lembra? Excelente jogador. Craque, fracão.
1: Foi expulso no jogo contra a Inglaterra, numa Copa do Mundo.
0: Uma Copa, o Siburi. Aí, poxa, veio o Siburi, é melhor que o Pelé. Pô, passou o Siburi, veio o Maradona, é melhor que o Pelé. Agora passou o Maradona, veio o Messi, é melhor que o Pelé. Aí eu falei para os argentinos, falei, primeiro vê qual é o melhor na Argentina.
2: Expectativa emocionante no Maracanã, no Brasil e no mundo. Pelé, a segundos do gol do século. Atenção, caminha Pelé, chutou, é gol! Gol de Pelé! Pelé, mil gols! Pelé, o mundo aos seus pés! Andrada é o arqueiro do rei! Pelé, milésimo gol! Pelé, o Deus do estádio.
3: Obrigado, pelo amor de Deus. O povo brasileiro não pode esquecer das crianças. As crianças necessitadas, as casas de caridade. Vamos pensar nisso. Vamos pensar só em festa. Pelo amor de Deus, olha o Natal das crianças. Olha o Natal, das pessoas pobres, dos velhinhos cegos. Tem tantas instituições de caridade aí. Pelo amor de Deus, vamos pensar nessas pessoas. Não vamos pensar só em festa. Ouça o que eu estou falando. Um apelo, pelo amor de Deus. Muito obrigado.
4: Quando o Brasil perdeu a Copa do Mundo de 1950, eu tinha 9 para 10 anos. Eu vi o meu pai chorando, os outros jogadores chorando. Aí eu falei, pô, o que que houve, pai? Por que você está chorando? Ele falou, pô, o Brasil perdeu a Copa do Mundo e tal. Aí eu falei, não, não chora não. Eu não sabia o que falar. Eu falei, não, não chora não, que eu vou ganhar uma Copa do Mundo, professor. Essa é uma das grandes lembranças que eu tenho dessa coisa da emoção. Eu me emociono. Me emociono porque eu me lembro que o meu pai estava chorando também. E eu, para deixar ele alegre, né? Eu falei, pô, não chora, não.
5: Que os meninos de hoje não esqueçam de contar aos meninos de amanhã que até a bola do jogo pedia autógrafo a Pelé quando ele entrava em campo.
6: O Pelé não pode ficar em terceiro em nada quando você vai fazer uma pesquisa envolvendo o passado, o presente e o futuro. Você pode perguntar qual é que vai ser a maior personalidade nos próximos 30 anos. Vai ser o Pelé, porque ninguém vai nascer igual o Pelé, não tem mais jeito. Até o mundo acabar, não vai ter outro Pelé. Não vai ter nada parecido com o Pelé. O Pelé é a pessoa melhor dotada por Deus para a prática de uma determinada atividade esportiva, para uma determinada atividade profissional. Ninguém em qualquer área, desde que Deus inventou o mundo, ele não deu tanto talento com a pessoa só para praticar uma determinada coisa. O Leonardo da Vinci, que foi um gênio fantástico, maravilhoso, ganhou nota 9,99. O Pelé 10. O Michelangelo, 9,99. O Pelé, 10. O Beethoven, 9,99. O Pelé, 10. O Einstein, 9,99. O Pelé, 10. É claro que o cientista, ele é muito mais importante para a sociedade do que um simples jogador de futebol. Porque o futebol é a coisa mais importante dentre as menos importantes. Então, se você muda a pergunta, qual personalidade foi tão importante para a humanidade, Pelé vai ficar em 134º lugar. O Albert Sabin, ele fez para a humanidade 1 trilhão% a mais do que fez o Pelé. Mas para a prática específica de uma coisa, de uma atividade, ninguém foi tão perfeito quanto o Pelé. Então, quando você faz qualquer tipo de pesquisa de ontem, de hoje e de amanhã envolvendo atleta, não tem nada comparado com o Pelé. Qualquer pesquisa honesta que você fizer sem dirigir, perguntando a respeito de atleta, envolvendo os 1.500 anos para trás, os próximos 7 milhões de anos para frente, vai ganhar o Pelé. Porque nunca nasceu, não vai nascer e jamais nascerá algo tão perfeito quanto Pelé para a prática esportiva determinada, específica de uma coisa chamada futebol.
7: Love. Love. And love. Thank you very much. Muito obrigado.
8: Isso aí é para vocês, brasileiros barra argentinos, argentinos da Chopi, que estavam doidos para a Argentina ser campeã ontem, ter sido campeã. Para vocês, já tinha um discurso de enfiar esse Messi, que é um gênio. O Messi fez muito brasileiro tomar raiva dele sem ele ter culpa. É o viralatismo de alguns brasileiros que gostam de detonar um cara como o Pelé. E aí usam uma mentira que esse negócio da não reconheceu a filha. A história não é bem essa, não. Muita gente fala de orelhada. Isso tem que ser investigado. A filha que morreu, a Sandra Arantes. Mas aqui, tinha muita gente já na mídia, né, com discurso engatilhado. Nutelas que não assistiram

gol do maior jogador da história, que muitos argentinos têm dor de cotovelo, e principalmente pelo fato dele ser preto. Então tá aí, a resposta tá dada aí. Foi ótimo, por tudo que a gente torce, eu particularmente não consigo torcer para a Argentina, e criaram, por causa do racismo que eles estavam praticando na Copa, e criaram, inclusive com a chancela de brasileiros que nunca viram futebol, só no PlayStation, a turma colocando o Messi acima do Pelé. Isso é o maior absurdo. E como disse o Pelé, o Messi tem que ser primeiro na Argentina. Eu acho, é um achismo, é opinião minha, eu acho que em talento, a duração desse talento foi menor. O Messi foi mais constante. O Maradona foi mais genial que o Messi. Foi mais cerebral. Um cara que fazia embaixadinha com birosca de trox. Quem jogou birosca nos anos 80 e 90, aquela birosca do Paraguai. É um trem mínimo. E o Maradona só na canhota, não deixar, poderia ficar até hoje. Mas não é só por isso. Eu acho o Maradona mais gênio que o Messi. O Messi é muito repetição, que é formidável, o maior jogador da minha geração. Mas eu não jogo pedra no passado. Tem DVD, tem vídeo, tem tudo aí, ué. Entendeu? E outra coisa, durou menos tempo, porque já era gandaia. No caso do Maradona, problemas extra-campo que não precisa falar aqui. A gente não precisa falar. No caso do o Ronaldinho Gaúcho, ele nasceu muito mais dotado de talento do que o Messi, na minha opinião. Mas muito mais. Só que o Ronaldinho Gaúcho não teve a dedicação que o Messi teve na carreira. Eu não estou falando mal de Messi, mas vamos dar ao Messi o lugar que ele merece. Entre os maiores da história, mas Pelé não. Nem pra ninguém. Não é Garrincha, não é Maradona, não é Zico, não é Reinaldo, não é Tostão, não é Ronaldo, não é Romário, não é Ronaldinho Gaúcho. O Pelé está acima, futebolisticamente, de qualquer um que vier e que já passou. E eu encerro com a grande frase cerebral do Pelé do jornalismo, Armando Nogueira. Pelé já era o melhor muito antes de ser e continua sendo, mesmo depois de ter sido. Tá bom? Essa é pra vocês aí, argentinos, brasileiros, argentinos. Parabéns. Intervalo, voltamos já.

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2: 5h32.
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1: Boa tarde, Fernando. Boa tarde, Mundo Vox, Carlão, Centro-Norte, Timóteo. Ô, Fernando e ouvintes, né? Bacana essa narração do Milton Neves, muito emocionante, com relação ao Pelé. Mas ele falou também, o Pelé foi, e depois fala, né, que no futuro, etc, etc. Pelé foi importante na época dele, mas acontece que todo tabu foi para ser quebrado. Nós temos visto isso na Fórmula 1, mesmo nas Copas. Então, fez parte da história, assim como os atuais farão parte da história também. Eu, particularmente, não vejo Pelé mais como o maior jogador do mundo em campo. Ele foi da época dele, porque atualmente a pegada é outra, o esforço é maior do que no passado. Então, eu entendo que vamos respeitar o Pelé, mas ao mesmo tempo, porque ele faz parte da história, mas ao mesmo tempo achar que ele jamais será o que ele é nos dias atuais, eu acredito que não. Um abraço.
2: Ô, Fernando, você deve estar todo alegre aí, mandando contentão aí, né? E eu também estou muito, torcendo tanto para que a Espanha ganhasse o jogo. E ela ganhou por merecimento, que jogou bola demais. O que o Argentina fez durante esses jogos passados aí, contra a Espanha, ela dançou, porque ela encontrou um time que jogou melhor do que ela. E onde essa Argentina ia igualar com a gente, em termos de Copa do Mundo, e outra, esses caras são enjoados, mesmo alguns, pessoal do, né? Então, eu torci a Espanha para campeão, beleza, viu? É isso aí, tamo junto. Eu tive hoje aí cedo aí, vou comprar ali no kit com o papai, vou pegar ele aí com a ajuda. Obrigado a Vox aí. Hoje uma semana abençoada a todos nós.
3: Bom, eu agradeço aí, Nelson, um abraço pra você, agradeço a mensagem do Carlão, de que eu vou discordar 200%. Pelé jogava com prego na chuteira, fisicamente era avançado além do seu tempo, o cara decidiu tudo, pega aí a história do Messi, jogou aí, é o que eu tô falando, o Messi jogou, o Pelé não jogou na Europa, o Carlão, porque na época não se pagava o que recebe, o que se paga hoje, na época do Messi. A Juventus, que é meu time, quase levou. Foi o time europeu que mais se aproximou. E o Santos não vendia. Agora, em Copas do Mundo, que para mim é o divisor de águas, o cara só destruiu, ganhou três Copas. Três Copas. Mas é um absurdo, não tem nem o que comparar. Entendeu? A gente viu aí. Eu vou discordar muito de você, eu acho que deve ser a primeira vez, a democracia assim. Mas no tempo dele, não. Para todo sempre. Quem tem os números desse cara? Ele não tem, gente, não tem. Três Copas do Mundo, com 29 anos o cara tava ganhando a terceira. 29, o outro tá aí com 39 jogando a sexta, ganhou uma. Não tem condição, eu tô dando números, é só pegar as jogadas. Eu acho que melhor do que falar é pegar os lances. Se o Messi conseguir fazer o que o Pelé fez só no lance do Mazzucchi Evics, e o Pelé começou a fazer tudo, tirando a bicicleta, que foi do Leônidas da Silva, que foi antes do Pelé, tudo que se faz ele já fez antes. Então o cara além do seu tempo. E o chute no meio campo, que quase entrou, ninguém pensava nisso. O drible de corpo do Mazzucchi Evics é piada. Ali não tem nem Messi, Cristiano Ronaldo, ninguém chega, ninguém tem essa inteligência. Mas tá valendo. Paulo Roberto Malta, boa tarde, Fernando. Pelé, Pelé, Pelé, de três corações. Não, esse aqui é o José Maurício Honorato, do bairro Jardim Panorama, Ipatinga. Ele fala Pelé três vezes, de três corações para o mundo do futebol, jogador de extraordinárias qualidades, técnicas incomparável. Pelé tem que ficar intocável numa galeria de ouro, ponto final. Ok, Fernando, é uma resenha que não poderia ser resumida. Carlão, valeu, Carlão, muito obrigado. Paulo Roberto Malta, em qualquer discussão sobre futebol, nenhum atleta do planeta pode ser comparado a Pelé. Único, e só ele parou uma guerra. Tem isso, tem um aspecto fora de campo, eu nem vou entrar nisso. Para uma partida de futebol, fecha o pano, é verdade. Valeu, Paulo, muito obrigado. Hoje é o dia do amigo, tá, gente? É aniversário do nosso grande amigo, Dr. Jonair Cordeiro, a quem eu mando um abraço, agradeço por tudo. Deus e saúde para o senhor aí, Dr. Jonair Cordeiro. Dr. Jonair Cordeiro completando mais uma primavera hoje. Ele que nasceu exatamente em 20 de julho, o dia do amigo. Veio a calhar, não é mesmo? Então, muito obrigado aí, o doutor Jonaí, que está curtindo férias em algum litoral mundial. E aqui tem uma mensagem. Boa tarde, Fernando. Deus abençoe sua vida, sua semana. Tudo de bom para você. Um abraço, Aparecida do Olaria. Feliz dia do amigo para você também, Aparecida. Muito obrigado. Um grande abraço, minha querida. Aí, em Timóteo. Hoje estamos aqui no IPAVOX. 5:40, 5:40. E eu vou, no próximo bloco, falar sobre Copa do Mundo, arrematar o assunto, porque a Copa acabou ontem, de 4 em 4 anos, né? Então, a próxima só 2030. Então, quem não gosta de futebol e ouve o programa vai ficar ainda mais bravo. Tem mais um conteúdo sobre o fim da Copa de ontem. E depois a gente volta ao noticiário normal. 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Casa de Pão Jeová Jirê, mais que uma padaria, um lugar de bons momentos. 5:42, vamos tocar o parabéns para o Dia do Amigo, o nosso grande amigo, doutor Jonair Cordeiro, que é tão generoso para com todos nós da família Vox, uma coisa que ultrapassa os limites da relação patrão e empregado, não é mesmo? Eu sempre falo isso, doutor Jonair Cordeiro, ele é amigo dos seus funcionários. Então vamos lá, toque o parabéns para... Eu conheço um cara que errou a letra do parabéns, o cara errou, foi cantar com instrumento, hein? O cara errou. A letra do parabéns. Meu Deus do céu, como é que pode, hein? Ele não errou parabéns, não, deixa eu fazer justiça. Ele acertou, ele errou o atirei o pau no gato. Como é que o cara erra uma letra de atirei o pau no gato? O cara errou. Nem aquela letra subsequente, não. Aquela não atire o pau no gato, que aquela veio depois, para não incentivar a agressão aos animais. O cara errou a letra. Como é que pode um sujeito já idoso, idoso que eu falo assim, tinha 50 anos, não era idoso, adulto, né? Como é que pode um cara errar no Brasil a letra de atirei o pau no gato? Conseguiu, com o instrumento na mão, hein? Ele acertou parabéns, mas no atirei o pau no gato mandou mal. Então vamos tocar o parabéns para o doutor Jonair Cordeiro, na bola.

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5: 5:47.
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8: E terminou ontem a Copa do Mundo 2026, que teve 3 sedes, Estados Unidos, México e Canadá, e 48 seleções. A Espanha, do técnico Luis de la Fuente, é a grande campeã. Ontem, em Nova Jersey, nos Estados Unidos, na decisão, a seleção espanhola derrotou a Argentina por 1 a 0, com gol de Ferran Torres no primeiro minuto do segundo tempo da prorrogação, após empate sem gols no tempo normal. A antiga Fúria Espanhola, que passou a ser chamada há quase 20 anos de La Roja, e que já havia vencido a Copa em 2010, dominou toda a partida de ontem e teve mais de 65% de posse de bola na final. A Argentina, que chegou à sua 7ª decisão de Copa, segue com 3 conquistas e agora tem 4 vices. O Brasil terminou a Copa do Mundo de 2026 em 11º lugar. O craque da Copa, eleito pela FIFA, foi Rodri, capitão da Espanha, que ainda teve em Unai Simón o melhor goleiro do Mundial, também eleito pela FIFA. E continua a maldição Vittorio Pozzo nas Copas do Mundo. Vittorio Pozzo, que era jornalista, foi o treinador da Itália, bicampeã do mundo, em 1934 e 1938. Já falecido, ele ainda é o único técnico que conseguiu ganhar 2 Copas nessa função. O também saudoso Mário Jorge Lobo Zagallo foi campeão como treinador do Brasil em 1970, quarto colocado como técnico da seleção brasileira em 1974, campeão na função de coordenador técnico no Tetra do Brasil em 1994, vice-campeão como treinador da seleção brasileira em 1998 e ainda ficou fora das semifinais na Copa de 2006, quando novamente voltou na função de coordenador técnico, eliminado nas quartas de final. O francês Didier Deschamps, que venceu a Copa do Mundo como jogador e técnico, assim como o próprio Zagallo e o saudoso alemão Franz Beckenbauer, ganhou o Mundial de 2018 com a França e em 2022, quando poderia ter sido bicampeão como treinador, perdeu a decisão para a Argentina de Lionel Scaloni, técnico derrotado ontem e que tentava em 2026 o bi, só conquistado na função de treinador pelo italiano Vittorio Pozzo há quase 100 anos. No último sábado em Miami, também nos Estados Unidos, a Inglaterra ficou com o terceiro lugar da Copa do Mundo 2026 ao derrotar por 6-4 a França de Didier Deschamps, que deixa a função de treinador da seleção e que terminou na quarta posição. Mbappé, da França, encerrou a Copa do Mundo 2026 como artilheiro, com 10 gols, 2 a mais que o vice Messi, da Argentina. Aliás, Mbappé passou Messi como maior goleador da história das Copas do Mundo, tendo agora 22 gols, 1 gol a mais que o próprio Messi. Os campeões de Copa do Mundo continuam sendo os mesmos após mais um Mundial. Brasil, único pentacampeão do mundo, com 5 títulos. Com 4 taças, seguem Itália e Alemanha. A Argentina permanece como tricampeã. Com 2 títulos, agora está também a Espanha, que se iguala a Uruguai e França. A Inglaterra, das seleções campeãs, agora é a lanterna, com apenas uma taça conquistada. A próxima Copa do Mundo, em 2030, no centenário da competição, será disputada em 6 países: Uruguai, Argentina, Paraguai, Marrocos, Portugal e Espanha, de 13 de junho até 21 de julho. A FIFA promete um formato inédito no próximo Mundial e a Copa de 2030 poderá chegar a 64 seleções participantes. Os países sede: Uruguai, Argentina, Paraguai, Marrocos, Portugal e Espanha já têm vagas garantidas.
5: Ô Fernando, boa tarde. Tô passando aqui para agradecer a Rádio Vox pela parceria, né, pela compreensão e pela ajuda. Semana passada eu fiz um pedido juntamente com a Rádio Vox para estar fazendo, né, a sinalização aqui em frente à escola Argel Brandão, no bairro Frederico Azanã. E hoje pela manhã a equipe da prefeitura, né, juntamente aí com a equipe do senhor Ronilto, que é o secretário de trânsito, fizeram um trabalho excelente aqui em frente à escola Argel Brandão, no bairro Frederico Azanã. Então estou passando aqui para agradecer a Rádio Vox pela parceria. Agradecer você, Fernando, também, que tem nos atendido com muito carinho, tem nos atendido com muito amor. Que Deus continue abençoando vocês aí de uma forma poderosa. Eu quero agradecer também o nosso prefeito, né, o Sadi, o senhor Geraldo, secretário de obra, nosso amigo Daltas, né, que é o chefe de governo. E eu quero agradecer a Deus aí pela vida também do senhor Jonaí, né, que é o presidente aí da rádio. Hoje está fazendo aniversário, que Deus abençoe o senhor Jonaí e toda essa equipe abençoada da Rádio Vox, tá, gente? Deus abençoe vocês, muito obrigado. Parabéns aí pelo excelente trabalho que a Rádio Vox tem feito na nossa cidade. Essa parceria que tem dado certo, que Deus abençoe em nome de Jesus. Fernando, forte abraço do seu amigo, pastor.

anos de vida, com muitas bênçãos, Maurício Carvalho. Valeu, Maurício, muito obrigado. Cadê o texto aqui? Feliz Dia dos Amigos, parabéns para o doutor Jonair Cordeiro, mensagem do Edi Lopes, ou Ed Lopes, tem o Y no depois do D. O Euler misturou aí, viu, cunhado? Você jogou um monte de mensagem. Qual que é do Euler, qual que é do Maurício? Agora deu uma misturada aí. Ah, não, desculpa. Pega aí.

0: Oi. Opa, voltou. Então, beleza. Ó, o Garrincha foi o maior jogador do planeta, diz o Ed Lopes. Agora tá beleza. O Garrincha foi o maior jogador, na opinião dele. Feliz dia dos amigos e parabéns para o doutor Jonaí, o Euler Costa, o homem da lua cheia no centro de Patinga. E o Maurício Carvalho, parabéns, muitas felicidades ao doutor Jonaí, transmita a ele por mim, que Deus conceda a ele muitos anos de vida e muitas bênçãos. Amém. Muito obrigado a todo mundo que mandou mensagem. Momento religioso, a gente volta já.
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1: 6:02. 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
4: Ei, Fernando, boa noite. Hoje eu não posso ouvir seu programa sem interagir, né, Fernando? Aniversário do Big Voz, né? Então eu quero desejar para ele muitos anos de vida e saúde, que ele continue fazendo esse bom trabalho que vocês fazem aí, em conjunto com vocês, né? E que Deus o abençoe sempre, tá? Não só hoje, que é aniversário dele, mas sempre. Você sabe que eu ouço seu programa todos os dias, né? Só que não dá para interagir todo dia, né? Mas eu ouço, acho muito bom, igual esse moço tá falando aí com você, agradecendo, né? Você falou, você é a voz do povo mesmo. Então Deus abençoe vocês todos aí da Rádio Vox, tá? Mas em especial o Big Voz, Dr. Jonaí Cordeiro, tá? Tchau, tchau, Deus continue abençoando você, sua voz, sua família, seu trabalho, tá? Toda a família Vox. Tchau.
5: É a dona Geralda, né, ô cunhado? Não falou o nome, mas eu não tô com o telefone na mão aí, mas eu imagino que seja. Um abraço pra ela, de muito gentil. Dona Geralda do Primavera, muito obrigado. Alô, dona Geralda, um abraço, muito obrigado. Tá transmitido seu recado para o doutor Jonaí Cordeiro, que deve estar nos ouvindo, saboreando uma bela porção à beira do mar, neste momento. Uma porção de frutos do mar, certamente. Muito obrigado pelo carinho da senhora, como sempre, para com os canais Vox, tá bom? Vamos lá. 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Vamos ainda repercutir a decisão já informada pelos canais Vox lá de Governador Valadares. É a decisão que trata da recondução daquele que estava como ex-prefeito de GV, Coronel Sandro, à função de prefeito. O advogado Dr. Mauro Bonfim, que é de Coronel Fabriciano, responsável pela defesa do prefeito Coronel Sandro, afirmou que a decisão liminar do ministro Flávio Dino, do STF, ele reiterou que ela determina o retorno imediato do político ao comando da prefeitura de GV, e, segundo ele, a Câmara Municipal já está sendo comunicada oficialmente para cumprir a determinação. O doutor Mauro Bonfim está conosco por telefone. Aliás, ele nos mandou um áudio por telefone, pelo WhatsApp, que a gente vai colocar agora. Nosso querido amigo doutor Mauro Bonfim, que é de Fabri, hein, gente? Alô, doutor, na bola.
6: Meu caro Fernando Silva, ouvintes aí da Vox, essa grande audiência do Vale do Aço. Fernando, o ministro Flávio Dino, numa decisão liminar, determinou o imediato retorno do Coronel Sandro ao cargo de prefeito de Valadares. E, evidentemente, o ministro, por cautela, determinou que essa medida liminar fosse submetida ao plenário do Supremo para a sua ratificação. Mas o efeito da decisão cautelar do ministro Flávio Dino é imediato. Então, Coronel Sandro, a Câmara Municipal, o presidente da Câmara, já está sendo comunicado por ofício do Supremo Tribunal Federal, né? Estamos num plantão do Supremo, mas evidentemente a Câmara deve dar cumprimento imediato. No mês de agosto, retornando os trabalhos do Supremo, no período de 14 a 21 de agosto, os ministros irão reunir-se em sessão virtual, ou seja, sessão eletrônica, que é uma sessão que se estende por uma semana, e num plenário de composição de 11 ministros, evidentemente, basta a ratificação da maioria absoluta, né, de 6 ministros para que a liminar do ministro Flávio Dino, a cautelar nessa reclamação, prevaleça. E qual a tônica dessa medida cautelar? Que a súmula vinculante 46 do próprio Supremo, ela diz o seguinte: o processo de perda de mandato de um prefeito, que impropriamente é chamado de impeachment, porque o impeachment é só do presidente da República, ele deve seguir rigorosamente o rito traçado em lei federal. E que lei federal é essa? É uma lei antiga, de 1967, decreto-lei 201. Mas a

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4: 6:12.
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5: Ei, Fernando, fui eu mesmo que mandei a mensagem, tá, Geraldo, aqui do Bairro Primavera. Qualquer elogio, Fernando, que a gente fizer aí da Rádio Vox, é pouco ainda diante das coisas que vocês conseguem para as pessoas, tá? Deus continue abençoando. Tchau, tchau.
6: Ô, Fernando, eu não sabia o que ver. É aniversário do Jonaí? Não, são os professores, né? Aniversário de Jonaí, parabéns aí, parabéns a vocês, amigos também, né, da Vox, amigos em geral. E que Deus te abençoe grandemente, entendeu? Dê muita força, muita saúde, muita paz, muitos anos de vida. Falou, meu, Nelson, os professores. Eu tive, cheguei a encontrar com ele, né, que estava viajando, né? Mas é isso aí, Deus que abençoe ainda, né, que estiver. Entendeu? No mínimo os passos dele aí, da família dele. Falou, meu irmão, Deus, Nelson, os professores.
7: Valeu, Nelson, obrigado. Dona Geraldo, obrigado. Um abraço para vocês, muito agradecido pelas mensagens. 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

0: 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Vamos acionar o secretário de Cultura, Esporte e Lazer de Ipatinga, Carlão Oliveira. Tem uma informação muito interessante. Um atleta de Ipatinga foi convocado mais uma vez, isso é rotineiro na carreira desse atleta, que é o Isaac de Oliveira de Ipatinga, convocado que foi pelo Comitê Paralímpico Brasileiro para participar da segunda etapa nacional do Camping Escolar Paralímpico 2026. A atividade será entre os dias 19 de julho, aliás, as atividades começaram ontem, dia 19, e vão até 25 de julho, no sábado, no Centro de Treinamento Paralímpico Brasileiro, em São Paulo. Vamos ao que nos disse o secretário da CENCEL, Carlão Oliveira, já que o atleta tem o apoio do município de Ipatinga. Na bola.
1: Pois é, a cidade de Ipatinga fica honrada de ter o Isaac Oliveira, atleta paralímpico da Prefeitura de Ipatinga, da UZIPA e da LIESP, nos representando, sendo convocado pelo Comitê Paralímpico Brasileiro. É um feito que nos enche de orgulho, uma vez que o Isaac é referência do paradesporto escolar em todo o estado de Minas Gerais e também do Brasil. Vale lembrar que o Isaac já faz parte, com outros atletas, da seleção mineira escolar paralímpica, e agora o atleta passa a fazer parte dos quadros da Confederação Brasileira. O atleta fica até o dia 25 em São Paulo, no Comitê Paralímpico Brasileiro, e quem sabe em 2028 não teremos o Isaac como representante do Brasil nos Estados Unidos, representante de Ipatinga disputando a Paralimpíada.

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1: 6h20.
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5: São 6h21, 6h21, hora certa no Vale do Aço. 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Eficaz Segurança Eletrônica, protegendo o seu maior patrimônio. 6h22, vamos acionar o repórter Marcelo Augusto. Ex-prefeito de Jaguaraçu, ex-presidente do Consaúde, tem candidatura a deputado estadual confirmada em convenção partidária. Na bola.
6: O ex-prefeito de Jaguaraçu e ex-presidente do Consórcio Intermunicipal de Saúde, o Consaúde, Márcio Lima, teve sua candidatura a deputado estadual oficialmente homologada nesta segunda-feira durante a convenção estadual da Federação Renovação Solidária, formada por PRD e pelo Solidariedade. O evento foi realizado na Assembleia Legislativa de Minas Gerais, em Belo Horizonte, reunindo dirigentes, filiados e candidatos das duas legendas. A chapa de candidatos a deputado estadual da Federação PRD Solidariedade entra em disputa com a expectativa de conquistar ampla representatividade na Assembleia Legislativa de Minas Gerais. Segundo dirigentes partidários, a composição foi construída de forma equilibrada, reunindo candidatos de diferentes regiões do estado, o que fortalece o desempenho da federação em diversas localidades. Em seu discurso durante a convenção, Márcio Lima destacou sua trajetória na administração pública e reafirmou o compromisso de defender os interesses do Vale do Aço e de Minas Gerais.
7: Gostaria de falar para cada um de vocês que da grande importância de cada um de nós nos colocarmos, né, como representante do nosso estado, das nossas regiões, para melhor representar as políticas públicas que tanto tem necessidade de ampliar e de melhorar. Já fui prefeito da cidade de Jaguaraçu por 4 mandatos e também presidi por 4 vezes o consórcio de saúde do Vale do Aço, no qual a gente vê grande necessidade de ampliar serviços públicos. E tenho certeza que o nosso partido vai oferecer a melhor condição de eleição. E tenho certeza que cada um de nós temos o melhor para entregar para o nosso estado. Obrigado a todos.
6: Ouvimos Márcio Lima, pré-candidato a deputado estadual, para os Canais Vox. Repórter Marcelo Augusto.
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5: 6h24, moradora do bairro Caravelas, em Ipatinga, está cuspindo abelha africana contra a Copasa, ou por conta da Copasa. Vamos trazer a palavra dela aqui, que fez contato conosco por telefone mais cedo. Na bola.
8: Boa tarde, meu nome é Marli Ferreira, aqui do bairro Caravelas, Rua Olinda, 270, certo? Já lá vai para 2 semanas que a Copasa não faz o abastecimento. A gente liga, faz o protocolo, tem vários protocolos meus, protocolado da falta de água. Tem um senhor que mora em cima da minha casa que é acamado. Eu tenho 2 netas dentro de uma casa sem água há 2 semanas. A gente liga, fala que vai fazer, comparecer no local, coloca como prioridade, como urgência, mas ninguém veio até o local até hoje. A água não chega. Quando está chegando, é muito pouco.

0: pingando na torneira a madrugada, que começou a pingar ontem à noite. Eu fui dormir mais de 3 horas da manhã. Isso é um descaso muito grande com a gente, população, que paga a conta em dia. E nós estamos sendo prejudicados aqui do Caravelas, da Rua Olinda. A escassez, a gente se sente inútil, porque liga para a Copasa, passa o protocolo, tem os todos os protocolos estão aqui comigo. Foram mais de 7 protocolos que eu já fiz na Copasa. Liga, fala que está tendo vazamento. Que vazamento é esse que está durando já 2 semanas e a gente sem água, Fernando? A gente sem água. Isso é uma injustiça muito grande com a população. Tem casos que tem criança, um moço acamado aqui, entendeu? E não é só eu, não. Tem vários da rua aqui. Da rua de trás, a de trás da Olinda, tem um menino especial, né, que depende de cuidados também, está sem água. E a Copasa só englobando nós. Fala que fez o protocolo, que vai vir no local. Mas é mentira, que ninguém veio aqui no local. Desde sábado, retrasado, que eu tô ligando pra Copasa, e só tá enrolando. E detalhe, Fernando, tem como comprovar isso, porque se eles falar que tiveram aqui, é mentira, porque tem as câmeras, né? Tem a câmera aqui, eu posso puxar desde sábado, retrasado, até hoje. Não veio ninguém no local. Ninguém esteve aqui. Ninguém veio ver, olha, a Copasa não esteve no local. Desde sábado, retrasado.
1: Bom, agora tem mais um morador que fez contato com a gente. O nome dele é Douglas, do Caravelas, também está cuspindo abelha africana. Eu acho que sobrou até para o prefeito Gustavo Nunes. Vamos ouvir o áudio dele aí, na bola.
2: Boa tarde, meu nome é Douglas, sou morador aqui da Rua Olinda, 280, no bairro Caravelas. Há mais de 2 semanas, faltando água aqui. Chega final de semana, ela cai. De amanhã em diante ela cai só na torneira da rua, no tanque aqui no quintal. E chega quinta-feira em diante, já não cai mais água nenhuma. Copasa não resolve nada, entendeu? Esse prefeito que nós temos aí só foi arrumar confusão com a Copasa. Depois que arrumou confusão com a Copasa, piorou a situação. Aqui era o normal de faltar água, era final do ano. Que vinha a seca geral, aí eles faziam manobra. Mas agora está no meio do ano, e desde o início do ano está essa faltação de água aqui em cima. Não é a primeira, a semana passada não deu para me trabalhar por causa disso, tive que comprar uma caixa d'água para ver se resolve o problema. Dá uma força para nós aí, uma cobrança nessa Copasa aí, porque Deus me livre, agora mandou um rapaz ignorante aqui, de vez de resolver o problema, saiu aí com o carro, disse que ia fazer manobra, está chegando esse mijinho na torneira. A água, se não tiver pressão, não sobe minha caixa não. As alturas aqui, igual na minha casa aqui, a altura de no máximo 4 metros, tem vizinho com 6 metros aqui, a água não sobe não, tá com as caixas tudo vazia. Aqui tem morador, tem criança com autismo, tem pessoas acamadas, só na nossa rua aqui tem 2 pessoas acamadas aqui, tem outras pessoas com outro tipo de deficiência, tem mulher grávida recente, tem cheio de caixa d'água vazia aqui no alto da Olinda, aqui no Caravelas.
1: Bom, tá bravo aí o Douglas do Caravelas, eu agradeço pela mensagem, antes da Marli também eu agradeço. A Copasa nos mandou nota agora há pouco, dizendo o seguinte, abro aspas, a Copasa informa que precisou realizar na noite desse domingo, dia 19 de julho, uma manobra operacional na rede de abastecimento da empresa que abastece o bairro Caravelas em Patinga, o que afetou temporariamente o abastecimento de água na localidade. Vale destacar que o abastecimento foi restabelecido na manhã desta segunda-feira, dia 20 de julho, e já está em processo de normalização. Uma equipe técnica da empresa se encontra no bairro acompanhando a situação. Fecho aspas, nota da Copasa. Bom, a Copasa desconhece que os moradores estão há 2 semanas sem água. Eu acredito nos moradores. Morador falou aí que teve que comprar a caixa d'água, a moradora reclamou 2 semanas. Esses moradores não estão mentindo, gente. Esses moradores não estão contando mentira. Me desculpa, Copasa, não é nem pela equipe que trabalha no Vale do Aço. Eu não ponho minha mão no fogo pela Copasa. Então, falar que precisou realizar nesse domingo, tá bom, a manobra foi feita no domingo, né? Manobra técnica. o que afetou temporariamente, meu irmão, duas semanas temporariamente, é quase que definitivamente. Afetou temporariamente porque não é na casa dos caras, do presidente da Copasa, entendeu? Aí vale destacar que foi restabelecido na manhã de hoje. É, mas hoje à tarde não chegou a contento. Eu sei que vocês gostam muito da palavra gradativamente, mas esse gradativamente não pode ser beija-flor apagando incêndio em floresta, não é? O abastecimento foi restabelecido na manhã, mas como que, se não chegou na ponta chamada usuário, consumidor, como é que foi normalizado? Como é que eu acredito nisso? Está em processo de normalização, mas dá a periodicidade do processo, pô. Fala quando que vai voltar, então, quando que vai normalizar. Isso aqui é muito vago, nós vamos mandar outro pedido de nota. E no pedido que a gente fez, a gente já considerou as reclamações de duas semanas. A Copasa simplesmente mandou uma nota de quatro linhas, uma nota que pouco responde. Quem tem que saber se está normalizado é o morador. E o morador está dizendo que não está. Há uma equipe técnica que se encontra no bairro. Se não resolver, amanhã nós vamos bater nessa tecla de novo, tá? Vamos bater nessa tecla de novo, que é um absurdo uma água cara igual essa aí. Ah, Ipatinga não tem contrato. Mas a Copasa não está trabalhando de graça, não, tá? Não tem almoço de graça, não, hein? Então, se não tiver resolvido hoje, nós vamos cobrar isso amanhã de novo. Eu vou fazer contato de novo com esses moradores, tá bom? Porque, tá em processo de normalização. 6h32 da noite, mas esse processo dura quanto tempo? Será que vai chegar a próxima Copa do Mundo que vai normalizar? É inacreditável isso, gente. O povo, olha, o povo que é o patrão nesse país aqui sofre demais, hein? Meu Deus do céu. 6h32, intervalo, voltamos já.

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2: 6:33.
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10: 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Após decisão do STF divulgada pelos canais Vox agora à tarde, Coronel Sandro entra na prefeitura ou volta à prefeitura valadarense para retomar o mandato. E já está no Instagram Vox uma fala dele falando desse retorno. Na bola.
11: Ah, que notícia boa. O Supremo Tribunal Federal acabou de decidir anulando todos os atos da Câmara que cassaram o meu mandato. Fizeram tudo errado, tudo ilegítimo. O verdadeiro prefeito de Governador Valadares, Coronel Sandro, está de volta ao cargo. Essa prefeitura é do povo.
12: Coronel,
11: Ó, que notícia boa, Supremo Tribunal Federal.
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10: A Prefeitura de Coronel Fabriciano, por meio da Secretaria de Governança da Saúde e da direção do Hospital Dr. José Maria Moraes, informou aos canais Vox que acompanha permanentemente a assistência prestada na unidade hospitalar e que trata com seriedade as reclamações apresentadas por pacientes, familiares e profissionais à nossa reportagem nos últimos dias. Em nota, o município reconheceu que o hospital, por ser uma unidade de urgência e emergência regional, atende a uma elevada demanda assistencial. Segundo a Prefeitura, os processos de transferência hospitalar e a realização de cirurgias dependem de critérios clínicos, da regulação estadual de vagas e da disponibilidade da rede de referência do SUS. Isso principalmente quando ela, a Prefeitura, responde aos canais Vox sobre questionamentos novos feitos pela reportagem em relação ao atendimento ortopédico no hospital. A administração municipal também informou que realiza o monitoramento contínuo dos serviços internos, incluindo a hotelaria e a alimentação, e que as manifestações formalmente registradas nos canais oficiais do município são apuradas. Sobre o relato de supostas ameaça e agressão verbal por parte de um familiar de paciente ou paciente contra um médico do hospital, conforme informado aos canais Vox por meio de denúncia anônima, a Prefeitura de Coronel Fabriciano frisou que o caso está em apuração interna e sendo acompanhado pelas autoridades competentes. O município enfatizou na mesma nota que repudia qualquer forma de violência ou embaraço ao exercício das funções dos profissionais e afirmou que adota medidas administrativas e de segurança para garantir a integridade das equipes e dos pacientes.
2: Boa noite, Fernanda. Aqui é a Jovelina do Cachoeiro do Vale. Estou ligando para desejar um feliz aniversário para o Dr. Janaí, muita saúde para ele, muita felicidade. E para vocês todos da Vox, que a Vox é uma bênção na nossa vida, né? Tudo que a gente precisa é com ela mesmo, tá bom? Muito obrigado, fica com Deus.
12: Boa noite, Rádio Vox. Meus parabéns, Dr. Janaí Cordeiro. E muito obrigado a vocês todos aí. Somente o nosso querido Fernando Silva e equipe aí, toda a equipe aí, tá? Felicidades a todos aí da rádio. Fique com Deus aí. Tchau, tchau. Aqui é o Adilson Malaquias, Ana Rita, Timóteo.

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3: 6h44.
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5: 6h44, a dona Maria Alves do Caravelas, em Patinga, que deve estar sem água, mesmo que, a não ser que a casa dela tenha poço artesiano, deve estar sem água, porque a Copasa é assim. Dona Maria, um abraço para a senhora, que Deus abençoe. Ela diz aqui, manda uma mensagem para o doutor Jonair Cordeiro, o parabeniza, deseja que Deus o abençoe, dando muita saúde, paz, alegria, muita graça diante do Senhor Jesus. Amém, dona Maria, um abraço para a senhora e toda a sua família no Caravelas, hein? O Renatão de Timóteo manda aqui, ó. Fernando, boa noite. Aqui em Timóteo funciona assim: 15 dias para a Copasa atender a uma solicitação. Aí depois que conserta, deixa o buraco aberto. E daí uns 15 dias vem uma empresa terceirizada para tapar o buraco. E depois vem outra empresa para recapear o asfalto. E depois outra empresa para avaliar o serviço. Parece brincadeira, mas é sério. Parabéns para o doutor Jonair Cordeiro. Deus o abençoe, Renato. É, Renato, é isso mesmo. Infelizmente, é a Copasa. E vem aí a privatização, hein? Vamos aguardar, como diria o filósofo Adilson Batista. Bom, 6h45, daqui a pouco, no final do programa, uma homenagem especial para bater forte o coração do doutor Jonair Cordeiro, hein? Não saia daí, você que está curioso, curiosa, vem aí a homenagem que vai fazê-lo se derreter em lágrimas de emoção. Vai ser a maior homenagem da vida dele, principalmente a do dia de hoje, que vai ser feita daqui a pouco. Vamos lá! A nossa repórter especial, a Bonita, Bonita com dois U's, ela esteve pelos canais Vox no último fim de semana na tradicional cavalgada de Jaguaraçu e entrevistou alguns dos cantores que lá se apresentaram. Alô, Bonita, fala aí na bola!
6: Nayara Azevedo, gente, eu tô pertinho dela. Na verdade, Nayara, eu tô pela Rádio Vox, mas eu sou sua fã, tá? E aqui, ela é bonita, gente, muito bonita. Nayara, em 2016 foi aquele grande estrondo, aquele sucesso que teve, né? Os R$50, né? Sim. Que eu lembro demais da conta. E depois, foi vários sucessos. E hoje, tem um sucesso que eu ouvi, criado com vó. Eu quero saber se essa geração, ela tá acostumada a ser igual você, aquele você parece ser muito agitada, sim, não é isso? Você é muito agitada. Essa geração, ela tá acostumada também, ela vai ser agitada ou vai ser criado com vó?
7: Eu acho que ela tá uma situação muito... a galera tá muito criada com vó mesmo, tá? A galera muito Nutella, muito gourmet, não adianta. Quem viveu, viveu, né, amiga? Essa situação, agora o povo tá informando a... Farma Aura, 6-7 e não sei o que, eu não sei nem o que é isso agora. Pra mim, 6-7 é 6-7, né? Mas não sei até agora o que é isso. Depois do 7 é o 7, só sei o que é isso e mais nada, entendeu? E não sei o que é Farma Aura, a galera, sei lá. E é só isso que eu tô vendo na internet agora, eu ainda não entendi. Então, realmente, esses criados com vó tem que dar uma na galera, deixar a galera mais raiz, né? Sinto falta da galera raiz.
6: Mas é um grande sucesso. Mas a gente vai voltar então, Nayara, dos R$50, então. Deixa eu fazer uma pergunta pra você. Hoje, em 2016, R$50 era muito dinheiro. Hoje, quanto valeria R$50 lá? Menina, lá no motel?
7: Não sei lá no motel, mas lá perto de casa não dá conta de comprar nem uma dúzia de ovo. Com R$50 dá pra comprar talvez um pé de alface orgânico, não sei. As coisas tá cara demais.
6: Aqui, Nayara, muito obrigada, tá? Parabéns, tá? Você obrigada. É linda, por você sinal, muito é bonita. E muito obrigada por estar aqui na nossa cidade, né? Jaguaraçu, no nosso Vale do Aço. Acho que é a primeira vez que você vem aqui, não é isso?
7: Aqui em Jaguaraçu.
6: Aqui em Jaguaraçu?
7: É, eu quero agradecer a oportunidade, dizer que eu tô muito feliz de ter sido convidada para estar aqui. Vocês não têm que me agradecer, eu que tenho que agradecer pela oportunidade de estar aqui trabalhando com vocês hoje. Espero que vocês tenham gostado do show. Um abraço pra galera da Rádio Vox, e viu? E pra Bonita!
6: Então vamos lá! Não sei se dou na cara dela ou bato em você,
7: mas eu não vim atrapalhar sua noite de prazer e pra ajudar a pagar a dama que lhe satisfaz.
6: Toma aqui uns R$50 e pode ficar com troco.
7: Bate aí, querida! Beijo!
6: Beijo! Bonitas! Diretamente aqui do Jaguaraçu, Alemão do Forró. Primeiramente, Alemão, por que Alemão?
8: E Tome Forró, boa noite, prazer ter vocês aqui nessa noite maravilhosa. Alemão é apelido de infância, até porque meu nome é feio pra caralho, entendeu? Aí ficou Alemão.
6: Então tá, eu tô aqui com a Rádio Vox, mas eu tenho que falar pra você que a Feira do Timirim é um trem assim muito bom. Por quê? A feira, ela tem o borogodó. Eu quero saber, você tem o borogodó também, Alemão?
8: Onde tem cerveja, tem mulher e tem forró. Eu faço um borogodó, eu faço um borogodó. Um abraço, a feira. Todos vocês que tocam minhas músicas lá, eu sei, fiquei sabendo. É feira do Timirim, né?
6: Isso.
8: Beijo do Alemão do Forró, tamo junto sempre.
6: Alemão, o que mais você toca aqui, quando você faz shows, o que mais você toca que o pessoal gosta?
8: Olha, eu tenho muitas músicas. Acabei de gravar um audiovisual agora em Goiânia, mas o hit já fica bom, né? Essa aí... 1 bilhão de views total no stream, então é uma loucura, fica amor, é o meu hit.
6: Então tá. Bora. Fica amor, por favor, não me chamo.
8: Fica junto e contigo me amarro. Valeu.
6: Socorro. Aqui, ó, muito obrigada, viu, Alemão? Obrigada por ter dado essa entrevista pela Rádio Vox. E aqui, ó, bora vir curtir Alemão do Forró.
8: Confira aí como foi a nossa noite hoje.
6: Foi maravilhosa, bora.
8: Valeu. Beijo.
5: Bom, e continuando essa sequência de músicas lindas e eruditas, nós vamos encerrar o Vox Cidade de hoje fazendo uma homenagem emocionante ao doutor Jonair Cordeiro, que está completando, se não me engano, 52 anos de idade nesta segunda-feira, dia 20 de julho de 2026, dia do amigo, ou seja, nasceu na data certa, veio a calhar. E o doutor Jonair Cordeiro, ele se emociona muito, onde quer que ele esteja, quando ouve a música mais linda, segundo ele, que ele já ouviu em todos os tempos. Para ele, essa é a música da sua vida. E nós não poderíamos deixar de tocá-la, para homenagear o nosso Big Boss. Aliás, o nosso Big Boss foi perguntado, o senhor quer que toque Parabéns para Você? Não, eu quero a minha música, resposta dele. E a música que ele pediu, ele é o dono, por mim não tocava, mas ele ama essa música. Então, você vai entender, não sei qual a ligação que há entre Jonair Cordeiro e a música que você vai ouvir agora, uma música premiada no ano de 1985 no Brasil, ganhou o Festival de Música e tudo, Jonair foi às lágrimas, na época ele torceu muito para essa cantora que ganhou, era mais emocionante para ele do que uma Copa do Mundo. Estou falando da cantora Tetê Espíndola e da música, o clássico, Escrito nas Estrelas. E com esta, eu passo a régua e encerro esta edição do Vox Cidade. Fique com a homenagem dos canais Vox ao seu Big Boss, doutor Jonair Cordeiro, e a música que, segundo ele, é a música mais especial da sua vida e que, segundo Jonair, não há uma música mais linda do que esta que vocês vão ouvir agora. Boa noite. Um abraço do tamanho do Brasil. Arrivederci.

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1: Olá, boa noite para você. Estamos ao vivo com o nosso 98 Talks. São 7 horas e 2 minutos. Para você que está no trânsito de Belo Horizonte nessa segunda-feira gelada da nossa capital, boa sorte. Fique conosco, acompanhe o 98 Talks, porque hoje a gente está com a casa lotada. Mineirão hoje está lotado aqui no nosso 98 Talks. Eu não tenho nem textinho de abertura hoje, não. Fiquei apertado a tarde inteira aí, não preparei nada. Vocês vão acompanhar os assuntos desse 98 Talks hoje. É freestyle, no susto. Igual ele que está aqui à minha esquerda e que sempre chega também. Olha, tem esse assunto hoje. Antônio Claré Júnior, boa noite. Seja bem-vindo ao Talks.
2: Boa noite, Luciana do Rocha, boa noite, Paulo Leite, boa noite, Oscar Filho, boa noite a toda a nossa audiência. Não é isso, eu gosto de ser surpreendido, eu gosto que a nossa audiência veja verdade em mim.
1: Eu tava com saudade de você, aliás, viu? Eu fiquei uma semana fora, você ficou uma semana
2: quer
1: depois.
2: Quer dar um beijinho aqui?
1: Não, não quero não, mas eu fiquei com saudade de você, saudade de tretar com você.
2: Bom,
1: eu
2: já comecei a treta do bem, provocado. É uma treta do bem.
1: A treta do bem, porque eu vou ficar preocupado, né? Paulo Leite, boa noite pra você, bem-vindo ao Talks.
3: Boa noite, Luiz. Boa noite, Claré. Boa noite, Oscar. Eu fico imaginando as saudades do Claré quando ele fica longe daqui. Como ele consegue sobreviver. A dificuldade para ele sobreviver longe do Talks deve ser enorme.
1: E longe daqui ele fica com menos biscoito para soltar.
3: Exatamente, esse aqui é o problema. Como é que a plateia biscoiteira dele fica quando ele
1: como
3: não vem
1: fica,
3: aqui?
1: Galera? Como é que fica? Aí se reclama com você, né?
2: Eu, assim, quero lugar quentinho. Mandar um abraço a todos que me mandam mensagem em inbox quando eu não tô aqui, revoltados, dizem que virou um canal socialista, xingam Paulo Leite, xingam Luiz Fernando Rocha, xingam Rodrigo Lopes. Quero mandar um abraço a todos que vocês confiam em mim e me mandam inbox. Eu repasso tudo, tá? Repasso tudo, dizendo, olha aqui o que estão dizendo. O que vocês estão fazendo aí no Talks? E deixa eu falar um negócio.
1: Por sorte, eu não repasso os que eu recebo de você, né?
2: Passa, eu gosto. Repassa.
1: Eu gosto de você,
2: eu
1: cara.
2: Não,
1: eu quero
2: mas...
1: que você fique feliz.
2: Mas, gente, eu fico feliz com o hater. Fica porque não. O hater, normalmente, é uma pessoa que tem inveja. Deixa eu falar um negócio com vocês aqui, gente. Isso aqui, pra mim, é uma terapia. Eu ouvindo Luiz Fernando Rocha, Paulo Leite, isso aqui me faz bem. Eu saio daqui tranquilo, saio uma pessoa aprendendo mais. Pode mandar os haters aí.
1: Muito bom. E eu vou dar uma boa noite também pra hoje. É segunda-feira. É dia de Oscar Filho, que está conosco aqui, remotamente, direto da capital paulista. Boa noite pra você. É de visual novo,
2: que
1: né, gente?
2: Ali,
1: tá uma mistura de
2: Paquita?
1: Supla com
4: pois é.
1: Ronald Golias, né? Meio web.
3: Olha só. É o nosso blonde. É o nosso blonde, olha lá.
4: A parte do Golias é um elogio. Bom, boa noite aí, Luiz, Claré, Paulo. Cara, eu tô fazendo um filme. Tô fazendo um filme e preciso ficar assim porque, enfim, em breve vem novidades aí. Aliás, hoje à noite eu vou estar no The Noite, lá com o Danilo Gentili, e falei de vocês aqui, viu?
1: Ah, boa!
4: Falei da 98. Então vamos ver se vocês ficam acordados essa meia-noite hoje pra ver vocês.
1: Muito bom, muito bom. Ô, Oscar, você melhorou a garganta aí? Tava derrubado também que nem eu? Eu ainda tô.
4: Eu ainda tô, cara. Ainda tô pigarra forte, tá difícil, viu? Tá complicado. Mas vamos que vamos.
1: Vamos que vamos. Para você que está nos acompanhando aqui em Belo Horizonte, ao vivo na 98 News, 98.7 do seu dial, seja bem-vindo, mas nós estamos ao vivo também na Rede Mais, afiliada a Record Sul de Minas, Norte de Minas e Zona da Mata, e também na Vox FM, nossa parceira em Timóteo, no Vale do Aço. Se quiser ver essas caras feias aqui no 98 Talks, você vai acessar o canal 29.1 da sua TV aberta aqui em BH, se você não tiver aí na Rede Mais, e também o nosso YouTube, youtube.com/98newsoficial ou youtube.com/redemaishd. Se quiser participar conosco pelo WhatsApp, é o 3199-149-9898. E essas notícias que a gente comenta aqui estão ao vivo, estão todas registradas no nosso site, rede98.com.br. O que você está excitado para falar aí, Paulo Leite?
3: Não, nada, eu só estou olhando para
1: você.
3: Está
1: com a mãozinha levantada, o que você quer?
2: Ele está se mexendo, né?
1: Não,
2: tô não. Ele me lembra aquele bicho do Madagascar, eu me remexo muito, ele está remexendo.
3: Eu fico impressionado com vocês, como é que vocês se preocupam comigo. E qualquer movimento do meu corpo lhe chama a atenção. Muito obrigado por esse carinho.
2: Ele tá usando um shampoo escurecedor de cabelo?
3: Não, eu não faço.
2: Ele tá modernão, cara. Ele tá mais jovem. Tá mais jovem.
3: Benjamin Button. Assumo os meus...
2: Mas ele tá mais novo mesmo.
3: Eu assumo meus 71 anos. Não uso nada. Não faço nada.
2: Mas você tá parecendo mais novo do que ano passado.
3: Deve ser cachaça que eu tomo. Então tá bom. Alguma coisa assim. Não sei.
1: Os cavalos também, que rejuvenescem, né?
3: Já, agora não, porque eu já não tenho mais a convivência com eles, né? Contínua. É. Mas era bom quando eu tinha, montava quase todo fim de semana. Agora eu já não faço mais.
2: E aí, de vocês falar com você, não pode...
4: Peraí, vocês vão me desculpar, mas é que agora a coisa ficou muito confusa pra mim, porque eu não conheço vocês muito, né? Primeiro vocês falam de me remexer o corpo, e agora vocês estão falando de cavalo, porque eu montava muito? Peraí. Se formou uma coisa bem esquisita na minha cabeça.
3: Bom, deixa eu esclarecer para você que o remexer é uma parte da conversa e o cavalo é outra. Senão...
1: O Paulo fica inquieto. O Paulo fica inquieto aqui. Ele fica inquieto aqui do meu lado. E eu tô aqui falando, dando aquele serviço todo, aqui, a borracha toda que a gente tem que falar no começo para as pessoas participarem e tal. Tá, e o Paulo tá aqui do meu lado. Ele parece bicho de carpinteiro.
2: E já que você começou, eu quero ler 4 mensagens iniciais aqui.
1: Por favor.
2: Eu escolhi a dedo. É, Júnior Bahia, boa noite, senhores. Com Claré mais divertido, obrigado. Marcelo Laus, olha essa aqui, Paulo. Boa noite, caros professores. Assisto Talks desde quando era apresentado por Rodrigo Carneiro, Paulo Leite e Everton Guimarães.
3: Sim.
2: Paulo nunca me chamou para o programa. Estou triste, amo vocês. É, ué, o Marcelo.
3: Venha, por favor, passe aqui. É. Eu vou te dar um copo d'água e um café, eu te prometo, pode vir.
2: Vamos em frente, então.
1: Muito bem, agora vamos começar esse programa, né, por favor, que já estamos batendo 7 e 8, até agora não falamos de absolutamente nada que não seja borracha. É, mas falando em borracha... Campanha eleitoral em Minas Gerais começando a se desenhar, começando os cenários, começando a desanuviarem. Patrus Ananias anunciou hoje, enfim, a sua pré-candidatura ao governo de Minas Gerais. O ex-prefeito de Belo Horizonte, que estava resistente, para dizer o mínimo, a essa ideia, depois de conversas na cúpula do partido, na cúpula nacional, Patrus resolveu aceitar a ideia e se lança, portanto, pré-candidato ao governo de Minas Gerais, a melhor opção possível de palanque para Luiz Inácio Lula da Silva. Quem conta para a gente com detalhes é João Vitor Bedrão.
5: O deputado federal e ex-ministro Patrus Ananias, do PT, anunciou nesta segunda-feira a pré-candidatura ao governo de Minas nas eleições deste ano.

0: uma outra vaga para o Senado, são duas candidaturas. Então nós temos um tempo aí para ir conversando e constituirmos uma chapa competitiva, uma chapa democraticamente forte, uma chapa que mantém os compromissos que nós temos, uma chapa comprometida com as nossas causas históricas, democráticas, éticas, sociais, mas, ao mesmo tempo, uma chapa competitiva.
1: A presidente nacional do PT, deputada Leninha, que vai ser uma das articuladoras da campanha ao Palácio Tiradentes, disse que a ideia é formar uma frente ampla e desejou que Minas repita a dobradinha PT-PSB como na chapa para a presidência e que o partido de Geraldo Alckmin teria autonomia para escolher um nome. Atualmente, a legenda tem o ex-procurador de Justiça do Estado, Jarbas Soares Júnior, como candidato ao governo.
2: A gente já tem conversas com o PSB bastante avançadas, né? Quem sabe a gente consiga repetir em Minas a dobrada nacional, tá já no calendário, né? Como o Patrus mesmo disse, nós vamos com a federação, tá tudo muito tranquilo. Nós vamos fazer uma conversa agora à tarde com a federação, que já tem sinalizado que a nossa escolha para representar o nosso projeto foi muito bem feita. Logo em seguida com o PSB, estamos conversando com o MDB também, então, e com a Federação Rede PSOL, que também está marcada uma conversa. Então, a nossa ideia é, nesses dias, abrir esse diálogo para a gente tentar construir a nossa chapa, como disse o nosso pré-candidato, para sairmos vitoriosos.
1: Ex-prefeito de Belo Horizonte, ministro nos governos Lula e Dilma Rousseff, Patrus passa a integrar oficialmente a disputa interna do PT pela candidatura do governo mineiro. De Belo Horizonte, para o 98 Talks, João Vitor Bedran.
3: Então, Paulo, as conversas que você vinha trazendo davam conta que o Patrus provavelmente não aceitaria. O que, que mudou para que ele começasse a considerar essa ideia?
4: Vamos lá, não é que não aceitaria, ele tinha muita resistência porque ele queria garantias de que o PT Nacional estaria com toda a responsabilidade da manutenção dos recursos na campanha dele. E queria também a liberdade para a construção de alianças em Minas Gerais. Porque nós sabemos que Minas Gerais estava sendo oferecida pelo PT Nacional como moeda de troca. Inclusive para o PDT, que está fazendo um acordo no Rio Grande do Sul e que estava oferecendo Minas Gerais como moeda de troca.
3: Mas agora vai ficar com moeda de troca do PT, do PSB?
4: Agora, o que está se consolidando é uma possibilidade de uma aliança com o PSB, que é um partido de centro-esquerda. Tradicionalmente um partido centro-esquerda. Essa possibilidade é uma.
5: É do Alckmin, né?
4: É do Alckmin. Na verdade, o Alckmin entra depois.
5: Sim,
4: a história
5: sim,
4: do PSB.
5: Mas ele está no PSB.
4: É João Campos, né? O presidente nacional é João Campos.
5: É.
4: Então é um partido de centro-esquerda.
5: Sim.
4: E esse partido fica mais palatável para essa junção, para essa união aí que o PT pretende fazer. O problema grave é que hoje pela manhã, por exemplo, olha como é que é interessante o PT. O PT é aquele partido que marca uma reunião para dizer que vai marcar uma reunião na reunião. É um partido que marca a coletiva para dizer que vai desmarcar a coletiva para anunciar depois da coletiva.
5: Ué, mas também ele já teve uma presidente igual Dilma, o que se esperava desse partido?
4: Então, o PT, hoje pela manhã, por exemplo, o PT não confirmava, Patrus havia confirmado, pôs nas mídias sociais, tirou das mídias sociais o post que tinha feito inicialmente.
5: Meu Deus.
4: Aí volta o PT dizendo que vai. Esse acordo é um acordo que sai não na tranquilidade que a Leninha quis dizer ali no vídeo, a presidente da Executiva Estadual. É um acordo que saiu de um parto dificílimo de conversas, dificílimo, uma conversa muito, muito difícil de chegar ao fim. Sai no fio da navalha esse acordo, no fio da navalha mesmo, e com o Patrus consciente que ele tem que carregar nessa campanha um dos piores fartos que uma campanha pode carregar. Ele não conseguirá fazer essa campanha se o PT não explicar o que aconteceu com o governo Pimentel. Porque isso vai ser uma marca de conversa durante a campanha inteira.
3: Ainda continua achando que não tem interesse nem em ganhar essa eleição. Era o interesse mesmo é para o palanque de.
5: Você acha mesmo?
3: Acho.
5: Porque assim, Patrus analisa.
3: Vou dizendo, desculpa. É um programa de opinião, isso é uma opinião, tá?
5: Tem que deixar sempre claro aqui, né? Nós estamos trazendo aqui opiniões pessoais, inclusive. Né? Não é nem opinião do programa, nem da rádio, é opinião pessoal.
4: Não, e é bom deixar bem claro que Patrus deixou bem claro que o palanque dele não será palanque de aluguel.
5: É isso aí que eu queria chegar, Paulo. Assim, o Patrus é um nome forte, né? Em Minas Gerais, no PT. Não sei se. E deputado federal, não sei se ele se submeteria a simplesmente ser alguém para montar um palanque para o Lula, né? Agora, eu fico por outro.

0: outro lado, eu fico pensando, né? Também, ele já tem 74 anos, será que ele encararia esse grande peso que é ser governador de um estado tão complexo como Minas Gerais, né? Ele tem um bom histórico lá como gestor de prefeito, mas ao mesmo tempo tem marcado no seu currículo ter sido ministro da pior gestão da história do Brasil, que foi Dilma Rousseff. Ele foi ministro da Dilma Rousseff. Isso ninguém vai tirar dele.
1: Foi ministro do Lula também.
0: Não é, mas eu estou falando que está no currículo dele ter sido ministro da Dilma Rousseff. Isso é um negócio muito negativo para qualquer pessoa. E para completar, o PT tem essa questão já mencionada pelo Paulo. PT em Minas Gerais, ele destruiu Minas Gerais e isso também vai ser difícil a ser desgrudar. PT de Pimentel, vai ser difícil.
1: Se é um programa de opinião, eu diria o seguinte, para completar a opinião do Luiz aqui. Primeiro, não acho que seja uma candidatura que esteja agora se conduzindo para ser só uma figuração entre os candidatos. Vai ter uma busca de espaço, claro, mas que vai ser uma candidatura difícil de se consolidar e difícil de apresentar seu eleitor, será.
0: Agora, sabe para quem que sai perdendo com isso? Alguns social-democratas que estão se lançando aí como pré-candidatos, com algumas lacraçõezinhas, algumas mensagenzinhas subliminares para a esquerda, acabou com eles.
2: Você está falando de quem, do
0: Jarvis? Não estou falando dele, não estou falando de ninguém. Eu estou falando de pré-candidatos social-democratas. Não vou falar.
2: Ah, o Oscar... você falou que você estudou o cenário.
0: Mas só para esclarecer, não estou falando do Jarvis.
2: Tudo bem. Eu sei.
0: Porque como você mencionou dois, eu não estou falando dele.
2: Oscar, você disse que estudou o cenário aqui. Deve estar dando um nó na sua cabeça, né? Oscar está até de fone hoje, tão complicado que é esse cenário. Mas em São Paulo, especialmente para o PT, também não é muito diferente, né? São Paulo estão lançando... o Haddad com pouquíssima chance de vitória, tem um bom nome, né? Aquela história, um nome conhecido do Partido dos Trabalhadores, mas com pouca possibilidade, dado até o histórico do próprio Haddad de voto, né? Que é muito ruim. E Tarcísio com aprovação muito alta. A impressão que você tem olhando os dois cenários é que é mais ou menos similar. Realmente o PT Nacional está caçando um palanque para Lula só?
3: Então, com a minha vasta experiência com Minas Gerais, não é mesmo? Dá para entender, pelo que eu pesquisei aqui, que o Patrus não era o plano A e nem o plano B, porque a gente estava conversando num outro programa aí, né? Que tinha a Marília Campos. E e tinha mais um, quem que era?
1: O Rodrigo Pacheco, Oscar, sabe aquela namorada que você tenta, e ela vai te dando sinais que você não vai conseguir nada, mas você continua tentando? Essa é a imagem do Rodrigo Pacheco com o PT.
3: Não, nunca. Eu nunca passei por isso. Eu sempre tentei e consigo. Tinha o Rodrigo, tinha a Marília, e agora veio o Patrus. Então parece que não era o plano nem A, nem B, nem C. Era tipo... era um plano que, apareceu ele aqui, vamos aí, né, vamos tentar. E acho que faz sentido mesmo o Haddad, né, acho que é meio similar também, porque o Haddad mesmo chegou a dizer que não queria, né, ele ele não estava afim. E agora ele aparece, então, como um possível candidato, assim. Então me parece ser bastante similar mesmo a tentativa do PT não perder a... ele está usando... Acho que a similaridade também vai um pouco além, que é o seguinte, pelo que eu vi aqui, o Patrus é um cara extremamente... ele é técnico, né? Um cara que ele é um tapa-buraco de luxo, uhum. É isso que eu quero dizer. Não é só um tapa-buraco, né? Colocaram ele ali, mas não é um qualquer. Assim como o Haddad, né? Ele tem algum conhecimento. Então não pegaram qualquer pessoa, instaram e colocaram ali para disputar, né?
2: Só para...
3: Me parece isso, assim.
2: O Oscar citou aí três nomes, né? Citou Pacheco, Marília... Pacheco, Marília primeiro, quem mais? Citou?
1: Pacheco, Marília e Patrus, né? Teve mais gente antes.
2: Foi cotado uma aproximação com Calil, que descartou.
1: Com Gabriel Azevedo.
2: Que, aliás, o pré-candidato Gabriel Azevedo se reuniu em Brasília com o presidente nacional do Avante, que é o Luiz Tibé, que é daqui, inclusive, de Belo Horizonte, para discutir uma possível aliança também. O Azevedo também é procurando encontrar o seu nicho aí, né? As conversas devem continuar amanhã em São Paulo, no encontro entre Tibé e o presidente nacional do MDB, Baleia Rossi, que é o partido de Gabriel Azevedo, o MDB pretende oficializar essa pré-candidatura, essa candidatura de Gabriel Azevedo na convenção estadual do partido, que está marcada para o dia 1º de agosto. Aí, ô Paulo, você até entrevistou o Gabriel Azevedo no fim da semana, né?
1: Para o Café com Leite. Eu entrevistei o Marcos Lisboa, entrevisto o Gabriel Azevedo na quarta-feira. Você
2: vai entrevistar o Gabriel,
1: né? Hoje, aliás, a partir das 8 da noite, o Café com Leite com o economista Marcos Lisboa, que é um dos participantes do programa de governo de Gabriel Azevedo. Com o Marcos Lisboa, nós falamos de programa de governo e não de candidatura ou de pré-candidatura, nem de política. O Marcos Lisboa é mais técnico.
2: Mas então?
1: Mas eu converso com o Gabriel na quarta-feira. Eu, na conversa que eu tive com o Gabriel enquanto estava o Marcos Lisboa aqui, ele veio acompanhando o Marcos Lisboa, me pareceu que o Gabriel e o MDB não estão dispostos a retirar a candidatura, não. Que eles vão até o final. Diferente de outros partidos que já insinuam a possibilidade de não ter candidato mesmo.
0: Mas qual será o objetivo?
1: Eles vão até final.
0: Qual será o objetivo?
1: O MDB quer
0: construir a gente vive um Brasil. Vamos colocar tudo na mesma página. A gente vive um Brasil que ainda está polarizado direita e esquerda. Não estou falando de extrema direita, como muitos gostam de falar. A gente ainda tem um cara. Não, eu voto na direita, eu voto na esquerda. Se a gente coloca um cara do PT. Acabou esse voto que iria, por exemplo, para o Gabriel.
2: Você acha mesmo?
1: Eu acho que você está enganado. 54% dos eleitores entrevistados pela Quest dizem que não votam nem na esquerda e nem na direita. 54%
0: então de 2.622. Normalmente eles não vão para a urna, então.
1: Tem uma grande possibilidade não ir à urna. Agora vou te dar mais um detalhe. O número de abstenções,
0: mas olha só,
1: brancos e nulos, tem calma, crescido calma, eleição a eleição.
0: Calma. Vamos então entender essa pesquisa, que é coisa que eu não gosto, mas vamos entender. Quando a pessoa fala que não vota nem direita nem esquerda, ele está pensando ali numa figura mais pragmática e tal. Algumas pessoas, Calil, Gabriel, eles não se mostram centro absolutamente. Estão muito mais para centro-esquerda. Essas pessoas que falam não voto esquerda nem direita, eles entendem que eles são esquerda.
1: A pessoa que vota no que você chama de centro, é a pessoa que está procurando uma alternativa, muitos são de direita e não conseguem se identificar
0: com o que a direita
1: apresenta.
0: Centro-direita.
1: E a centro-esquerda que não consegue se identificar com o que a esquerda apresenta. Esse eleitorado, ele é calculado hoje em aproximadamente 25% do eleitorado brasileiro. Tem que se prestar muita atenção na mudança de comportamento do eleitor. O Felipe da Quest, o Felipe Nunes da Quest, já tem falado nisso há algum tempo. Há uma mudança que pode não ser revelada agora, eu acho que será uma eleição polarizada ainda, mas há uma mudança no comportamento do eleitor que começa a se refletir a partir dessa campanha. Veja bem o índice de rejeição que tem Flávio Bolsonaro e Lula. É altíssimo, acima de 50% o índice de rejeição dos dois candidatos, que querem dizer que nenhum nem outro chama
0: a
1: atenção.
0: Mas aqui a gente não tem isso em Minas, a gente não tem Flávio Bolsonaro e Lula em Minas. Talvez você possa fazer uma comparação do Patrus com o Lula, mas o Patrus é menos radical do que o Lula. Então assim, eu acho que essas pessoas que é centro-esquerda, elas vão ser engolidas quando entra um Patrus na história, tá?
1: Quando entra um Patrus na história. Não acredito que seja essa lógica e acredito que o MDB hoje pretende muito mais fazer um primeiro turno firmando uma posição.
0: Ok.
1: Como partido.
0: Okay.
1: E depois aí, segundo turno, é segundo turno, quem for vai sentar e vai conversar.
2: Oscar, em São Paulo, o MDB sempre teve um nome muito forte, inclusive nacionalmente, que é o nome de Michel Temer, né? Temer foi vice-presidente da Dilma, foi presidente da República por 2 anos. É um cara que é forte e é desse espírito MDB de estar mais ou menos em todos os lugares. Mas esse espaço de centro na política em São Paulo, ele foi ocupado muito pelo PSDB, né? Com Covas, com Serra, Alckmin. Era uma turma que orbitou o governo de São Paulo durante muitos anos, né?
3: Pois é, exatamente. E é interessante, né? Porque sempre que se fala do Temer, assim, as pessoas têm uma ideia de que o Brasil estava muito bem. É engraçado porque, por um lado, eu não vejo a hora dessa polarização acabar. Mas, por um outro lado, parece que a gente virou refém disso, né? Então, a gente, em vez de, sei lá, de eleger... o que eu quero dizer é, as pessoas elogiaram muito o governo Temer, de forma geral. Então, ao invés de a gente ir atrás de... Quando eu digo a gente, o Brasil, de forma geral, né? Ir atrás de alguma coisa assim, não, a gente parece que fica refém dessa coisa, não, Lula, o Bolsonaro, e parece uma coisa tão... Anos 2022, sabe? Que a gente não consegue superar isso. Acho que a gente entrou numa espiral de um ciclo vicioso aí, é bem esquisito.
2: Síndrome de Estocolmo, né?
0: Posso comentar uma coisa que o Oscar Filho falou, bem interessante, sobre Temer, Michel Temer. Primeiro que ele disse que foi um governo muito elogiável. Você sabe por que foi elogiável? Porque ele não se preocupou com reeleição, Oscar. Ele falou assim, eu não vou ser eleito mesmo, então eu vou fazer o que deve ser feito. Coincidentemente, me critiquem se quiser, mas foi possivelmente, proporcionalmente, o governo mais de direita dos últimos anos.
1: E você assume talvez a discussão mais importante para a política no Brasil hoje. O fim da reeleição.
0: Ah, isso é necessário.
1: O mandato de 5 anos.
0: O FHC trouxe isso e eu fico puto com todo o resto de bom que ele fez por causa disso aí.
1: Não, e vendeu caro, né? O Fernando Henrique Cardoso voltou com a reeleição e com a diminuição do
0: PSDB.
1: Mandato. O PSDB, com o Fernando Henrique Cardoso, votaram pelo final da reeleição e com a diminuição do mandato, pagando um preço altíssimo. Dali começa o regime de coalizão. A troca Perfeito. De executivo com legislativo, que é essa vergonha que a gente vê hoje aí.
0: Perfeito.
1: É favor para um lado, favor para o lado, para o outro, para se manter o poder.
0: Isso aí.
2: Buenas.
0: Será que o Oscar Filho vai votar em Minas? Eu estou curioso, porque ele está um entendedor da política mineira.
2: Vai transferir o seu título para Minas, Oscar?
3: Não, eu estou fazendo comparativo com o que eu tenho aqui. Para mim, se eu fosse conseguir resumir o que foi discutido aqui pelo Patrus, porque juntando com o Haddad... Eles são tipo móvel usado para esconder uma infiltração, sabe? É um móvel bonito, funcional, mas a infiltração continua ali. Não resolve o problema.
2: Eu estou dando uma olhada aqui nas participações nos nossos dois perfis do YouTube. Eu estou rindo aqui pelo seguinte. O Marcelo Fernandes está perguntando se esse aí é o Oscar ou o Supla ou Ana Maria Braga. Mas você se ferrou, velho. Ana Maria Braga foi de sacanagem agora.
0: Ana Maria Braga, cara.
3: Então, eu tava antes desse cabelo aqui, eu tava com essa parte aqui do meio escura, né? Porque eu tinha colocado só aqui, que era para fazer o personagem. E o melhor comentário que eu li lá nas minhas postagens foi: se o Supla comesse a Cruella, ia nascer isso aí.
2: Foi boa. Muito boa. O André Xavier está aqui falando, bem-vindo de volta, Claré. Você faz falta essa grande bancada. O Ricardo, lá de Juiz de Fora, está falando o seguinte: o Patrus com certeza não é um capachinho como o Haddad, mas acho que vai ser só palanque mesmo. O Luiz Gomes, boa noite, programa maravilhoso. Pena que você está mudo na TV.
0: Já voltou,
2: né, Luiz? Beleza, voltou. Obrigado.
0: Quem tiver no YouTube, quiser assistir na TV, canal 29.1.
2: 29.1 já voltou, a Rede Mais estava com som normal. Carlos Teixeira, boa noite para você, meu amigo, bela bancada, ele está dizendo aqui. Mais Patrus para o governo de Minas Gerais, Deus os livre. E o Marcelo ainda lembra o seguinte: o Minas está num poço de águas podres, né? Calil e Gabriel serem alternativas, é o fim do mundo. No YouTube aqui da Rede Mais está rolando uma discussão, o Marcos Oliver também falou, parabenizar a volta do Claré também, e pelo programa do Oscar Filho. Oscar, olha só, o Marcos Oliver, ele é Juiz de Fora também, ele falou que assistiu o seu programa na sexta-feira e achou muito bom, você já ganhou um elogio aqui, tá?
3: Nossa, uma pessoa gostou.
2: Fico feliz. Um pela participação lá.
3: Até agora.
2: Eu quero elogios pela participação.
0: Ô, Oscar, eu ouvi falar, tive feedback, Oscar, que seu programa lá foi muito bom. Por que aqui você não repete, cara? O que que acontece?
2: Você gosta de cantar, porque por que você não aprende? Né?
3: Aqui eu tô aquém.
0: Tô brincando.
2: Márcio Magela tá aqui bravo, tá falando assim: por que vocês não comentam a foto do Flávio com o Sicário? Já comentaram, meu amigo.
1: Gente,
2: você tá velho nessa história. Nós já trouxemos isso aqui semana passada. Aquela ladainha chata.
1: A foto já deu aquele cupim quando guarda na gaveta.
2: Mas aí vem com aquelas coisas: será que o Pix caiu? Ah, vai cagar. Deus. O Luiz Carlos Caselato. PT tá jogando laço. Quem eles laçarem vai ser o candidato. O Marco Castro está dizendo o seguinte: a direita não tem político de estimação. Aí o Márcio Magela fala assim: tem sim, família Bolsonaro, Zema e Nicolas. A gente fala tudo, é só vocês terem respeito. Mas se acusar, Nicolas tá recebendo Pix, caiu, vem com essa conversa fiada aqui, não, que isso...
0: Isso, tem um detalhe aqui, não é você que vai pautar a gente, não, quem pauta aqui é o Vitor.
2: Isso aí.
0: Não é ele, não, tá querendo pautar?
2: Vitor Duarte, meu direto. Você mandou alguma coisa aqui para mim do WhatsApp, ô Vitor?
4: Vou mandar agora.
2: Manda para mim aí, 31991499898 é o nosso WhatsApp.
0: Repita.
2: 991499898. É, mandou aqui, ó.
0: Tá no seu zap. Você lembra do Pelé? King of Zap Zap.
2: O cara mandou mensagem errada, velho. Ó, meu produtor. É, ó, essa um abraço a essa turma maravilhosa dessa bancada democrática. Manda um abraço para nós aqui em Montes Claros, no norte de Minas. É o Franklin, o senhor Bonfim, a todos de Montes Claros. Ô, Franklin, um abraço para você. Obrigado por nos acompanhar aí, pessoal dessa terra quente de Montes Claros. Obrigado, um abraço para vocês. É, vamos trazer um assunto aqui antes do intervalo, rapidamente. Acho que só vai dar para um comentário, depois a gente continua o assunto. Porque ministros do Supremo Tribunal Federal avaliam que a suspensão das visitas de Flávio Bolsonaro ao ex-presidente Jair Bolsonaro pode ser discutida juridicamente, mas eles não enxergam espaço para desautorizar a decisão do Alexandre de Moraes, colega deles na corte. Basicamente é o seguinte, os ministros não concordam com o Alexandre de Moraes, mas não querem desautoralizá-lo. É isso, né?
1: Desautorizá-lo,
2: desculpe. Nos bastidores, a avaliação é de que o ministro deve deve ter o apoio da maioria da corte, mesmo com ressalvas. A restrição foi imposta, como todo mundo viu, depois da semana passada, a história da divulgação da carta. Ô Paulo, me fala aí, eles estão com medo deles mesmos, é isso?
1: Aquilo é um balaio de gatos, né? E balaio de gatos, você tem medo de ser arranhado. Quando os gatos todos estão dentro do balaio, você se protege. Porque senão um vai arranhar o outro. Essa é a grande verdade do STF. Desautorizar Alexandre de Moraes hoje significa comprar uma briga para a maioria dos ministros que lá estão. Todo mundo sabe disso. A forma como Alexandre de Moraes impôs a sua autoridade dentro do Supremo Tribunal Federal fez até com que os arrobos de liberdade e independência que tentavam povoar a cabeça de Fachin sumissem. Fachin era um provável protagonista contrário e sumiu, desapareceu. Já não fala mais nada. Alexandre de Moraes é o todo poderoso ministro do Supremo Tribunal Federal.
2: Um sentimento corporativo que vigora ali, né? Parece que é um... Eu não sei se é medo ou se é só um sentimento corporativo, Clare.
0: Eu acho que é um corporativismo mesmo. Não é medo mesmo, porque todos eles têm o mesmo poder ali. Mas é muito triste constatar isso. Quer dizer, são 11 ministros, atualmente 10, né? 10 ministros, é isso mesmo?
1: 10 ministros.
0: 10 ministros do STF. E a decisão colegiada serve exatamente para você trazer ali uma análise mais completa, né, do que uma decisão de uma pessoa. Mas eles têm medo, ó, discordamos, mas não vamos mexer com ele. Por quê? Porque amanhã pode ser a gente.
2: Então é medo.
0: Amanhã
2: não
0: pode ser a gente.
2: Então não é
0: corporativismo. Mas isso é corporativismo.
2: É medo.
0: Esse é corporativismo. Não vamos atrapalhar, porque amanhã a gente é que pode ser Deus. Né? O carecão, Alexandre Moraes, o careca quer ser Deus hoje, amanhã eu que quero ser Deus. É assim que funciona, eu te falo. Acabou o judiciário. Como que nós vamos resolver esse problema do judiciário? Só tem um jeito de acabar. E antes que vocês estão tremendo com o que eu vou falar, constitucionalmente é o Senado, tá?
2: Bom, são 7:33.
0: Paulo
2: minutos.
0: Tremeu ali. Paulo
2: a gente
0: tremeu.
2: A gente precisa ir para o intervalo. Só uma coisa interessante aqui, ó. O Brainer, lá de Patinga, ouvindo via Vox FM. Legal, Brainer. Obrigado por participar conosco aqui. O Vinícius Diniz dizendo que o Patrus será o novo Reginaldo Lopes na Prefeitura de BH.
0: Que isso.
2: E o Márcio Majato tá reclamando que eu mandei cagar o meu amigo. Você vai. Não, grande jornalista, provou agora que é bolsonarista. Não sabe discutir em alto nível.
0: Não, e você não é.
2: Em alto nível com
0: não.
2: Um cara que pergunta se caiu o Pix.
0: E deixa eu falar. Não, antes de sair, deixa eu falar. O Luciano não é bolsonarista, não. Eu posso te afirmar que ele não é.
1: Como é que é o nome dele?
2: Márcio Magela,
1: vai cagar. Eu que tô te falando. Pronto.
0: Outro bolsonarista.
3: Márcio Magela! Márcio Magela, vai cagar!
0: Eu, como não sou bolsonarista, eu não mandarei você cagar. Um beijo.
2: 7:33, intervalo, a gente volta já. Já é com carinho, viu, Márcio? Não fica bravo comigo, não. Fica aí, por favor. Um abraço, até lá.
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2: Ai, meu Deus do céu, 7h36, vocês ficam achando ruim, porque a gente mantém se fazendo coisas fisiológicas. É a mesma coisa mandar tomar água, tem que tomar água, ué. Tem que tomar água, tem que fazer xixi.
0: Quero agradecer toda a nossa audiência. Quero agradecer o Marcelo Fernandes, que eu gostei muito da mensagem que ele mandou aqui. Claré é a alma, o ar divino, o pilar mestre, a força, o equilíbrio, o sol e a lua do Talks. Quando ele está ausente, as bandeiras vermelhas tremulam por aí. Casa em ordem agora. E aí, Paulo?
2: O outro também.
1: Eu vou dizer ele o seguinte. Primeiro, bandeiras vermelhas podem ser as torcidas da Bélgica, podem ser as torcidas do Internacional de Porto Alegre, mas nunca essa bancada. Se o senhor, o senhor Marcelo, até quem tem muito respeito, porque é uma pessoa muito cordial conosco.
0: Ele é muito bacana.
1: Muito cordial conosco. Eu queria dizer ao senhor o seguinte. Se o senhor vê aqui alguma bandeira vermelha, eu lhe recomendaria um colírio ou uma consulta ao oftalmologista por um problema de visão. Mas é a única coisa que eu posso
2: Espanha
1: falar.
2: Espanha é bom, hein? La Roja. Campeão del mundo.
0: La Roja. La Roja também.
2: Linda Espanha. O Paulinho Veloso está falando, Bolsonaro não estava impedido de fazer comunicação pública? Se Flávio foi o pivô da desobediência jurídica, é normal ser punido. Nesta, o ministro Alexandre de Moraes acertou. Vê que tem opinião para tudo aqui.
0: Mas você sabe, Paulo, assim, isso é legal ele ter falado isso. Você sabe que o problema foi essa questão do impedimento de fazer comunicação pública. Você não pode matar todos os direitos da pessoa porque ele está preso, não. Não foi assim com o Lula, né? E ele está dizendo que ele é de Lavras. Manda um abraço para Lavras. Algumas pessoas sabem, outras não. Eu nasci em Lavras, nunca morei lá. Mas nasci em Lavras e passei muitas férias lá até meus 18, 19 anos com meus avós. Gosto muito de Lavras.
2: Muito bom. Deixou namorada lá não, né? Não vou falar mais isso, você já é casado.
0: Não deixei.
2: Pra lá. Ô, Oscar, falando sobre essa história dos ministros que não concordam, mas não vão discordar. Eu queria ouvir você sobre isso também. Eu falava aqui, a possibilidade de... Será que estão com medo do próprio colega? Ou é um sentimento corporativista? Sentimento corporativista numa corte constitucional é algo complicado, né? Você tem um sentimento corporativista aqui entre nós, colegas de programa, entre jornalistas, o dano social é zero. Você tem um sentimento corporativista numa corte constitucional é complicado, né?
3: Eu acho que é um pouco de tudo, sabia? Eu acho que é um pouco de corporativismo, sim, porque eles precisam se mostrar como uma instituição, já que essa mesma instituição foi muito atacada num próximo passado. Eu acho que tem um pouco de também... Porque tem um fenômeno agora que, assim, as pessoas acompanham o que faz o STF, né? Coisa que, sei lá, há 10 anos, ninguém nem sabia o nome de ministro, né, do STF. Então agora tem uns olhares muito... inquiridores mesmo para o STF, né? Acho que tem uma galera julgando, assim como eles estão julgando também. Então, acho que tem um receio do resto, dos outros nove, falarem assim, peraí, a gente concorda, mas a gente não é o Alexandre, tá bom, pessoal? Acho que tem essa coisa. Acho que a pessoa mais, sei lá, que é um pouco fora, um ponto fora da curva é o André Mendonça ali, porque tem umas farpas que saem ali que ele deixa escapar um pouco, né? Então acho que é um pouco de tudo. Acho que o STF como instituição, ela é muito nova enquanto influenciadora, se é que eu posso falar assim, sabe? Porque é isso, que agora tem a TV STF que as pessoas acompanham e tem corte, e daí o cara vai lá, faz o corte, faz uma piada em cima disso. É muito maluco isso, né? Coisa que era inerente só a influência de blogueirinha. Agora não, o STF entrou nessa onda também.
2: O pessoal perdeu a compostura, né?
1: O Oscar toca num assunto que há muito tempo eu já falei aqui, inclusive fiz coluna, recebi até um e-mail muito mal educado dos juristas que dizem que foi um ataque à Suprema Corte quando eu fiz a coluna, mas na verdade...
0: Você atacou a Suprema Corte?
1: Não, eu disse que a TV Justiça...
0: Você é um golpista?
1: Não, eu disse que a TV Justiça transformou eu não sou um golpista, é o meu único... Nem karatê, eu luto...
0: Você então, é um golpista atacando a nossa Suprema Corte.
1: Eu vou dizer para você o seguinte, o que eu disse na oportunidade na coluna foi o seguinte, depois da TV Justiça... Nós perdemos uma Suprema Corte e ganhamos astros.
0: Verdade.
1: Ganhamos Batmans e Batgirls de capa. Então, nós perdemos uma Suprema Corte para informação, para o espetáculo, para o entretenimento. E isso é muito ruim para o sistema, para a instituição brasileira. As instituições brasileiras estão virando alvo de piadas, como bem lembrou agora o Oscar. O cara faz um corte da TV Justiça de uma sessão do Supremo Tribunal Federal e vira um meme. Então, quer dizer, é uma avacalhação institucionalizada que é usada por esse absurdo criado que é a TV Justiça.
0: Inclusive, só para todo mundo saber, a TV Justiça ela existe desde 2002, já tem 24 anos, foi no governo PSDB, FHC, mas olha a curiosidade, foi um projeto de lei, obviamente, virou uma lei, passou no Congresso. Sabe quem que sancionou? Não foi o Fernando Henrique Cardoso. Foi um ministro do STF, o Marco Aurélio Mello, que ele estava ocupando a presidência naquele momento e sancionou.
2: Diga, Oscar.
3: Não, é que acho que isso tudo começou com o Joaquim Barbosa, né? A gente começou a prestar mais atenção lá. Eu lembro até uma foto dele no Estadão, se não me engano, que tinha uma capa longa, preta, e teve essa comparação com o Batman. E aí começou uma coisa em torno do STF que você fala, nossa, mas é uma instituição, gente, que deveria funcionar ali burocraticamente e não virou uma coisa de influência, né? Agora, só uma coisa que eu queria dizer também, né? Essa coisa toda aí relacionada ao Bolsonaro, tem uma ironia muito maluca, que é o seguinte, o Bolsonaro sempre foi contra, entre aspas, os direitos humanos, né? E agora o que ele está sofrendo justamente uma coisa que tem a ver com direitos humanos, que é, como assim que ele é impedido? Tudo bem que ele está provocando demais, né? Todo mundo. Mas como assim que ele é impedido de ver a família dele, os filhos dele? Isso também não tem a ver com direitos humanos, por mais que ele tenha infringido algumas cautelares aí. Então é interessante como na hora que a esquerda deveria puxar a carta dos direitos humanos para o Bolsonaro, isso não acontece. E é interessante acontecer com o Bolsonaro, que justamente era contra, entre aspas, os direitos humanos. É uma história absolutamente irônica para mim.
2: House of Cards Brasil.
0: Não, eu só vou discordar do nosso querido Oscar Filho, porque... Quando Bolsonaro estava falando em tese, né, criticando alguns supostos direitos humanos, eram de estupradores e assassinos, e não de opositores políticos.
1: Pega, eu quero ler aqui do Luciano ali, Augusto. Pega o pano ali, que ele acabou de passar um paninho.
0: Deixa eu ler do Luciano Augusto.
1: Pega o pano que ele acabou de passar um paninho aí.
0: Boa noite, Talk. Sempre na audiência, parabéns pelo programa. Hoje sim, programa com informações e principalmente com humor. Está extremamente ótimo. Com a presença de Ana Maria Braga, melhor ainda.
2: pegou, né?
1: Ô, gente, deixa eu dar um recado aqui.
3: Quem é o meu louro José?
1: O Claré vai se candidatar, olha lá.
2: A cabeça já é igualzinho.
0: Pode ser.
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2: Muito bem, eu estou aqui pensando, mas tem um outro
0: assunto. Por isso assunto, que deu um cheirinho esquisito.
2: Outro assunto aqui. Interessante aqui que a gente tem que trazer, que não podemos deixar de trazer, porque ainda falando do Supremo Tribunal Federal, porque o ministro Alexandre de Moraes determinou o arquivamento da investigação contra Jair Bolsonaro no caso da chamada ABIM paralela, tal do gabinete do ódio. A apuração envolvia o uso ilegal da Agência Brasileira de Inteligência para monitorar autoridades públicas durante o governo Bolsonaro. Moraes seguiu o entendimento da PGR, a Procuradoria-Geral da República, que considerou que a acusação já foi analisada no processo da trama golpista, a trama de 8 de janeiro, que resultou na condenação já do ex-presidente a 27 anos e 3 meses de prisão. Essa decisão também enviou à Justiça Federal, do Distrito Federal, as acusações contra Carlos Bolsonaro. Está muito quietinho, muito desaparecido, por sinal. As investigações contra ex-dirigentes da ABIM também foram arquivadas por falta de elementos para a continuidade do processo. Essa história de enviar à Justiça Federal do Distrito Federal é você tirar de um foro e passar para outro. Exatamente. Não quer dizer que contra Carlos Bolsonaro foi arquivado também. Então, Carlos Bolsonaro continua sendo investigado nesse caso da tal suposta ABIM paralela.
1: Mas eu tenho saudades das poesias de Carlos Bolsonaro.
0: Poesia. É ironia,
1: né, Carlos Bolsonaro. Não, claro. Tenho. Mas Carlos Bolsonaro é um poeta. É um grande poeta da língua portuguesa. Porque ele escreve sobre o abstrato. Né? Tudo que ele escreve não tem o mínimo sentido. Verdade. Mas ele pretende sempre dar sentido. Então é uma abstração enorme. E eu acho que, inclusive, nós devíamos fazer uma campanha, não sei, o Oscar em São Paulo, nós aqui, para que elegêssemos Flávio Bolsonaro para a Academia Brasileira de Letras, tendo em vista a importância poética que ele representa para esse país.
0: E aí? Ele é candidato a quê? Ele é pré-candidato a quê, gente?
1: Senador por Santa Catarina.
0: Meu Deus.
2: Enfim, a gente tem falado aqui, fica dando volta em torno do próprio rabo para falar dessa história de família, clã, não sei o quê, mas é meio bizarro, né, Oscar, que eles próprios não querem acabar com isso, e a gente não consegue acabar. Você falou que a gente está refém, eu brinquei, é síndrome de Estocolmo, parece realmente que... Não sei se é porque dá notícia, não sei se é porque a gente não tem assunto. Tem hora que eu me pergunto por que a gente fala tanto das mesmas pessoas aqui o tempo todo. Eu não sei se você concorda, se eu estou sendo exagerado e crítico demais comigo mesmo, conosco, né?
3: Não, eu acho que é exatamente isso. Acho que a síndrome de Socomo é um termo que eu, inclusive, escrevi uma vez sobre isso. É exatamente isso que a gente está vivendo, para mim, politicamente. Porque a gente é refém e, assim, é engraçado que a gente não consegue... Tudo que se é dito... contra o Bolsonaro é a favor do Lula e vice-versa. É uma simplificação tão forte que talvez a mídia tenha culpa nisso também, né? Porque a mídia trabalha muito em cima de título, de enunciado, de chamada. Então tudo é absolutamente ou isso ou aquilo para ficar mais digerível para quem está lendo, para quem está ouvindo, qualquer coisa assim. Então eu não sei qual que é a saída, porque por mais que você tente conversar e tente mostrar, e tente ser sensato, e tente mostrar toda a miríade de cores que tem a política, as pessoas querem ver ou vermelho, ou azul. É impressionante.
2: Eu acho que
3: não sei qual é a resposta exatamente.
2: Eu tive uma crise de autocrítica aqui agora, mas se você parar para pensar, fica difícil, porque quando você não fala, as pessoas te cobram. Você não falou disso, você não contou aquilo. Então a gente fica preso nesse turbilhão também, porque, cara, não dá para eu inventar ou para eu querer impor notícia que eu acho que é importante, por exemplo, falar do novo remédio que foi lançado. Então, se eu fizesse aqui no Talks, a gente perde a audiência toda. A gente tem que falar desses caras e dessa polêmica, não tem outro jeito, né? Mas então a gente fica alimentando essa dicotomia, essa polarização
0: toda. E não cabe tudo, né? Não cabe a gente falar toda hora de tudo. Igual você falou de familiares do Bolsonaro. Poderia falar aqui de família do Lula, da Janja, detonando todas as primeiras damas.
1: Mas a questão... Falamos nós até já falamos sobre isso aqui. Mas a questão, para mim, é que nós estamos sendo empurrados por aquilo que nós mesmos criamos. nós, é sempre a gente falar em primeira pessoa do plural, para botar a gente dentro da briga isso. também. Nós, brasileiros, criamos essa cena que nós estamos vendo aí, foi criada por nós. Nós começamos a entender a política como um Fla-Flu, como um São Paulo e Palmeiras, como um Atlético e Cruzeiro, como um Grenal. Nós começamos a entender a política desse jeito e começamos a nos comportar dessa forma.
0: Lá em 2014.
1: E isso vem de uma pouca inteligência política e cidadã que nós, primeira pessoa do plural, temos. O brasileiro é...
0: Lá em 2014.
1: O brasileiro não é letrado em política, não é letrado em cidadania. O brasileiro não tem cultura cidadã e não tem cultura política. Nós, primeira pessoa do plural, eu não tenho, você não tem, nós não temos.
0: É só lembrando, 2014, Paulo... que era Aécio e Dilma, porque eu fico vendo muita gente falando, eu quero algo propositivo. Não, não, não. Aécio e Dilma era extremamente polarizado, eu mesmo perdi amigos naquela época.
1: Diga, Oscar.
3: Não, mas tem uma verdade essencial que eu ouvia desde criança, eu não sei onde isso se perdeu, que era assim, existia essa polarização, só que era nós contra eles. Ou seja, eram os políticos contra a população. Era a população contra os políticos. Né? Então, assim, qualquer que fosse político não prestava, era uma merda, era uma sacanagem, tá todo mundo ladrão. E agora, não. De alguma forma, eles, eu acho que isso é culpa deles, ou junto com a mídia, ou sei lá o quê. Que de alguma forma isso desceu. Então, assim, eles viraram heróis polarizados, uhum. de bolhas distintas. E agora a gente tá contra a gente não tá mais contra o governo. E esse é um grande problema, né? Então, assim, uma coisa é você ser rebelde sem causa. Mas a gente sempre foi rebelde com causa, porque o Brasil não deu certo desde o dia zero, né? Ele vem dando certo a passo muito miúdo. Sempre aparece uma coisa muito boa, aparece 10 muito ruins. Mas ao invés de a gente cobrar os políticos como funcionários nossos e tal, como pessoas que, não sei se inimigo, porque inimigo é uma palavra muito forte, né? Mas como opositores, vamos dizer assim, ou seja, vocês têm que fazer o que a gente está pedindo vocês fazerem, porque a gente votou em vocês fazerem o que vocês devem fazer. Não, isso desceu e está entre a gente. Não. Então a gente está se esfaqueando aqui embaixo e eles lá em cima estão tomando Petrus.
0: É isso aí. Petrus, entendedor de vinho, né? Entendedor de vinho.
1: Mas o interessante, legal. Oscar, é que essa construção do... nós contra eles, o povo contra os políticos, ela sempre foi falsa. Porque nós, o povo, sempre esperamos os salvadores.
0: Verdade.
1: O pai dos pobres com Getúlio Vargas.
0: Verdade.
1: Os libertadores com a tendência de uma esquerda que viria nos libertar de uma opressão.
0: O Bossa Nova.
1: O regime militar.
0: O Bossa Nova que construía uma selva de pedras, um desenvolvimento, mas estava, na verdade, tirando o nosso bolso.
1: O regime militar queria botar para correr aqueles que iam fazer mal ao país. Nós, o tempo inteiro, ficamos buscando salvadores.
2: Santos e demônios. Paulo Santos Leite. Demônios.
3: Verdade.
2: São 7:53. Eu vou entregar, só um minuto, Oscar, que eu vou entregar a rede para o pessoal do interior que precisa seguir com o Jornal da Record agora na Rede Mais. Se quiser continuar acompanhando conosco, youtube.com/98newsoficial. Fiquem com o Jornal do Record, amanhã às 7:00 PM a gente está de volta. Diga, Oscar, você ia completar.
3: Não, concordo plenamente com o Paulo. A questão para mim é, eu digo assim, nos bares. Eu lembro que eu ia muito no bar com meu pai ficava tomando a pinguinha dele, ficava ali tomando o meu guaranazinho. E, nossa, a galera descia o cacete. Não, porque esses políticos são tudo uns filha das flechas, né? Porque tem que todo mundo, tem que se foder, toda a gente aqui pobre, ferrado. Então tinha uma, apesar disso que você falou e tem razão, tinha essa coisa, assim, a gente é oprimido, sem usar essa palavra, que essa palavra é até nova, né, nesse vocabulário. Mas tinha essa coisa de a gente tá aqui lutando, entende? A gente tá, apesar de esperar sempre esse herói. Mas eu tinha isso. O que mais me chama a atenção é que isso, de alguma forma, virou pro vizinho. É mais fácil eu xingar o vizinho do que eu xingar o Bolsonaro ou o Lula, por exemplo. Porque eu amo o Bolsonaro ou porque eu amo o Lula. É. Mas eu odeio o meu vizinho que divide parede comigo.
2: E que pode salvar sua casa de ser arrombada, né? Não é o caso de Lula.
3: Exatamente.
2: Bolsonaro. Vinícius Fernandes Emiliano está falando conosco aqui o seguinte: o senhor Clarê, inteligentíssimo, bem articulado, não consigo entender como se propõe a defender o bolsonarismo da maneira que faz. comento isso mesmo abominando o PT.
0: Pô, agradeço. Você
2: tá perdendo apoio aí, Clarinha.
0: Obrigado, Vinícius. Agradeço a mensagem, mas...
2: Não xingue ele não.
0: Não. É até um alerta importante para eventualmente o que eu estou passando para as pessoas. Porque, infelizmente ou felizmente, eu não defendo o bolsonarismo. Eu defendo o que é verdade. Inclusive, já critiquei aqui várias questões do Bolsonaro. Posso criticar novas. Mas o que é verdade, eu defendo, infelizmente, gente. Há um ataque muito grande em nível nacional ao Bolsonaro, infelizmente.
2: Ah, 7h55, eu quero trazer mais um assunto aqui que a gente... uma notícia que apareceu agora no final da tarde, mas eu acho que vale a gente comentar. Até em nível nacional mesmo, a gente vai ter poucos minutos, mas dá para fazer. O patrocínio de uma empresa de apostas ao Arraial de Belô foi cancelado. Opa. Depois de críticas sobre a presença dessa marca no evento. Por quê? Prefeito Álvaro Damião tinha anunciado a parceria com essa empresa de apostas para o Arraial de Belô, a parceria que vem sendo costurada há muito tempo, como qualquer parceria ou como qualquer patrocínio para eventos de grande porte, né? Não é da noite para o dia que aparece essa negociação. Nesse percurso, nesse meio tempo, a prefeitura o prefeito promulgou uma lei que proíbe a participação de casas de aposta em propagandas em lugares públicos de Belo Horizonte e em eventos públicos.
0: É um decreto,
2: a
0: né?
2: A Procuradoria... Não sei se foi do... lei. Um decreto, foi lei. Um decreto. Lei.
0: Foi lei, passou pela lei. Câmara? Lei. Não sabia.
2: A Procuradoria do município tinha dito que o do Arraial de Belô valeria porque era um acordo que tinha sido fechado previamente, okay. Anterior à lei. Mas o prefeito resolveu cancelar essa parceria para o Arraial de Belô e devolver dinheiro. O prefeito falou sobre isso hoje, vamos ouvi-lo.
9: Na semana passada eu assinei um decreto proibindo a divulgação de bets em espaços públicos, em ônibus, em Belo Horizonte. E aí algumas pessoas me questionaram, e com razão: prefeito, vai começar o Arraial de Belô agora no final de semana e tem uma bet patrocinando? Tinha, porque eu mandei cancelar o contrato e devolver o dinheiro. Esse contrato foi feito antes do meu decreto. Então eu pedi para devolver o dinheiro, não tem participação e nem terá participação de bet em espaços públicos e em eventos públicos enquanto eu for prefeito de Belo Horizonte.
2: Pode falar o que vocês quiserem aqui, jogadaça do Damião, hein? Essa ele deu uma rasteira nos críticos aí. Oscar, seguinte, umas duas ou três semanas atrás, a Tabata Amaral publicou um vídeo questionando o Cazé, da Cazé TV, pelo uso de muitas bets no patrocínio da transmissão da Copa. Esse vídeo dela foi muito atacado justamente porque o marido dela, que é o João Campos, presidente nacional do PSB e prefeito de Recife, tinha aceitado o patrocínio de bets no Arraial lá de Recife, que é nacional, até mundialmente famoso, né? A festa junina do Recife. E muitas pessoas entraram no perfil dela para dizer: fala com seu marido. Você tá querendo falar pro Cazé não aceitar o patrocínio da empresa privada dele? Fala com seu marido para não aceitar na empresa pública. É uma discussão que ainda esbarra no ideológico, mas ela é muito necessária, né? As prefeituras e os estados vão ter que ter essa discussão descendo para o nível de prefeitura e de estado, e decisões vão ter que ser tomadas, né? Os prefeitos e os governadores estão preparados, na sua opinião, para ter esse debate?
3: Putz, Beth é um assunto bastante complicado porque esbarra para mim na individualidade, né? Na responsabilidade individual de cada um. Ou seja, eu tenho que saber, se eu sou adulto, o que me faz mal, o que me faz bem. Seja droga, seja pornografia, seja bet, seja lá o que for. Então, assim, tem alguns projetos que hoje em dia não funcionam sem grandes dinheiros. E grandes dinheiros estão em bets ou pornografia, né? Por exemplo, o Corinthians acabou de ser patrocinado aí pela Fatal Fan, se não me engano, que é um dinheiro que você fala: poxa, mas tem um monte de criança que assiste jogo, será que isso não vai dar um curto-circuito? Para mim, nesse caso aqui, quando você fala de uma instituição, né, seja prefeitura, seja governo e tal, aí a coisa fica um pouco diferente, porque aí parece que é um endosso com um peso muito maior, né?
2: O que você acha? O que vocês acham?
1: A única coisa que eu concordo com
2: tem um minuto,
1: o Oscar, tá? Nessa coisa do adulto ser responsável pelo que ele faz. A única coisa, Oscar, que eu penso é que os cassinos mudaram de lugar. Os cassinos estão aqui, ó, nos nossos smartphones. E eles estão ao lado da cama. E isso é um risco danado. Por isso que eu acho que a gente tem que pensar um pouquinho e entender esse novo mundo, que era diferente até pouco tempo atrás, quando se responsabilizava por ser adulto ou não.
2: Claro.
0: Acho uma hipocrisia, uma incoerência muito grande esse ataque às bets. Quer dizer, eu conheço muito mais gente que teve a vida destruída de familiares por álcool. Nós vamos proibir também propaganda de cerveja? É isso.
2: 7:59, o nosso 98 Talks dessa segunda-feira, começando quente, a semana termina por aqui. Oscar, obrigado. Viu, Ana Maria Braga? Obrigado. Sempre um prazer ter você aqui. Próxima vez venha com o Louro José. Até o gato José que tá atrás dele ali.
0: A cacatua, Paulo Leite. Também lá. A
2: cacatua. Paulo Leite.
3: É uma pena que eu não tenha nada para comer aqui e passar debaixo da mesa, pessoal. Desculpem por isso. Mas valeu, pessoal.
2: Semana obrigado. Que vem você cozinha enquanto fala conosco. Paulo Leite, boa noite para você.
1: Boa noite.
2: Meu querido Claré, boa noite pra você.
1: Boa noite.
2: A quem nos acompanha, boa noite. Quem vai ou não vai ao banheiro, problema seus. Obrigado pelo carinho da companhia de vocês. Essa semana promete. Boa semana pra vocês. Até amanhã às 7 da noite.
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14: Critérios para a produção em solo brasileiro de medicamentos, vacinas, equipamentos de diagnóstico e ingredientes farmacêuticos que abastecem o Sistema Único de Saúde. O ministro da Saúde, Alexandre Padilha, disse que a estratégia quer fortalecer laboratórios públicos e ampliar o acesso da população a tecnologias estratégicas de saúde.
15: É preparar o Brasil cada vez mais para respostas em emergência em saúde. Uma previsibilidade importante para as empresas privadas investirem, dá uma outra dimensão para o que é o setor da saúde. Tanto naquilo que é os compromissos de garantir o atendimento à nossa população, quanto da saúde, quanto setor econômico.
14: A lei prevê medidas para incentivar a produção nacional de insumos e fortalecer cadeias produtivas internas, com o objetivo de ampliar a capacidade nacional de resposta em situações de crise, como destacou o ministro do Desenvolvimento, Indústria, Comércio e Serviços, Márcio Elias.
16: A pandemia mostrou isso para o mundo, a indesejável dependência de um continente ou de alguns países do fornecimento do que é essencial na área da saúde. Acho que a sanção do nosso PL 2583 hoje retoma essa tradição do país, do Brasil, na vanguarda do desenvolvimento do complexo econômico e industrial da saúde.
14: A estratégia também prevê mecanismos para transferência de tecnologia entre instituições privadas e laboratórios públicos. Entre os projetos previstos estão o desenvolvimento de insulina glargina com produção integral no Brasil e de uma vacina contra o vírus sincicial respiratório associado a casos de bronquiolite. Reportagem Márcia Fernandes.
17: Empresas de revenda de ingressos devem ser transparentes com o consumidor sobre o seu papel.
18: Caso isso não aconteça, elas podem ser alvo de medidas cautelares, entre outras determinações.
17: É o que vamos ouvir agora na reportagem de Gabriela Noronha.
19: Quando você vai comprar um ingresso para um show ou teatro, por exemplo, pode acabar recorrendo a páginas na internet que fazem a revenda desses tickets. Mas essas plataformas precisam respeitar os direitos do consumidor. Se isso não ocorrer, ficam sujeitas a medidas cautelares do governo. É o caso de uma empresa que começou a ser investigada nesta segunda-feira por falta de transparência e insuficiência de informações essenciais ao consumidor, como detalhou Ricardo Morishita, secretário nacional do consumidor.
20: Muita gente acaba contratando, mas não sabe que se trata de um mercado secundário. E claro, tudo isso leva a uma potencial ilusão do consumidor ao erro, a acreditar que está adquirindo o ingresso pelo canal oficial. Acho que isso é ruim para todos. É importante que o consumidor saiba, não seja enganado, não possa ser induzido a erro, garantir a informação e depois a própria boa-fé.
19: Como medida cautelar, a Senacom determinou que a plataforma passe a indicar de forma clara e destacada ao longo de todo o processo da venda que não constitui um canal oficial de venda dos eventos, que os ingressos são ofertados por terceiros e que podem ser vendidos por preços superiores aos dos canais oficiais. Em caso de não cumprimento da medida, a empresa poderá ser multada em R$100 mil por dia. Vitor Oliveira Fernandes, secretário nacional de Direitos Digitais, mencionou outras possíveis fraudes que fazem parte da investigação.
21: Uma outra preocupação que também surge nesses monitoramentos de mercado é o uso cada vez maior de robôs que funcionam verdadeiramente como cambistas digitais. Robôs que conseguem adicionar ingressos ao carrinho em milissegundos, que conseguem ocupar posições melhores nas filas dos ingressos e que conseguem até fazer o check-out automatizado em um tempo bastante rápido, de modo que o consumidor se torna dependente desse mercado secundário.
19: Lembrando que há PROCONs em todos os estados do país para a proteção e defesa dos direitos do consumidor. Além disso, é possível utilizar a plataforma consumidor.gov.br para registrar denúncias e reclamações. Reportagem Gabriela Noronha.
22: E durante a Copa do Mundo da FIFA 2026, o Ministério da Justiça e Segurança Pública participou da Operação Cartão Vermelho, realizada simultaneamente em 9 países.
23: A ação foi coordenada pelo Departamento de Justiça e pela Agência de Investigações de Segurança Interna dos Estados Unidos para combater a pirataria digital e física.
22: No Brasil, a atuação com foco no ambiente digital resultou no bloqueio de 309 domínios e 109 endereços de IP utilizados na transmissão ilegal de sinais de TV e streaming.
23: A operação teve como objetivo combater redes criminosas envolvidas que lucram ilegalmente com a venda de produtos físicos piratas, como camisetas de seleções, álbuns de figurinhas e artigos esportivos falsificados, e também com a retransmissão digital não autorizada dos jogos do Mundial.
22: O pagamento do Bolsa Família começou hoje aos beneficiários do programa.
23: Em cidades onde foi decretada a situação de emergência ou calamidade pública pelo governo federal, o recurso foi unificado.
24: Começou nesta segunda-feira, dia 20, o pagamento do Bolsa Família referente ao mês de julho. Os depósitos seguem um calendário escalonado, conforme último dígito do número de identificação social, o NIS. Neste mês, o benefício tem valor médio de R$679,19. Para receber o auxílio, é preciso atender aos critérios do programa, manter o cadastro único atualizado e cumprir as exigências nas áreas de saúde e educação, como frequência escolar, vacinação em dia e acompanhamento pré-natal quando necessário. Os beneficiários podem movimentar o dinheiro de forma digital pelo aplicativo Caixa Tem, utilizados na função débito com cartão do programa ou sacados em terminais de autoatendimento da Caixa. casas lotéricas e correspondentes Caixa Aqui. Já as famílias que vivem em municípios com situação de emergência ou calamidade pública reconhecida pelo governo federal recebem um benefício nesta segunda-feira sem seguir o calendário do NIS. A medida beneficia moradores de cidades do Amazonas, Roraima, Paraná, Sergipe, Paraíba e Rio Grande do Norte, afetadas por eventos como estiagem e enchentes. Thaisa Vitória para a Voz do Brasil.
4: E estão abertas as inscrições para o Prêmio Brasil que Alimenta até o dia 31 de julho.
5: A iniciativa vai reconhecer 40 ações desenvolvidas por organizações da sociedade civil para o combate à fome.
4: Podem participar organizações que estejam em funcionamento há pelo menos 3 anos e mantenham iniciativas

0: curadoria diária da base de informações utilizadas pelas atendentes da Central de Atendimento à Mulher.
1: Mas o atendimento humanizado, em que as vítimas podem conversar diretamente com uma pessoa, vai seguir. E nós conversamos sobre isso com a Secretária Nacional de Enfrentamento à Violência contra as Mulheres, Estela Bezerra. Acompanhe. Secretária Estela, bem-vinda à Voz do Brasil. Vamos começar falando desse novo chatbot do Ligue 180. Como é que ele funciona? O que que ele oferece de novo para as mulheres?
2: Olha, o chatbot, primeiro, prazer estar aqui, uma saudação a todo mundo que está nos ouvindo, nos assistindo. O chatbot, ele é mais uma tecnologia, ela é desenvolvido muito pelo campo do mercado, mas a tecnologia também pode servir à cidadania, né? Então, o que nós estamos colocando é mais um meio de acesso para que as mulheres em situação de violência, elas possam acionar Central 180, seja para pedir uma informação ou seja para que ela tenha uma acolhida rapidamente sobre a situação de violência que ela está vivenciando. A violência contra as mulheres, ela tem várias tipologias. O Brasil ainda não tem uma imersão, uma compreensão dessas várias tipologias, mas elas oprimem mulheres em todo o território. E aí o chatbot, inclusive, dialoga com a juventude e traz mais uma opção, mas ela não tira a humanização do serviço nem do atendimento.
3: Quer dizer que com um robô, o atendimento humano também segue, né? As mulheres ainda conseguem atendimento humanizado ligando para o número 180.
2: O chatbot, ele pode estar assentado numa inteligência artificial, mas ele também pode estar nos princípios do atendimento. E nesse caso, ele está nos princípios do atendimento. Não há uso de inteligência artificial. Depois que se tabula ali o tipo de demanda que é trazida, imediatamente você pode recorrer a um atendimento humanizado e aquela demanda vai ser acompanhada humanamente. Nós temos mais de 360 atendentes, 24 horas para fazer esse serviço.
1: Onde é que elas acessam o chatbot?
2: Olha, tanto pelo telefone, como ela pode acessar pelo site da nossa página no Ministério das Mulheres. Nós temos todas as tecnologias que você pode recorrer. O 180 tem um grande painel. 22% das procuras no Ministério das Mulheres são justamente pelo 180.
3: E há também outras ferramentas, né? Como o WhatsApp, por exemplo, né? Como é que ele pode ser acessado por quem queira orientações ou mesmo ajuda?
2: Olha, o 180, ele já tinha o WhatsApp implementado. O WhatsApp é uma linha direta. Depois que a gente fazia o atendimento direto, humanizado, ainda se perguntava se você queria receber alguma informação pelo 180, né? Então, o WhatsApp não é uma ferramenta em que a gente acessa a qualquer mulher. A gente prioriza o sigilo da informação. Muitas vezes as mulheres podem receber ou tem o telefone monitorado e isso pode ser uma situação de risco. Mas o WhatsApp do 180, ele fica disponível para qualquer mulher que liga para o 180 e ele também pode ser acessado através da nossa página com o íconezinho que dá disponibilidade ao 180.
1: Agora, as atendentes do Ligue 180, elas passam por uma qualificação, né, específica para prestar esse tipo de atendimento. O que está incluído na preparação delas?
2: Olha, desde a taxonomia, porque a gente tem violência desde violência vicária, que recentemente foi reconhecida como uma tipologia própria de crime, até a violência patrimonial, a violência psicológica, são tipologias de violência que às vezes é difícil de você identificar. Muitas mulheres vão e se identificando que vivem aquele tipo de violência na medida em que alguém vai falando que aquilo é violência. Então, todas essas atendentes, elas são preparadas, qualificadas em compreender a legislação e compreender a manifestação desse tipo de violência. Elas também têm um amparo psicológico, porque é muito doloroso e é muito difícil você passar o dia inteiro ouvindo narrativas de violação de direitos e de violência. Então, elas têm uma retaguarda de psicologia, de atendentes, né? E fazem grupos de conversar sobre esse tema. E agora nós estamos inaugurando uma especialização para que elas tenham uma melhor qualificação, mas também um reconhecimento acadêmico de que elas são profissionais especializadas no atendimento às mulheres em situação de violência.
1: Só para a gente esclarecer, a senhora mencionou a violência vicária, que é um tipo novo, né? Um tipo penal novo, e aí muita gente provavelmente não conhece. Ela ocorre quando o companheiro agride familiares, né? Filhos, pais, para atingir a mulher, né?
2: O agressor praticante de violência doméstica, ele nunca só viola as mulheres, ele viola os filhos, ele agride a sogra, ele agride os cunhados, mas ele tem uma predileção pelos filhos. Os filhos é um modo, é um instrumento de ofender. Se você, às vezes, me der um tapa, o tapa dói, mas dói mais se você bater no meu filho. Isso é uma coisa muito concreta. E o pior caso que nós acompanhamos foi aquele caso de Thales Machado, aqui no estado de Goiás, onde ele executou os dois filhos e ainda construiu através, se suicidou, mas antes disto, construiu a narrativa de que a ex-esposa ou a mãe das crianças

0: que era responsável por tudo aquilo. E ela, por conta disso, não conseguiu sequer acompanhar o velório dos filhos.
1: Secretária, o Ministério das Mulheres também apresentou recentemente em Salvador as diretrizes nacionais das Casas da Mulher Brasileira. O que que elas estabelecem sobre esse serviço?
0: A atualização das diretrizes era uma necessidade. A casa está fazendo 10 anos. A primeira casa foi inaugurada ali em 2015, né, no estado de Mato Grosso do Sul. Durante esses 10 anos, muita coisa mudou, inclusive de legislação. Nós temos muita tecnologia que avançaram durante essa década e era necessário fazer um alinhamento. Hoje temos 13 casas, uma projeção de mais casas, é natural que a política pública vá se expandindo por todo o território e era necessário a atualização das diretrizes, porque a Casa da Mulher Brasileira, ela é o mais completo, mas ela é mais complexo serviço de uma política pública. Ela junta no mesmo espaço poderes como o poder executivo e o poder do sistema de justiça, judiciário. Lá funciona a vara de família, lá funciona o Ministério Público, mas também tem a Secretaria de Segurança Pública com a Delegacia Especializada da Mulher, o serviço psicossocial que atende lá dentro, tem também a possibilidade da mulher, por uma questão de risco, ficar acomodada num abrigamento temporário dentro dessa casa. Então, como são serviços complexos, de alta complexidade, com intersetorialidade e interinstitucionalidade, as diretrizes se atualizaram para que o serviço tenha mais azeitamento e seja muito mais eficiente, para que não haja nenhum erro de protocolo de serviços tão complexos.
2: Agora, secretária, acho que a pergunta mais importante da nossa entrevista é essa que vem agora. Uma mulher que esteja nos ouvindo e que se reconheça numa situação de violência, mas que tenha dificuldades em sair dessa situação, seja por motivos financeiros ou quaisquer outros, como é que ela pode começar a pedir ajuda? A gente falou aqui de Casa da Mulher Brasileira, de Ligue 180, mas por onde ela começa? Qual é o primeiro passo?
0: Olha, geralmente uma mulher que vive em situação de violência, ela nega que vive em situação de violência, essa negação vai de 3 a 10 anos. Se ela tem no ciclo de amizade dela e uma forma de impedir que a mulher recorra a alguém, um agressor que vive dentro de casa, que ameaça constantemente, ele inibe a relação dessa mulher com seus familiares e também com suas amigas. Essa é uma maneira de manter a mulher isolada. Então, o principal movimento que uma mulher precisa fazer quando ela está vítima de violência é procurar alguém da sua confiança, alguém que ame e respeite ela verdadeiramente, para ela poder compartilhar dessa situação que ela vive. Geralmente, o primeiro ciclo de apoio vem das amigas e da família. Quando você não encontra essa possibilidade, é preciso procurar ou a delegacia, ou o centro de referência da mulher, ou mesmo a Casa da Mulher Brasileira, que é um serviço de porta aberta. Geralmente, as mulheres só conseguem fazer esse movimento quando a violência já não ameaça mais só a vida dela, ameaça a vida dos filhos. Então, as mulheres conseguem fazer uma ruptura. Por isso que programas como esse, a gente falar do assunto, dizer que a violência acontece e que ela não é naturalizada e que ela pode ser rompida, é necessário. Muitas mulheres vivem em situação profunda de isolamento e não conseguem fazer a ruptura sozinha. Ninguém consegue fazer uma ruptura sozinha. Então, o primeiro movimento é uma mulher procurar alguém de sua confiança. O segundo movimento é procurar um serviço especializado. E se ela for a um serviço bancário, sendo oprimida por violência patrimonial, ela também deve pedir ajuda. Hoje a Caixa Econômica tem um serviço para acolher mulheres nessa situação. Ou se ela for a um serviço de saúde, ela também pode pedir ajuda ao serviço de saúde para poder fazer a ruptura da violência. Sozinha ninguém consegue.
1: Muito bem, nós conversamos com Estela Bezerra, secretária nacional de enfrentamento à violência contra as mulheres. Muito obrigado, secretária, por sua entrevista aqui, a Voz do Brasil.
0: Eu que agradeço a vocês.
3: Conciliar os estudos e a maternidade é uma missão desafiadora para muitas mães que ocupam as universidades.
2: Mas nas cuidotecas, as mães podem deixar seus filhos na hora das aulas.
3: O serviço já é oferecido em universidades federais e agora está aberto para universidades públicas estaduais.
2: As interessadas têm até o dia 15 de setembro para se inscrever em edital do Ministério das Mulheres.
4: Um espaço público, seguro e gratuito, onde crianças de 3 a 12 anos de idade são acolhidas enquanto os responsáveis, principalmente as mães, estudam. Assim é a Cuidoteca, serviço oferecido em universidades federais como a de Brasília. Na UNB, a iniciativa teve início no começo deste ano e atendeu 23 crianças no período noturno. Para o segundo semestre, 40 vagas serão oferecidas. A coordenadora pedagógica da Cuidoteca da UNB, Letícia Teles, falou sobre a receptividade do serviço.
5: A Cuidoteca promoveu ali um espaço onde a criança pode ser criança, porque eles podem realmente brincar, socializar. E as mães têm um feedback assim inteiro.
4: Agora, o serviço de Cuidoteca será expandido para unidades estaduais. O edital aberto pelo Ministério das Mulheres vai oferecer 9.200.000 reais para que as universidades estaduais possam contratar profissionais, comprar material pedagógico e oferecer alimentação às crianças. Em contrapartida, as unidades deverão providenciar espaço físico, infraestrutura e apoio operacional. Cada universidade selecionada poderá receber até 240.000 reais para manter o serviço. Segundo Juliana Cores, coordenadora-geral de Políticas de Cuidado do Ministério das Mulheres, há recursos suficientes para contemplar todas as universidades estaduais do país.
6: A gente pensou nas universidades estaduais devido ao número de mulheres, que é um número relevante, e a gente conseguiu aqui aportar um recurso que é suficiente para abarcar todas as universidades estaduais. E o que a gente quer é que cada vez mais cresça essa cultura da cuidoteca. A gente interpreta como um dos pontos cruciais aí para a tranquilidade dessas mulheres.
4: O envio de propostas pelas universidades estaduais deve ser feito até o dia 15 de setembro por meio da plataforma transfere.gov.br. As unidades selecionadas deverão ofertar o serviço de cuidoteca por 12 meses. Reportagem Luana Karen.
3: E além do edital para as universidades estaduais, seguem abertas até o dia 1º de agosto as candidaturas para a chamada estratégica Unicuidotecas.
2: Nesta chamada, o Ministério da Educação, em parceria com o Ministério do Desenvolvimento e Assistência Social, Família e Combate à Fome, vai selecionar 50 universidades federais para a implantação de espaços gratuitos de acolhimento infantil nas instituições.
3: Os espaços visam atender filhos de alunos, professores, servidores técnicos e trabalhadores terceirizados.
2: Cada universidade federal selecionada terá capacidade para atender 40 crianças simultaneamente.
3: O envio das propostas deve ser feito por meio eletrônico. Os detalhes estão disponíveis em gov.br/mec.
2: O brasileiro registrou 65 milhões e 200 mil passageiros no primeiro semestre desse ano.
3: De acordo com o relatório da Agência Nacional de Aviação Civil, a ANAC, mais de 50 milhões nos voos domésticos e 15 milhões nos voos internacionais.
2: Só no mês de junho, o total de passageiros chegou a 10 milhões e 300 mil pessoas.
3: O transporte de carga nos aeroportos brasileiros registrou o crescimento de janeiro a julho deste ano.
2: Foram mais de 673 mil toneladas transportadas em níveis nacionais e internacionais.
3: E essas foram as notícias do governo federal.
2: Uma realização da Secretaria de Comunicação Social da Presidência da República.
3: Com produção da Empresa Brasil de Comunicação.
2: Fique agora com as notícias do Poder Judiciário e do Congresso Nacional. Boa noite.
3: Boa noite e até amanhã.

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1: Você vai ouvir agora notícias do Poder Judiciário.
2: Em Angola, presidente do STF propõe ampliar cooperação entre cortes constitucionais na defesa da democracia.
3: TSE divulga dados sobre o eleitorado brasileiro.
2: TST entende que CNPJ ativo não basta para provar que a empresa continua em operação.
3: Boa noite, eu sou Arthur Filho.
2: E eu sou Walter Lima.
3: O presidente do STF e do CNJ, ministro Edson Fachin, defendeu em Luanda, na Angola, o fortalecimento da cooperação entre tribunais constitucionais para proteger a democracia.
2: A manifestação ocorreu durante reunião com Laurinda Prazeres Cardoso, presidente do Tribunal Constitucional de Angola, Marta Ferreira.
4: Ao abrir o encontro, Fachin disse que a relação entre os dois tribunais deve ser ampla, permanente e voltada à construção de uma agenda comum para os próximos anos.
5: Cuidaremos de uma pauta de cooperação centrada no fortalecimento da capacidade institucional de nossos tribunais.
4: O presidente do STF ressaltou que as democracias constitucionais enfrentam desafios comuns em diferentes partes do mundo, especialmente diante do avanço de movimentos autoritários que buscam enfraquecer as instituições por dentro. Para Fachin, os tribunais constitucionais ocupam posição central na preservação do Estado Democrático de Direito e defendeu o fortalecimento da cooperação entre as cortes constitucionais para compartilhar experiências e consolidar referências democráticas capazes de enfrentar tendências autoritárias observadas em diversos países.
3: O TSE divulgou nesta segunda-feira os dados do eleitorado brasileiro.
2: As estatísticas indicam que mais idosos e mais indígenas estão aptos a votar. Jane Costa.
6: Mais de 158 milhões de brasileiras e brasileiros estão aptos a votar no dia 4 de outubro, primeiro turno das eleições. São Paulo, maior colégio eleitoral do país, reúne mais de 34 milhões de eleitoras e eleitores, representando 21,48% do total. Em seguida, aparecem Minas Gerais e Rio de Janeiro. O eleitorado no exterior aumentou, são quase 929 mil. A maioria do eleitorado tem entre 40 e 44 anos, com mais de 15 milhões de pessoas. Os dados também revelam avanços no preenchimento da autodeclaração de raça e cor, tornando o cadastro eleitoral mais diverso e reduzindo significativamente o número de registros sem essa informação.
3: CNPJ ativo não basta para provar que a empresa continua em operação, segundo o TST.
2: Integrante da Comissão Interna de Prevenção de Acidentes e de Assédio pretende usar o dado para assegurar estabilidade. Larissa Batista.
7: O trabalhador alegou que a empresa continuava funcionando, já que o CNPJ da instituição, sediada em Piracicaba, São Paulo, permanecia ativo. Mas o TST entendeu que isso, por si só, não comprova que a unidade ainda esteja em operação. Como o contrato de prestação de serviços foi encerrado e a CIPA deixou de existir naquele local, a corte decidiu que o auxiliar de produção não tinha direito à estabilidade no emprego e manteve a demissão. A decisão foi unânime.
3: Após a Lei 14.752 de 2023, judiciário não pode multar advogados por abandono de causa.
2: Com esse entendimento, o STJ afastou a multa aplicada a advogados que faltaram à sessão do Tribunal do Júri. Fátima Uchoa.
8: Os advogados pediram o cancelamento do júri e justificaram a ausência, alegando que a promotora responsável teria publicado nas redes sociais um vídeo sobre o crime, o que comprometeria a imparcialidade do julgamento. Mas a Justiça do Rio Grande do Sul aplicou uma multa de 10 salários mínimos. Na sexta turma do STJ, o ministro relator Sebastião Reis Júnior observou que os advogados poderiam ter questionado a suposta nulidade em juízo pelos meios processuais adequados. No entanto, nessa situação já estava em vigor a lei que revogou a aplicação da multa por abandono de causa. E segundo o ministro, após essa mudança legislativa, eventual falta deve ser apurada exclusivamente pela ordem dos advogados do Brasil.
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3: A você, uma boa noite.
2: E até amanhã.

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1: Eu sou Humberto Pinheiro e estes são os destaques de hoje do Jornal do Senado, que começa agora. A autonomia do Banco Central e novas regras para a saúde avançam na CCJ. Jovens que saem de abrigos podem ganhar cotas no ensino federal. Eleitores com deficiência ou mobilidade reduzida terão direito a transporte gratuito. Boa noite. A Comissão de Constituição e Justiça aprovou neste primeiro semestre a proposta de emenda à Constituição que busca assegurar um orçamento próprio e autonomia operacional ao Banco Central. A CCJ ainda votou outras duas mudanças na Constituição para assegurar jornada de 36 horas semanais para enfermagem e aposentadoria diferenciada para agentes comunitários de saúde e combate às endemias. Repórter Bruno Lourenço.
2: Uma das propostas de emenda à Constituição aprovadas na Comissão de Constituição e Justiça transforma o Banco Central de autarquia para entidade pública de natureza especial, com autonomia técnica, administrativa, orçamentária e financeira. O relator, senador Plínio Valério, do PSDB do Amazonas, defendeu a medida.
3: Essa autonomia, ela fortalece não só o sistema financeiro brasileiro, traz segurança, traz muita segurança para todos nós.
2: Já a PEC, que assegura o direito à aposentadoria diferenciada de agentes comunitários de saúde, de combate às endemias e de agentes indígenas de saúde, e de saneamento, passou pela CCJ e pelo plenário. A proposta teve como relator o senador Irajá, do PSD do Tocantins, que destacou o papel desses profissionais na ponta da saúde.
4: Um reconhecimento de um trabalho histórico, dedicado por toda uma vida a essas pessoas que são brasileiros e brasileiras, que são, como eu costumo dizer, o SUS do Brasil de carne e osso.
2: Outra proposta de emenda à Constituição aprovada na CCJ vincula o piso salarial da enfermagem a uma jornada máxima de trabalho de 36 horas semanais.
1: O Senado aprovou e enviou para sanção presidencial um projeto que cria regras para as parcerias entre escolas e pontos e pontões de cultura. A proposta pretende ampliar o acesso de estudantes a atividades culturais e fortalecer a integração entre educação e cultura. A iniciativa estabelece requisitos para a celebração dessas parcerias e busca incentivar ações culturais no ambiente escolar. Os detalhes na reportagem de Márcio Maturana.
5: Pontos e pontões de cultura são associações sem fins lucrativos com atividades culturais dentro das comunidades. Hoje, essas associações já podem fazer parcerias com redes de ensino superior, técnico e básico, mas o projeto define critérios para isso. O texto aprovado no plenário do Senado foi o relatório que o senador Humberto Costa, do PT de Pernambuco, apresentou na Comissão de Educação. Ele resumiu os pontos principais da proposta.
6: Esta proposição inova ao estabelecer duas balizas essenciais que a legislação vigente não contempla: a exigência de que a parceria seja consonante com a proposta pedagógica de cada escola, preservando assim a autonomia escolar, e a prioridade para pontos e pontões de cultura situados nas proximidades da comunidade escolar, de modo a fortalecer os vínculos territoriais e culturais já existentes.
5: Quando entrar em vigor, a lei vai mudar a Política Nacional de Cultura Viva, que busca ampliar o acesso da população aos direitos culturais.
1: Foi apresentada no Senado uma proposta de emenda à Constituição que busca garantir a continuidade dos programas estaduais, distritais e municipais de incentivo à cultura e ao esporte. A medida preserva mecanismos de apoio mesmo após a implementação da reforma tributária. A proposta permite que estados, o Distrito Federal e os municípios continuem concedendo incentivos fiscais a esses setores por meio de créditos do Imposto sobre Bens e Serviços, o IBS. A reportagem é de Douglas Castilho.
7: Foi apresentada no Senado Federal a proposta de emenda à Constituição que assegura a sobrevivência dos programas locais de incentivo fiscal voltados à cultura e à prática desportiva. A medida altera as regras da reforma tributária para permitir que estados, o Distrito Federal e os municípios continuem continuem a estimular esses setores por meio de créditos compensatórios do Imposto sobre Bens e Serviços, o IBS. Sem essa alteração, o novo modelo de unificação tributária sobre o consumo extinguiria gradualmente esses mecanismos regionais de incentivo indireto até o ano de 2032. Pelo projeto, o Comitê Gestor do IBS vai definir as regras técnicas para a concessão e o registro desses créditos. Já os estados, o Distrito Federal e os municípios terão de aprovar leis próprias para criar seus próprios programas. O autor da iniciativa, senador Carlos Portinho, do PL do Rio de Janeiro, ressaltou que as leis locais sustentam uma ampla cadeia produtiva e criam milhares de empregos que, segundo ele, vão além dos holofotes.
8: A gente muitas vezes pensa só no artista ou no jogador de futebol, mas na verdade é todo um ecossistema que tem. É o produtor cultural, é o pessoal que trabalha para os eventos, né? As empresas de eventos, são muitos empregos que geram esse fomento. Com a reforma tributária ficou ameaçado e a gente já se antecipou a esse problema, assim podendo incentivar e fomentar essas duas indústrias que eu chamo é a indústria do entretenimento. A gente tem que ver cultura e esporte como uma grande indústria do Brasil.
7: A proposta também determina que o valor desses incentivos serão pagos pelo estado, pelo Distrito Federal ou pelo município que criar o programa. Além disso, os benefícios terão de seguir regras rígidas de avaliação, transparência e controle social. A PEC, que conta com a assinatura de outros 26 senadores, será analisada pela Comissão de Constituição e Justiça.
1: Nas eleições deste ano, eleitores com deficiência ou mobilidade reduzida terão direito a transporte individual gratuito oferecido pela Justiça Eleitoral. O programa Seu Voto Importa, do Tribunal Superior Eleitoral, tem como objetivo promover a inclusão e reduzir as dificuldades de deslocamento para que o cidadão vote. Para garantir o atendimento no dia da votação, o interessado deverá solicitar o transporte gratuito até 14 de setembro. O pedido poderá ser feito pelo próprio eleitor ou por seus representantes legais de forma presencial, diretamente no cartório eleitoral da zona correspondente ou por canais remotos e eletrônicos. Também será necessária a apresentação de autodeclaração ou de documento que comprove a deficiência ou a dificuldade de locomoção. O primeiro turno das eleições será realizado em 4 de outubro. O senador Paulo Paim, do PT do Rio Grande do Sul, manifestou apoio à proposta de emenda à Constituição que altera a forma de contribuição previdenciária das empresas. O texto da PEC propõe substituir a contribuição incidente sobre a folha de salários por uma base de cálculo sobre o faturamento bruto das empresas.
9: Essa mudança é necessária por diversos motivos. Empresas com grande faturamento, mas que empregam pouca mão de obra, como o setor financeiro, passaria a contribuir mais.
1: Jovens que deixaram abrigos e casas lares ao completar 18 anos podem ganhar cotas no ensino superior e nas escolas técnicas federais. A proposta foi aprovada pela Comissão de Direitos Humanos do Senado. O projeto busca ampliar as oportunidades de educação para quem cresceu em acolhimento institucional e agora segue para análise da Comissão de Educação. A reportagem é de Rodrigo Rezende.
10: Crianças e adolescentes que aguardam uma definição sobre processos de adoção ou por outro motivo estão impossibilitados do convívio familiar podem viver no chamado acolhimento institucional em locais como abrigos ou casas lares. Um projeto aprovado na Comissão de Direitos Humanos de autoria do senador Jorge Cajuru do PSB de Goiás quer garantir aos jovens que vivem ou viveram nessa situação até os 18 anos, ou seja, não foram adotados e alcançaram maioridade, uma cota nos processos seletivos para o acesso ao ensino superior e às escolas técnicas federais. O relator do projeto, senador astronauta Marcos Pontes, do PL de São Paulo, afirma que a ideia colabora com a diversidade no meio acadêmico.
11: A proposição realiza a importante missão de conferir oportunidades a pessoas oriundas de acolhimento institucional. Lembrando que acolhimento institucional é diferente de instituições como a Fundação Casa com menores infratores. É outro tipo de público.
10: Marcos Pontes incluiu no projeto uma previsão de avaliação a cada 10 anos dessa política de cotas. A proposta segue para análise da Comissão de Educação do Senado.
1: Com trabalhos técnicos de João Lira, o Jornal do Senado fica por aqui. Acompanhe agora as notícias da Câmara dos Deputados. Boa noite e até amanhã.

0: Câmara aprova projetos que garantem direitos de pessoas com deficiência.
1: Avança a proposta que reforça a política de prevenção ao câncer de pulmão.
2: Projeto de lei aumenta a pena para tráfico de drogas com uso de aeronaves.
3: Policiais em serviço poderão usar o transporte público de forma gratuita.
4: Boa noite. A Comissão de Viação e Transportes da Câmara aprovou a gratuidade no transporte público para policiais em serviço. A repórter Sofia Peçanha tem mais detalhes.
5: A Comissão de Viação e Transportes aprovou o projeto que estabelece a gratuidade no transporte público coletivo para policiais civis e militares em exercício. Pelo texto, o benefício será válido para ônibus urbanos e intermunicipais, metrô, trens suburbanos e metropolitanos, barcas e catamarãs. Para ter acesso ao benefício, o policial precisa estar em serviço uniformizado e apresentar a identificação funcional válida. O relator da proposta na comissão, o deputado Zé Trovão, do PL de Santa Catarina, destacou que a presença de policiais nos veículos pode contribuir para aumentar a segurança dos passageiros.
6: Olha, primeiro que quando você coloca um policial no transporte público, você cria segurança para quem está lá dentro.
5: A proposta também estabelece que a gratuidade só poderá ser utilizada quando houver assentos disponíveis sem prejudicar quem pagou a passagem. Ou seja, os passageiros pagantes continuam tendo prioridade no uso dos lugares. Além disso, as empresas e concessionárias dos coletivos deverão informar o direito por meio de avisos visíveis ao público. Caso não cumpram a regra, podem sofrer penalidades previstas na legislação. O projeto também foi aprovado pela Comissão de Segurança Pública e Combate ao Crime Organizado. O relator, o deputado Coronel Meira, do PL de Pernambuco, argumentou que os policiais enfrentam jornadas prolongadas e muitas vezes precisam de condições diferenciadas para o deslocamento após o serviço. Em concordância na Comissão de Viação e Transporte, o deputado Zé Trovão ressaltou o impacto econômico da medida para esses profissionais.
6: Então, a gente criou uma norma que, se ele entender por bem de usar aquele transporte, ele vai, além de ajudar a sociedade, ele vai poder economizar no combustível para ter um pouquinho mais de salário no final do mês.
5: Hoje, a gratuidade para policiais já existe em algumas regiões, como no Distrito Federal, mas depende de normas locais e não é padronizada em todo o país. A proposta, apresentada pelo deputado Capitão Augusto, do PL de São Paulo, busca criar regras nacionais que reconheçam a importância dos profissionais da segurança pública e facilitem o deslocamento durante o exercício da função. O projeto que garante gratuidade no transporte público para policiais segue para análise na Comissão de Finanças e Tributação. Da Rádio Câmara de Brasília, Sofia Peçanha.
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8: Segurança Pública.
1: A proposta que aumenta a punição para tráfico de drogas com uso de aeronaves avançou na Câmara. A repórter Maria Neves tem os detalhes.
9: A Comissão de Constituição e Justiça da Câmara dos Deputados aprovou o projeto que aumenta as penas para o tráfico de drogas praticado com o uso de aeronaves. Pela proposta, quem usar aviões ou helicópteros para o tráfico ficará sujeito à pena de 10 a 20 anos de reclusão, além de multa. O valor da multa depende da situação econômica do réu e é calculada em dias multa, podendo variar de 2.000 a 4.000 dias multa. Cada dia multa corresponde a um valor em salários mínimos e hoje varia entre 50 e 8.105 reais. O texto aprovado foi a versão apresentada pelo relator na Comissão de Segurança Pública, deputado Sargento Faur, do Paraná, ao projeto do deputado Cobalcini, do MDB de Santa Catarina. Sargento Faur ressalta que a legislação atual já prevê aumento de penas para algumas circunstâncias do tráfico, mas não diferencia de modo específico o uso de aeronaves. Para ele, a gravidade e potencial lesivo do uso desse tipo de transporte justificam a criação de um tipo qualificado autônomo.
10: O emprego de aeronaves nesse tipo de crime permite que os criminosos escapem das barreiras terrestres e fluviais, aproveitando-se da vastidão territorial e das fragilidades do espaço aéreo, o que compromete a eficácia das ações de segurança. Tal realidade impõe ao Estado a necessidade de intensificar os mecanismos de controle e adotar sanções penais mais duras, a fim de desestimular essa modalidade de crime.
9: O texto aprovado também prevê aumento de pena para quem utiliza aeronave para transportar maquinário, aparelho ou qualquer outro objeto destinado à produção de drogas. A pena prevista nesse caso é de 6 a 15 anos de reclusão e multa, de 2 mil a 3 mil dias multa. A proposta, que aumenta penas para crimes relacionados ao tráfico de drogas com uso de aeronaves, ainda terá de ser votado pelo plenário da Câmara. Se aprovado, seguirá para análise do Senado. Da Rádio Câmara de Brasília, Maria Neves.
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12: Educação.
13: Sidney Leite, do PSD do Amazonas, comemora a aprovação da medida provisória que reajusta o piso salarial dos professores em R$ 5.130,38. O congressista também destaca a garantia de aumento real anual acima da inflação em todo o país.
14: Eu destaco que essa é uma luta e uma empreitada de todos nós, no sentido de garantir dignidade, reconhecimento, mas acima de tudo, valorização dessa que é uma profissão tão importante. Essa, sem dúvida nenhuma, é uma conquista histórica para esses trabalhadores que fazem a diferença no presente e no futuro. Eu sou daqueles que acredita na educação pública gratuita e de qualidade. E vindo do Estado, com as dimensões do Estado do Amazonas, que é o maior estado da federação, com realidades extremas, essa, sem dúvida nenhuma, é uma vitória importante desses trabalhadores que muitas vezes não têm esse reconhecimento por parte do governo do Estado.
11: Sidney Leite reforça que caberá ao Ministério da Educação divulgar anualmente a tabela de reajustes. Para ele, a conquista representa o reconhecimento da educação pública como pilar de desenvolvimento e como instrumento essencial no combate à desigualdade educacional no país.
12: Saúde.
13: A Comissão de Saúde aprovou o projeto que reforça a política de prevenção ao câncer de pulmão. A repórter Júlia Lopes traz mais informações sobre o texto.
15: A Comissão de Saúde da Câmara dos Deputados aprovou uma proposta que estabelece novas diretrizes para a política de rastreamento e diagnóstico precoce de câncer de pulmão no Sistema Único de Saúde, o SUS. O objetivo é melhorar a sobrevida dos pacientes e reduzir a mortalidade causada pela doença. Atualmente, a Política Nacional de Prevenção e Controle do Câncer já abrange ações de prevenção, tratamento, pesquisa e monitoramento do câncer. No entanto, o projeto busca detalhar essas diretrizes especificamente para o câncer de pulmão, com a criação de protocolos de rastreamento integrados à atenção primária e o reforço no combate ao tabagismo. Entre as medidas previstas estão a busca ativa de pacientes no âmbito da atenção primária à saúde, com a atuação de agentes comunitários e de combate a endemias, para identificar grupos de alto risco e encaminhá-los para exames de rastreamento. A deputada Flávia Moraes, autora da proposta, afirmou que a medida, além de ampliar o diagnóstico precoce e contribuir para a redução da mortalidade, também fortalece a estrutura de atendimento no SUS com profissionais especializados e a ampliação do acesso a exames.
12: Vai permitir a qualificação, a formação de profissionais, a disponibilização do espirômetro, dos exames, dos equipamentos para a realização desses exames e, com certeza, com o diagnóstico precoce, é possível iniciar mais cedo o tratamento da doença, ter um resultado mais efetivo. Isso representa menos sofrimento para o paciente, menos custo para o SUS.
15: Segundo a deputada, hoje apenas 15% dos casos de câncer de pulmão são diagnosticados em estágio inicial, quando há maior chance de cura. Ela destaca ainda que o rastreamento precoce por meio de tomografia pode reduzir a mortalidade pela doença em até 20%. O projeto, que define novas diretrizes para a política de rastreamento e diagnóstico precoce de câncer de pulmão no âmbito do SUS, deve seguir agora para a Comissão de Finanças e Tributação. Da Rádio Câmara de Brasília, Júlia Lopes.
1: Dr. Flávio, do PL do Rio de Janeiro, apresentou projeto que cria políticas públicas voltadas ao atendimento de adultos com transtorno do espectro autista. A proposta prevê a criação de núcleos especializados para acompanhamento, inclusão social e inserção no mercado de trabalho.
16: O que a gente propõe no projeto é que sejam construídos núcleos de atendimento ao autista adulto. O que são esses núcleos? Para exemplificar, quando você tem os CAPs, que faz tratamento de dependência química ou de psiquiatria, tem um acompanhamento. Então a gente quer construir esses núcleos para que se tenha políticas públicas voltadas para o autista adulto, para que ele seja inserido no mercado de trabalho, tratamento neurodivergente, ele possa ter lá o preceptor, estudar línguas, idiomas, de acordo com seu grau de autismo.
4: O projeto de Dr. Flávio prevê que os centros sejam financiados pelo governo federal e que também possam receber recursos de emendas parlamentares para implantação nos municípios. Ele reitera que o projeto amplia o suporte às famílias de pessoas autistas com mais de 18 anos de idade.
8: Direitos humanos.
1: Os deputados aprovaram projetos que buscam garantir os direitos das pessoas com deficiência e de quem cuida delas. Quem traz mais detalhes sobre as propostas é a repórter Paula Bittar.
17: A Comissão de Constituição e Justiça da Câmara aprovou três projetos que buscam garantir direitos a pessoas com deficiência. Um deles assegura prioridade aos cuidadores de pessoas com deficiência em programas federais de capacitação, formação e qualificação. Outro reforça a prioridade no atendimento para esses cuidadores. A proposta determina que o atendimento prioritário, que é estendido aos acompanhantes, deve estar claro e explícito nos informativos de identificação e sinalização do serviço. O terceiro projeto aprovado proíbe a discriminação contra pessoas com transtorno do espectro autista. O texto estabelece que a pessoa autista não será submetida a tratamento desumano ou degradante, não será privada de sua liberdade ou do convívio familiar, nem sofrerá discriminação. Relator das três propostas na CCJ, o deputado Alex Manente, do Cidadania de São Paulo, destacou a necessidade de atualizar a legislação para garantir a inclusão.
18: Todo esse conjunto de projetos que nós temos aprovado e avançado na Câmara dos Deputados para poder fazer com que a inclusão seja algo real e que a legislação esteja de acordo com essa necessidade de inclusão que temos no nosso país. Então, são avanços importantes para poder, primeiro, combater a discriminação e depois avançar no cuidado e no tratamento de direitos para as pessoas que acompanham e familiares que dedicam a vida especialmente para essas pessoas.
17: As três propostas que buscam garantir direitos a pessoas com deficiência podem seguir para análise do Senado, a menos que haja recurso para votação antes pelo plenário da Câmara. Da Rádio Câmara de Brasília, Paula Bittar.
8: Cultura.
4: Chico Alencar, do PSOL do Rio de Janeiro, apoia a proposta que cria o Dia Nacional da Museologia Social, a ser celebrado em 8 de maio. O parlamentar explica que a iniciativa reconhece museus comunitários que preservam a memória e a identidade de territórios populares.
19: É esse tipo de museu social. Evidentemente, todo museu é social, todo museu é histórico, todo museu tem uma importância fundamental em qualquer país do mundo. Mas a museologia social é aquela que resgata a história de comunidades em geral esquecidas e trata de valorizar o povo morador que construiu essas comunidades, que as inaugurou muitas vezes, que enfrentou violências, remoções, como grande protagonista.
1: Chico Alencar destaca ainda o Museu da Maré, no Rio de Janeiro, como referência da museologia social no Brasil. O deputado afirma que esses espaços ajudam comunidades a resgatar raízes, ancestralidades e lutas por direitos e melhores condições de vida.
8: Trabalho.
4: Enfermeiros devem emitir nota fiscal após prestar serviços autônomos. A repórter Sofia Peçanha tem mais detalhes sobre a proposta.
5: A Comissão de Saúde aprovou o projeto que obriga a emissão de notas fiscais eletrônicas por profissionais de enfermagem que atuam de forma autônoma. A proposta é de autoria da deputada enfermeira Rejane, do PSDB do Rio de Janeiro, e tem como objetivo incentivar a formalização e a valorização da categoria. O texto prevê que a obrigatoriedade vale para todos os profissionais registrados nos conselhos regionais de enfermagem que trabalham por conta própria, especialmente na prestação de serviços fora de hospitais e vínculos formais. Entre as atividades que passam a exigir a emissão de nota fiscal estão atendimentos domiciliares, acompanhamento de pacientes, orientações de saúde e ações de prevenção de doenças. Durante a análise, o parecer da deputada enfermeira Ana Paula do Podemos do Ceará foi lido pela deputada Heloísa Helena, do Rede do Rio de Janeiro, que também é enfermeira, destacando a importância da medida para acompanhar as mudanças no mercado de trabalho da enfermagem.
20: Acrescenta a atuação de enfermeiros e técnicos de enfermagem como empreendedores em áreas como curativo, acompanhamento de doenças crônicas e degenerativas e pré-natal, exige um marco regulatório que assegure a transparência na prestação dos serviços e contribua para a inclusão econômica desses profissionais.
5: O projeto também prevê que estados e municípios adaptem seus sistemas para facilitar a emissão das notas fiscais, reduzindo a burocracia. O descumprimento das normas acarretará a aplicação de sanções administrativas aos profissionais ou aos estabelecimentos. Durante a discussão, o deputado Dr. Zacarias Calil, de Goiás, afirmou que a medida pode ampliar oportunidades para os profissionais e trazer mais segurança para quem contrata os serviços.
21: Facilita também contratos com clínicas, hospitais e empresas que exigem comprovação fiscal. Pacientes e empresas também veem o profissional como mais sério e organizado. Diferencia o enfermeiro no mercado de trabalho, mostrando profissionalismo.
5: O projeto que regulamenta a emissão de notas fiscais por profissionais de enfermagem segue agora para análise da Comissão de Finanças e Tributação. Da Rádio Câmara de Brasília, Sofia Peçanha.
1: Bebeto, do PP do Rio de Janeiro, avalia que a redução da jornada de trabalho vai melhorar a qualidade de vida dos brasileiros. O parlamentar menciona que os trabalhadores da Baixada Fluminense, por exemplo, enfrentam engarrafamentos que tornam o descanso ainda mais necessário.
22: Olha, vai ser um benefício muito grande, porque o cara que acorda 4 horas da manhã, 5 horas da manhã, para trabalhar na capital e retorna 10, 11 horas da noite, imagina quanto esse cara não sofre só no deslocamento. Tô dizendo o horário que trabalha, não, só no deslocamento. Vai ser um prêmio para aquele que precisa se deslocar, enfrentar engarrafamento e, além de tudo, a convivência familiar, que é super importante nesse tempo, nessa redução dessa escala de, nessa jornada de trabalho.
4: Bebeto também exalta o trabalho da Comissão de Viação e Transportes em favor da mobilidade urbana do Rio de Janeiro. Ele considera que associar melhorias no transporte com a redução da carga horária é fundamental para garantir dignidade à classe trabalhadora.
1: Termina agora o Jornal Câmara dos Deputados, produzido pela Rádio Câmara, com trabalhos técnicos de Everson Urani e apresentação de José Carlos Andrade e Luciana Vieira. Uma boa noite para você.
4: Uma ótima noite. Você fica agora com as notícias do Tribunal de Contas da União.
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0: 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Boa noite.

0: 8:59.
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